0: 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As notícias do governo federal que movimentaram o país no dia de hoje.
1: Olá, boa noite.
2: Boa noite para você que nos acompanha em todo o país.
1: Quarta-feira, 19 de agosto de 2026.
2: Vamos aos destaques do dia.
1: Segurança pública.
2: Operação recupera mais de 6 mil celulares em 10 dias.
1: Mobilização nacional é voltada à recuperação de aparelhos roubados ou furtados.
2: E também ao enfrentamento da cadeia de receptação e comercialização ilegal. Luciana Colares de Holanda.
3: Qualquer pessoa, antes de adquirir um celular usado, deve verificar, por meio de aplicativo ou do portal Celular Seguro, se o aparelho possui alguma restrição.
1: Participação das mulheres no mercado de trabalho.
2: Empresas com mais de 100 empregados devem atualizar os dados salariais e de diversidade. Luana Kari.
4: A partir desses dados é gerado o relatório de transparência salarial e as empresas recebem orientações sobre como diminuir as desigualdades.
1: Preparação para o Enem.
2: Aplicativo ajuda estudantes a reforçar os estudos para as provas. Jéssica Gonçalves.
5: O aplicativo oferece trilhas de estudo e simulados completos com questões de provas anteriores. A ferramenta ainda permite fazer a transcrição e a correção automatizada de redações.
1: Hoje, na apresentação da Voz do Brasil, eu, Mariana Junduma e Luciano Seixas.
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1: Em Iperó, no interior de São Paulo, o Centro Industrial Nuclear de Aramar reúne parte das atividades do Programa Nuclear da Marinha.
2: O programa avança para a etapa de montagem do reator destinado ao futuro submarino brasileiro com propulsão nuclear.
1: Vamos saber mais sobre as atividades com Pablo Mundim.
6: Em Aramar, no interior de São Paulo, estão sendo desenvolvidas tecnologias relacionadas à geração de energia elétrica por fonte nuclear. O trabalho inclui a montagem do reator que será utilizado no submarino brasileiro com propulsão nuclear. Segundo o comandante da Marinha, Marcos Sampaio Olsen, o uso da energia nuclear no Brasil vai além da sua atuação militar.
7: O Brasil é um país vocacionado para o desenvolvimento e aplicação da energia nuclear. Para além da defesa, a energia, a saúde, segurança alimentar, segurança hídrica. O Brasil possui, com 1/3 do seu território prospectado, o 6º país em reserva de urânio.
6: O complexo concentra etapas estratégicas do programa, como o domínio do ciclo do combustível nuclear e o desenvolvimento da tecnologia brasileira de enriquecimento de urânio. Também reúne estruturas de formação e segurança nuclear. A ministra da Ciência, Tecnologia e Inovação, Luciana Santos, falou sobre o desenvolvimento do projeto.
8: Por meio da FINEP, estamos apoiando o desafio tecnológico do submarino. O submarino com propulsão nuclear é um instrumento de dissuasão por excelência. Uma ferramenta importante para protegermos, por exemplo, o nosso mar territorial.
6: O Programa Nuclear da Marinha reúne instituições de pesquisa e empresas brasileiras. Reportagem Pablo Mundim.
2: Uma operação envolvendo profissionais de segurança de 23 unidades da Federação recuperou mais de 6 mil celulares roubados.
1: E resultou em quase 100 prisões, de acordo com os resultados parciais apresentados hoje.
2: Além do combate ao furto, o objetivo é desarticular a cadeia de receptação e comercialização ilegal desses aparelhos.
3: A operação Última Chamada envolve as forças de segurança de 22 estados e do Distrito Federal no combate ao roubo e à receptação de celulares. Nesta quarta-feira, foi apresentado um balanço parcial da operação, que teve início no dia 10 de agosto. Entre os resultados, mais de 6 mil aparelhos foram recuperados, de acordo com o diretor de Operações Integradas e de Inteligência, Anchieta Neri.
9: Foram mais de 100 inquéritos policiais conduzidos pelas 23 polícias civis que participaram das ações. Isso levou, até esse primeiro momento, à recuperação de mais de 6 mil celulares em todo o território nacional, bem como também mais de 100 prisões, 80 prisões em flagrante delito e mais de 20 prisões por mandado em razão das investigações conduzidas nos estados.
3: Mais de 33 mil notificações foram enviadas a pessoas que estavam em posse de aparelhos identificados como objetos de crime. A iniciativa integra a Política Nacional de Enfrentamento ao Roubo e Furto de Celulares, coordenada pelo Ministério da Justiça e Segurança Pública. Segundo o ministro da pasta, Wellington César Lima e Silva, os aparelhos fazem parte de uma cadeia maior.
10: O problema do celular que aflige e figura em muitas das pesquisas como uma das três principais questões que aflige a percepção de segurança pública faz parte de uma cadeia de um celular que é furtado, roubado, que tem a receptação e que chega inclusive às mãos do crime organizado nos presídios. Então a única forma de enfrentar o problema é com integração com todas as polícias dos diversos estados.
3: Hoje o Brasil tem registrados mais de 3 milhões de celulares roubados com base nos dados do Banco Nacional de Celulares com Restrição, que reúne informações de aparelhos roubados, furtados ou extraviados no país. Agora será possível tratar esses dados, como disse o secretário nacional de Segurança Pública, Chico Lucas.
11: A gente está dando estrutura para os estados recuperarem esses celulares. A partir de agora, nós vamos dar rankings de restituição, rankings de notificação, dar transparência aos dados sobre o celular. E essa operação vai ser permanente para que a gente tenha a redução dos números de roubo e furto celular.
3: O Banco Nacional de Celulares com Restrição é uma ferramenta do programa Celular Seguro, criado a partir de informações dos boletins de ocorrência registrados em todo o país. Qualquer pessoa, antes de adquirir um celular usado, deve verificar por meio de aplicativo ou do portal Celular Seguro se o aparelho possui alguma restrição. Para isso, basta ter o e-mail do celular. Ele aparece na embalagem original do equipamento ou no discador ao teclar asterisco jogo da velha 06 jogo da velha. Reportagem Luciana Colares de Holanda.
1: É recomendado o cadastramento de aparelhos no celular seguro para proteger dados, definir contatos de confiança e bloquear o equipamento rapidamente em caso de roubo, furto ou perda.
2: Para isso, é necessário baixar o aplicativo Celular Seguro ou acessar o site oficial do programa utilizando sua conta gov.br.
1: Quem está se preparando para as provas do Enem, o Exame Nacional do Ensino Médio, conta com uma ferramenta para reforçar os estudos.
2: É o aplicativo MEC Enem, que reúne conteúdos, questões e recursos que ajudam os estudantes a revisar os principais assuntos cobrados na prova.
1: O exame ocorre durante dois domingos seguidos, 8 e 15 de novembro.
5: Estudante do terceiro ano do ensino médio, Maria Clara da Ponte, de 17 anos, sonha em cursar medicina. Na preparação para o Enem, ela encontrou no celular uma ferramenta para reforçar os estudos. Maria Clara usa o aplicativo MEC Enem para resolver questões e identificar os conteúdos em que ainda precisa melhorar.
12: Ele me mostra exatamente os pontos que eu tenho errado e me ajuda a ir evoluindo com as questões. Então, não basta só saber o conteúdo teórico, eu preciso saber aplicar. Então, o aplicativo ele ajuda bastante a, por meio das questões, eu entender onde eu preciso melhorar. O simulado também ajuda bastante a treinar o tempo de prova.
5: No aplicativo MEC Enem, o estudante pode estudar todas as áreas cobradas no Exame Nacional do Ensino Médio: linguagens, ciências humanas, ciências da natureza e matemática. O aplicativo oferece trilhas de estudo e simulados completos com questões de provas anteriores. Também tem um assistente virtual com inteligência artificial que ajuda a montar cronogramas personalizados e a tirar dúvidas. A ferramenta ainda permite fazer a transcrição e a correção automatizada de redações. O estudante pode acompanhar conquistas e pontuações e compartilhar a evolução nas redes sociais. Segundo o secretário executivo do Ministério da Educação, Rodolfo Cabral, a plataforma identifica o nível de conhecimento do estudante e, a partir daí, direciona a preparação.
13: Assim que um estudante entra no MEC Enem, ele vai fazer algumas questões de exames passados e a plataforma já vai fazer o nivelamento, testar qual é a situação daquele estudante naquele momento de preparação e já vai fazer todo um guia de estudos com base no nível que aquele estudante atingiu. E ainda a gente tem também um assistente virtual, que vai responder perguntas, vai tirar dúvidas e vai também preparar todo um cronograma de estudos de acordo com o nível do estudante e também de acordo com a periodicidade que ele usa a plataforma.
5: Para o professor do Centro de Ensino Médio 3 de Taguatinga, no Distrito Federal, Leonardo Pinelli, ferramentas como essa podem transformar um aparelho que já faz parte do dia a dia dos estudantes em aliado na preparação para a prova.
14: Ter ali na mão o acesso a um aplicativo onde você pode resolver questões, que é uma das, a gente já sabe, uma das melhores formas de se estudar para uma prova, ter acesso ao conteúdo e agora com a IA, também tem no aplicativo, você pode estabelecer um diálogo, ou seja, uma forma que é mais aceitável de você acessar o conteúdo, de você perguntar e responder sem ter que demorar tanto tempo pesquisando.
5: Para acessar o MEC-ENEM, é só baixar o aplicativo no celular ou entrar na plataforma pela internet no computador. O acesso é feito com a conta gov.br. Reportagem Jéssica Gonçalves.
2: E professores da rede pública estadual e do Distrito Federal vão atuar na mobilização dos estudantes e no acompanhamento das provas do Enem.
1: A indicação dos docentes será feita pelas secretarias de educação entre 8 e 18 de setembro.
2: Os selecionados devem ter smartphone com internet móvel e não podem ter parentes de até terceiro grau inscritos no Enem no mesmo município de atuação.
1: Haverá capacitação à distância e, ao final do processo, os participantes serão remunerados por meio do auxílio de avaliação educacional.
2: As provas do Enem ocorrem nos dias 8 e 15 de novembro. Para saber mais, acesse gov.br/mec.
1: As empresas têm até o fim do mês para informar dados sobre remuneração de empregados, igualdade salarial entre homens e mulheres e políticas para a diversidade.
2: Os dados vão embasar mais um relatório de transparência salarial.
15: Em 2010, quando começou a trabalhar na indústria automotiva que fica em Porto Real, no Rio de Janeiro, Josiele Viana era a única mulher na linha de montagem de portas. Tempos depois, ela foi promovida para atuar na formação de novos empregados. Hoje, vê com satisfação o aumento do número de mulheres na fábrica.
16: Antes, o número de mulheres era muito pequeno. Na linha de porta, durante anos, eu era a única mulher. E hoje nós temos a maioria de mulheres. E elas podem imaginar que se elas engravidarem, elas vão ter um período de descanso, elas vão ter uma licença maternidade de 180 dias. Elas se sentem assistidas.
15: Uma das colegas de trabalho da Josiellen é a Daniele de Araújo Silva. Ela está há quase 4 anos na montadora e agora vai liderar uma das equipes de operação.
17: Eu acho que eu posso ser uma inspiração, né? Porque as meninas já começam a ganhar mais espaço, já gera um desejo diferente, uma curiosidade de correr atrás e além também. E você é capaz e pode, sim, exercer um cargo bem diferente do que você ocupa hoje.
15: E a participação das mulheres no mercado de trabalho é um dos temas que estão sendo informados pelas empresas neste mês. Até o dia 31 de agosto, as empresas com mais de 100 empregados devem atualizar os dados salariais e de diversidade no portal Emprega Brasil. A medida está prevista na Lei de Igualdade Salarial de 2023 e permite também traçar um diagnóstico da participação de mulheres em cargos de liderança. A subsecretária de Estatística e Estudo do Trabalho do Ministério do Trabalho e Emprego, Paula Montagnier, aponta o que deve ser informado pelas empresas.
18: A gente pergunta informações se que tipo de situação altera salário das pessoas. A gente também pergunta sobre ações que as empresas fazem para contratar mulheres, para aumentar a diversidade de pessoas que trabalham nas suas equipes e pergunta também sobre ações que as empresas fazem para garantir que as que estão apoiando as ações de família e parentalidade.
15: A partir desses dados é gerado o relatório de transparência salarial e as empresas recebem orientações sobre como diminuir as desigualdades. Nos casos em que a diferença é mais acentuada, há a possibilidade de multa. Reportagem Luana Karen.
1: O relatório de transparência salarial pode ser preenchido no portal Emprega Brasil, no site empregabrasil.trabalho.gov.br.
2: Segundo o IBGE, as mulheres com mais de 60 anos já somam 17 milhões e 800 mil pessoas, o que representa 8,8% da população total do nosso país.
1: Pensando nisso, o Fórum Nacional pelo Protagonismo das Mulheres Idosas foi criado para fortalecer a participação social e ampliar o diálogo sobre políticas públicas voltadas a esse público.
2: E organizações da sociedade civil interessadas terão a oportunidade de participar.
1: O Ministério das Mulheres abriu chamada para selecionar organizações que atuem na defesa dos direitos das mulheres idosas e na temática do envelhecimento.
2: São 7 vagas, 5 delas para representantes das diferentes regiões do país e 2 para organizações de abrangência nacional.
1: A coordenadora de formação e articulação da política de cuidados do Ministério das Mulheres, Luísa Lucchesi, explicou como será a atuação das organizações durante o fórum.
19: Então, a atuação dessas organizações de sociedade civil, que terão as suas representantes nesse fórum, se dará a partir das discussões que serão movimentadas nesse fórum, que é um fórum de caráter consultivo, para indicar exatamente quais são os caminhos que a política pública precisa seguir e deve seguir no campo das mulheres idosas, né? A gente não quer fazer uma discussão sobre as necessidades e as políticas públicas das mulheres idosas sem as mulheres idosas. Nada sobre nós sem nós, né? A gente está seguindo essa lógica.
2: O edital do chamamento foi divulgado no Diário Oficial da União no dia 7 de agosto e as organizações podem se inscrever em até 30 dias após a publicação.
1: As inscrições são gratuitas e devem ser feitas exclusivamente pela internet por e-mail no endereço cgpc@mulheres.gov.br.
2: O INSS voltou a alertar a população sobre golpes que tentam enganar aposentados e pensionistas.
1: Dessa vez, criminosos enviam uma mensagem de texto via celular sobre suposto corte de benefícios por falta de prova de vida.
20: O INSS reforça o alerta contra fraudes que usam a prova de vida para fazer vítimas entre segurados da Previdência. Os golpistas costumam enviar uma mensagem SMS com link de acesso para o celular das vítimas. O conteúdo falso informa sobre um suposto corte de benefícios. Para saber se a mensagem é verdadeira, é preciso estar atento a alguns sinais, como explica a presidente do INSS, Ana Cristina Silveira.
21: Se você receber uma mensagem do governo federal pelo WhatsApp, verifique se ela foi enviada pela conta oficial identificada com o selo azul de verificação. O INSS nunca solicita dados pessoais, senhas ou qualquer tipo de pagamento.
20: A prova de vida é feita de forma automática por meio do cruzamento de informações entre as bases de dados do governo. Apenas os segurados que não tiverem essas movimentações identificadas pelos sistemas são chamados a regularizar a situação pelo WhatsApp do gov.br ou pela caixa postal da conta Gov. De acordo com a presidente do INSS, Ana Cristina Silveira, o cruzamento de informações garante o pagamento em dia com total segurança.
21: A prova de vida é um procedimento importante para garantir a continuidade do pagamento do benefício com segurança. Se for necessário realizá-la, o procedimento pode ser feito de forma simples e segura. Basta comparecer à agência bancária onde você recebe o benefício. Outra opção é fazer a comprovação pelo site ou aplicativo INSS.
20: Em caso de dúvida, aposentados e pensionistas podem ligar para a central telefônica 135 de segunda a sábado, das 7 da manhã às 10 da noite. Para acessar a plataforma Meu INSS, basta entrar no endereço meu.inss.gov.br ou baixar diretamente na loja de aplicativos do celular. O acesso aos serviços precisa do login na conta Gov. Reportagem Edinaldo Júnior.
2: Ela faz bem para o coração, aumenta músculos e ainda diminui o estresse.
1: Estamos falando da bicicleta, que para muitos vai além do lazer. É um meio de transporte.
2: E hoje, Dia Nacional do Ciclista, vamos falar desse meio de transporte, utilizado por mais de 4 milhões de brasileiros como forma de locomoção para o trabalho.
1: A bicicleta é companheira do brasiliense Rafael Dornelles em vários momentos do dia, desde as atividades de lazer até os deslocamentos para compromissos que ele tem como coordenador da organização não governamental Rodas da Paz, que promove a mobilidade urbana sustentável e pacífica.
22: A bicicleta é meu principal meio de transporte e é uma forma de você se locomover pela cidade, trazendo saúde, uma forma sustentável, uma forma que impacta menos a cidade, tanto financeiramente quanto espacialmente, e traz uma alegria que é específica da bicicleta.
1: Dados do IBGE apontam que 4 milhões e 400 mil brasileiros, que representa 6,2% da população, vão de bicicleta para o trabalho. O ciclismo, assim como a caminhada, é chamado de meio de transporte ativo ou não motorizado. Significa que só depende da força do próprio ser humano. Além do benefício para a saúde, essa forma de deslocamento traz outras vantagens, como explica Marcos Daniel dos Santos, secretário nacional de mobilidade urbana.
0: E hoje o brasileiro gasta quase 20% da sua renda para poder se deslocar, seja para botar combustível no carro, ou seja para pagar um transporte público. Então, quando você coloca a bicicleta, você está reduzindo o que você usa para se deslocar no dia a dia da cidade. Quem que deixa de andar de carro para andar de bicicleta é menos um carro. É mais espaço disponível, é menos poluição. O custo como um todo de se manter uma cidade que pedala muito, você vai ver que é um custo menor para o poder público. Por quê? Porque é menos gestão de trânsito, é menos manutenção viária.
1: Para o especialista em mobilidade da Universidade de Brasília, pastor Willy Gonzalez, a Magrela ainda precisa conquistar seu espaço no trânsito.
4: Em se tratando especificamente de áreas urbanas mais centrais, o problema é um pouco maior relativo à questão da segurança, né? E o conflito com veículos de maior porte em espaços que realmente a bicicleta não tem condição de poder, digamos, competir. Nesse sentido, espera-se que continuem as políticas que o Brasil vem desenvolvendo para tornar a bicicleta um modo mais seguro, né?
1: Desde 2012, o Brasil possui a Política Nacional de Mobilidade Urbana, que define regras para o deslocamento nas cidades. E uma das principais diretrizes é a priorização dos meios de transporte ativos, ou seja, a caminhada e o deslocamento por bicicletas. O dia 19 de agosto celebra a importância do ciclista no trânsito das cidades e da bicicleta como meio de locomoção. Reportagem Graziele Bezerra.
7: Sancionada a lei que prevê a ampliação da lista de produtos prevista no programa de venda de balcão.
2: A medida também autoriza a realização de leilões públicos para a formação de estoques de produtos agrícolas.
23: O programa de comercialização direta de insumos permite a compra por criadores rurais de pequeno porte. Ficam autorizadas as compras de milho, sorgo, caroço de algodão, farelo de soja e farelo de milho. A nova lei também incluiu os aquicultores como público do programa de venda em balcão. Cooperativas de produção agropecuária e associações formadas por agricultores familiares também poderão participar. O pré-requisito é que os beneficiários estejam cadastrados no Sistema de Cadastro Nacional de Produtores Rurais e demais agentes, o SICAM. Além dos novos produtos, a legislação estabelece limites mensais para a aquisição dos produtos destinados à alimentação animal. O máximo que pequenos criadores poderão comprar por mês é de até 27 toneladas. Já as cooperativas e associações de agricultores familiares poderão adquirir até 80 toneladas. Toneladas mensais. As compras poderão ser feitas por meio de leilões públicos. A medida também prevê a aquisição de produtos básicos da política de garantia de preços mínimos por valores de até 25% acima do preço mínimo vigente no estado onde ocorrer a compra. O objetivo é permitir a formação de estoques públicos que possam ser utilizados em ações de abastecimento e segurança alimentar. Daniele Popov para a Voz do Brasil.
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2: Fique agora com o Minuto do TCU. Em seguida, as notícias do Poder Judiciário e do Congresso Nacional. Boa noite.
7: Boa noite, até amanhã.
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26: 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Saiba mais em tcu.gov.br.
25: 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Você vai ouvir agora notícias do Poder Judiciário.
2: Supremo decide por unanimidade ampliar o alcance das medidas protetivas previstas na Lei Maria da Penha.
3: TST decide que trabalhador pode entrar na justiça na cidade onde ele mora, mesmo não sendo local de trabalho.
2: STJ impõe novos presidente e vice para o biênio 2026-2028.
3: Boa noite, eu sou o Arthur Filho.
2: E eu sou Walter Lima.
3: O plenário do Supremo Tribunal Federal decidiu na sessão de hoje que medidas protetivas da Lei Maria da Penha podem ser aplicadas em casos de violência contra a mulher fora do âmbito doméstico e familiar. Este mês, a norma completou 20 anos.
2: O caso concreto tratava da negativa de aplicação das medidas protetivas pela Justiça de Minas Gerais, sob o argumento de que não havia relação familiar ou afetiva entre a vítima e o agressor.
3: O presidente do STF, ministro Edson Fachin, é o relator do processo. Para ele, a ausência de relação íntima de afeto não afasta a incidência das medidas protetivas quando presentes elementos característicos da violência baseada no gênero.
2: Os demais ministros acompanharam o entendimento do relator por unanimidade.
3: Tomaram posse hoje como presidente e vice-presidente do STJ e do Conselho da Justiça Federal, respectivamente, os ministros Luiz Felipe Salomão e Mauro Campbell Marques.
2: A solenidade contou com a presença de autoridades dos três poderes. Fátima Uchoa.
6: Em discurso, o presidente do STJ, ministro Luiz Felipe Salomão, destacou algumas prioridades para o biênio 2026-2028. Segundo ele, o tribunal se prepara para iniciar um novo tempo dentro do sistema de justiça com a implementação do filtro da relevância da questão federal e todas as mudanças regimentais necessárias para a corte funcionar dentro dessa nova lógica. Segundo Salomão, a qualidade das decisões, a transparência e o acesso dos cidadãos serão preocupações permanentes com o uso da inteligência artificial e das ferramentas tecnológicas a serviço da sociedade.
3: TST decide que em situações excepcionais, trabalhador pode ajuizar a ação na cidade onde mora, mesmo que não seja o local onde trabalhou.
2: A regra geral continua sendo a do local da prestação dos serviços. Simone Moura.
8: O Tribunal Pleno do TST definiu que, em casos excepcionais, o trabalhador pode ajuizar a ação na cidade onde mora, mesmo que não tenha sido contratado ou trabalhado no local. Pela regra geral, prevista no artigo 651 da CLT, o processo deve ocorrer onde o serviço foi prestado. No entanto, o TST flexibilizou essa regra para garantir o acesso à justiça em casos de doença ocupacional, vulnerabilidade ou quando o deslocamento for caro demais. A decisão foi tomada a partir do caso de um jogador de futebol que morava em São Paulo e foi contratado por um clube de Rondônia. Ele ajuizou a ação depois de sofrer uma lesão no início dos treinos. O relator, ministro Lélio Bentes Correa, destacou que as mudanças na Justiça do Trabalho, como o processo judicial eletrônico e o juízo 100% digital, reduziram as barreiras geográficas para o acesso à justiça. Para o TST, no entanto, a flexibilização não pode prejudicar o direito de defesa da empresa. A tese foi fixada pelo rito dos recursos repetitivos e deve orientar decisões em todo o país.
3: Justiça Federal determina a adoção de medidas urgentes para preservar igreja e Casa da Ordem Terceira do Carmo, no Centro Histórico de Salvador.
2: Decisão atende a pedido do MPF e estabelece prazos para vistoria, plano emergencial e execução de obras de contenção. Sabrine Menezes.
5: De acordo com a ação movida pelo Ministério Público Federal, a igreja está interditada desde 2025, com risco de desabamento por conta do apodrecimento de estruturas de madeira e assoalhos. Com a decisão, a Ordem Terceira do Carmo, responsável pelo imóvel, deve remover e catalogar, em até 30 dias, os escombros resultantes de um desabamento acontecido em 2025. Uma vistoria técnica deverá ser conduzida em até 2 meses e um plano emergencial de intervenção deverá ser apresentado ao IFAM em até 3 meses e executado em 6 meses após sua aprovação.
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3: A você, uma boa noite.
2: E até amanhã.
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10: Eu sou Paula Groba.
11: E eu sou Humberto Pinheiro.
10: E estes são os destaques de hoje do Jornal do Senado, que começa agora.
11: Uso de aeronaves em transporte de equipes médicas e órgãos para transplante pode ser ampliado.
10: Senado analisa a criação de um fundo de amparo a crianças órfãs.
11: Especialistas avaliam avanços do sistema de escola em tempo integral, com mais matrículas e menos evasão.
10: Boa noite.
11: Boa noite.
10: O programa Escola em Tempo Integral tem ampliado o acesso dos estudantes à jornada estendida e também contribuído para reduzir o abandono escolar. A conclusão é de debatedores que apresentaram dados que mostram um aumento de 13 pontos percentuais nas matrículas em tempo integral e uma redução de 20% no abandono escolar. O tema foi discutido hoje em uma audiência pública no Senado.
11: A região Nordeste lidera o número de matrículas em tempo integral no país e estudantes pretos e pardos são a maioria entre os beneficiados. A Comissão de Educação agora avalia os resultados e os desafios do programa. A repórter Raíssa Abreu tem os detalhes.
12: A iniciativa de avaliar o Escola em Tempo Integral foi da senadora Damares Alves, do Republicanos do Distrito Federal. Um dos convidados, o presidente do Conselho Nacional de Educação, César Calegari, disse que a proposta curricular está entre os principais critérios de qualidade da modalidade sugeridos pelo órgão.
13: A educação integral não é apenas um contraturno em que se repete de alguma maneira o que se faz no turno anterior. Exige uma nova concepção curricular e os projetos políticos pedagógicos das escolas devem refletir uma concepção curricular integral.
12: Damares Alves voltou a frisar que pretende finalizar as audiências e a coleta dos dados antes da votação da Lei de Diretrizes Orçamentárias.
14: Eu não tenho política pública fortalecida sem dinheiro. E o lugar de discutir o orçamento é nessa comissão.
12: Também participaram do debate a gerente do Instituto Sonho Grande, Josiara Muniz, a secretária de Educação do Ceará, Jucineide Fernandes, e a representante da Confederação Nacional dos Trabalhadores em Educação, Odisseia Pinto de Carvalho.
10: E um projeto apresentado recentemente no Senado pode reduzir o custo da adrenalina autoinjetável usada por pessoas que correm risco de anafilaxia, uma reação alérgica grave e de evolução rápida.
11: A proposta da senadora doutora Eudócia prevê isenção do imposto de importação para o medicamento quando importado por pessoa física para o uso próprio. A reportagem é de Yasmin Rodrigues.
27: A anafilaxia pode provocar uma queda rápida das condições de saúde e ameaçar a vida do paciente. E a adrenalina é o principal recurso para conter a reação, mas o custo da importação da adrenalina autoinjetável pode dificultar que pacientes mantenham o produto disponível para uma situação de emergência. A gravidade da anafilaxia e a importância da adrenalina em uma emergência foram discutidas em audiência pública na Câmara dos Deputados. A médica Fátima Rodrigues, da Associação Brasileira de Alergia e Imunologia, explica a rapidez com que uma reação pode evoluir e o risco para o paciente.
28: É uma reação alérgica grave.
15: é de evolução rápida e ameaça a vida. Essa evolução pode demorar de 15 a 30 minutos para um choque anafilático. E a taxa de letalidade pode chegar a 17%, principalmente se a gente não tiver o recurso da adrenalina autoinjetável.
27: O projeto prevê a retirada do imposto de importação da adrenalina autoinjetável destinada ao tratamento da anafilaxia quando a compra for feita por pessoa física para o uso próprio. A autora do projeto, senadora doutora Eudócia, do PSDB de Alagoas, acredita ainda que a proposta pode incentivar a nacionalização da produção da adrenalina autoinjetável, reduzindo a dependência de importações no futuro. O texto segue para análise das comissões do Senado.
10: A Comissão de Constituição e Justiça iniciou a análise do projeto de lei que cria um fundo de amparo às crianças órfãs.
11: O objetivo da medida é garantir suporte financeiro e assistencial a crianças e adolescentes que perderam pais ou cuidadores primários. Repórter Bruno Lourenço.
16: O texto prevê a criação de um auxílio financeiro direcionado aos guardiões legais de baixa renda, além do repasse de verbas para fortalecimento de instituições e programas de acolhimento familiar. O relatório lido pelo senador Hamilton Mourão, do Republicanos do Rio Grande do Sul, acolheu sugestões da sociedade civil apresentadas em audiências públicas. Mourão explicou a opção pelo financiamento do programa por meio da destinação de parcela da arrecadação de loterias federais.
17: A opção de financiar o FACOR com parcela da arrecadação de loteria revela-se adequada sob a ótica de política pública, utilizando receita não tributária de caráter voluntário para o apostador e já tradicionalmente destinada a finalidades sociais. A redução do percentual destinado o agente operador da loteria atende ao princípio da responsabilidade fiscal na medida em que realoca recursos dentro do próprio sistema lotérico sem ampliar gastos ou comprometer a viabilidade operacional da loteria.
16: 5% dos recursos arrecadados pelo fundo serão destinados a estudos e pesquisas sobre a orfandade no Brasil. O benefício, condicionado à baixa renda familiar e vinculado ao guardião legal do órfão, permite o acúmulo com outros auxílios, como BPC e Bolsa Família.
10: Uma aeronave parada em um aeroporto pode representar mais do que um voo que não aconteceu. Pode significar tempo perdido para uma equipe médica ou até para um órgão que precisa chegar a um paciente.
11: É para dar mais agilidade a esse tipo de transporte que o Senado pode analisar uma nova proposta. O projeto prevê o ressarcimento de pessoas e empresas particulares que disponibilizarem aeronaves para essas operações. Repórter Alexandre Campos.
18: Pelo texto, as empresas e pessoas sem certificado de operador aéreo que disponibilizarem suas aeronaves particulares para o transporte de equipe de saúde ou de órgãos, tecidos e partes do corpo humano para fins de tratamento ou transplante no âmbito do Sistema Único de Saúde serão ressarcidas pelos custos operacionais do voo. Além disso, estarão isentas do pagamento de tarifas aeroportuárias e de navegação aérea. Autor do projeto, o senador astronauta Marcos Pontes, do PL de São Paulo, lembrou que atualmente a rede de transporte conta com apoio das companhias aéreas comerciais e dos aviões da Força Aérea Brasileira.
19: Mas aí você tem o órgão doado. Tem alguns deles que tem limite muito curto para se tirar de um corpo e colocar no outro. E perde-se muitos órgãos dessa forma, porque não tem como transportar. A Força Aérea tenta, mas ela não tem recurso para fazer esse transporte no Brasil todo, o tempo todo. Aí você tem os aviões parados. Por que não utilizar esses aviões dos empresários que estão no avião parado no hangar, para que eles possam transportar esses órgãos e salvar uma vida?
18: O projeto ainda permite que, por meio de convênio com a União, Estados, Municípios e Organizações Sem Fins Lucrativos, o Sistema Nacional de Transplantes coordene o cadastro das pessoas e empresas que queiram disponibilizar seus aviões de modo a acioná-las quando necessário e compensá-las após a prestação do serviço de transporte.
10: A semana de vivência legislativa do programa Jovem Senador começou com a posse dos 27 estudantes da rede pública, que assumiram o mandato como jovens senadores.
11: Os participantes também elegeram a mesa diretora e as meninas foram protagonistas. Pela primeira vez, todos os cargos da mesa serão ocupados por jovens senadoras. Repórter Lana Dias.
20: Os estudantes vencedores do concurso de redação agora passarão a semana no Senado, experimentando o trabalho parlamentar na prática. Na sessão de posse, o senador Paulo Paim, do PT do Rio Grande do Sul, presidente do Conselho do Projeto Jovem Senador, destacou a importância do tema da redação deste ano, democracia nas redes sociais, como construir um debate saudável.
21: Discutir democracia nas redes sociais é discutir o próprio futuro da nossa gente, do nosso povo, do nosso país. E você, pessoas, vocês jovens, estão no centro desse debate.
20: A jovem senadora Yolanda Paiva Favacho Ribeiro, representante do Pará, foi eleita presidente da mesa diretora, 100% ocupada por meninas. Ela focou seu discurso no combate à desigualdade no país.
0: Estar aqui hoje, representando os nossos estados, é um motivo de grande orgulho, mas também nos traz a consciência de que muitos jovens brasileiros não encontram a estrutura nem o suporte necessário para alcançar espaços como jovem senador.
20: Cerca de 240 mil estudantes e mais de 5 mil escolas participaram do concurso de redação.
1: Eleições 2026.
4: Termina nesta quinta-feira, dia 20 de agosto, o prazo para eleitores solicitarem a transferência temporária da sessão eleitoral. A medida permite votar em uma cidade diferente daquela onde o eleitor tem domicílio eleitoral.
7: O serviço está disponível no cartório eleitoral mais próximo ou pelo autoatendimento no site do Tribunal Regional Eleitoral do seu estado. Com edição de Paula Groba e trabalhos técnicos de João Lira, o Jornal do Senado fica por aqui. Acompanhe agora as notícias da Câmara dos Deputados. Boa noite.
4: Boa noite e até amanhã.
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22: Câmara aprova a proteção de servidor que denunciar violência contra criança.
23: Proposta amplia as exigências para permanência e naturalização no Brasil.
22: Avança projeto que cria dia do plantio de árvores a ser celebrado em maio.
23: Deputados obrigam a escola a mudar sinal sonoro para não incomodar autistas.
22: Boa noite. A Câmara aprovou a obrigatoriedade de escolas alterarem qualquer sinal sonoro para não incomodar alunos com autismo. A repórter Paula Bittar acompanhou a votação e explica como isso pode ser feito.
24: A Comissão de Constituição e Justiça da Câmara aprovou uma proposta que obriga escolas públicas e privadas a substituírem os sinais sonoros para não gerar incômodos sensoriais aos alunos com transtorno do espectro autista, TEA. A medida será aplicada sempre que solicitada pelos pais ou responsáveis. O texto aprovado inclui a obrigatoriedade da substituição dos sinais sonoros na Lei Berenice Piana, que trata dos direitos das pessoas com TEA. Relator na comissão, o deputado Alex Manente, do Cidadania de São Paulo, destacou que a proposta busca garantir respeito às necessidades específicas das pessoas.
26: A aprovação desse projeto é uma vitória muito importante para toda a comunidade atípica. Ela faz com que o respeito a essas pessoas esteja presente naquilo que é mais sagrado, que é na educação, onde a partir de agora não será mais um sinal sonoro que prejudica a qualidade de vida e a sensação de todas as pessoas com transtorno do espectro autista.
24: O projeto que obriga as escolas a substituírem os sinais sonoros para não gerar incômodos sensoriais aos alunos autistas já pode seguir para análise do Senado, a menos que haja recurso para votação pelo plenário da Câmara. Da Rádio Câmara, de Brasília, Paula Bittar.
1: Educação.
28: Ricardo Maia, do MDB, apoia a criação da Universidade Federal do Nordeste da Bahia para ampliar o acesso ao ensino superior no sertão do estado. Autor do projeto que autoriza a implantação da instituição, o deputado pede urgência na análise da matéria.
22: Ricardo Maia argumenta que outras regiões da Bahia já contam com universidades federais, enquanto estudantes do Nordeste do estado ainda precisam realizar longos deslocamentos para cursar o ensino superior público. Ele considera que a nova universidade vai contribuir para o desenvolvimento local.
1: Saúde.
28: Stefano Aguiar, do PSD de Minas Gerais, propõe que os usuários do SUS tenham acesso em tempo real a informações sobre a regulação de consultas, exames, cirurgias e outros procedimentos. A plataforma deve informar a posição do paciente na fila e o tempo médio estimado para atendimento.
22: A proposta também prevê a divulgação de dados consolidados por região para facilitar o acompanhamento da demanda e da oferta de serviços. Segundo Stefano Aguiar, a medida amplia a transparência, fortalece o controle social e contribui para identificar desigualdades no acesso aos serviços do SUS.
1: Meio ambiente.
28: Comissão aprova a criação do Dia Nacional do Plantio de Árvores. Saiba mais sobre o assunto na reportagem de Júlia Lopes.
27: O plantio de árvores é uma das estratégias mais eficazes e acessíveis para a recuperação ambiental e o enfrentamento da crise climática.
2: As árvores ajudam a preservar nascentes, aumentam a fertilidade do solo, servem de habitat para diversas espécies e melhoram a qualidade do ar. Nesse contexto, a Comissão de Meio Ambiente da Câmara dos Deputados aprovou um projeto de lei que institui o Dia Nacional do Plantio de Árvores, a ser celebrado em 23 de maio. Segundo o autor da proposta, deputado Pedro Uquizai, do PT de Santa Catarina, a data pretende incentivar a criação de uma cultura de valorização das florestas e de mobilização ambiental, com foco na recuperação de áreas degradadas e na restauração ecológica. Para o relator da proposta, deputado Newton Tato, do PT de São Paulo, o projeto também fortalece os compromissos internacionais assumidos pelo Brasil na área de sustentabilidade e ajuda a conscientizar a população.
3: O Brasil também já tem o compromisso de restaurar 12 milhões de hectares, um acordo internacional. Pelo próprio Código Florestal, nós teríamos também que restaurar e recuperar 32 milhões de hectares. E por isso que aprovar um dia do plantio da árvore para conscientizar a população brasileira e fazer

0: filha Júlia Lopes.
1: Homenagem.
2: Jefferson Rodrigues, do PSDB de Goiás, apresentou o projeto que cria o Dia Nacional do Fazendeiro, em 21 de setembro, instituindo também uma semana dedicada à valorização do produtor rural. A proposta prevê ações de capacitação, inovação e incentivo à produção sustentável no campo.
3: Jefferson Rodrigues argumenta que a proposta se justifica pela importância da agropecuária na produção de alimentos, na geração de empregos e nas exportações brasileiras. O projeto do deputado também conta com iniciativas de apoio à permanência dos jovens no meio rural.
2: Sóstenes Cavalcante, do PL do Rio de Janeiro, presta homenagem à memória do pastor Eliseu de Matos, da Assembleia de Deus no bairro Pantanal, em Duque de Caxias.
3: Sóstenes Cavalcante relata que aos 90 anos, o religioso morreu após enfrentar problemas pulmonares e que será lembrado pelo trabalho de décadas dedicado à evangelização na região.
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1: Relações Exteriores.
2: Avança na Câmara a proposta que amplia as exigências para permanência e naturalização no Brasil. A repórter Maria Neves explica o objetivo da matéria.
8: A Comissão de Relações Exteriores da Câmara dos Deputados aprovou o projeto que torna mais rígidas as regras para concessão de visto de permanência e naturalização de estrangeiros no Brasil. Uma das novidades do texto é a exigência de que o interessado em viver no país comprove condição financeira suficiente para o sustento próprio e o da família. Segundo o relator, deputado general Girão, do PL do Rio Grande do Norte, em 2024, o governo federal destinou cerca de R$1,5 bilhão do Bolsa Família a estrangeiros residentes no país. Na opinião do parlamentar, a comprovação de que o estrangeiro tem condições de se manter é necessária para aliar os direitos dos imigrantes com a proteção dos brasileiros.
9: Não é justo que esses estrangeiros sejam tratados aqui no Brasil com recursos públicos do nosso Tesouro Nacional. Não há dados oficiais de todos os custos efetivos com o processo de imigração no país, especialmente em relação à educação, saúde, moradia, segurança. No entanto, há um gasto já identificado que diz respeito ao acesso a programas assistenciais, tipo Bolsa Família, BPC e outros programas assistenciais, até mesmo auxílio emergencial.
8: Outra exigência inserida pelo projeto na Lei de Migração, que é de 2017, é a comprovação de bom procedimento social. De acordo com o general Girão, essa regra se mostra razoável porque a naturalização depende de avaliação do governo quanto à conveniência e oportunidade, principalmente em temas como esse, que envolve interesse nacional e segurança. A proposta também determina que, mesmo se atender a todos os requisitos legais, o estrangeiro não tem direito automático ao visto de permanência ou à naturalização. Cada caso deverá ser analisado pelo Ministério da Justiça e Segurança Pública, que passa a ser o responsável pelos processos migratórios. O projeto do deputado Luiz Felipe de Orleans e Bragança, do PL de São Paulo, que torna as regras para obtenção de visto e naturalização de estrangeiros no Brasil mais rígidas, ainda será analisado pela Comissão de Constituição e Justiça. Da Rádio Câmara de Brasília, Maria Neves.
1: Trabalho.
3: Reginaldo Lopes, do PT de Minas Gerais, defende a apreciação pelo Senado do fim da escala de trabalho 6x1. O deputado argumenta que a mudança pode ampliar o tempo para a convivência familiar, o cuidado com os filhos, a qualificação profissional e outras atividades.
2: Reginaldo Lopes também relaciona a redução da jornada à saúde mental dos trabalhadores e pede apoio dos presidentes da Câmara e do Senado

0: para que a proposta avance. Para o deputado, o fim da escala 6x1 é uma mudança importante nas relações de trabalho no país.
1: Dr. Fernando Máximo, do PL de Rondônia, cobra a votação da proposta que trata de direitos de servidores dos antigos territórios de Rondônia, Roraima e Amapá. Ele sustenta que muitos desses trabalhadores atuaram em condições precárias na construção desses estados e envelheceram sem o direito reconhecido.
0: Dr. Fernando Máximo lembra que a proposta de emenda à Constituição foi aprovada pelo Senado em 2023 e que o relatório pela admissibilidade está pronto desde junho. Ele garante que não vai desistir da matéria.
1: Helena Lima, do PSD de Roraima, apresentou o projeto que atualiza a regulamentação da profissão de biólogo. A proposta amplia as áreas de atuação desses profissionais e inclui atividades nas áreas de saúde, meio ambiente, biodiversidade, biotecnologia, diagnóstico laboratorial e educação.
0: Helena Lima afirma que a legislação atual, de 1979, precisa ser atualizada diante dos avanços científicos e tecnológicos. O texto também amplia as atribuições dos conselhos de biologia e garante aos licenciados o ensino de ciências e biologia nos diferentes níveis de educação.
1: Transportes. Cobalcini, do MDB de Santa Catarina, relata a reunião sobre o futuro de um trecho da antiga ferrovia São Paulo-Rio Grande. Com o encerramento da concessão previsto para fevereiro de 2027, o deputado defende uma alternativa para os 372 quilômetros entre União da Vitória, no Paraná, e Marcelino Ramos, no Rio Grande do Sul.
0: A proposta de Cobalcini é transformar o trecho em uma via verde voltada ao cicloturismo, às caminhadas ecológicas e ao lazer. Segundo o congressista, a iniciativa pode converter a antiga infraestrutura em um ativo público para a sociedade.
1: Com a chegada da campanha eleitoral, Atila Lira, do PP do Piauí, critica algumas legendas por ataques a adversários políticos. Para o parlamentar, informações falsas estariam sendo disseminadas com recursos públicos, com o objetivo de influenciar a opinião pública.
0: Atila Lira chama a atenção da população para a disseminação de fake news durante o período eleitoral. Na avaliação do deputado, a população vai perceber a diferença entre embate republicano e ataques indevidos.
1: Justiça. Marcel Van Hatten, do Novo, do Rio Grande do Sul, critica decisões recentes do Supremo Tribunal Federal e pede que o Senado analise pedidos de impeachment de ministros da Corte. Ele também questiona um pedido de busca e apreensão envolvendo a fonte e o advogado de um jornalista do Maranhão.
0: Marcel Van Hatten afirma que os episódios representam ameaças à liberdade de imprensa, ao Estado de Direito e às prerrogativas do Congresso. Para ele, a próxima eleição para o Senado será fundamental para enfrentar o que considera abusos de autoridade e arbitrariedades cometidos pelo STF.
1: Nas palavras de Gustavo Geyer, do PL de Goiás, o país enfrenta dificuldades econômicas, com o aumento do endividamento das famílias e do custo de vida. O deputado também menciona denúncias de corrupção envolvendo integrantes do governo.
0: Na opinião de Gustavo Geyer, a formação de uma maioria de oposição no Senado é importante para os rumos do país. Ele acredita que essa alteração pode promover mudanças no governo e conter o que ele considera decisões abusivas do Supremo Tribunal Federal.
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3: Segurança Pública.
1: Os deputados aprovaram proteção para o servidor ou militar que denunciar maus tratos contra a criança. A repórter Paula Bittar acompanhou a votação.
3: A Comissão de Constituição e Justiça da Câmara aprovou uma proposta que assegura acesso a programas de proteção de testemunhas aos militares e servidores públicos que denunciarem casos de violência, agressão e maus tratos contra crianças e adolescentes. O texto também permite a transferência do servidor ou militar com ou sem mudança de sede por medida de segurança. O benefício vale para trabalhadores da União, dos estados, dos municípios e do Distrito Federal. A relatora da proposta na comissão, deputada Cristonieto, do PL do Rio de Janeiro, destacou que o projeto busca proteger o agente público para fortalecer a garantia dos direitos de crianças e adolescentes. Ela ressaltou ainda que a Constituição estabelece a proteção integral e a prioridade absoluta dos direitos desse público.
4: Muitas vezes, militares, servidores públicos tomam conhecimento de casos de violência, agressão, maus tratos contra crianças e adolescentes, mas de alguma forma podem sofrer algum tipo de ameaça, represália quando decidem denunciar. E quem tem coragem de proteger uma criança não pode ficar desprotegido pelo Estado, né? Por isso, o projeto ele assegura a esses denunciantes o acesso aos programas de proteção de testemunhas quando estiverem em situação de risco. Nosso trabalho na CCJ foi justamente de garantir a segurança jurídica para que essa importante medida pudesse avançar. Até porque proteger quem denuncia é também proteger a criança que muitas vezes não consegue pedir socorro sozinha.
3: A proposta que assegura acesso a programas de proteção de testemunhas aos militares e servidores públicos que denunciarem casos de violência, agressão e maus tratos contra crianças e adolescentes já pode seguir para análise do Senado, a menos que haja recurso para votação antes pelo plenário da Câmara. Da Rádio Câmara, de Brasília, Paula Bittar.
0: Priscila Costa, do PL, critica a situação da segurança pública no Ceará após o assassinato de um policial de 27 anos, morto ao sair do serviço. A congressista afirma que o caso demonstra a vulnerabilidade dos agentes diante do avanço da violência.
1: Priscila Costa contesta a avaliação do governo estadual de que o Ceará vive um bom momento na segurança pública. A parlamentar cobra mudanças na política do setor para ampliar a proteção dos policiais e da população em geral.
0: Sargento Faur, do PL, celebra a entrega de fuzis fabricados em Israel para as polícias civil e militar do Paraná. O congressista informa que parte dos equipamentos foi adquirida com recursos de emendas destinadas por ele.
1: De acordo com o sargento Faur, o armamento será utilizado no enfrentamento às organizações criminosas. O parlamentar também reivindica a construção de um presídio estadual de segurança máxima nos moldes das unidades federais.
0: Na avaliação de capitão Alden, do PL da Bahia, o projeto que criminaliza a misoginia tem conceitos abertos e subjetivos. Segundo o parlamentar, a medida permite interpretações que atingiriam pessoas por manifestações de opinião ou de fé.
1: Para evitar censura prévia, capitão Alden defende que a legislação estabeleça de forma clara quais condutas podem configurar crime. Para o deputado, é preciso garantir o direito à manifestação de diferentes posições no debate político.
0: Milton Vieira, do Republicanos de São Paulo, propõe ampliar a proteção da Lei Maria da Penha para mulheres vítimas de violência de gênero, mesmo quando não há vínculo entre a vítima e o agressor. A medida valeria para casos ocorridos em locais públicos ou privados, inclusive no ambiente digital.
1: O projeto também permite medidas protetivas de urgência, mesmo quando o agressor ainda não foi identificado, desde que existam indícios de risco para a vítima. Segundo Milton Vieira, a mudança reforça a proteção às mulheres, sem alterar as regras que definem os crimes.
0: Nicolete, do PL de Roraima, apresentou o projeto que transforma em crime o exercício ilegal da profissão de corretor de imóveis. O deputado propõe a detenção de 6 meses a 2 anos e multa para quem atuar sem preencher as condições legais.
1: Segundo Nicolete, a medida busca combater a atuação de falsos corretores, especialmente em plataformas digitais, e reduzir o risco de golpes. Além de reforçar a fiscalização, o parlamentar acredita que a medida valoriza os profissionais devidamente habilitados.
0: Termina agora o Jornal Câmara dos Deputados, produzido pela Rádio Câmara, com trabalhos técnicos de Wellington Teles, apresentação de Márcio Aquilissardi e Tércia Guimarães. Boa noite para você.
1: Uma ótima noite. A Voz do Brasil volta amanhã.
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0: 22h09.
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2: 22h25.
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1: 22 horas e 45 minutos.
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0: 23:01.
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1: 23 horas e 20 minutos.
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0: 23 horas e 39 minutos.
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siga tranquilamente entre a inquietude e a pressa, lembrando-se de que há sempre paz no silêncio. Tanto quanto possível, sem humilhar-se, viva em harmonia com todos os que o cercam. Fale a sua verdade mansa e claramente e ouça dos outros, mesmo a dos insensatos e ignorantes. Eles também têm sua própria história. Evite as pessoas agressivas e transtornadas. Elas afligem o nosso espírito. Se você se comparar com os outros, você se tornará presunçoso e magoado, pois haverá sempre alguém inferior e alguém superior a você.

intensamente o que já pôde realizar. Mantenha-se interessado em seu trabalho, ainda que humilde. Ele é o que de real existe ao longo de todo o tempo. Seja cauteloso nos negócios, porque o mundo está cheio de astúcias. Mas não caia na descrença. A virtude existirá sempre. Muita gente luta por altos ideais. E em toda parte, a vida está cheia de heroísmo. Seja você mesmo. Principalmente, não simule afeição, nem seja descrente do amor. Porque mesmo diante de tanta aridez e desencanto, ele é tão perene quanto a relva. Aceite com carinho o conselho dos

mais velhos, mas também seja compreensivo aos impulsos inovadores da juventude. Alimente a força do espírito, que o protegerá no infortúnio inesperado. Mas não se desespere com perigos imaginários. Muitos temores nascem do cansaço e da solidão. E a despeito de uma disciplina rigorosa, seja gentil para consigo mesmo. Você é filho do universo, irmão das estrelas e árvores. Você merece estar aqui. E mesmo se você não pode perceber,

esteja em paz com Deus, como quer que você o conceba. E quaisquer que sejam seus trabalhos e aspirações na fatigante jornada pela vida, mantenha-se em paz com sua própria alma. Acima da falsidade, dos desencantos e agruras, o mundo ainda é bonito. Seja prudente. Faça tudo para

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0: mais, hein?
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1: Bonde do Forró.

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0: você. Todo mundo, gente, obrigado. Maravilha.
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0: Bate palma aí, gente!
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0: Amor, vá!
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0: sanfona, larga essa sanfona. Chega pra cá, Luciano.
1: Tô chegando.
0: E vem contar essa história pra galera aqui. Eu amo essa história, viu?

0: Parabéns, Luanzinho.
1: Menino,
0: obrigado, obrigado.
2: O Brasil te ama, viu?
0: Ô, rapaz, o Brasil ama vocês, que é isso. Muito obrigado pela presença de vocês.
1: Valeu, gente.
0: Tchau, gente. Valeu, uma salva de palmas aí, gente.
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0: Wallace Miller!
1: Muito obrigado!
0: Valeu, menino!
2: Obrigado, Edu!
1: Tudo de bom, sucesso!
2: Junto,
1: beijo pra vocês,
0: obrigado,
1: valeu!
0: Pela presença de vocês!
1: Obrigado, gente, valeu!
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siga tranquilamente, entre a inquietude e a pressa, lembrando-se de que há sempre paz no silêncio. Tanto quanto possível, sem humilhar-se, viva em harmonia com todos os que o cercam. Fale a sua verdade mansa e claramente, e ouça dos outros, mesmo a dos insensatos e ignorantes. Eles também têm sua própria história. Evite as pessoas agressivas e transtornadas. Elas afligem o nosso espírito. Se você se comparar com os outros, você se tornará presunçoso e magoado, pois haverá sempre alguém inferior e alguém superior a você.

viva intensamente o que já pôde realizar. Mantenha-se interessado em seu trabalho, ainda que humilde. Ele é o que de real existe ao longo de todo o tempo. Seja cauteloso nos negócios, porque o mundo está cheio de astúcias. Mas não caia na descrença. A virtude existirá sempre. Muita gente luta por altos ideais. E em toda parte, a vida está cheia de heroísmo. Seja você mesmo. Principalmente, não simule afeição, nem seja descrente do amor. Porque mesmo diante de tanta aridez e desencanto, ele é tão perene quanto a relva. Aceite com carinho o conselho dos mais velhos, mas também seja compreensivo aos impulsos inovadores da juventude. Alimente a força do espírito, que o protegerá no infortúnio inesperado. Mas não se desespere com perigos imaginários. Muitos temores nascem do cansaço e da solidão. E a despeito de uma disciplina rigorosa, seja gentil para consigo mesmo. Você é filho do universo, irmão das estrelas e árvores. Você merece estar aqui. E mesmo se você não pode perceber,

esteja em paz com Deus, como quer que você o conceba. E quaisquer que sejam seus trabalhos e aspirações na fatigante jornada pela vida, mantenha-se em paz com sua própria alma. Acima da falsidade, dos desencantos e agruras, o mundo ainda é bonito. Seja prudente. Faça tudo para

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1: 5:10. 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

0: 5:18. 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
1: Vai ter um aporte maior de ar frio por sobre o Uruguai, isso vai intensificar a instabilidade sobre o estado e as pressões vão cair bastante, não é? Então, sobre o estado amanhã, o sistema frontal adquire características de frente fria associado a um sistema de baixa pressão que vai fazer com que tenhamos aí um risco para chuva forte, raios, trovoadas e temporais, seja com alguma queda isolada de granizo, mas especialmente ventos fortes. Então, ficar atento aí a quinta-feira, porque pode ter instabilidade forte na região. Os volumes de chuva também terão volumes de chuva maiores, não é? Para amanhã. Hoje, os acumulados que aparecem nas projeções são acumulados inferiores a 10 milímetros. Para amanhã, aparecem acumulados para a região central de 20 a 30. Então, veja que são volumes bem maiores para amanhã. E durante o dia, temperatura não vai subir muito também, amanhã as máximas devem ficar até um pouco mais baixas do que hoje, talvez entre 18 e 20 graus as maiores temperaturas, e depois no fim do dia vai cair a temperatura, tanto é que na noite da quinta-feira já poderemos ter temperatura também em Restinga Seca, na faixa aí de 11, 12 graus, isso na noite da quinta-feira. Depois sexta, o ar frio seco, né, vai firmar o tempo. Se nós vamos ter alguma precipitação na sexta-feira na região central, é somente na madrugada. O dia até começa com muitas nuvens ainda, mas a chuva que vai ter, alguma chuva fraca e garoa, somente na madrugada. O tempo vai abrir durante a sexta-feira com queda de temperatura. Deve fazer 8 graus, 8, 9 graus na madrugada e amanhecer de sexta, na região de Restinga Seca. E vai ser um dia que vai ter o tempo abrindo, o sol vai aparecer, máxima tarde entre 15 e 17 graus. Veja que a máxima na sexta-feira deve ser a mínima de hoje. Hoje foi entre 16 e 18. E a expectativa é de que a máxima na sexta fique entre 15 e 17. Fica muito próximo das mínimas de hoje, as máximas na sexta. E depois, no sábado, deve fazer mínima de 5 graus. Né? E no domingo, segunda-feira, cai abaixo dos 5 graus. Deve fazer talvez 3, 4 graus em Restinga Seca, mas vai ter áreas da região central com temperatura próxima de 0 grau, ou talvez até negativo. Dali para o lado de Caçapava, São Sepé, São Gabriel, Vila Nova do Sul, essas áreas, talvez Encruzilhada também, essas áreas possam ter, Santana da Boa Vista, essas áreas possam ter mínimas próximas de 0 grau e até negativas. Então vai fazer bastante frio aí no final de semana, mas o frio mais intenso nas noites madrugadas de domingo e segunda-feira. O frio vai até uma temperatura inferior a 10 graus, até terça, pelo menos. Deve fazer 6 graus aí em Restinga Seca na terça-feira. Depois o frio perde intensidade para quarta, porque já volta, deve voltar a ter instabilidade em algumas áreas do estado. Por enquanto não está aparecendo chuva para a região de Restinga Seca na quarta-feira, mas já vai ter algumas áreas do estado já devem ter o retorno da chuva na quarta-feira. E a chuva para Restinga Seca, acredito que na quinta e na sexta da semana que vem.
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0: 5:33.
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0: 5h43.
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0: Nos estúdios da Rádio Integração, a temperatura é de 17 graus centígrados.
1: 5 horas e 54 minutos.
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1: Nos estúdios da Rádio Integração, a temperatura é de 17 graus centígrados.
2: 5 horas e 56 minutos. 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
2: Ninguém te ama. Bom dia, queridos filhos e filhas. Comece o dia com essa certeza. Ele nos ama. É Jesus dizendo, eu o amo profundamente e eternamente. Vamos juntos começar este dia invocando a Santíssima Trindade. Em nome do Pai, do Filho e do Espírito Santo. Amém. Senhor Jesus, o dia começa, a labuta continua. E lembramos, Senhor, Mestre, que curaste corações, o homem todo e todo homem. E é por isso, Senhor, que nas primeiras horas deste dia, queremos pedir a cura interior. Na tua presença, colocamos os corações aflitos. Peço, Senhor, cure as más lembranças que provocam tormento em meu coração. Peço, Senhor, que a tua misericórdia e os raios curativos possam curar os meus traumas que me afetaram na infância e ao longo da vida. Senhor Jesus, tu conheces os problemas e eu coloco todos os meus problemas, desafios do dia de hoje, no coração do bom pastor. Te peço, ó bom pastor, pelas chagas abertas em teu corpo, em teu coração, cure as feridas que estão no meu.

0: cura as feridas de minhas lembranças, a fim de que nenhuma delas me faça recordar com dor, angústia e preocupação. Cura-me, Senhor. E como fruto desta cura que eu consiga perdoar, e o perdão que me liberta, que eu consiga perdoar todas as pessoas que me ofenderam e me machucaram. Dai-me, Senhor, a cura interior como fruto do perdão. Senhor, curai os males físicos do corpo, as feridas abertas, essa dor que lateja, essa parte que a medicina não resolve, mas com fé, uma luz brilhará. Senhor, e eu te louvarei e exaltarei o teu nome. Senhor, no dia de hoje, eu me coloco na tua presença e peço: aceite-me, purifique-me e santifica-me, Senhor. Rezemos juntos. Pai nosso, que estais no céu, santificado seja o vosso nome. Venha a nós o vosso reino. Seja feita a vossa vontade, assim na terra como no céu. O pão nosso de cada dia nos dai hoje. Perdoai as nossas ofensas, assim como nós perdoamos a quem nos tenha ofendido. E não nos deixeis cair em tentação, mas livrai-nos do mal. Livrai-nos do mal. O Senhor esteja convosco. Ele está no meio de nós. Que a bênção de Deus nos livre do mal. Que a bênção de Deus recaia sobre nós. A água, a roupa dos enfermos, as fotos de família e sobre este dia que começa. Em nome do Pai, do Filho e do Espírito Santo. Amém. Dai-nos, Senhor, a cura interior. Até amanhã.
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3: 6:06.
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0: Olá, ouvintes, muito bom dia, são 6 horas 8 minutos. Aqui iniciamos mais uma edição do programa Olho Vivo, chegando no seu rádio, chegando a partir de agora aqui pelos 98,5 FM, aos que nos acompanham sempre diariamente neste horário, aos que se somam ao longo das manhãs, ao longo dos horários que ainda aqui permanecemos no ar, é o Olho Vivo iniciando com mais uma edição, chegando até você. Ouvinte contando aqui sempre no estúdio com o Norton Ávila. Norton, bom dia.
1: Muito bom dia, Rafael. Bom dia ao Léo. Bom dia a todos os ouvintes da Rádio Integração. Excelente aí, quinta-feira. Estamos aí com esse tempo nublado. A temperatura em Restinga Seca marcando 17 graus. Uma garoa fina nesse momento. A instabilidade, pelo menos na manhã de hoje, aqui na nossa região. Mas desejando uma ótima quinta-feira aos ouvintes aqui da Rádio Integração.
0: O bom dia do Leonardo Fontana, o Léo, que está conosco nos trabalhos de áudio. E em nome do nosso diretor Wilson Carlos Cirolini e a equipe da integração, a gente deseja e agradece a presença de todos, a companhia de todos vocês em mais este amanhecer. Estamos aqui iniciando o programa Olho Vivo. 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
1: São 6 horas 10 minutos, 17 graus a temperatura. Interaja conosco. Nosso WhatsApp é o 3261-1270, 3261-1270, WhatsApp aqui da Rádio Integração. A vida é feita de ciclos. Há momentos que começam, outros que terminam e muitos que nos transformam pelo caminho. Precisamos aprender a respeitar cada fase, entendendo que nem tudo permanece para sempre e que cada experiência tem algo a nos ensinar. Quando um ciclo se encerra, não significa necessariamente uma perda, mas a oportunidade de abrir espaço para algo novo. Devemos agradecer pelo que vivemos, guardar as boas lembranças, aprender com os desafios e seguir em frente com o coração leve e a esperança renovada. Que hoje você tenha a sabedoria para aceitar os ciclos da vida, coragem para encerrar aquilo que precisa ficar para trás e fé para receber tudo aquilo que ainda está por vir. Que seja um novo dia de paz, aprendizado, recomeços e principalmente novas e boas oportunidades. Com essa mensagem, desejando uma ótima quinta-feira aos ouvintes da Integração, estamos iniciando o programa Olho Vivo. Um bom dia!

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5: São 6 horas 15 minutos, 6h15, é a Rádio Integração FM 98.5, 17 graus a temperatura, tempo estável lá fora. 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Uma baixa pressão se aprofunda entre o Uruguai e o Rio Grande do Sul e dá origem a um ciclone extratropical em território gaúcho ao longo do dia de hoje. O sistema traz chuva forte nas primeiras horas da manhã de hoje em diversos pontos do Rio Grande do Sul. Depois deve avançar para as demais regiões do estado, acompanhando aí a frente fria gerada por esse ciclone. Segundo a Metsul Meteorologia, existe a possibilidade de chuva localmente forte e temporais isolados. Da tarde para a noite de hoje, o tempo já começa a melhorar gradualmente na metade oeste e pode ocorrer aberturas do tempo. Uma massa de ar frio ingressa a partir do nordeste da Argentina e traz uma tarde fria na fronteira oeste. Até o final da tarde de hoje, o ar frio vai tomar conta de todo o estado do Rio Grande do Sul. Então tivemos a chuva chegando ainda na noite de ontem, como previsto aqui na nossa região, aqui em Restinga Seca. Na madrugada também, alguns pontos aí com chuva, outros pontos com uma garoa mais fina, outros pontos aí nem choveu na madrugada, mas a instabilidade que vai seguir agora pela manhã, com possibilidade de pancadas de chuva isolada em vários pontos do estado e aqui na região central também, alguns municípios. Mas da tarde para a noite o tempo começa a abrir, firmar, e aí sim, né? Pela parte da noite ingressa essa massa de ar mais frio que vai tomar conta do estado e vai derrubar as temperaturas, né? A temperatura vai cair, então hoje, neste momento, amanhecendo aí com 17 graus, se prepare que na próxima noite, próxima madrugada e amanhã de manhã também, temperaturas bem mais baixas, então aproveitar o dia de hoje e aproveitar esta quinta-feira, você acompanhando também as informações da previsão do tempo no oferecimento da Seletro.
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7: Agora são 6 horas, 18 minutos, 6 e 18, hora certa, temperatura em Restinga Seca, Norton.
5: 17 graus é a temperatura.
7: E hoje no programa teremos informações referentes.
5: As informações referentes a atividades que iniciam hoje, logo mais a partir das 8 horas da manhã, a quarta edição da Feira Multicultural aqui em Restinga Seca, junto ao Centro de Eventos. Estaremos trazendo essas informações, bem como a participação ontem do colega Francisco Bolzan, acompanhando as comemorações dos 64 anos de fundação do Sindicato dos Trabalhadores Rurais aqui do município de Restinga Seca e também demais informações de Restinga Seca e também da nossa região.
7: Informações referentes à Expo Inter, que começa lá no dia 29, contagem regressiva aí para mais essa edição, a 49ª edição da Expo Inter, e assim como outros assuntos, área esportiva, área policial, política, enfim, todos esses assuntos e aquilo que repercute no estado e no Brasil, você confere também ao longo de nossa programação e a participação, Norton, dos ouvintes que se manifestam, o recado que chega via WhatsApp.
5: WhatsApp da Rádio Integração, anote aí, coloque na agenda do seu aparelho de telefone celular, é o 3261-1270, 3261-1270, WhatsApp da Rádio Integração.
7: Estamos aí com 6 horas, 20 minutos, 6h20, e a Albertina Denhausen já informa que lá em Formigueiro chove, chove na Terra Fofa. Um abraço aí, amiga Albertina, e os nossos ouvintes, tanto de Formigueiro quanto do interior dos demais municípios da região, cidade interior aqui de Restinga Seca. Também sempre o nosso muito obrigado e o carinho aí que a gente recebe sempre de todos vocês que estão conosco aqui diariamente acompanhando a Rádio Integração.
5: São 6 horas 20 minutos, temperatura em Restinga Seca nos 17 graus.
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7: Agora são 6 horas 24 minutos, 6h24, você ligado com a Integração, acompanhando aqui Olho Vivo, neste amanhecer de quinta-feira. Nosso muito obrigado a todos que estão conosco, você que participa, você que acompanha a nossa programação. São 6h24 e chegando, Norton, agora informações com os produtos da JB Mix conosco.
16: Lia Bira conosco, trazendo informação na manhã desta quinta-feira.
5: Bom dia, Lia.
17: Bom dia, Rafael. Bom dia, Norton. Bom dia a todas, a sua equipe da Rádio Integração, toda a comunidade de Restinga Seca e nossa querida região. Aqui na Serra Gaúcha está um ventinho bem leve e não está chovendo. E por aí, como estamos?
7: Por aqui, Lia, garoando no momento agora, né? Já registro de chuva também no entorno aí na região, mas aqui em Restinga Seca garoando agora no momento.
17: Ah, que maravilha. 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Passamos praticamente quase pelo um verão de segunda, de terça, de quarta, né? E ainda hoje, quinta, acordar com 18 graus, minha gente, em plena Serra Gaúcha. 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Meus queridos amigos locutores, Rafael, Norton, um abraço para o senhor Wilson também, e eu desejo para vocês, para toda a sua equipe da Rádio Integração, para toda a comunidade de Restinga Seca e região, uma abençoada quinta-feira e um bom final de semana cheio de saúde. Um grande abraço.
7: Abraço, Lia. Tá aí a Lia Bier conosco, participando, dando recado aí dos produtos JB Mix. Conferindo a hora certa, são 6 horas, 29 minutos, 6h29, temperatura em Restinga Seca, Norton.
5: Segue o tempo estável em Restinga Seca e a temperatura de momento, 17 graus.
7: Estamos aí com o Olho Vivo e você mandando seu recado, participando conosco, mandando aí sua mensagem. É o 3261-1270, 3261-1270, WhatsApp da Rádio Integração. As informações, a colaboração dos ouvintes, sempre muito importante aqui, receber os recados, receber as mensagens. E a gente já destaca também a mensagem aqui do Jair Ferreira Machado, que manda aqui: chuva lá na Pitangueira, chuva fina na Pitangueira, e já registrou 7 milímetros de chuva. Então, já contabilizando aí um pouco de chuva, 7 milímetros, o registrado lá na Pitangueira, nesta manhã, Norton.
5: Isso, e é previsão para agora pela manhã, pelo menos, em alguns pontos com chuva mais fortes, outros nem chove, outros com garoa, né? Mas é esse tempo estável agora pela manhã, mas tem abertura do tempo já para o final da tarde, início da noite, e aí sim, né, vai despencar as temperaturas. Se agora a gente está com 17 graus, até a noite aí vai baixar bastante a temperatura. Então, se você está saindo de casa e vai passar o dia fora, voltar à noite, leve um agasalho um pouco mais reforçado aí, porque à noite a temperatura baixando e final de semana, né? Sem chuva, final de semana, mas a previsão aí de tempo firme, mas muito frio no final de semana, é a previsão do tempo então que teremos para os próximos dias. Mas logo mais, às 7 horas da manhã, Luiz Fernando Nartigal, meteorologista da Metsul, vai atualizar aos ouvintes sobre a previsão do tempo para hoje e também para o final de semana. 6 horas 31 minutos, temperatura 17 graus, e destacando, Rafael, que hoje teremos logo mais às 8 horas da manhã, junto ao Centro de Eventos aqui em Restinga Seca, a Quarta-feira Multicultural, que é promovida pela Prefeitura de Restinga Seca, com o apoio aí das demais secretarias, a Secretaria da Educação, Secretaria de Cultura, Turismo, Esporte, Obras, enfim, todas as secretarias envolvidas neste evento. São 3 dias de programação. O evento inicia aí agora pela manhã, a participação das escolas, turno da manhã e tarde, e logo mais à noite, às 19 horas, acontece a abertura oficial do evento, que você acompanha a transmissão ao vivo aqui no rádio, no FM 98.5, e também live no Facebook, também no YouTube, a abertura oficial. E o patrono da feira desta edição é o José Fogaça, que estará presente também aqui em Restinga Seca, patrono da Quarta-feira Multicultural de Restinga Seca. E até o sábado, né? Atividades hoje, amanhã, também no sábado, voltado aos estudantes, mas também para toda a comunidade escolar, para a população de Restinga Seca, as atividades que são gratuitas. E ontem, Rafael, acompanhando lá pela parte da manhã ainda os preparativos, a montagem do espaço, o palco bem ao fundo, onde tradicionalmente ocorre o evento, bem ao fundo sendo montado o palco principal, aos lados cadeiras, a parte do paisagismo, a entrada principal também para bem recepcionar os estudantes, professores, visitantes, e bem no centro, bem ao centro ali do pavilhão maior, o pavilhão principal do centro de eventos. Inclusive mandaram um abraço e bom dia ao Jonathan da DIDIC, Eletrotécnica e Energia Solar, e através da idealização dele e da prefeitura também foi montado um palco redondo, enorme, de um palco redondo, estrutura de metal, a base também de madeira ali, e ontem ele estava colocando equipamento, motor que vai fazer girar esse palco, um palco giratório, que é a novidade deste evento. Então, bom dia ao Jonathan e demais colaboradores da DEDIC que estavam ontem trabalhando, ajustando, testando equipamento para fazer esse palco, um palco giratório, onde lá estarão pessoas relatando ações e atividades, palestras e atividades, também além do palco principal, essa novidade, o palco giratório, idealizado aí pela Prefeitura de Restinga Seca, que fica também para os próximos eventos, e a estrutura aí por parte da Eletrotécnica DEDIC aqui em Restinga Seca. Então, é a novidade da quarta-feira multicultural aqui em Restinga Seca, 3 dias de atividades, com cobertura aqui pela Rádio Integração.
7: E reforçando que amanhã teremos o Festival Estudantil, então retornando, Norton, ou retomando essa atividade que alguns anos atrás já foram realizadas outras edições, ao menos 2 edições, envolvendo as escolas, envolvendo os estudantes, envolvendo de uma forma geral a comunidade de Restinga Seca. Então, lá pelos anos 2000, 2001, então, para ver que já há algum tempo, alguns anos que tivemos aí essa presença estudantil. E vale ressaltar que aqui na região, o município de Formigueiro era um município tradicional em realizar o FEIC, se eu não me engano, esse era o nome do festival, que era realizado lá pela escola João Isidoro Lorentz. Por muitas oportunidades a Rádio Integração transmitiu, certamente quem nos ouve lá em Formigueiro vai lembrar sim desse festival estudantil, que Formigueiro mantinha consequentemente ali e de forma consecutiva, aliás, a sua realização. Restinga Seca realizou umas 2 edições, não realizou mais e parou, né? Então, nesses últimos anos, e lá se vão quase 2 décadas sem ter algo envolvendo aí os estudantes na música. Então, muito importante essa retomada, esse apoio que se tem aí através da Secretaria de Educação, através da associação que está organizando, e que ontem, inclusive, acompanhamos uma reunião com a presença da secretária, professora Adriana, e os organizadores aí do evento. Então, destacar que é muito importante a presença amanhã da comunidade para valorizar aí os talentos. Tem muitas crianças, muitos adolescentes que estarão participando, e que é uma forma, né, de despertar também esse talento da música, do cantar, e prestigiar lá então no Centro de Eventos amanhã à noite, a partir já das 18 horas, já inicia ali com a apresentação, e logo depois os que serão em torno de 12 ou 13 concorrentes que participam no palco cantando músicas não autorais, mas interpretando aí uma música do seu gosto, da sua preferência, que estarão participando aí deste evento.
5: Importante frisar, né, Rafael, são atividades gratuitas, não tem custo nenhum para a comunidade, a região quer prestigiar, pode vir aqui ao Centro de Eventos. Pessoal, mas hoje de manhã vai estar garoando, pode chover ou não. O Centro de Eventos é totalmente, tem asfalto ali, todo o acesso para o pavilhão. Você vai parar com um carro bem próximo ali, a parte que estaciona, que é grama ali, que tem terra ali, mas tem cascalho, não vai se molhar, não vai ter esse contato com o barro, e totalmente asfaltado, dá para caminhar ali tranquilamente. Então, prestigiar, é gratuita esta atividade, então prestigiar os talentos locais, o que será realizado na parte da educação, da cultura. Então, prestigiar esse grande evento, a quarta-feira multicultural no Centro de Eventos de Restinga Seca, hoje, amanhã e no sábado. E eu falava em palco giratório, Rafael, e ontem também acompanhando, o Jonathan lá estava testando para ter, tem que ter uma velocidade, é bem lento, porque imagina, tá os entrevistados em cima e gira rápido, cai ou dá uma tontura, tu já viu, né? Coisa que era para ser boa, legal, atrativo, dá um acidente lá. Então, o Jonathan ontem testando ali a parte elétrica do painel ali para fazer esse palco girar, mas gira lentamente, bem devagar ali, controlado, porque se girar rápido, ele vai virar um disco voador, vai sair voando ali, vai derrubar a gente do palco. Então, vale a novidade também o pessoal ir prestigiar hoje, ver como ficou a parte da decoração, paisagismo, palco principal, mas principalmente as atrações, atividades gratuitas no Centro de Eventos hoje, amanhã e também no sábado.
7: Agora são 6 horas 37 minutos, 6:37. Destacar também, Norton, aqueles que aniversariam hoje, aos que celebram o seu dia, nesta data, nesse dia 20 de agosto. Nossos parabéns. Parabéns vai para quem aí?
5: Isso, nos contatos da Rádio Integração, a Tânia Zimmer é aniversariante do dia de hoje. Parabéns, Tânia. Feliz aniversário neste 20 do mês de agosto.
7: Aqui pelo Facebook a gente cumprimenta o Alexandre Bolzan Vernier. Bom dia, Alexandre. Felicidades também para a Ilva Ferreira da Silva, lá em Formigueiro. Bom dia, Ilva. A Jussane Fagundes, também aqui em Restinga Seca. Felicidades para o Lucas Soares. Bom dia para o Marco Schorner, também aniversaria hoje. A Juliana Bortoluzzi Porto. Quem mais aqui? A Eliandra Costa, também aniversaria hoje. O Marco Antônio Ferreira e a todos os demais aniversariantes de hoje. Um abraço aqui da Rádio Integração nesta manhã.

0: Tá aí os aniversariantes, quando são 6 horas, 38 minutos, 6:38, a temperatura em Restinga Seca.
1: 17 graus a temperatura.
0: E a informação, Norton, seguimos aí com o recado aqui referente ao Pavilhão do Artesanato Gaúcho, 49ª Expo Inter, que reunirá 202 expositores em 123 estandes. O espaço sediará a 43ª Exposição de Artesanato do Rio Grande do Sul, a Expo Argues. Então será do dia 29, agora no outro final de semana, até o dia 6 de setembro. O pavilhão do Artesanato Gaúcho, da 49ª Expo Inter, reunirá 202 expositores em 123 estandes, o que representa 56 municípios participantes. O pavilhão recebe então esses expositores e a venda de cuias, facas, bombas de prata, pelegos, tapetes, artigos de couro regional. Tem o couro trançado para montaria, tem calçados como alpargatas e chinelos campeiros, bolsas, objetos de decoração, roupas e acessórios como chapéus, boinas e bijuterias. O pavilhão contará também com a demonstração de tecelagem e fiação, além da exposição Saberes e Fazeres Artesanais, um showroom que possibilitará ao público contemplar peças representativas da produção artesanal e posteriormente visitar os estandes para conhecer os artesãos e adquirir aí os produtos diretamente. Então serão aí a participação desses expositores. Todos os expositores foram selecionados por meio de edital, entre os quais estão 4 grupos produtivos e associações. Então teremos aí essas associações e os municípios que estarão participando, entre eles inclusive municípios bem próximos aqui à Restinga Seca. Nós teremos aí a presença de Caçapava do Sul, Cachoeira do Sul, também aqui da região, municípios aí que estarão participando. Quem mais aí? Rosário do Sul, Santa Maria, Santana da Boa Vista, também o município de São Gabriel, enfim, vários municípios aí, totalizando 55 municípios, 56 municípios que estarão lá participando deste pavilhão, desta feira, que será dentro da Expo Inter, agora a partir do dia 29 de agosto até o dia 6 de setembro. E você acompanha essas informações aqui na Rádio Integração, acompanhando aqui no Olho Vivo o destaque aí para estas informações da Expo Inter. 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São 6:41, 6:41. Logo, logo, mais informações, mais destaques aqui no programa.
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7: Agora são 6 horas, mais 47 minutos, 6h47. Logo mais teremos a previsão do tempo, teremos as informações que você confere através da Metsu Meteorologia, informações aqui de Restinga Seca, da nossa região, informações do tempo aqui no Olho Vivo. Destacando que hoje bancários paralisam por 24 horas nesta quinta-feira. A categoria reivindica reajuste salarial, aumento de benefícios e participação nos lucros e resultados. Os bancários de todo o país farão uma paralisação de 24 horas nesta quinta-feira. Os trabalhadores reivindicam 5% do aumento real para salários e demais verbas, além de reposição da inflação, aumento do piso salarial da categoria, reajuste dos valores do Vale Refeição, Vale Alimentação e valorização da participação dos lucros e resultados. A decisão pela paralisação, tomada em assembleia, realizada na última segunda-feira, foi confirmada pelo Comando Nacional dos Bancários. A greve não significa necessariamente o fechamento automático das agências, dos locais de trabalho, e a adesão depende da participação dos bancários e das atividades organizadas de cada região, informou. Os trabalhadores que atuam em home office serão orientados a não acessar os sistemas dos bancos nem registrar o ponto durante a paralisação. Claro que essa informação, em âmbito nacional, Norton ouvintes, não significa que todas as agências ou todos seus integrantes, seus funcionários, estarão aderindo a essa paralisação nacional, que assim foi decidida em assembleia e que será realizada hoje, segundo aqui informações já repercutidas também pelo Correio do Povo e demais sites, demais pontos aí de informação que repercutem também esse destaque para o dia de hoje.
8: Isso aí, cada um desenvolve aí, faz a sua paralisação, motivação relacionada a cada agência, ou cada unidade, cada cooperativa, enfim, cada agência aí que decide se vai paralisar ou não. Então, as informações desta manhã. E também, Rafael, já que falava anteriormente na Albertina, no Jair, sempre na audiência lá em Formigueiro, a Associação de Pais e Amigos dos Excepcionais, a PAI do município de Formigueiro, iniciará amanhã, sexta-feira, dia 21, a programação da Semana Nacional da Pessoa com Deficiência Intelectual e Múltipla. Com o objetivo de conscientizar, valorizar e celebrar as potencialidades de cada pessoa, a programação que inicia amanhã segue até o dia 28 de agosto e conta com Feira do Empreendedorismo, que será realizado amanhã pela parte da manhã e tarde, junto à agência do Sicredi, já que falava em banco, agências bancárias. Feira do Empreendedorismo da PAI amanhã pela parte da manhã e tarde, junto ao Sicredi de Formigueiro. Também ao longo da semana que vem, atividades do Grupo de Música e Dança, Projeto Colorindo a Vida, dia de passeio junto aqui às Termas Romanas em Restinga Seca e um momento de cuidado aos profissionais. Então, a programação da Semana da Pessoa com Deficiência Intelectual e Múltipla 2026 da PAI do município de Formigueiro. E aqui em Restinga Seca tem também a PAI de Restinga Seca realizando essa programação, iniciando na próxima segunda-feira, a partir das 14h, tem a Caminhada pela Inclusão. A saída então às 14 horas, segunda-feira, 14h, a saída em frente da PAI de Restinga Seca, seguindo aí pelas ruas da cidade, pela Avenida Júlio de Castilhos, e realizando uma blitz informativa e também entrega de panfletos no comércio local. As atividades também da Semana Nacional da Pessoa com Deficiência Intelectual e Múltipla, a PAI de Restinga Seca, que vai seguir na terça-feira com café com empresários. Na quarta-feira, dia 26, tem Festival Paralímpico junto ao Centro de Eventos, as atividades esportivas. No domingo, dia 30, tem um almoço show com DEI Banda junto ao CTG Os Vaquianos. É a programação da Semana da PAI aqui do município de Restinga Seca, que estão iniciando na segunda-feira, 14h, com essa caminhada da comunidade apaiana, os profissionais, a diretoria, os atendidos, mas também as escolas, as autoridades políticas e demais pessoas convidadas, então, segunda-feira, às 14h, participarem desta caminhada aqui no município restinguense.
7: Agora são 6h51, 6h51, a temperatura em Restinga Seca.
8: Segue o tempo instável, uma garoa fina neste momento aqui em Restinga Seca e a temperatura nos 17 graus.
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8: 6h52, 8 minutos faltando para as 7 horas da manhã. 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
7: Agora são 6h52, 6 horas 52 minutos. A gente segue repercutindo também o assunto referente no Norton Ouvintes, a Expo Inter que vem aí. Mais uma edição que chega na próxima semana e também daqueles que estarão participando. As atividades que por lá serão realizadas, são várias e várias ações que são realizadas, serão por lá desenvolvidas. E uma das atividades envolve o Universo Pecuária. Universo Pecuária que estará mais um ano também realizando palestras e debatendo o consumo da carne, a rastreabilidade, certificações e produtos que têm origem na pecuária estarão entre os temas que serão apresentados neste ano durante a Expo Inter. Quem nos traz as informações é o Nestor Tipa Júnior, da agência AgroEffective, destacando aí esta informação referente à Expo Inter.
9: Carne, rastreabilidade, certificações e produtos que têm origem na pecuária estarão entre os temas apresentados pelo Universo Pecuária na Expo Inter 2026. A organização terá um espaço de 100 metros quadrados no pavilhão internacional, com uma programação voltada principalmente à comunicação com o público urbano e à relação entre a produção pecuária e o consumo. O espaço terá informações sobre cortes, embalagens, produtos, selos, certificações e marcas disponíveis no mercado. A proposta é mostrar ao consumidor as características que diferenciam esses produtos e os critérios que podem fazer parte da escolha da carne no momento da compra. A diretora executiva do Universo Pecuária, Marcela Santana, explica que a presença no pavilhão internacional amplia a atuação da organização neste ano, quando não haverá edição do evento em Lavras do Sul.
10: É um ambiente para falar de carne, falar dos benefícios da carne para a saúde, explicar sobre corte, sobre embalagem, sobre produtos, sobre os selos, né? A diversidade que nós temos aí de certificações, de selos, de marcas, e o que, que ela representa para o consumidor que está buscando cada vez um produto diferenciado.
9: A participação também vai abordar produtos originados da pecuária que não estão ligados diretamente ao consumo da carne. Subprodutos da indústria frigorífica utilizados em diferentes itens do cotidiano serão apresentados para mostrar como a cadeia está presente também na rotina de pessoas que não consomem produtos cárneos. Marcela observa que esse recorte permite ampliar a compreensão sobre os diferentes destinos da produção pecuária. Rastreabilidade, origem dos alimentos, tecnologias aplicadas à produção e sustentabilidade também estarão presentes entre os assuntos trabalhados durante a feira. O Universo Pecuária pretende apresentar iniciativas relacionadas à identificação da origem dos produtos e às mudanças que vêm sendo adotadas para atender consumidores que buscam mais informações sobre o alimento que compram. Da agência AgroEffective, Nestor Tipa Júnior.
7: Valeu, Nestor. São 6 horas 56 minutos, 6h56. Está aí o destaque da agência AgroEffective. Esse e outros tantos destaques que teremos aí durante a semana inteira aí de participação na Expo Inter, agora a partir do dia 29 até o dia 6 de setembro, 29 de agosto a 6 de setembro, teremos então a Expo Inter lá em Esteio, presença da Rádio Integração nas informações que já estamos aqui antecipando e também durante a semana, intensificando ainda mais durante a semana de realização, teremos outras tantas informações direto do Esteio participando aqui durante a nossa programação. 6 horas 56 minutos, 6h56, a temperatura em Restinga Seca. Estamos aí na marca dos 17,5 graus, chuviscando neste momento, né? Chove fraco neste momento e recebendo aqui o relato dos ouvintes recebendo também o destaque aqui referente ao que já se é presenciado aí, referente à chuva também nos municípios aqui da região, no interior aqui de Restinga Seca, as manifestações que a gente recebe aqui dos ouvintes através do 3261-1270. 3261-1270 é o WhatsApp da Rádio Integração, recebendo seu recado, recebendo aqui o bom dia dos amigos aqui de toda a nossa região. E o recado chegando com ela, a Andréa Brondani. A Andréa que nos traz aí sempre aquelas boas dicas, você que planeja aí realizar sua viagem para este ano ainda, quem sabe para o ano que vem, organizar então aí um roteiro, um bom roteiro pelo Brasil, pelo mundo afora, ou até mesmo aqui para o Rio Grande do Sul, sempre tem aí muitas e muitas vantagens que a Volare Quarta Colônia oferece aos seus clientes. 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

0: 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São 7h01, 7h01, em instantes, previsão do tempo.
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1: Agora são 7 horas 3 minutos, 7:03. Hoje é quinta-feira, dia 20 de agosto. Estamos aí, Norton, nesta manhã, manhã de chuva, de instabilidade, temperatura hoje não, ou pelo menos aquela sensação de abafamento não tão forte, a umidade também já diminuiu um pouco, né, em relação aos últimos dias. E a temperatura neste momento aqui em Restinga Seca?
2: 17 graus a temperatura.

0: Inclusive chovendo um pouco mais forte neste momento aqui em Restinga Seca. Em instantes, então, a gente traz a previsão do tempo com a Metsul, que vai detalhar, então, como se comporta o tempo hoje, amanhã e também no final de semana. 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Quem interage conosco, nosso WhatsApp é o 3261-1270, recebendo a mensagem do Edílio Pacheco lá em Lomba Alta, Restinga Seca. Bom dia, Pacheco, obrigado pela companhia. 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
1: E uma frente fria associada a um sistema de baixa pressão que vai formar um ciclone que não é intenso, vai gerar instabilidade e queda de temperatura aqui no estado. Nós já diminuiu a temperatura em relação a ontem e vai cair mais a temperatura, especialmente logo mais à noite. Hoje muitas nuvens vão provocar chuva em todo o estado ao longo do dia, inclusive chove aqui na capital e região metropolitana a qualquer hora. Essa chuva que ocorre hoje pode ser localmente forte e há risco também de termos temporais localizados com vento forte, queda isolada de granizo, mas o risco maior é para temporais com ventos fortes no estado. Da tarde para a noite o tempo já começa a melhorar em algumas áreas, especialmente na metade oeste, é onde começa a já entrar o ar mais frio ao longo do dia. A temperatura nessa madrugada ficou próxima ou abaixo dos 15 graus em grande parte do estado, já chegou ali ao redor dos 10 graus em pontos do oeste do sul gaúcho. Em Porto Alegre, até baixou um pouquinho em relação a ontem. Ontem tinha feito uma mínima de 17, hoje fez 16. Durante o dia, com esse ingresso de ar frio, não vai ter muito aquecimento e depois esfria no fim do dia. Aqui na Grande Porto Alegre, temperatura agora na madrugada está variando entre 15 e 17 graus. As máximas vão ficar ao redor dos 20, né? E depois as mínimas vão ocorrer logo mais à noite, é quando teremos temperatura caindo abaixo dos 15 graus por aqui, né? Inclusive cai abaixo dos 15 graus também na capital. Amanhã, sexta, o tempo vai ser bom, né? E de madrugada é que ainda chove em algumas áreas, mas durante o dia o ar seco e frio vai garantir o tempo bom, né? O sol vai aparecer com nuvens amanhã em todo o estado. O leste e o norte é que vão ter alguma chuva na madrugada, né? Alguns pontos na madrugada, no comecinho da manhã a serra ainda pode ter alguma instabilidade, mas durante o dia também o tempo vai firmar. Vamos ter a temperatura caindo mais na sexta-feira, as mínimas vão ocorrer à noite. Já começa mais frio amanhã, muito possivelmente entre 11 e 13 graus por aqui, mas à noite é que deve cair inclusive abaixo dos 10 graus na sexta-feira. E máximas amanhã entre 16 e 18 graus. Vamos ter vento amanhã em função do ciclone no mar, nós vamos ter aquele vento do quadrante oeste-sul, moderado, com rajadas e até forte em alguns pontos, deixando a sensação térmica mais baixa. Então vai ser um dia frio com vento amanhã, mas de tempo bom. No final de semana teremos tempo seco com sol, tanto no sábado como no domingo. Agora vamos ter noites madrugadas geladas, né? Vamos ter mínimas perto ou abaixo dos 5 graus na maior parte do estado, então vai ser um frio bastante expressivo. O sul do estado, Campanha, Planalto, Serra e Aparados, devem ter mínimas em torno de 0 grau ou negativas aí no final de semana.
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0: Muito bom de ouvinte, são 7 horas 10 minutos, temperatura Restinga Seca em 17 graus. 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Um bom dia.
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13: Agora são 7h15, 7h15, chove em Restinga Seca, chove em boa parte do Rio Grande do Sul. Nesta manhã, manhã de quinta-feira, você por casa, você que já está em deslocamento, nosso muito obrigado aí pela companhia de todos que estão em sintonia aqui da Rádio Integração e recebendo também aqui o relato dos ouvintes. Há pouco a gente ouvia aqui o áudio da nossa ouvinte, a senhora Oliva Chagas de Souza. Bom dia, Oliva. Lá no Rincão de Jacob, lá em Formigueiro, também informando, né, que por lá chove, chove neste momento. Um abraço aí à amiga Oliva, lá no Rincão de Jacob, acompanhando a Rádio Integração, sempre na audiência conosco. Quem mais também aqui manda? Bom dia amigo Rafael, Norton, estamos na escuta do Olho Vivo, com esta chuvinha gostosa. Bom programa para todos. Um abraço aí para a amiga Nilce da Silva Silveira. Bom dia, Nilce. Também lá de Formigueiro, né? Conosco aí acompanhando sempre a Rádio Integração. Nosso abraço a todos vocês que cedo também já estão conosco, já estão em sintonia aqui do programa. São 7h16, 7h16, 17 graus é a temperatura. Agora sim, né? Chovendo forte, né? Chove forte em Restinga. Para você que nos ouve aí através do aplicativo, nos acompanha de longe ou de perto, está na Alexa também ouvindo aqui a Rádio Integração. Chovendo neste momento, daqui a pouco a gente traz também algumas imagens ali nas redes sociais da Rádio Integração. 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É, quem também manda aqui um bom dia ligado e batendo água em Formigueiro, Wagner Faria, lá na Gustavo Cate, lá na Avenida Gustavo Cate. Um abraço, Wagner, obrigado aí pela sintonia. Você deseja mandar seu recado? É pelo 3261-1270, 3261-1270, é o WhatsApp aqui da Rádio Integração. Quem mais aqui? Bom dia, amiga Terezinha, bom dia Terezinha, Santos Oliveira, também deseja aqui, né? Ela que liga o rádio às 5 da manhã e nos acompanha, sempre acompanha aqui o programa Olho Vivo, acompanha aqui a Rádio Integração. Bom dia, amiga Terezinha, também desejando um bom dia. Bom dia também para Maria Eugênia. Bom dia, Maria Eugênia, em Formigueiro, um abraço. Obrigado aí pela sintonia. Tá ligada, tá acompanhando aqui o programa. E a Terezinha mandou uma foto aqui da cuia, né? Da cuia e do chimarrão também, da cuia e da térmica, né? Tá aí bem acompanhada aí de um bom mate e ouvindo aqui a Rádio Integração. Bom dia lá pro senhor Luiz Francisco Bisonim, bom dia senhor Kiko. Dona Maria de Lourdes também nos acompanham cedo, ligados aqui no programa. E o Cremilson por lá também, né, tomando um bom café. Neste momento, aquele café passadinho lá para Dona Maria de Lourdes, aquela polenta brustulada também, né. Essa é sagrada, né, não falta essa polenta ali sempre a cada amanhecer, né, Cremilson? Um abraço para ti. Bom dia, Dona Maria de Lourdes, senhor Kiko, um abraço aí aos amigos das Esquadrias Bisonim, toda a equipe também sempre nos acompanham, lá da Qualitá também um abraço, lá da Serralheria Metal Sul também um bom dia lá pro Wilson, um abraço. São 7h18, reportagem chegando, Francisco Bolzan, confirmando aqui, né, o café, né, e não é que tá ali a polenta mesmo, tá ali a polenta, o queijo, salame. Abraço, Cremilson. Bom café, um bom dia. Lá em São Miguel, quem é que manda aqui o recado? Bom dia. Na escuta, aqui em São Miguel, quem é que mandou aqui o bom dia? A Dona Maria Loci Alves. Dona Maria de Loci Alves, um abraço aos amigos que estão conosco aí em São Miguel, Maria Loci, sintonizada também aqui no Olho Vivo. Reportagem chegando, Francisco Bolzan acompanhou ontem o encontro dos 64 anos do Sindicato dos Trabalhadores Rurais, aqui de Restinga Seca. Reportagem Francisco Bolzan.
14: 64 anos do Sindicato dos Trabalhadores Rurais de Restinga Seca, realizado uma importante reunião com os associados, integrantes da diretoria, nesta quarta-feira em Restinga Seca. Merquedes Pauleto, que é da regional, sindicato aqui de Restinga, né, que abrange vários municípios, hoje uma data importante, 64 anos do Sindicato de Restinga Seca. Tudo bem, Merquedes?
15: Tudo bem. Bom dia, Francisco, aos ouvintes. Parabenizar o sindicato por fazer 64 anos, né? Então, assim, eu acho que parabenizar também os fundadores, né? O desafio que tiveram lá 64 anos atrás, lá no interior de Três Vendas, né, Francisco Bolzan? Uma turma se reunir e montar um sindicato, uma entidade tão importante para a defesa dos agricultores, né? Tantos avanços estão ocorrendo no dia a dia, né? E em Restinga também, né? Como se diz, as pessoas passam, mas a entidade continua, né? Então esperamos que ela continue, né?
14: Muito bem, tantas coisas boas foram feitas e serão realizadas ainda cada vez mais. A importância de ter uma entidade, uma pessoa se associada ao sindicato, né?
15: É, tudo hoje em dia nós só vamos ter ganho no coletivo, né? Então é importante as pessoas serem sócias do sindicato, né? O sindicato também se agrupa os outros sindicatos, né? Da Quarta Colônia, nossa regional sindical Quarta Colônia, composta por 8 municípios, né? E participamos da FETAG também, lá em Porto Alegre, né? É uma entidade bastante forte, bastante, organiza muitas pessoas, né? E temos a ONTAG em Brasília também, né? Então nós só somos fortes, somos organizados, né? Nas estruturas, né? Do movimento sindical, né? Então vários benefícios vêm em virtude dessa organização que nós temos, né?
14: Até porque hoje a gente pode observar bastante área sindical aí, alguns estão bastante, descendo bastante, né? Não tem hoje uma igualdade em relação a outras entidades, né?
15: Sim, com certeza, né? Hoje o agricultor cada vez mais está tendo um pouco mais de benefício, podemos dizer, para produzir. E o sindicato deixaram de ser aquele sistema mais de reivindicar aposentadoria, coisa assim. Eles estão prestando um trabalho maior para os agricultores também, né? Desde a parte técnica, hoje a FETAG mesmo tem uma IPTEC hoje montando projetos também, né? Então nós temos que fazer um produtor agregue renda também na propriedade, né? As pessoas estão cada vez menos as propriedades, menos pessoas, né? E as propriedades têm que ser viáveis, né? Até para manter hoje em dia nossos jovens no meio rural, nós temos que dar alternativa, né? Fazer projetos, alternativas, políticas públicas estão aí. Nós em Restinga fomos contemplados, os jovens também, vários recursos aí bem subsidiados, né, para os jovens se manter no meio rural. E só vamos ser fortes se nós batalhar, né, ir atrás de política pública, vamos vencer os governantes e precisamos de ajuda para nos manter no meio rural e tendo uma vida digna, né, e gerando renda, né. Se nós gerar renda e tendo vida, nós mantemos lá.
14: Certamente. Um abraço, Merquedes.
15: Tá, obrigado por vocês da rádio estar sempre com a abertura dos eventos aí, tá?
14: Muito bem, Merquedes Pauleto, ele da Regional Sindical, né, aqui junto a este evento. Marli Billy, né, temos aqui o Marli e o Chico Billy também, que sempre lutaram e trabalharam em prol do sindicato, não é diferente, 64 anos, aí, Marli, tudo bem? Bom dia.
16: Bom dia, Chico, bom dia aos ouvintes. É, Chico, nem eu falei hoje, né, a gente tem a alegria de ser a sócia do sindicato, e sempre me ajudou na hora mais difícil que eu tive, o Solon, a diretoria, tudo sempre me ajudaram, e eu sempre fui da luta sindical, e sempre vou contribuir, porque é bom pro município e bom para nós, né, tomar inspira muito mais gente, né, para que participa da luta sindical, né, pra gente poder estar aí prestigiando essa grande sociedade com 64 anos, né.
14: Que bom, um abraço, Marli.
16: Obrigado, Chico, obrigado pela tua presença aí também. E seja bem-vindo com nós, hein?
14: Tá aí, Marli Bini, né? Juntamente com o Chico. Valmor Piovesan também é outro que está sempre ligado à área sindical. 64 dessa entidade que está sendo comemorado aqui hoje num almoço, numa confraternização. Valmor, tudo bem? Como é que tu, amigo? Bom dia.
17: Tudo bem, Chico. Apesar da gripe, né? Eu tô aqui nem ouviu. Mas é uma alegria estar aqui no sindicato hoje. É uma satisfação falar com os ouvintes. E mais uma data significativa do sindicato, 54 anos. E a gente veio aí hoje, assistiu a palestra. E a gente tem que dar os parabéns ao sindicato, à FETAG, à CONTAG, por tantas as batalhas que eles conseguiram até hoje. Um exemplo, por exemplo, a aposentadoria do homem, a aposentadoria da mulher e tantas outras conquistas. Então o sindicato está de parabéns juntamente com a VETAG.
14: Tem uma ação, tem um movimento, a área sindical está lá, né?
17: Ah, com certeza. Todos os movimentos, o sindicato está presente, ou seja, na agricultura, que for, o sindicato está sempre presente.
14: Tá certo, obrigado, Ivan Moura Piovesan, ele que é integrante também da diretoria do sindicato.
13: Agora são 7h25, 7 horas 25 minutos, no seu rádio Olho Vivo, você ligado com a integração, acompanhando aqui sempre aquilo que é destaque em Restinga Seca, em nossa região. E a gente chega também com informações da área policial. Norton Ávila destacando aqui mais informações no programa. Vamos então aí com o Norton. Norton, que nos traz direto das ruas aqui de Restinga Seca, a movimentação da área policial. Norton, mais informações.
0: Rafael e ouvintes, eu retorno à programação da Rádio Integração na manhã desta quinta-feira, saindo do estúdio, agora já circulando as ruas aqui de Restinga Seca. Neste momento eu estou junto ao Hospital de Caridade São Francisco, aqui no município restinguense, informando uma ação policial na madrugada desta quinta-feira no interior de Restinga Seca. As primeiras informações que são 3 pessoas presas até o momento, 3 indivíduos presos, a apreensão de armas e drogas, trabalho conjunto da Polícia Civil de Restinga Seca e também o Batalhão de Choque, 2º Batalhão da Polícia de Choque da Brigada Militar, realizando essa ação conjunta aqui no município de Restinga Seca, através de informações, denúncias, monitorando pontos de tráfico de entorpecentes aqui no interior de Restinga Seca. As primeiras informações seriam na comunidade de Várzea dos Cunhas, interior aqui de Restinga Seca, também outros pontos do município, onde então, conforme relatos preliminares, 3 indivíduos presos estavam sendo monitorados e no momento da entrega de entorpecentes e também armas, a ação da Polícia Civil e Brigada Militar culminou aí na prisão desses indivíduos, a apreensão de uma certa quantia de armas e drogas, não foi divulgada até porque estão chegando aqui as viaturas na cidade e nesse momento as viaturas chegando com os presos aqui na Polícia Civil e Brigada Militar, chegando junto ao Hospital de Caridade São Francisco e após exames aí por parte do laudo médico, esses presos e os materiais apreendidos serão levados até a Delegacia de Polícia aqui em Restinga Seca, onde aí sim teremos mais informações, mais detalhes e fotos para relatar aos ouvintes da Rádio Integração. Mas a informação confirmada de momento, uma ação conjunta da Brigada Militar, através do Batalhão de Polícia de Choque e também da Polícia Civil, monitorando pontos de tráfico de entorpecentes aqui em Restinga Seca, nesta madrugada, na comunidade de Várzea dos Cunhos, interior do município, a prisão de indivíduos, a apreensão de diversos entorpecentes e também armas de fogo, a operação em andamento e logo mais eu trago as informações em detalhes aqui no FM 98.5 e também nas nossas redes sociais, as fotos e imagens também desta ação policial na madrugada e amanhecer desta quinta-feira aqui no município de Restinga Seca. Norton Ávila para a Rádio Integração.
13: Valeu, Norton. 7 horas 27 minutos, 7h27, 17 graus é a temperatura em Restinga Seca. Manhã de quinta-feira, estas informações da área policial você confere também aqui no Olho Vivo, conferindo estas e outras informações, o destaque para a área policial aqui em Restinga Seca. E destacando também que a Prefeitura de Restinga Seca, por meio da Secretaria Municipal de Saúde e da Secretaria Municipal da Agricultura, Pecuária e Meio Ambiente, realizará domingo, dia 23, a campanha de vacinação antirrábica. A ação tem parceria da Universidade Federal de Santa Maria, o Conselho Municipal de Proteção aos Animais, o Comupa. Serão disponibilizados 2 locais para vacinação, a Praça Domingos Mostardeiro e a Esplanada da Casa de Cultura Iberê Camargo, a antiga prefeitura. O atendimento será das 8 da manhã às 18 horas e conforme o que já foi divulgado aqui pelo Poder Executivo, as doses serão limitadas e o valor será de R$ 15,00 cada. Serão disponibilizadas 133 doses gratuitas para famílias inscritas no Cadastro Único e beneficiárias do programa Bolsa Família. Para receber a dose gratuita, é obrigatória a apresentação da folha resumo do Cad Único no momento da vacinação. Então, neste domingo, vacinação. Cães e gatos, vacina contra a raiva, vacinação antirrábica, que teremos aqui em Restinga Seca, nesses 2 pontos. Aqui os moradores da parte baixa se dirijam até a Praça Domingos Mostardeiro e lá da parte alta, bairros, demais pontos aí da cidade, junto ao prédio, a antiga prefeitura, a Casa de Cultura Iberê Camargo, que teremos esta vacinação no dia de domingo. Domingo agora, próximo dia 23. 7 horas, 28 minutos, 7:28. Na área esportiva, na área esportiva teremos estátua de Abel Braga será inaugurada no Internacional no dia do aniversário do treinador. O monumento reproduz a imagem do técnico com a roupa utilizada na conquista do Mundial e também o Fernandão ganhará nova estátua. A nova estátua de Abel Braga no Inter já tem data para ser inaugurada. O monumento será apresentado oficialmente no dia 1º de setembro, dia que o treinador completa aniversário. A imagem da obra, que circulou nas redes sociais nos últimos dias, foi confirmada através da reportagem do Correio do Povo. A escultura retrata Abel com roupas que ele utilizou na conquista do Mundial de Clubes lá em 2006, no Japão. O treinador comandou o time que derrotou o Barcelona na decisão e entrou definitivamente para a história colorada. O monumento será instalado nas proximidades da estátua do Fernandão, outro dos principais símbolos daquela geração campeã do mundo. A qualidade do trabalho realizada por Abel Braga também motivou o Inter a planejar uma nova versão da homenagem ao ex-atacante e capitão. Dirigentes colorados procuraram os familiares de Fernandão, que faleceu em um acidente em junho de 2014, e receberam a autorização para a substituição da estátua. O projeto também conta com o aval de Giovanni Luigi, presidente do clube na época em que o primeiro monumento foi inaugurado. Ainda não há uma data definida para a apresentação da nova estátua de Fernandão e o trabalho está em andamento e a previsão é que seja concluído somente no ano que vem. Mas a do Abel Braga, o Abel ganhou essa estátua devido a salvar o Inter ano passado do rebaixamento, O Inter que estava ali naquele último jogo do campeonato do ano passado, a um passo ali da segunda divisão, o Abel fez um milagre aí com o time que tinha, salvou, Salvou aquele ano, Não sei se esse ano o Inter se salva, Mas a estátua foi prometida, então será apresentada e inaugurada no próximo dia 1º de setembro, lá no estádio Beira-Rio, em Porto Alegre. São 7:31, 7:31, temperatura em Restinga Seca. Estamos aí com 17 graus neste momento. 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São 7:34, 7:34. A temperatura em Restinga Seca em 17 graus nesta manhã.
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13: Agora são 7 horas 39 minutos, 7:39. Há pouco tivemos informações aí do colega Norton Ávila com relato da área policial, prisões, também materiais apreendidos. Enfim, teremos no decorrer aqui do programa mais informações, atualização também referente a essa movimentação da área policial aqui em Restinga Seca nesta manhã de quinta-feira, hoje 20 de agosto. Nosso abraço a todos que estão conosco. Bom dia também ao nosso diretor Wilson, que está nos acompanhando nesta manhã. Um abraço, Wilson. Não está conosco aqui, está em recuperação aí da voz, mas tão logo aí estará de volta, estará conosco aqui no Olho Vivo e também no Viajando, sempre aí levando recado, levando informação também aos ouvintes, aos nossos amigos e amigas que nos prestigiam aqui todas as manhãs. Um abraço lá para o Márcio Tronco. Bom dia, Márcio. Também sempre na audiência aqui do programa, uma excelente manhã de quinta-feira aos amigos que estão conosco aqui a cada amanhecer acompanhando a programação. E vamos aqui aos convites, recados e convites aqui no programa. O convite das atividades, das festividades que serão realizadas agora nesse final de semana, nos próximos dias, para esta próxima semana, o convite aqui para Restinga Seca, a partir de hoje até sábado, nós teremos a Multifeira Cultural, a quarta-feira multicultural, hoje, amanhã e sábado. O patrono é o José Fogaça e serão 3 dias de muita cultura, arte, música, literatura e apresentações artístico-culturais, dança, música, percussão, tradicionalismo, coral e patinação. Então, hoje é a abertura, logo mais à noite, e amanhã teremos o Festival Restinga Encanto Estudantil, show do intervalo com o humorista Iotti, o Raditi. No sábado, segue a etapa municipal, lá no Salão Evangélico do Candeeiro da Canção Nativa, aqui de Restinga Seca, o show do intervalo é de Kiko Lemos. Então, esses 3 dias de muitas atividades culturais aqui em nosso município e a presença aí da Rádio Integração e o convite a todos que estão nos acompanhando de toda a região, venham para Restinga Seca aproveitar, então, estas atividades. 7h42, tem remate de gado geral em São Cepé. Pecuarista Santa Rita Remates rematará terça, dia 25, 14 horas, no Parque de Exposições São Cepé. Destacamos, 50 novilhos e uma só procedência, é gado de ponta. Inscrições abertas, o cadastro antecipado e o pagamento à vista. Informações pelo telefone 55-3233-1127, Facebook e Instagram. Acompanhe o remate ao vivo no aplicativo do Rematify ou pelo YouTube, no canal e aplicativo da TNT Produtora. Apoio Sicredi, Nutron Franquia e Imexul Insumos e Agrícolas. Não esqueça, o remate de gado geral é terça, dia 25, às 14 horas em São Cepé. Inscrições abertas, Santa Rita, remates de tradição e seriedade, agora no próximo dia 25, terça-feira da semana que vem. A Nova Palma Energia, comunicando aos consumidores aqui de Restinga Seca, localizados em Vila Rosa, que haverá interrupção do fornecimento de energia elétrica dia 24, segunda, no horário das 9 às 12 e das 13h25 às 17h10. O motivo é melhoria no sistema de distribuição. Caso o desligamento não ocorra por algum motivo, fica automaticamente transferido para o dia 25, terça, nos mesmos horários. O religamento poderá ser efetuado antes do prazo estabelecido, sem prévio aviso. Quem comunica é a Nova Palma Energia para Vila Rosa, próxima segunda-feira. 7h43, 7 horas 43 minutos, 17 graus é a temperatura. E o bom dia da comunidade Santa Terezinha no Silêncio, interior aqui de Restinga Seca, convidando a todos para a festa em honra à sua padroeira, a realizar-se domingo agora, dia 23, 10h15, missa festiva, meio-dia almoço servido no buffet, cardápio, churrasco de gado e ovelha, galeto, linguiça, maionese, arroz, molho, cucas e saladas. Valor adulto, R$ 50,00 e crianças de 6 a 12 anos, R$ 25,00. Também haverá venda de cucas e bolo. Participe da festa da comunidade Santa Terezinha no Silêncio, interior aqui de Restinga Seca, é domingo, dia 23. Agora neste domingo, convite aí para Comunidade do Silêncio. E também aqui alguns convites das atividades que serão realizadas agora nas próximas semanas, mas antes aqui a gente convida e informa que tem oportunidade de trabalho. Atenção, atenção, Restinga Seca e região, a Greengrass está com vagas abertas. Estamos contratando serviços gerais agrícola com experiência. Também vaga para assistente administrativo para quem possui formação concluída ou em andamento em áreas correlatadas. As oportunidades são presenciais aqui em Restinga Seca. Interessados em enviar currículo pelo fone WhatsApp, que é o 51 99563 1370. 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Tá aí, oportunidade de trabalho aqui para Restinga Seca, que é presencial, gente. Não esqueça a oportunidade aí, então, de contatar pelo 51 99563 1370. 7:45, 7:45. A temperatura, estamos aí na marca dos 17 graus neste momento. Instabilidade que segue nesta manhã de quinta-feira, hoje dia 20. E o convite aqui do grupo Lutar e Vencer de São Miguel Novo, aqui em Restinga Seca, convidando a todos para o seu baile anual, dia 30 de agosto, a partir das 13h30, no ginásio da Ser São Miguel. Uma tarde de celebração, dança e confraternização, com a animação da banda tropical. Ingresso único ao valor de R$20. Também haverá sorteio da Copa, com doces, salgados e bebidas. Prestigie é o baile anual do grupo Lutar e Vencer de São Miguel Novo, dia 30 de agosto, no ginásio da Ser São Miguel. 7:45, nós vamos agora ao Hospital São Francisco, aqui de Restinga Seca. 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Bom dia, Janaína.
1: Bom dia a todos da Rádio Integração, a todos os ouvintes, tudo bem?
13: Tudo bem.
1: Vamos aos avisos. Baixaram 2, não ocorreu nenhuma alta, permanecem internados 10. Informamos que nas últimas 24 horas ocorreram 104 consultas médicas, incluindo as especialidades. Lembrando também que o hospital oferta exames de espirometria. Agendamentos podem ser realizados presencialmente no hospital ou através do nosso WhatsApp 55-3261-1053. Eram essas as informações de hoje?
13: Um bom trabalho e excelente dia, Janaína.
1: Amém, um bom dia a todos da rádio e a todos os ouvintes.
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13: 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As informações com Jocely, Hospital Dr. Pedro Jorge Calil. Bom dia, Jocely.
3: Bom dia, Rafael. Bom dia, ouvintes da Rádio Integração. Permanecemos com 8 pacientes internados: Romualdo César Garcia Cassol, Leoni Tavares de Lima, Otávio Machado da Silva, Iris Ziebel Matias, Alexandre Pereira Machado, Itamar Rodrigues, Luciano Mônigo Roso e Arthur Massaro Rigui. E não temos aviso, Rafael.
13: Uma excelente quinta-feira, um bom dia e até amanhã, Jocely.
3: Obrigado para vocês também aí.
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13: Agora são 7h48, 7h48. Você está com a integração e o programa Olho Vivo. E nós vamos com informações do Odair Antunes. As informações da Secretaria da Saúde aqui de Restinga Seca. O secretário adjunto que nos traz informações nesta manhã, manhã de quinta-feira. Vamos aí com ele então, Odair Antunes e as informações.
5: Um bom dia a todos os ouvintes que nos acompanham nesta manhã de quinta-feira, dia 20 de agosto. Vamos passar algumas informações da Secretaria Municipal de Saúde. Hoje o ICF de São Miguel Velho está com atendimento médico e enfermagem na localidade da Vila Rosa. Também gostaria de passar para a nossa população que no dia 22 de agosto, no sábado, o Rotary Clube de Restinga Seca, em parceria com a Secretaria Municipal de Saúde, convida a comunidade a fazer parte dessa corrente do bem. O Hemocentro de Santa Maria precisa de sua ajuda, especialmente de doadores de tipos sanguíneos A negativo, A positivo, O negativo e O positivo, e tem transporte gratuito. A Secretaria Municipal de Saúde disponibilizar o transporte ao Hemocentro de Santa Maria. Saída da Secretaria de Saúde Municipal às 7 horas da manhã e retornando ao término das doações de sangue. Entre em contato pelos telefones 55-984-484283, Cobar Vera Nunes. Ou também faça suas inscrições até o meio-dia desta sexta-feira nos seguintes locais: na Secretaria de Saúde da Prefeitura Municipal, na Padaria de Pão com a Dora ou Guido, na Rádio Líder FM, ou com os pastores Isaías ou Marieula, e também com o Júlio César Rockenbach. Doe sangue, doar sangue é doar vida. Também gostaria de passar para a nossa população o horário de atendimento do balcão da Secretaria Municipal de Saúde, que é das 8 horas às 12 horas e das 13 horas às 16 horas. Teria essas informações para o dia de hoje. Desejo a todos um ótimo dia. Um grande abraço, secretário adjunto de Saúde, Odair Antunes.
13: Valeu, Odair. São 7h51, 7h51. As informações da Secretaria da Saúde aqui de Restinga Seca. Na sequência, vamos aí com o correspondente Guaíba. As informações chegando com a Guaíba, aqui na Rádio Integração, aqui no programa Olho Vivo. Você confere também, na sequência, o Integração Informa, a primeira edição, e a sequência do programa Olho Vivo, nesta manhã de quinta-feira, hoje dia 20 de agosto. Nosso abraço a todos que estão conosco.
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23: A Medsul Meteorologia informa que uma zona de baixa pressão que está entre o Uruguai e o Rio Grande do Sul dará origem ao ciclone extratropical em território gaúcho ao longo desta quinta-feira. O sistema traz chuva forte nas primeiras horas do dia, que depois deve avançar para as demais regiões do estado, acompanhando a frente fria gerada pelo ciclone. Uma massa de ar frio ingressa a partir do nordeste da Argentina e traz tarde fria no oeste. Até o fim da tarde, o ar frio toma conta do estado.
24: A Defesa Civil de Porto Alegre emitiu um aviso de atenção para vendaval, que vale do meio-dia desta quinta-feira até o fim da tarde de sexta. O período de maior risco deve ser entre a noite desta quinta-feira e a madrugada de sexta-feira. Nesse intervalo, as rajadas de vento podem chegar a 80 km por hora. Além do vento, a previsão é de cerca de 25 milímetros de chuva durante a vigência do alerta. Também há possibilidade de descargas elétricas e ocorrências hidrológicas pontuais, como alagamentos e queda de galhos.
23: Os bancários de todo o país farão a paralisação de 24 horas nesta quinta-feira. Os trabalhadores reivindicam 5% de aumento real para salários e demais verbas, além da reposição da inflação, aumento do piso salarial da categoria, reajuste dos valores do Vale Refeição e Vale Alimentação e valorização da participação nos lucros e resultados.
24: A greve não significa necessariamente o fechamento automático dos locais de trabalho e a adesão depende da participação dos bancários e das atividades organizadas em cada região. Os trabalhadores que atuam em home office são orientados a não acessar o sistema dos bancos nem registrar o ponto durante a paralisação.
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8: Volto a chamar a atenção do motorista que circula pela BR-116 no sentido à capital. Atenção no trecho de Sapucaí do Sul. Nas proximidades do Parque Zoológico, tivemos o registro de um caminhão que derrubou alguns resíduos de madeira na via, o que está afetando a movimentação e deixa o fluxo mais carregado. Não tivemos registro de colisões por ali, mas de qualquer forma vale uma certa redução na velocidade, além de uma atenção a mais, que vai ser necessária ainda em Canoas, no sentido a Esteio, no sentido a interior. Um veículo colidiu com a mureta central. Não temos registro de feridos, mas de qualquer forma atenção por ali. No sentido da capital, bem próximo do viaduto da Inconfidência, segue um trânsito mais intenso. A 448 Rodovia do Parque é a alternativa e flui melhor. 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Com o trânsito, Érica Rames.
23: O forte terremoto que atingiu a Colômbia na semana passada causou a morte de pelo menos 314 pessoas, com outras 262 ainda desaparecidas, afirmou o presidente Abelardo de la Espriella. Além disso, o presidente informou que há quase 4.500 feridos, 30.664 moradias destruídas, 137.000 casas danificadas e 302 prédios desabados. O terremoto de magnitude 7,4 ocorreu há mais de uma semana, com epicentro em São José del Palmar, no departamento de Chocó.
24: O ministro das Relações Exteriores do Irã, Abbas Araki, minimizou nesta quinta-feira a campanha de pressão econômica anunciada pelo presidente dos Estados Unidos, Donald Trump. Araki afirmou na rede social X que a medida é uma continuação de uma política fracassada que representará uma nova derrota para Washington. Araki afirma que o chamado dia D econômico é uma distração em relação à própria crise dos Estados Unidos, que está mergulhado em uma dívida sem precedentes e juros em alta.
23: O ministro iraniano prosseguiu sua análise afirmando que dobrar a aposta em políticas fracassadas trará apenas uma nova derrota aos americanos e a inimizade dos iranianos. E o chanceler também disse que o terrorismo econômico dos Estados Unidos ameaça a economia mundial e a soberania em todo o planeta.
24: Na quarta-feira à noite, Trump publicou em sua plataforma social uma mensagem veemente sobre a estratégia econômica que pretende aplicar a partir de agora no âmbito do conflito estagnado com a República Islâmica. O republicano diz que vai promover uma guerra econômica e um isolamento em uma escala sem precedentes contra o Irã. A guerra começou em 28 de fevereiro com os ataques dos Estados Unidos e de Israel contra o Irã. Teherã respondeu com ataques contra alvos americanos, principalmente bases militares nas monarquias vizinhas do Golfo.
23: O presidente Lula defendeu nessa quarta-feira fortalecimento da soberania brasileira e a continuidade dos investimentos no programa de desenvolvimento do submarino de propulsão nuclear. A declaração ocorreu durante visita ao Centro Industrial Nuclear de Aramá, em Peró, no interior paulista. Durante o discurso, Lula afirmou que soberania significa ter capacidade de competir internacionalmente e de tomar decisões sem se submeter às grandes potências. Segundo o presidente, o Brasil não pode manter uma postura de submissão nas relações internacionais.
7: Previsão do tempo.
9: Uma frente fria associada a um sistema de baixa pressão que forma um ciclone provoca instabilidade e queda de temperatura no território gaúcho nesta quinta-feira. Hoje, muitas nuvens provocam chuva em todo o estado ao longo do dia. A chuva pode ser localmente forte e há risco de temporais localizados, com vento forte e queda isolada de granizo, mas especialmente ventania. Da tarde para a noite, o tempo já começa a melhorar em algumas áreas, especialmente na metade oeste. Durante o dia, com o ingresso de ar frio, não aquece muito e depois esfria no fim do dia. Na Grande Porto Alegre, as máximas vão ficar ao redor dos 20 graus. E as mínimas que ocorrem à noite chegam entre 13 e 15 graus. Da Metsul, Luiz Fernando, na Artigal.
24: Em Porto Alegre, tempo nublado. Agora, na rua Caldas Júnior, 18 graus.
23: A Polícia Federal adiou o depoimento do empresário Daniel Vorcaro, ex-dono do Banco Master, que estava marcado para esta quinta-feira em Brasília. Uma nova data ainda deverá ser definida. Pedido partiu da defesa do ex-banqueiro. Segundo os advogados, a medida é necessária para garantir acesso completo aos autos e para estudar o caso de forma adequada antes que Vorcaro preste esclarecimentos formais aos investigadores. A oitiva faz parte dos desdobramentos das apurações conduzidas pela corporação, que mira o ex-banqueiro e movimentações financeiras ligadas à instituição.
24: E o Ministério Público Eleitoral pediu à ministra relatora Estela Aranha, do Tribunal Superior Eleitoral, que barre a candidatura de Pablo Marçal à presidência da República e liminarmente que o proíba de realizar campanha. Na peça, o MP aponta a inelegibilidade de Marçal até 2032 e questiona a filiação partidária do político. Desde 6 de março, Marçal está afiliado à União Brasil, mesmo querendo lançar sua candidatura pelo PRTB.
23: O principal argumento da Procuradoria é uma condenação de Marçal pelo Tribunal Regional Eleitoral de São Paulo por uso indevido dos meios de comunicação social durante as eleições municipais de 2024. O tribunal manteve a inelegibilidade por 8 anos, além de multa.

0: manipulação dos dados e esclarecer as motivações do episódio.
1: O caso foi descoberto durante o processo de registro de Flávio Bolsonaro pelo PL, quando foi constatado que ele estava afiliado ao Partido Mensão. Após pedido da defesa, o TSE determinou o restabelecimento imediato da filiação ao PL e a anulação do vínculo com a outra legenda, permitindo o avanço do registro. De acordo com o TSE, apurações preliminares indicam que não houve invasão hacker externa, mas sim o uso indevido das ferramentas por alguém que possuía credenciais legítimas do partido.
0: Ouça a segunda edição do Correspondente Guaíba a uma hora.
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5: Ocorre a partir de hoje, amanhã e até sábado no Centro de Eventos de Restinga Seca, a Quarta-feira Multicultural, com o propósito de valorizar a cultura, a arte e os talentos locais e regionais. O evento terá 3 dias de programação diversificada para crianças, jovens, famílias e toda a comunidade. O patrono desta edição é José Fogaça. A programação reúne atrações voltadas a diferentes públicos e faixas etárias. Entre os destaques estão a contação de histórias, pintura facial, animadores culturais e ação interativa, jovem e tecnologia, workshop O que é um Geoparque, momento literário, mala de leitura pela colônia, amostra de educação patrimonial e brinquedos infláveis, além de uma série de apresentações artístico-culturais. A ampliação do cercamento eletrônico em Faxinal de Soturno foi assunto de uma reunião entre o Poder Executivo Municipal e representantes da Polícia Rodoviária Federal realizada na segunda-feira na Prefeitura de Faxinal de Soturno. Na ocasião, o prefeito Lourenço Domingos Moro e os representantes da PRF acertaram a instalação de 7 câmeras interligadas no sistema de monitoramento. Os equipamentos contarão com tecnologia de leitura automatizada de placas veiculares, ampliando a capacidade de prevenção e resposta das forças de segurança. As imagens e os dados gerados serão integrados ao sistema da PRF e, dessa forma, quando um veículo com registro de furto, roubo ou possível envolvimento em atividades criminosas passar pelos pontos monitorados, os órgãos de segurança poderão receber alertas imediatos. A Associação de Pais e Amigos dos Excepcionais APAE de Formigueiro iniciará amanhã, sexta-feira, dia 21, a programação da Semana Nacional da Pessoa com Deficiência Intelectual e Múltipla 2026, com o objetivo de conscientizar, valorizar e celebrar as potencialidades de cada pessoa. A programação segue até o dia 28 de agosto e conta com Feira do Empreendedorismo, atividades do Grupo de Música e Dança, do projeto Colorindo a Vida, o dia de passeio e um momento de cuidados aos profissionais. Estão abertas as inscrições para os cursos de qualificação em Ivorá, ofertados pelo Centro de Referência da Assistência Social, CRAS, em parceria com o Serviço Nacional de Aprendizagem Rural, SENAR. A população ivorense pode se inscrever em 2 cursos, material reciclável, com aulas entre os dias 24 e 27 de agosto, e eletricista rural, com atividades nos dias 31 de agosto, 1º e 2 de setembro. As inscrições serão realizadas gratuitamente na sede do CRAS, em Ivorá. Será lançada na próxima segunda-feira, dia 24, em Agudo, a campanha Agudo Lilás, uma iniciativa voltada ao enfrentamento da violência contra a mulher. O evento inicia às 16h30 no Fórum na Comarca de Agudo. A iniciativa unirá diversas entidades para compor a rede de proteção às mulheres. A iniciativa tem também o objetivo de promover uma mudança cultural no

0: enfrentamento à violência contra a mulher, combatendo a ideia de submissão feminina e incentivando relações baseadas no respeito e também na igualdade. Agora são 8 horas mais 5 minutos, temperatura em Restinga Seca, estamos na marca dos 17 graus. E a Prefeitura de Restinga Seca, por meio da Secretaria Municipal de Saúde e Secretaria Municipal da Agricultura, Pecuária e Meio Ambiente, realizará no domingo, dia 23, a campanha de vacinação antirrábica. A ação tem parceria da Universidade Federal de Santa Maria, o Conselho Municipal de Proteção aos Animais, o Comupa. Serão disponibilizados 2 locais para vacinação: a Praça Domingos Mostardeiro e a Esplanada da Casa de Cultura Iberê Camargo. O atendimento será das 8 às 18 horas e com as doses limitadas e o valor de R$ 15,00 cada. Serão disponibilizadas 133 doses gratuitas para as famílias inscritas no Cadastro Único CadÚnico e beneficiários do programa Bolsa Família. Para receber a dose gratuita, é obrigatória a apresentação da folha resumo do CadÚnico no momento da vacinação. 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Agora são 8 horas mais 7 minutos, 8 e 7, temperatura em Restinga Seca em 17 graus.
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2: Agora são 8 horas 12 minutos, 8 e 12, no seu rádio, Olho Vivo, Integração de Restinga Seca, aqui pelos 98,5 FM, nas informações nesta manhã, informações que você segue acompanhando aqui pelo rádio, nas redes sociais da Rádio Integração, lá no Instagram, também no Facebook. Nosso muito obrigado aí sempre aos que nos acompanham, que acompanham lá, acompanham aí pelos 98,5 FM e nos acompanham nos aplicativos, lá no radiosnet.com, para quem acessa lá, para quem tem um aplicativo próprio aqui da Rádio Integração, nosso muito obrigado, e para quem nos acompanha na Alexa, é solicitar a ela ouvir Rádio Integração Restinga Seca aí na Alexa e assim você acompanha, acompanha o áudio, acompanha a nossa programação também por lá. São 8 horas mais 13 minutos, 8 e 13. Logo teremos a participação do Francisco Bolzan na área esportiva, também nas demais informações. Em instantes você confere aqui no Olho Vivo. Um abraço também aos que estão conosco. Um bom dia aqui aos amigos da Associação Felicidade. Bom dia, Associação Felicidade. Conosco aí sempre, sempre aí com as amigas que integram lá e os amigos também, né, os integrantes no geral aí da Associação Felicidade aqui de Restinga Seca, na companhia aqui do programa, a todos que nos prestigiam na cidade, no interior, você que está em deslocamento, aqueles que estão trafegando aí pelas rodovias da região, uma boa viagem nesta manhã, você que está em deslocamento aí pela 287, pela 149, demais rodovias que ligam, interligam os municípios da nossa região, o nosso muito obrigado pela companhia de todos vocês. Agora são 8 horas mais 13 minutos, 8 e 13, e nós voltamos aí da Delegacia de Polícia, ocorrência policial em andamento, prisões, apreensões nesta manhã aqui em Restinga Seca. Norton Ávila atualizando as informações. Norton.
3: Muito bom dia, Rafael. Bom dia, ouvintes da Rádio Integração. Retornando na programação na manhã desta quinta-feira, estou agora neste momento junto à Delegacia de Polícia de Restinga Seca. Anteriormente estava junto ao Hospital de Caridade São Francisco, aqui em Restinga Seca, onde uma operação conjunta da Brigada Militar, através do 2º Batalhão de Polícia de Choque e também com apoio da Polícia Civil aqui de Restinga Seca, o efetivo também da Brigada Militar do município de Restinga Seca, foram realizadas prisões nesta madrugada aqui no interior do município. Diversas ações realizadas, inclusive no interior, na comunidade de Várzea dos Cunhas e também aqui na cidade. Foram presos, então, até o momento, 2 homens foram presos, já conduzidos, já estão aqui junto à Delegacia de Polícia. E essas 2 prisões, então, ocorridas junto aqui ao centro, aqui à cidade de Restinga Seca. 2 abordagens em locais distintos, 2 presos, e com esses indivíduos foram apreendidas diversas drogas, muitos entorpecentes apreendidos, maconha, cocaína, crack, também balanças de precisões e também balança de precisão, né, relacionada aí para a pesagem dessas drogas e também aparelhos de telefone celular, bem como foram apreendidos até o momento 2 armas, uma pistola e um revólver também, que já estão de posse dos policiais aqui na Delegacia de Polícia, registrando esse fato, então, essa ação conjunta da Polícia Civil e também Brigada Militar, por meio do 2º Batalhão de Polícia de Choque, fazendo essas 2 prisões relacionadas ao tráfico de entorpecentes e também, possivelmente, as ligações com homicídios, não só em Restinga Seca, mas também aqui na 4ª Colônia. Nosso registro aqui pela Rádio Integração, tão logo a gente consiga as fotos aí, neste momento, sendo contabilizada essas apreensões, preparado material para o registro da ocorrência aqui na Delegacia de Polícia, então logo o registro em foto desse material apreendido também estaremos destacando aí nas nossas redes sociais, no Facebook e também no Instagram. Então, confirmado, 2 prisões, 2 jovens presos nesta madrugada de quinta-feira aqui na cidade de Restinga Seca e também entorpecentes, maconha, cocaína e crack, balanças de precisão e também duas armas de fogo e aparelhos de telefone celular. Esse trabalho conjunto, então, da Brigada Militar e também da Polícia Civil aqui do município de Restinga Seca. A ocorrência em andamento neste momento junto aqui à Delegacia de Polícia. Então, logo finalize esta ocorrência, os dois presos serão conduzidos ao sistema prisional, ao presídio estadual do município de Agudos, esses dois indivíduos então conduzidos ao sistema prisional no município agudense. Norton Ávila para a Rádio Integração.
2: Valeu, Norton. Agora são 8h17, 8 horas e 17 minutos, atualizando as informações direto da Delegacia de Polícia aqui em Restinga Seca. Temperatura neste momento 17 graus. São 8h17, 8 horas e 17 minutos. Integração no seu rádio, você que nos acompanha pelos 98,5 FM. E os recados e as informações que por aqui levamos e apresentamos também durante o Olho Vivo. A informação que chega no seu rádio, sempre de segunda a sexta, neste horário, nas manhãs, aqui da Rádio Integração. O WhatsApp que também recebe o relato e a participação dos ouvintes, o Bom Dia, que vem aí pelo 3261-1270, 3261-1270. Para quem está no café, mais cedo aqui a amiga ouvinte lá de Formigueiro, a Maria Eugênia, já mandava aqui uma foto, né? Tomando ali um bom café, café preto ali, também na sintonia do programa. O amigo Vicente Guerra, lá na Palma, Santa Maria, também deseja um ótimo dia de quinta-feira. Bom dia a todos vocês, amigos da Palma, aos que nos acompanham também lá no Arroio do Só, Camobi, Santa Maria, enfim, por todas as localidades do interior de nossa região. São 8h18, 8 horas 18 minutos, 17 graus a temperatura.
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6: Oito horas, 22 minutos, 8 e 22, hora certa, temperatura em Restinga Seca em 17 graus. Estamos no seu rádio com o programa Olho Vivo, aqui pela Integração, pelos 98,5 FM, na Alexa, para quem nos acompanha lá, nos aplicativos, lá no radiosnet.com, no aplicativo próprio aqui da Rádio Integração, nosso site, radiojornalintegração.com.br, as nossas redes sociais no Facebook, no Instagram. E também você segue lá ou se inscreva no canal no YouTube da Rádio Integração e acompanhe as informações, acompanhe também as nossas transmissões, as entrevistas que aqui são realizadas no estúdio, as entrevistas aqui no programa e também as nossas transmissões, as externas que a Integração realiza, sempre também transmitidas lá pelo nosso canal no YouTube, que você confere também as imagens daquilo que a Integração acompanha na região. 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São 8h24, 8 horas 24 minutos. Ivan Machado, um bom dia também para quem está no chimarrão, ligada sempre aqui com a Integração. Amiga Kelly Falk, bom dia, Kelly. Tá aí pelo site, né? radiojornalintegração.com.br. Nos ouve também nesta manhã, sempre na escuta. Um abraço. Bom dia também lá para a Dona Maria de Lourdes Bizunin. Um abraço, Dona Maria de Lourdes, pelo rádio também, sempre acompanhando aqui a Rádio Integração. Um bom dia, uma ótima quinta-feira a todos vocês, todos que prestigiam, todos que participam do dia a dia da Rádio Integração. O nosso muito obrigado aí pela companhia de todos vocês. São 8h25, 8 horas 25 minutos, 17 graus é a temperatura. E logo logo Francisco Bouzan já participa conosco. E a gente lembra também alguns dos demais eventos que teremos aí pela frente, porque o convite aqui é do Clube Familiar Unido da Várzea do Meio, aqui em Restinga Seca, convidando para o jantar baile dia 29 de agosto em sua sede, iniciando às 19 horas. O cardápio é churrasco de gado, galeto, linguiça, arroz, massa, molho, polenta frita, batata doce, maionese, cuca, saladas diversas e sobremesas. Os valores, antecipados R$ 70,00 no dia 75. Após, baile com a banda tropical de Santa Cruz do Sul. Reservas e mesas com Odone Paul pelo 99943-7617. Repetindo, 99943-7617. Prestigie, é o jantar baile do Clube Familiar Unido, Várzea do Meio, interior aqui de Restinga Seca, dia 29 de agosto, no outro final de semana. Um convite da APAL de Hatzbach Lovato, Cerealista São Miguel e Agro Renan de Renan Hadats. Também um convite lá para o outro final de semana. Teremos lá em Formigueiro o Kerb Fest, a comunidade evangélica luterana de Formigueiro, convidando para a 24ª edição do Kerb Fest, dias 4 a 6 de setembro. Nos dias 4 e 5, venda de cucas e doces durante o dia e, às 19 horas, o sorteio de prêmios. No domingo, dia 6, o culto festivo às 10 da manhã, meio-dia tem o almoço com churrasco de gado, galeto, buffet variado e frutas. À tarde, sorteio de prêmios. Informações pelo 99175-7575. Repetindo, 99175-7575. Prestigie. É o 24º Kerb Fest, de 4 a 6 de setembro, Comunidade Evangélica Luterana, em Formigueiro. 8 horas, 27 minutos, 8:27, também um convite. A patronagem do CTG Os Vaquianos, aqui de Restinga Seca, convidando para jantar baile Semana Farroupilha. E a programação será realizada no sábado, dia 12, às 20h30. Teremos a animação do grupo Força do Sul e a apresentação das invernadas artísticas. O cardápio, churrasco de gado, galeto, assado, arroz, maionese, saladas diversas e cucas. Valores, adultos 55, crianças de 6 a 12, R$ 30,00. Mesas para sócios, ao valor de R$ 30 e não sócios, R$ 40,00. As reservas e mesas com a Marisa pelo 99979-1130. Participe! O Jantar Fandango, Semana Farroupilha, CTG Os Vaquianos, aqui de Restinga Seca, dia 12 de setembro, a partir das 20h30. E no decorrer agora já dos próximos dias, a integração também divulgando a programação das demais entidades tradicionalistas do nosso município, entidades também da nossa região, que são parceiras, são sempre parceiras conosco aqui na divulgação de suas atividades. A gente já envia também um abraço lá para o amigo Luiz Grigoleto, patrão Biso, lá no CTG Pasta Porteira. O senhor Luiz que já divulgou, né? Inclusive já enviou aqui o convite lá do Pasta Porteira, Semana Farroupilha 2026. Teremos aí várias atividades, serão 4 dias de atividades. Teremos lá nos dias 13, 15, 18 e 20 de setembro, lá no Pasta Porteira, lá no Santuário. Baita programação que estaremos divulgando também aqui na integração. São 8 horas, 29 minutos, 8:29. Temperatura, seguimos aí na marca dos 17 graus nesta manhã. E conosco aqui no estúdio, Francisco Bouzan, chegando com as informações, área esportiva, demais assuntos. Chico, bom dia.
7: Bom dia, Rafael, bom dia, Léo, bom dia a todos os ouvintes desta manhã de quinta-feira. E os tradicionalistas destaque deste ano, né, Semana Farroupilha, serão Luiz Grigoleto Biso, né, do CTG Pasta Porteira, o Altamir de Lima, do CTG Estância do Mirim, e a Terezinha Abreu, lá do Pedro Pinheiro de Estio. Portanto, serão os homenageados, os tradicionalistas destaque deste ano, através da Semana Farroupilha. Amanhã à noite tem a AGF em quadra em agudo no ginásio Lauro Renaud do Retz. Enfrenta a equipe da AMF Marau, Associação Marauense de Futsal. Portanto, amanhã à noite em agudo, a AMF de Marau, às 20 horas, agudo, tem AGF em quadra. Também dizendo que ontem à noite, mais jogos pela Sul-Americana, Copa Sul-Americana e também Taça Libertadores da América. O time do Atlético Mineiro, que tinha ganho a primeira partida lá em Bragança Paulista pelo placar de 1-0, ontem confirmou sua classificação ao empatar em casa em 2-2 com o Bragantino, e a equipe do Atlético Mineiro segue em frente da Copa Sul-Americana. Pela Taça Libertadores da América, o Palmeiras em casa empatou 1-1 e ontem foi lá no Paraguai e venceu a equipe do Cerro Porteño pelo placar de 1-0. Classificado, portanto, Palmeiras para a Taça Libertadores da América. Também classificado, mais um brasileiro, que era um confronto brasileiro, entre Cruzeiro e Flamengo. No primeiro confronto lá em Minas Gerais, placar foi 1-1. E ontem à noite o Flamengo venceu por 2-1 a equipe do Cruzeiro. O Flamengo segue em frente, segue Palmeiras, segue Flamengo, segue a equipe do Fluminense, brasileiros em campo. E hoje à noite tem Taça Libertadores da América e Sul-Americana. Pela Libertadores da América, o Corinthians joga contra o Rosário Central às 21h30 em São Paulo. Também hoje às 19h, a LDU e Mirassol. No primeiro confronto foi 1-1 lá em Mirassol e hoje o jogo é lá no Equador, portanto LDU e Mirassol. Também pela Sul-Americana, Copa Sul-Americana hoje à noite, Botafogo e Cienciano, jogo marcado para as 21h30. Um pouco mais cedo tem o Maracá e contra o Santos. Primeiro confronto, Santos venceu na Vila Belmiro e joga agora fora. Também tem hoje Vasco da Gama e Olímpia e Vasco da Gama jogando, portanto, lá no Paraguai. Campeonato Municipal de Futebol de Campo definido aí para a rodada no final de semana. Tudo está indicando para São Miguel, mas daqui a pouco mais, pelo gramado, pela chuva que acontece. O gramado será na parte baixa, São Miguel e Vila Rosa, num dos confrontos do interior, e outro confronto será Seco e Operário. Está previsto para São Miguel, mas pode haver mudança para o estádio municipal em virtude do gramado a ser São Miguel, está bastante molhado. Quem está conosco essa manhã é o Thales Poma, ele que é integrante aí da patrulhagem do piquete de laçadores Almiro Borges, que tem rodeio também no final de semana no Centro de Eventos, e também tem uma programação já feita, organizada, da Semana Farroupilha das demais entidades. E ele está conosco, Thales Poma, bom dia!
8: Sempre um prazer conversar com vocês, já temos com toda a programação da Semana Farroupilha montada, de todos os CTGs juntamente com a Subcoordenadoria Municipal. Iniciamos o final de semana, já iniciamos os festejos Farroupilha com o nosso tradicional rodeio de inverno, que é sempre no último ou penúltimo final de semana de agosto. E pelo que indica as previsões climáticas, tudo certo para ter um grande evento.
7: E é domingo, Centro de Eventos na pista, hein?
8: Isso, o nosso rodeio vai ser realizado aqui no Centro de Eventos, domingo, durante o dia todo, com as provas tradicionais sempre do nosso rodeio de trios.
7: Então a gauchada convidada para domingo durante todo o dia, né?
8: Domingo durante todo o dia, a gente vai ter ali uma excelente copa, vai ter risoto para vender ao meio-dia também, churrasco para quem deseja. E durante o dia, quem gosta de apreciar um bom evento tradicionalista, está convidado.
7: Já temos também um evento confirmado antecedendo a Semana Farroupilha, lá mesmo no Almiro Borges, né?
8: Isso, a gente já tem, já também aí no próximo final de semana, dia 29, a gente tem um baile de formatura que organizado aí pelo Ivan Schitz e a Simone Kasper, que montaram uma turma de dança de salão, e dia 29 vai ter o baile de formatura. Com grande público já comparecendo com as suas compras de ingressos, inclusive as mesas já estão esgotadas, já todas as mesas vendidas. Então acredito que a gente já vai iniciar com o pé direito aí com um grande evento.
7: Só fandango ou tem jantar também nesse dia?
8: Jantar e a formatura depois com um baile com a máquina fandangueira.
7: Opa! E já temos definido algumas questões em relação à Semana Farroupilha, né, Thales?
8: Sim, com certeza. A Semana Farroupilha do município, ela inicia no dia 5 com o jantar do Anitta Garibaldi. Dia 7 de setembro, a segunda-feira, né, no feriado, a cavalgada, a tradicional cavalgada que acontece sempre no município, com saída de Vila Rosa, passa pelo Barro Vermelho, posa lá no CTG Pedro Pinheiro, lá na Estiva, retorna no outro dia pela manhã, a chegada prevista para a tarde aqui no município, na tarde do dia 8. Dia 11, a gente tem lá no Pedro Pinheiro, que tem a sua noite oficial. Dia 12, a noite oficial do CTG Os Vaquianos. Dia 13, o desfile e o dia oficial do CTG Aliança Gaúcha, que é lá em Jacuí. Dia 13/9 à noite, o DTG Nossa Senhora Aparecida. Dia 14/9 vai ter a sessão solene com homenagem aos tradicionalistas de destaque, que esse ano é o seu Biso lá do Santuário, o seu Nilo aqui do Campo Novo, e agora o outro nome, até não, o outro nome eu não me recordo agora no momento. No dia 16 é a noite oficial nossa do Piquete de Laçadores Almiro Borges, com a tradicional noite da linguiçada, né? Dia 17 temos novamente o Anitta Garibaldi, dia 18 os Vaquianos. Dia 19/9, véspera de 20 de setembro, tradicional jantar do CTG Estância do Mirim. E dia 20, o encerramento, né, com o Passo da Porteira. E o tradicional encerramento da Semana Farroupilha, o almoço de domingo do dia 26 de setembro, no CTG Laços de Amizade.
7: Também com o grande desfile, dia 20, pela parte da tarde, né?
8: Exatamente, o desfile confirmado. A princípio a gente está organizando para que tenha o maior número de participantes possível para dia 20 à tarde, no tradicional horário das 14 horas.
7: Importante que cada um definiu a sua noite, já está mais ou menos engatilhado, tem um bom tempo pela frente, né?
8: É, a gente procura sempre, a gente tem reuniões mensais, toda a última quarta-feira de cada mês, a subcoordenadoria, juntamente com todos os CTGs, sentam entre eles e tentam organizar para que fique bom para todo mundo, até porque o município tem 11 CTGs, então a gente sabe que todo mundo precisa da questão financeira para sobreviver, e esse é o momento da nossa safra, no caso, é onde os eventos têm maior poder, maior ênfase, então a gente busca organizar para que todo mundo tenha a sua data específica, para que todo mundo consiga fazer o seu evento.
7: Valeu, Thales, um abraço para o amigo, sucesso, parabéns para vocês aí, viu?
8: Muito obrigado, Chico, está convidado aí também já, como nos outros anos, a participar junto conosco da Cavalgada, e o que precisar da gente, estamos à disposição.
7: Thales Pullman, falando do programa Olho Vivo, com relação aí às festividades de Semana Farroupilha, os detalhes em relação também o piquete Almiro Borges, do Passo de Serraria, aqui no programa. Valeu, valeu, Thales, um abraço, Thales Poma, então, detalhando um pouco da Semana Farroupilha, como ele falou, né, Luiz Grigoleto Biso, será homenageado como tradicionalista destaque, lá do Passo da Porteira, o Altamir de Lima, do CTG Estância do Mirim, também homenageado, e a dona Terezinha, que faltou ali, Terezinha de Abreu, do CTG Pedro Pinheiro de Estiva, que será os três homenageados durante a Semana Farroupilha. E hoje à noite tem final, primeiro jogo da final do Municipal de Bocha, de Restinga Seca, confronto entre três Independência e Santa Lúcia. Portanto, hoje à noite, lá em Três Ventos, a partir das 19h30, e na semana que vem, na próxima quinta-feira, o jogo final lá em Santa Lúcia. 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
6: Agora são 8:37, 8 horas 37 minutos, 17 graus a temperatura.
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6: Agora são 8h43, 8h43. Você está com a Integração de Restinga Seca, programa Olho Vivo, chegamos no seu rádio sempre no oferecimento de Bolzan Materiais e Construção, Construir e Reformar. 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São 8h44, 8h44. Informação para aqueles que trafegam na 287. A concessionária Rota de Santa Maria informa que para o dia de hoje, quinta-feira, hoje dia 20, haverá detonação de rochas. Lá em Santa Cruz do Sul, próximo ao acesso à Travessa Leopoldina, no horário, que é o horário marcado aí às 13h30, início das detonações a partir da 1h30 da tarde. Então, é o comunicado, detonação de rochas na 287, lá em Santa Cruz do Sul, confirmado para o dia de hoje, para hoje quinta-feira, hoje dia 20, tá aí o comunicado da Rota de Santa Maria, Então, aqueles que estarão em deslocamento aí rumo à capital, rumo a Santa Cruz do Sul, que se orientem em relação ao horário, porque teremos hoje detonação de rochas lá em Santa Cruz do Sul. São 8h45, 8 horas 45 minutos, 17 graus é a temperatura. Logo, logo teremos a previsão do tempo, as informações com a Metsu Meteorologia. E a gente segue com a reportagem do Francisco Bouzan. Acompanhou no dia de ontem pela manhã, o evento que marcou os 64 anos de fundação do Sindicato dos Trabalhadores Rurais aqui de Restinga Seca, Chico.
7: Também temos a presença do Suane Lima, ele que também faz parte da área sindical aqui, e certo, muitas ações que foram realizadas perante o sindicato foram as ações importantes lá para a comunidade do Pedregulho, é isso mesmo, Suane? Bom dia.
14: Bom dia, Chico, bom dia, Integração. Com certeza a gente está imbuído aí juntamente com o sindicato, com o Solon, né, presidente, buscando sempre recursos para a comunidade, para a população de Restinga, né, para o associado e até mesmo não associado, né, que a gente sempre trabalha buscando uma solução para ajudar, né? Muitas vezes a gente peca muitas vezes em não solicitar as pessoas, né? E estamos aí sempre lutando com o sindicato aí, agora é um período eleitoral, né? A gente tá buscando ajuda para o município.
7: Tá certo. Do Sano Lima para o presidente Solon, né? Criado e iniciando suas atividades em Três Vendas, né, com o Marim, e hoje o sindicato aqui. Muitas vezes alguns áreas sindical sofrem, né, ou estão com dificuldade, mas não podemos deixar ficar calado aí com essa entidade que já tem 64 anos aqui em Restinga Seca e sempre se fortalecendo, né, Solon? Bom dia, parabéns aí.
19: Bom dia, Chico, obrigado pelo parabéns. Bom dia aos nossos ouvintes da Rádio Integração. Com certeza, então nós pegamos a história já andando, mas aquele tempo para trás, antes de nós chegar até aqui, busquei a me informar para continuar passando ela. São 64 anos de atividade, nasceu numa época, né, que não existia a classe do pequeno agricultor. Eram simplesmente trabalhadores rurais lá no campo, não tinham assistência nenhuma, não tinham uma entidade que eu representasse. E aí começou a surgir as mentes iluminadas e criar essas entidades. E Restinga não deixou por menos, né? Teve o seu idealizador, que foi o Zé Marim, peregrinou por esse município buscando os companheiros, né? Sócios fundadores, foram 125 no dia da fundação, e dali para cá veio se somando, né? Trabalhando, conquistando, teve por longo tempo em prédio emprestado, alugado, e chegou à sede própria no mandato do Virimundo João Bortoluz, que é o único ex-presidente que está aí entre nós. Ele não pôde comparecer hoje, mas ele conta como foi difícil conseguir recurso para adquirir o prédio que estamos até hoje. E veio vindo e viemos melhorando também a parte estrutural, física aqui do prédio, se remodelou bastante, mas o mais importante foram as lutas e as conquistas dos benefícios para a nossa classe. Se conquistou, mas agora é bastante mais trabalhoso manter o que temos aí, porque há muitas mudanças, muitas reformas, enfim, que podem nos afetar. E os agricultores sofrem bastante nos últimos anos em função da ação do clima, e aí então temos que estar atento a tudo que se pode trazer para o agricultor, esclarecer, que também é muito importante o esclarecimento, para que ele amenize um pouco todas essas perdas, essas dificuldades.
7: Tá certo, obrigado, José Solon, presidente do Sindicato dos Trabalhadores Rurais de Restinga Seca, 64 anos comemorado nesta quarta-feira com a presença da Rádio Integração.
6: Valeu, Chico. Francisco Bouzan, quando são 8h48, 8 horas 48 minutos, a temperatura nos 17 graus e meio. 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
6: Valeu, Jucinara. 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São 8 horas mais 50 minutos, 8h50. 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Logo, logo teremos a previsão do tempo, as informações que você confere através da Metsu Meteorologia, a previsão, chegando aí com ele, Luiz Fernando Nartigal, em instantes aqui no programa. E o bom dia também àqueles que estão se deslocando aí pela região, para você que está conosco aí na sua casa, sua residência, aos amigos que nos prestigiam também pela região. Bom dia, Dona Francisca, os nossos ouvintes aí em Paraíso do Sul. Bom dia, município de Agudo, cidade interior de Agudo, também vai o abraço. Logo mais também teremos as informações da área policial, a atualização aí das ocorrências, a ocorrência que já foi registrada agora pela manhã, prisões e apreensões aqui em Restinga Seca, detalhes que logo logo Norton Ávila atualiza aqui no programa. E ainda hoje, informações referentes à Multifeira Cultural. A Feira Multicultural, que inicia hoje, já em andamento lá no Centro de Eventos, reunindo aí as escolas, os estudantes, as atividades que serão desenvolvidas hoje ao longo do dia. A abertura oficial para hoje à noite, a partir das 19 horas, teremos aí a abertura oficial e as atividades que serão realizadas, então, no dia de hoje, Feira do Livro, aqui em Restinga Seca. Previsão do tempo chegando aí. 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Luiz Fernando Nartigal conosco. Bom dia, Luiz Fernando.
21: Muito bom dia, Rafael. Muito bom dia a todos. Temos hoje uma frente fria, não é? É associada a um sistema de baixa pressão que se intensifica. Até vai dar origem a um ciclone sobre o Uruguai, mas esse ciclone não é de forte intensidade, não é um ciclone intenso. Ciclone intenso é quando o centro da baixa pressão, onde o centro do ciclone cai, a pressão cai abaixo de 1.000 hectopascais. Não é o caso, o centro dessa baixa deve ficar aí, quando muito, um pouco abaixo de 1.005, né? Então é um ciclone que não é intenso, mas que vai favorecer, até reforça a instabilidade sobre o estado, né? Reforça a instabilidade da frente fria e também vai trazer aí queda de temperatura, né? Porque o giro da baixa pressão do ciclone faz com que também já comece a ingressar ar frio junto com essa instabilidade da frente fria. Então, muitas nuvens provocam chuva na região de Restinga Seca hoje, né? Vamos ter chuva forte em alguns momentos, já tivemos chuva forte em alguns pontos da região agora nas últimas horas, vai voltar a ter chuva forte, né? O risco maior é de termos aí algumas rajadas de vento forte, ou seja, pode ter algum temporal com vento forte. Queda de granizo é mais difícil, não dá para descartar também. Eu estava vendo aqui as imagens de radar, alguns núcleos com potencial para granizo podem cruzar por sobre a região, mas o risco maior é de termos rajadas de vento forte em alguns momentos durante o dia. A queda de temperatura vai ser mais expressiva no final desta sexta-feira, é quando vão ocorrer as mínimas, logo mais à noite, e aí já teremos temperaturas entre 11 e 13 graus em Restinga Seca. O dia começou com temperatura de 17 graus, né? E tivemos aí 16, 17 graus foram as mínimas aí na região, no município, né? E 16, 17, as temperaturas talvez não consigam chegar a 20 graus, acredito que chegue a uns 18, pelo menos 8, deve chegar. Algumas áreas vão subir mais, vai a 19, mas depois cai rapidamente a temperatura a partir do final do dia e as mínimas vão ocorrer à noite, chegando entre 11 e 13 graus. Sexta-feira, pode ter ainda alguma chuva fraca no período da madrugada, né? Mas a sexta-feira vai ser de tempo bom, porque o ar seco e o frio vai abrir o tempo, durante o dia o sol vai aparecer, amanhã já aparece no decorrer da manhã, aparece com nuvens e com temperatura já mais baixa. O dia começa com temperatura entre 7 e 9 graus, em boa parte da região central. As máximas à tarde devem ficar aí na faixa de 15, 16 graus, quando muito 17. Restinga Seca, 15, 16 a máxima na sexta-feira, mas a mínima vai ocorrer à noite. É quando nós teremos temperatura chegando entre 5 e 7 graus. Sábado e domingo de tempo bom, noites e madrugadas geladas, os dados aumentaram o frio para o final de semana, aparecem hoje temperaturas aí de 4 graus, 3, 4 graus no sábado e 2, 3 graus no domingo. Também temperaturas muito possivelmente aí de 2, 3, entre 2 e 4 graus na segunda-feira. Então, serão noites e madrugadas geladas e com formação de geada, tem condição para formação de geada também, sábado, domingo e na segunda-feira. Os dados de hoje estão retardando o retorno da chuva. Chegou a aparecer chuva na quarta-feira, hoje só aparece chuva na quinta-feira. Na quinta-feira de manhã. Então, seria o retorno da chuva na quinta-feira, dia 27. E aí teremos chuva ali depois, 27, 28, muito possivelmente 30 também, pelo que se tem até agora. Rafael, Norton, Wilson.
6: Valeu, Luiz Fernando. Muito obrigado aí pelas informações, ampliando sempre aqui os detalhes referentes à previsão do tempo. A gente deseja aí um bom trabalho, uma excelente quinta e até amanhã.
21: Grande abraço a todos, até amanhã.
6: Aí o Luiz Fernando Nartigal e a previsão do tempo. 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
3: Agora são 8h59, 8h59. É o Olho Vivo, programa este que chega no seu rádio de segunda a sexta, sempre a partir das 6h05 da manhã até as 10h30, na parceria sempre de Bolzan. 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São 8h59, 17 graus e meio é a temperatura. E a gente traz agora as informações, aí os chamados do Correio aqui de Restinga Seca.

0: Nicole Ciroline Miller, Luiz Fernando da Silva Ferreira, Roque Valdecir Ortiz Lopes, Júlia Tasqueto da Silva Alves, Patrícia Abade, Maria Helena da Silva, Guilherme Gomes, Luciano Edvino Richter, Maria Silene Camargo Matsdorff, Flávio Giuliani, um grande abraço aí para o Flávio. Mariane Cavalheiro, seria nossa chamada de hoje, meu amigo Rafael Levilson. Ótima quinta-feira e até amanhã.
1: Valeu, Duda. Até amanhã. Tá aí o recado. As chamadas, então, né? As pessoas chamadas ali no correio, as suas correspondências. E o Duda levando o recado aqui na integração nesta manhã. São 9 horas, 1 minuto, 9 e 1. Temperatura em Restinga Seca, estamos aí na marca dos 17 graus.
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1: São 9:06, 9:06, a temperatura em Restinga Seca em 17 graus neste momento, chove fraco aqui no município e agora destacando as ocorrências policiais em Restinga Seca e também na região. Um adolescente de 16 anos de idade foi apreendido pela segunda vez em apenas 5 dias em Nova Palma. A nova apreensão ocorreu por volta das 5h20 da tarde de ontem, quarta-feira, na rua Frederico Librelotto, durante uma ação da Brigada Militar por meio do 2º Batalhão de Polícia de Choque. Ainda na última sexta-feira, por volta das 11 horas da noite, o mesmo adolescente já havia sido preso e apreendido, né, com um revólver calibre 38, 5 munições e também uma motocicleta sem placas e com a numeração do chassi suprimida. A ocorrência, conforme a ocorrência policial, durante patrulhamento, os policiais ontem, que já tinham conhecimento da apreensão anterior, foram até as proximidades desta residência do adolescente e pela rua lateral a equipe visualizou o jovem arremessando um objeto pela janela. Durante a averiguação, os policiais visualizaram o adolescente pela janela. Ao perceber a presença da equipe, ele largou algumas munições no chão, juntamente com uma pochete. Foram apreendidas 10 munições de calibre 38, uma munição de calibre 32 e um celular. Dentro da pochete, os policiais encontraram 12 malotes de crack, totalizando 4,8 gramas embalados para a venda. Na residência desse adolescente, também foi apreendida uma câmera de monitoramento e, conforme a ocorrência, o adolescente teria informado informalmente que venderia a droga por R$ 500. Os policiais realizaram buscas também nas proximidades e nas áreas adjacentes e não foi localizado esse objeto que havia sido arremessado pela janela. O adolescente foi encaminhado ao Hospital São Roque para exame de lesões e posteriormente apresentado na Delegacia de Polícia de Faxinal do Soturno. Esta ocorrência, então, em Nova Palma, no final da tarde de ontem, e o registro da ocorrência na Delegacia de Polícia do município de Faxinal do Soturno. Trazendo informações das prisões realizadas nesta manhã aqui em Restinga Seca, em ação conjunta do 2º Batalhão de Polícia de Choque da Brigada Militar de Santa Maria e também da Polícia Civil, foram apreendidas nesta madrugada armas de fogo e entorpecentes em Restinga Seca e, além disso, prisões de indivíduos relacionados ao crime. Durante monitoramento de pontos suspeitos de tráfico de drogas na cidade, a polícia confirmou o fato quando realizou a abordagem e prisão de 2 suspeitos em locais distintos, bem como a apreensão de 2 armas de fogo, crack, cocaína, maconha, balanças de precisão e aparelhos de telefone celular. Os presos foram encaminhados para exame junto ao Hospital de Caridade São Francisco, aqui em Restinga Seca, e após foram conduzidos para a Delegacia de Polícia. A ocorrência ainda está em andamento e, após o registro da ocorrência, esses 2 indivíduos serão encaminhados ao Presídio Estadual de Agudo. Então, essas prisões realizadas na madrugada de hoje, inclusive 2 armas de fogo, um revólver e também uma pistola, além de diversas drogas, ó, encheu a mesa aí de entorpecentes, crack, cocaína, maconha, diversas também balanças de precisão e, claro, né, os aparelhos de telefone celular que estavam de posse desses 2 indivíduos. Então, logo aí, a gente estará postando vídeos e fotos desta ocorrência nas nossas redes sociais. Eram essas as informações da área policial aqui no programa Olho Vivo.
2: 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Você ligado com a integração, acompanhando aqui o programa Olho Vivo. E a gente destaca também que teremos então neste final de semana, já a partir de hoje, e logo logo informações que teremos desde o Centro de Eventos aqui em Restinga Seca, a Feira Multicultural, atividades que são realizadas de hoje até sábado no Centro de Eventos aqui em Restinga Seca. A integração estará presente hoje à noite com a abertura oficial e ainda hoje aqui no programa Olho Vivo, as informações que serão destacadas direto do Centro de Eventos para o dia de hoje. E lembramos que no sábado, aliás, amanhã teremos o Festival Estudantil Restinga Encanto, será realizado amanhã lá no Centro de Eventos, a presença aí dos alunos, os estudantes que estarão participando do festival amanhã. E no sábado agora dia 22, nós teremos lá no centro, lá no Salão Evangélico, Comunidade Luterana aqui em Restinga Seca, nós teremos o candeeiro da fase municipal. Então, é o convite que a integração realiza através dos nossos parceiros também, patrocinadores, que estão aí convidando, realizando essas atividades que a integração estará transmitindo. Então, amanhã, nas redes sociais da Rádio Integração, e no sábado teremos aqui a partir das 19 horas, pelos 98,5 FM, e também nas nossas redes sociais, o candeeiro da Canção Nativa, neste sábado. Um convite para quem deseja participar e tiver a oportunidade de ir assistir. É entrada gratuita lá no Salão Evangélico, não paga nada para entrar, para assistir, e poderá conferir então os talentos aqui de Restinga e também da nossa região, as 10 composições que estarão no palco e também os shows, a abertura que será então com a presença do Márcio Correia, o Evandro Zamberlan e os demais que estarão se apresentando, também o Kiko Lemos, que estará se apresentando no intervalo, agora no sábado, ali no Salão Evangélico. Então, ouçamos aí o recado, o bom dia a todos os parceiros que estão conosco na Feira do Livro Multifeira Cultural e também no candeeiro da Canção Nativa.
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2: Agora são 9:16, 9:16. Então, o recado, o convite é sábado, Candeeiro na Canção Nativa, fase municipal, e amanhã, Festival Estudantil Restinga Encanto, amanhã no Centro de Eventos, e no sábado, no Salão da Comunidade Evangélica Luterana, ambos terão entrada gratuita. É agora, então, neste final de semana, aqui em Restinga Seca. Bom dia lá para o senhor Luiz Gregolento, informando que lá no santuário choveu até o momento 20 milímetros. Bom dia, seu Luiz. Um abraço e os amigos do santuário. Lá para o seu Rubens Rorato, também sempre conosco aí na audiência. Os demais amigos moradores ali da localidade, um abraço a todos vocês. Extensivo também aos que nos acompanham lá na Santa Lúcia. A amiga empresária Berenice Bi, também ali em Santa Lúcia. Todos os demais moradores, vai um bom dia a todos vocês. Lá no Recanto Maestro, também um abraço a todos que estão conosco. E vamos aí com Lotérica Santa Rita. As informações chegando aí com ela. Rita de Cássia conosco nesta manhã. Rita, bom dia. Agora são 9:16, vamos refazer o contato aí, Léo, refazendo aí o contato com a Rita. Em instantes aí a Lotérica Santa Rita, para as informações também nesta manhã. São 9:18, 9:18, é a integração do seu rádio, é o programa Olho Vivo. E a gente lembra, destaca que no final de semana, a Prefeitura de Restinga Seca, por meio da Secretaria Municipal da Saúde e a Secretaria Municipal da Agricultura, Pecuária e Meio Ambiente, realiza neste domingo, agora neste final de semana, dia 23, a campanha de vacinação antirrábica. A ação tem parceria com a Universidade Federal de Santa Maria e o Conselho Municipal de Proteção aos Animais, o Comupa. Serão disponibilizados dois locais para vacinação, a Praça Domingos Mostardeiro e também a Esplanada da Casa de Cultura Iberê Camargo, a antiga prefeitura lá na parte alta da cidade. E o atendimento será das 8 da manhã até as 18 horas e, conforme informações aqui da administração municipal, as doses serão limitadas e terão o valor será de R$ 15,00 cada. Serão disponibilizadas 133 doses gratuitas para as famílias inscritas no CadÚnico e beneficiárias do programa Bolsa Família. Para receber a dose gratuita é obrigatória a apresentação da folha resumo do CadÚnico no momento da vacinação. Então, é o que teremos agora no domingo, dia 23, o atendimento nesses dois pontos aqui em Restinga Seca. Esses dois pontos que teremos o recebimento aí dos animais, dos cães e gatos, o atendimento que será disponibilizado através da equipe do curso de veterinária da Universidade Federal de Santa Maria. São 9:19, 9:19, no seu rádio, programa Olho Vivo. E a informação que segue, porque logo nós teremos aí a Lotérica Santa Rita, teremos aí a sequência das informações. 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Rita de Cássia chegando conosco nesta manhã. Bom dia, Rita.
6: Bom dia, Rafael. Bom dia, os ouvintes. Vamos lá, então, vamos com as nossas informações aqui da Lotérica Santa Rita, que hoje temos aí dois avisos importantíssimos, tá? Então, nós vamos começar com a informação aqui do nosso trabalho a respeito da nossa parceria, da nossa vinculação aí com a agência Restinga Seca. Nós temos hoje um dia de paralisação dos funcionários da Caixa Econômica Federal. E estamos hoje aí, então, com a responsabilidade de fazermos aí as transações que não podem ser feitas lá na agência. Então, aquelas pessoas que tiverem aí a sua dúvida ou a sua informação para tirar, ou até mesmo alguma transação para fazer que nós possamos fazer, lembramos que nós temos aí a possibilidade de fazer aqui também depósitos e saques da agência, através do cartão, através da biometria. Então, dúvidas ou informações que as pessoas precisem, ou talvez até a prestação de serviço que nós possamos resolver aqui na Lotérica Santa Rita, estaremos então à disposição dos nossos ouvintes e dos nossos clientes Caixa, tá bom? Hoje um dia de paralisação então dos funcionários da Caixa. Dando sequência então, nós temos também aqui o resultado das loterias. Vamos deixar o outro aviso importante para o final, então ouçam até o final da nossa intercessão aí, que também é importante para o nosso município. Temos aqui resultados de ontem, concurso da Loteria Federal, 6.093. Quinto prêmio, 88.482. Quarto prêmio, 26.366. Terceiro prêmio, 14.112. Segundo prêmio, 19.932. No segundo prêmio, 19.932. E no primeiro prêmio, 80.574. Essa Loteria Federal de ontem. Dia de sorte, concurso, 1.276. Números sorteados: 06, 13, 15, 21, 22, 23 e 28. O mês de sorte é junho. E está acumulado o dia de sorte, novo sorteio hoje, 300 mil para 7 acertos. Dupla Sena, concurso 2.998. Segundo sorteio: 06, 08, 20, 21, 45 e 46. No primeiro sorteio: 05, 11, 24, 30, 31 e 36. A dupla Sena está acumulada, teremos novo sorteio amanhã, sexta-feira, R$1.800.000. Super 7, concurso 888. Números sorteados: primeira coluna 01, segunda coluna 04, terceira coluna 01, quarta coluna 05, quinta coluna 07, sexta coluna 05 e sétima coluna 00. Está acumulado o Super 7, teremos novo sorteio amanhã, sexta-feira, R$6.000.000. Temos aqui a Quina, concurso 7.096. Números sorteados: 10, 29, 43, 47 e 51. A Quina permanece acumulada. Já estamos com o bolão pronto para hoje. 15 milhões é a premiação prevista para os 5 acertos. Temos aqui também Loto Mania, concurso número 2.965. Números sorteados: 05, 15, 16, 22, 27, 32, 40, 44, 49, 52, 61, 62, 63, 65, 69, 72, 78, 83, 86 e 93. Está acumulada a Lotomania. Teremos novo sorteio amanhã, sexta-feira, 16 milhões para os 20 acertos. Concurso de amanhã. Temos aqui também Loto Fácil, concurso 3.766, números sorteados 01, 02, 03, 05, 08, 09, 11, 13, 14, 16, 17, 19, 20, 23 e 24. Tivemos 3 acertadores do Loto Fácil de ontem. Cada um vai levar R$418.432. Mais Milionária, concurso 382, números sorteados 10, 17, 23, 30, 44, 48. Os trevos sorteados, o 4 e o 6. E está acumulada a Mais Milionária e bem acumulada R$86 milhões para o sorteio de sábado. Então já estamos aí com o nosso bolão para Mais Milionária de sábado. Já está pronto aqui na Lotérica Santa Rita e estaremos trabalhando até sábado ao meio-dia com este grande acumulado da Mais Milionária. Hoje temos as loterias da quinta-feira, teremos Mega Sena R$50 milhões, teremos Loto Fácil R$2 milhões, Quina R$15 milhões, Time Mania R$9 milhões e R$300 mil, Dia de Sorte R$300 mil. Essas são as loterias da quinta-feira, destacamos nossos bolões Quina e Mega Sena para hoje. Até as 18 horas estaremos aqui trabalhando com essas 5 modalidades das loterias caixa que serão sorteadas hoje à noite. Então até 18 horas e os bolões até enquanto tivermos, tá bom? Também lembrando que temos o bolão do Loto Fácil da Independência, dia 15 de setembro. R$300 milhões não acumula. Temos aqui também, então, a nossa última informação sobre lotérica. Temos hoje o final 3 para Bolsa Família sendo liberado. Então, finais 1, 2 e 3 já liberados para os pagamentos do Bolsa Família. Lembramos, então, a agência está hoje fechada em função da paralisação dos funcionários e nós estaremos aqui então fazendo esses pagamentos. Quem tiver a necessidade de receber, então estaremos aqui fazendo os pagamentos para a Bolsa Família. E essa então a nossa última notícia e nossa última participação sobre as informações importantes que nós tínhamos, era sobre a Caixa, e também gostaríamos muito de convidar toda a nossa comunidade e aquelas pessoas que estão nos ouvindo aí, todos sabem que nós participamos aí da Associação Retinguense Cultural, né, de Preservação Cultural, e estamos aqui então nesta semana divulgando hoje especialmente aí e convidando toda a nossa comunidade para assistir, porque pensem, a cultura ela existe sempre, né? E estamos aí incentivando principalmente os nossos futuros artistas através da música, e teremos então na sexta-feira, amanhã, já está sendo divulgado aqui na Rádio Integração, mas vamos reforçar em nome da Associação Cultural, Associação Retinguense de Preservação Cultural, vamos deixar assim claro, né? Com o apoio da Prefeitura Municipal, estaremos amanhã à tardinha, a partir das 18 horas, com a realização do Restinga Encanto Estudantil. São todas as escolas, foram todas as escolas do município convidadas a participar. Então, nós temos aí, tivemos um período de inscrições, que foi até o dia 10 de agosto. E agora, então, no final de semana passado, nós tivemos aí os ensaios daquelas pessoas que se inscreveram até o dia 10 de agosto. E também ensaios para imagem de som acontecerão amanhã, e a apresentação de todas essas crianças, jovens e adultos, né, que estarão participando amanhã lá no centro de eventos a partir das 18 horas, Restinga Encanto Estudantil. Nós esperamos toda a comunidade, comunidade estudantil também, aquelas pessoas que não estarão no palco, mas para assistirem. Será a nossa projeção dos nossos futuros artistas, né, nossos futuros cantores, instrumentistas. É assim que a gente começa, assim que a gente incentiva a cultura no nosso município. Então, aquelas pessoas que sentem a falta de um evento, de eventos nesse nível, amanhã é a hora de participar e assistir os nossos cantores aí, então, fazendo a sua participação no Restinga Encanto Estudantil. E no sábado, minha gente, daí um pouquinho mais acima aí desse incentivo, na sexta-feira nós incentivamos, e no sábado nós assistimos aí o nosso candeeiro municipal, participação dos compositores, né, poetas, músicos, instrumentistas, restinguenses, participando aí do nosso candeeiro municipal. Estaremos, então, no sábado, a partir das 19 horas, lá no Salão Evangélico, com a fase municipal do candeeiro. Teremos aí 10 composições, é importante a gente frisar, já foi feita a triagem, foram feitas inscrições, feita a triagem daquelas músicas que estarão indo a palco no sábado. Importante a gente frisar que pelo menos um dos participantes aí é restinguense, então com letra ou com música, ou com letra e música, e todos estão convidados, então, entrada franca lá no Salão Evangélico para candeeiro municipal, uma promoção da Associação Restinguense de Preservação Cultural com o apoio da Prefeitura Municipal. Fica aqui o meu convite e o meu alerta, né, para aqueles que costumam sentir a falta de eventos como esse no nosso município. Temos a oportunidade e está aí uma grande promoção para a nossa cultura restinguense. São essas informações. Bom dia, Rafael. Bom dia aos ouvintes. E até amanhã, se Deus quiser.
2: Até amanhã, Rita. Ótimo dia, bom trabalho. Obrigado aí pela participação.
6: Nada.
2: A presença aí da Lotérica Santa Rita, são 9:34, 9:34, é o programa Olho Vivo aqui pela integração de Restinga Seca. 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Estamos ali com o atendimento da MM Rede Tchê Farmácias, desejando aí uma ótima quinta-feira. 9:36, 9:36. Quem deseja aqui um bom dia? A ouvinte Ângela Burman. Bom dia, Ângela. Desejando bom dia àqueles que estão acompanhando aqui o Olho Vivo. Mandou um guarda-chuvinha ali na imagem, né? Chuva de bênçãos em nossas vidas, hoje e sempre. É o recado da Ângela. Quem mais aqui participa? Ouvinte Cirlei Santos, bom dia, dona Cirlei. Aos que nos acompanham no interior aqui de Restinga Seca, Bom Retiro, demais localidades. Um abraço lá para a amiga Giselda, também vai um abraço aos amigos do Campo Novo, aos que nos acompanham ali na Estiva, lá no Jacuí, demais localidades, Passo da Serraria, no Silêncio, Barro Vermelho, Silêncio que tem festa neste final de semana. Teremos aí a festa de Santa Terezinha neste domingo lá na capela, localidade ali do Silêncio. Um abraço lá a todos que residem por lá. Escola Almirão Pomon Cabral, interior aqui de Restinga Seca. Um bom dia a todos vocês que nos acompanham, nos prestigiam aqui sempre, estão conosco aqui no dia a dia acompanhando a Rádio Integração. Agora são 9h36, 9h36. Vamos aí com os nossos parceiros anunciantes. Logo, logo mais informações. A gente já destaca informações do Centro de Eventos Norton Ávila, que em instantes participa direto da Feira Multicultural, que já está em andamento e a abertura oficial é hoje à noite. Você confere em instantes mais informações aqui na Rádio Integração e também atualização aqui da participação dos ouvintes, os nossos ouvintes que estão conosco nesta manhã.
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0: Agora são 9 horas 42 minutos, 9h42, a temperatura em Restinga Seca, 18 graus, na parceria da Oral Sim, a mais indicada do Brasil. 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Agora 9h41, 9 horas 41 minutos. Integração no seu rádio e o Olho Vivo que segue informando, segue destacando aí as informações aqui de Restinga Seca, registrando aqui a participação da Maria Luísa Gás. Bom dia, Maria Luísa. Obrigado aí pela sintonia. Também conosco nesta manhã, o bom dia para amiga Sandra. Bom dia, Sandra. Também manda aqui seu bom dia, seu recado. A Sandra, que nos acompanha lá em São Miguel. Um abraço a todos vocês que estão em sintonia, estão participando, para quem manda o seu recado, para quem se liga diariamente com a integração, mande seu recado. 3261-1270. 3261-1270 é o WhatsApp que recebe o bom dia, recebe a sua participação nas manhãs aqui no programa Olho Vivo. Vamos aí com o Norton Ávila, direto do Centro de Eventos, a Feira Multicultural e a programação que iniciou hoje, a abertura oficial que teremos logo mais à noite, segue até sábado, Norton.
1: Rafael e ouvintes, retornamos na programação da Rádio Integração na manhã desta quinta-feira, chuvosa, chuva fraca aqui em Restinga Seca, mas o evento já iniciando a quarta-feira multicultural aqui no município de Restinga Seca. Estamos nesse amplo espaço no pavilhão do Centro de Eventos, pavilhão principal, o evento promovido pela Prefeitura de Restinga Seca e também as demais secretarias do município. Conosco a Adriana Cassol, que é secretária da Educação, também presente o Júlio Sônego, que integra a Secretaria de Cultura, Turismo e Esportes. Mas iniciando, Rafael, vindo essa entrevista, e já falando que a gente está entrevistando, não sei se dá para perceber um barulho ao fundo, além dos estudantes, estamos fazendo a entrevista da novidade da feira deste ano, que é o palco giratório, girando aí e visualizando todo o espaço aqui do pavilhão principal. E conversar com a Adriana Cassol, que é a secretária da Educação, falar e mais que isso, convidar a comunidade a estar presente neste grande evento, que a recém está começando, né, secretária? Bom dia.
2: Bom dia, Norton. Bom dia a todos que nos ouvem. É uma satisfação recebê-los aqui e também essa expectativa toda que nós estávamos da abertura do dia de hoje, recebendo as crianças, então, que tá uma maravilha isso aqui. Eles estão, já ouviram histórias, agora já estão fazendo pintura no facial, no rosto. Já estamos com todas as pessoas que vão expor aqui junto conosco também. E é isso que é a feira, né? É esse barulho, é música, enfim. Queremos convidar toda a comunidade para que esteja aqui conosco. O local aqui está muito bonito, tem esses espaços de imersão da estação, do Iberê Camargo. As crianças também, né, já recebendo seus livros dos vouchers que eles ganharam. Então, está tudo muito bonito, né, e acontecendo tudo dentro do previsto.
1: Adriana, iniciando a programação agora pela manhã, voltado, claro, mais para as escolas, pela parte da tarde também. Mas a abertura oficial logo mais à noite, inclusive a Rádio Integração estará transmitindo aqui no rádio e também nas nossas redes sociais. O convite é uma atividade cultural, educativa, o resgate do patrimônio histórico também do município, até temos a temática também, a estação, o Iberê Camargo, a estação completa 100 anos. Mas destacarem um evento também para a comunidade, tanto de Restinga Seca, a nossa região, não só a abertura logo mais à noite, mas os 3 dias, hoje, amanhã e no sábado, estarem presentes aqui no Centro de Eventos.
2: Exatamente. Hoje à noite, então, às 19h, 18h30, nós iniciamos com a abertura oficial, né? Tem a apresentação da orquestra, da Orquestra Jovem lá do Recanto, com o grupo de metais. Grande maioria, ou quase todos, são alunos das nossas escolas que vão estar se apresentando. E depois tem toda a solenidade de abertura, né? Com a presença de autoridades, prefeitos, enfim. E também, claro, são 3 dias, né? Hoje, especialmente para as crianças, né, da pré-escola até o 5º ano, que estarão conosco tanto pela manhã como pela tarde. A programação foi toda organizada para eles. E à noite, então, essa abertura oficial.
1: Adriana, e amanhã também na programação o Festival Estudantil, temos o Candeeiro também no sábado, que está na programação, mas o Candeeiro não aqui no Centro de Eventos, no Salão Evangélico, são programações paralelas, mas que estão incluídas na programação também, né?
2: Exatamente. Amanhã, então, é toda a programação juvenil, né? Aqui onde nós estamos, vai acontecer o podcast, que vai ser durante toda a tarde, até as 18 horas. E às 18h30, então, inicia o Festival Estudantil, que foi uma proposta que veio do grupo tradicionalista, né, que vai organizar o Candeeirinho também. E então, nós temos 12 concorrentes amanhã, todos alunos das nossas escolas, que vão estar se apresentando. Temos o show do IOT também, que é o Radite, amanhã, né, logo após o Festival Estudantil. Então, vai estar muito movimentado, por isso que a gente diz, essa feira não foi construída somente para os nossos alunos, mas sim para toda a comunidade, porque tem atração para toda a comunidade. Com relação aos livros, que a gente pode ver que as crianças já estão escolhendo seus livros, nós também temos livros de ótimos preços e livros muito bons. Não é porque eles são de um valor menor que não são tão bons. Então, que a comunidade venha, que prestigie, que leve livros para casa também, né? E que recebam esses livros que as crianças estão levando também, né? Dando atenção, dando importância, fazendo a leitura, porque todos eles estão hoje levando um livro para casa.
1: A gente confere também, tem a parte do artesanato também, expondo, comercializando também, e logo mais o Júlio destaque, mas é um espaço ofertado também pela secretaria, né?
2: Exatamente. Então, também as nossas artesãs estão aqui, as nossas cooperativas escolares, hoje só da Francisco Giuliani, mostrando e também vendendo o seu produto, né, que são os brigadeiros e também as suculentas, e a participação então na escola também, fazendo a venda de produtos, né, que para quem tiver interesse. E as artesãs, a importância, né, delas estarem aqui também expondo e mostrando todo o trabalho que elas desenvolvem.
1: Perfeito, obrigado, secretária. Convidar toda a comunidade escolar, as famílias, importante marcarem presença, valorizarem também os alunos, os filhos, mas toda a comunidade estar presente hoje, amanhã e também no sábado, a presença de todos. Né?
2: Isso, e sábado a programação pela manhã é para todas as nossas escolas, as nossas 9 escolas, 7 escolas, porque as EMEIs não, mas as 7 escolas vão estar aqui fazendo a mostra de educação patrimonial. Aquela mostra que foi apresentada lá em São João do Polês, para os avaliadores que vieram fazer a revalidação do selo Geoparque, que nós levamos uma pequena mostra. No sábado vai estar, então, todo o trabalho desenvolvido nas escolas com relação à educação patrimonial. E à tarde, né, uma programação que eu vou deixar para o Júlio falar um pouquinho, exclusivamente para as famílias, para que as famílias possam estar aqui com seus filhos também, porque tem atração para todos eles nesse sábado também.
1: Tá certo. Obrigado aí, Adriana Cassol, secretária da Educação do município de Restinga Seca, também conosco, Júlio Sônigo, ele que integra aí a Secretaria de Turismo, Cultura e Esporte aqui de Restinga Seca, Júlio. Ontem, inclusive, acompanhando, participando ativamente, não só na programação, mas colocando a mão na massa em ajudar o palco, o paisagismo, a montagem desse espaço. Falar um pouquinho o que é a partir de hoje já ofertado aí para a comunidade aqui de Restinga Seca. Bom dia.
3: Bom dia, Norton. Bom dia a todos os ouvintes. É realmente gratificante de ver o resultado agora com as crianças, né? As crianças chegaram aqui vem a fantasia, né, acontecer realmente aqui. A gente tem grandes novidades na feira esse ano. A gente tem os vouchers, né, que cada criança vai poder levar um livro para casa. Então a gente tem esse incentivo para a leitura, né? É o primeiro passo para que a gente consiga cada vez mais investir, principalmente na educação, né? A gente tem também a nossa inauguração do palco giratório, que é o primeiro palco da quarta colônia, né? Giratório, que a gente tem aqui na feira, é nosso.
1: E já estamos estreando agora,
3: né? É nosso. Teremos então uma programação exclusiva em cima dele. Na manhã teremos então o podcast, que também é uma novidade, onde a gente vai falar sobre vários temas. A gente vai ter sobre esporte, sobre geoparque, sobre cooperativas escolares, jovem empreendedorismo, momento tradicionalista. Então a gente vai ter realmente um grande leque de assuntos, né, que a gente vai falar nesse podcast. Ah, mas eu não vou conseguir ir na feira, onde que eu vou ver isso? Vai ser transmitido ao vivo no Facebook da Prefeitura, né? Então quem estiver em casa vai poder assistir também. Mas claro, o convite é principalmente para que esse pessoal venha participar da feira, né?
1: Júlio, em destaque também na programação, a gente vê as artesãs com seus espaços aqui, parte da comercialização de lanches também que é realizado, e o momento que marca também, nesse ano, celebrando 100 anos do prédio, a construção do prédio da Estação Férrea, A lembrança, e sempre é bom lembrar, o Iberê Camargo, são temáticas que valorizam a cultura também aqui do município restinguense.
3: Isso, esse ano então a gente fez também, né, a primeira edição da feira com um tema, né? Esse ano nós temos os 100 anos da Estação Férrea, né, do universo da estação ao Iberê Camargo. Iberê Camargo é nosso filho ilustre, nasceu na Estação Férrea, né? Então a gente não tinha como deixar ele de fora. Então a gente trouxe isso para toda a decoração da feira, para que as pessoas entrem e ingressem realmente dentro da estação. A gente convida todo mundo que possa estar presente na inauguração, na abertura da feira hoje. Vai ter uma surpresa bem legal, o pessoal vai gostar. As artesãs vieram, né? As artesãs são nossas parceiras de todo tipo do evento. Estão aqui com artesanatos lindos, também relacionados à Estação Férrea e outros tipos também, né? A agricultura familiar também, nossa parceira, está aqui com lanches, com produtos da agricultura familiar. A cooperativa escolar da Francisco Giuliani também está aqui comercializando lanches. Então a gente tem toda essa variedade de produtos que a gente consegue englobar todo mundo, né?
1: Tá certo. Júlio, obrigado aí pelas informações. A gente volta a conversar. Temos 3 dias de atividades. Mas frisar bem, né? Valorizar, que a comunidade valorize esse evento realizado, promoção da prefeitura e a atuação de todas as secretarias, mas é para a comunidade escolar, é para a população de Restinga, da região, que as pessoas venham, valorizem, conheçam e valorizem ainda mais a cultura e a história aqui do município de Restinga Seca.
3: Isso, a gente acaba no final da organização da feira, a gente fica cansado, mas depois a gente vê que realmente dá resultado, né? O pessoal gosta, os alunos gostam, as crianças principalmente, veem que é um mundo fantasioso que a gente cria para elas, né? Então fica o convite para toda a comunidade, não só da Restinga Seca, mas de toda a Quarta Colônia, prestigiem, venham, vai ter muita novidade, tá? São 3 dias de festividade, a gente tem esse primeiro, na quinta-feira agora é o tema, a temática infantil, na sexta-feira amanhã a temática juvenil e no sábado a gente tem programação para toda a família. Então, gente, participe, estamos esperando vocês.
1: Certo, obrigado aí ao Júlio Sônego, ele que integra a Secretaria de Cultura, Turismo e Esportes aqui de Restinga Seca, falando aos ouvintes da Rádio Integração. Rafael, momento que estamos, já iniciaram as atividades, muitos alunos nas filas aí que ganharam voucher para adquirir, ter o seu livro, levar para casa, então a movimentação é grande por parte dos estudantes e a programação então que segue logo mais o retorno com outras informações aqui no programa Olho Vivo. Norton Ávila para a Rádio Integração.
0: Valeu, valeu Norton, a participação direto do Centro de Eventos e outras informações que teremos em instantes aqui no programa. Agora, 9:53, 9:53, atualizando aí a temperatura em Restinga Seca nesta manhã, estamos aí com 17 graus, permanecemos aí na marca dos 17 graus neste momento, e o Olho Vivo que chega sempre na parceria de Bolzan, construir e reformar é Bolzan Materiais aqui em Restinga Seca, confira lá, as boas dicas e ofertas é na loja Bolzan Materiais e Construção. 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São 9:55. 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São 9h57, temperatura nesta manhã nos 17 graus.
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2: Agora são 10 em ponto, 10 horas mais 30 segundos no seu rádio. Olho Vivo aqui pela integração de Restinga Seca, registrando aqui os convites e as atividades que teremos e destacando que amanhã será o tema também aqui no programa Olho Vivo, a Semana Nacional da Pessoa com Deficiência Intelectual e Múltipla 2026, iniciando no dia 24, na próxima segunda, até o dia 30 de agosto, com o tema Conectar Pessoas, Construindo Inclusão. Então teremos estas atividades aqui em Restinga Seca, agora a partir do dia 24 e amanhã

0: Restinga Seca. E nós voltamos. Voltamos então aí com o Norton Ávila, direto do Centro de Eventos aqui em Restinga Seca, porque ocorre lá a Feira Multicultural, atividades que são desenvolvidas nesta manhã. E lembrando que hoje, logo mais à noite, teremos a abertura oficial a partir das 19 horas e a integração presente. A integração transmite a abertura logo mais à noite. Norton Ávila.
1: Rafael e ouvintes, retorna à programação direto do Centro de Eventos de Restinga Seca. O início das atividades da quarta-feira multicultural promovido pela Prefeitura de Restinga Seca, através da Secretaria da Educação e as demais secretarias apoiando este grande evento. São 3 dias de atividades hoje, amanhã, sexta-feira e também no sábado. E a programação, que já iniciou às 8 horas da manhã, o espaço junto ao pavilhão principal já pronto, recebendo os alunos, comercialização de livros, as atividades. E conosco também, que ajudou e muito nessas atividades para programar esse grande evento, a Adriana Ferraz Ortiz, ela que é supervisora escolar aqui da Secretaria da Educação de Restinga Seca. Adriana, fala aos ouvintes aí, tudo programado, já iniciando as atividades, já é sucesso pelas crianças que estão interagindo, estão brincando, estão se divertindo e, mais que isso, aprendendo a cultura e a história de Restinga Seca. Bom dia.
2: Bom dia, Norton. Bom dia, ouvintes da Rádio Integração. Realmente, foi tudo pensado com muito carinho, muita dedicação, para que as crianças possam aproveitar esses momentos de encanto, de literatura, né, de livros, de conhecer um pouquinho da história. E a programação, ela se estende também nas duas EMEIs da cidade hoje à tarde, que nós vamos ter um show de mágica na EMEI Bela Vista e na EMEI Gente Inocente, também para contemplar as crianças da etapa creche, que não, muitas vezes não tem como se deslocar até aqui o evento, né? Então a gente pensou também neles, nessa oportunidade de levar até eles essa dinâmica de movimento, de encanto, de brilho, porque eu acho que é isso que as crianças precisam, né? É querer ler, querer contar história, querer ouvir, porque a infância é isso, né? É encanto.
1: Ou seja, né, Adriana, que os alunos que não podem estar aqui, mas serão contemplados, estão recebendo essas atividades hoje, né?
2: Com certeza. E a gente convida toda a comunidade para participar, se possível, né, prestigiar, tanto nas EMEIs, os que puderem ir até lá, as crianças que estão, e aqui no Centro de Eventos, para que participem e aproveitem esse momento que foi pensado com muito carinho.
1: Bom destacar também as parcerias, o evento não se faz sozinho, inclusive há poucos instantes, no início das atividades aqui, a presença da Belinha, que é do Sicredi, da União Faz a Vida, o mascote, que não poderia faltar, o Bidu, o dinossauro, enfim, são os mascotes que trazem também alegria e diversão para a criançada, né?
2: Com certeza, né? A gente não faz nada sozinho, a gente precisa desses parceiros que fazem o evento realmente acontecer, então a gente agradece mais uma vez a parceria de todos os que contemplam, né, para nos ajudar nesse evento grandioso.
1: Evento grandioso, contando com as parcerias e duas escolas que têm as suas cooperativas escolares, através do Sicredi, da Prefeitura, as demais instituições, que também estão atuando aqui, né?
2: Sim, eles estão. Na realidade, a Cooper Leonor não se fez presente no momento, mas a Cooper Juliane, sim, está aqui, né, contemplando também e mostrando o trabalho que eles realizam lá na escola.
1: Dois momentos importantes, que é a homenagem aos 100 anos da estação férrea e do prédio, né? E também Iberê Camargo, logo na entrada onde estamos nesse momento, tem imagens, os ícones, banners também que remetem às duas temáticas, né?
2: Isso aí, esse ano foi pensado nesse, né? Nos trilhos do tempo da estação férrea ao universo da Iberê Camargo, para que a gente também, né, possa fazer essa homenagem ao nosso grande, né, conterrâneo, que foi Iberê Camargo.
1: Valorizar essa história, o patrimônio cultural, ainda mais que estamos no território do Geoparque da Unesco.
2: Com certeza, é muito importante. Eu acho que é isso que, enquanto Secretaria de Educação e Cultura, a gente pensou e idealizou para isso, né?
1: Certo, obrigado, Adriano. Um bom evento. Iniciando as atividades agora, de manhã e tarde, mas a abertura oficial logo mais à noite, né?
2: Isso aí, à noite, né? Às 19 horas é a abertura oficial, mas o evento já iniciou, já estamos em movimento.
1: Certo, obrigado e boas atividades.
2: Obrigada.
1: Aí nosso registro com a Adriana Ferraz Ortiz, ela que é supervisora escolar aqui junto à Secretaria da Educação de Restinga Seca. E a gente vê o grande público aqui prestigiando esse espaço já cheio de crianças, correndo, interagindo. A parte da livraria, que aqui também está à disposição para comercialização de livros. Os alunos que receberam o voucher para poder fazer a aquisição do seu livro, já na fila aí adquirindo o livro e podendo levar para casa, ter a leitura. Então são muitas crianças que participam das atividades já neste momento aqui no Centro de Eventos de Restinga Seca. Conosco também a Antonina Garcia Cavalheiro, ela que integra a Secretaria da Educação.

0: professora e secretária da Educação. Tenho certeza que ajudou e muito na programação. E mais que isso, né, Antonina? Feliz com o que está sendo apresentado já de início aqui no Centro de Eventos, a quarta-feira multicultural de Restinga Seca. Bom dia.
1: Bom dia aos ouvintes. Realmente, é um dia de muita emoção, muita convivência com as crianças. É um momento muito importante para a educação do Restinga Seca, porque a multifeira é um momento cultural, é um momento de troca de experiência, de saberes, muita integração entre as pessoas e ainda uma feira que apresenta livros, né? Uma feira sem livros não seria uma feira interessante. E neste ano nós temos um evento especial que cada criança vai ganhar um livro. Ela vai ganhar um voucher com um valor para escolher seu próprio livro. E isso para ensinar o gosto pela leitura em tempos em que somente as telas são interessantes. É uma atitude muito importante e um ato que a Secretaria de Educação e a Secretaria de Cultura pensaram juntas.
0: Inclusive, né, Antonina, esse espaço aí que é ofertado e trazendo os alunos e estudantes para o Centro de Eventos quebra um pouco aquela rotina do dia a dia da sala de aula, trazer novas perspectivas, o contato com outros alunos, com outra realidade, o momento que o aluno sai da sala de aula e vive novas realidades.
1: Eu sou muito a favor dessas atividades, Norton, e eu sempre digo que as aprendizagens que os alunos adquirem no momento de sair fora do ambiente escolar, de ter a oportunidade de conhecer e ouvir outros saberes, é muito importante. Com certeza as crianças deste ano, muitos vão citar esta oportunidade de estar aqui ouvindo histórias, conhecendo novos colegas, integrando, escolhendo o seu livrinho, é um momento que eles vão guardar. E com certeza muitas aprendizagens ocorrerão aqui, porque nós temos amanhã, quando as atividades serão de integração com os jovens e adolescentes da comunidade, e sábado ainda o dia da família. Então a família pode vir com os seus filhos aqui, ouvir histórias, escolher livros, se integrar com outros pais e ter aquele momento importante de conviver com seus filhos e saber com quem os seus filhos convivem no dia a dia.
0: Certo. Obrigado, Antonina, e bom evento, boas atividades até o sábado.
1: Muito obrigada, estaremos aqui e queremos ver toda a comunidade de Restinga Seca aqui, porque os ônibus estarão trazendo quem quiser vir, quem puder vir, que procurem as pessoas das escolas do interior, que procurem as suas direções, que elas vão saber que se dá para vir, como vir, enfim, chegar até aqui e viver esse momento importante, né? Nós também teremos o Candeeirinho Mirim, sexta-noite, então tem muitas oportunidades de estar presente, de adquirir cultura, de conhecer novas pessoas.
0: Certo. Obrigado, Antonina Garcia Cavalheiro, ela professora e secretária da Educação, também integrante da Secretaria da Educação de Restinga Seca, Rafael Ouvintes. As primeiras movimentações, então, junto ao pavilhão principal aqui do Centro de Eventos de Restinga Seca, o início das atividades da quarta-feira multicultural aqui em Restinga Seca. Não chove neste momento aqui junto ao Centro de Eventos, o espaço totalmente asfaltado, até o acesso aqui junto ao pavilhão principal, a entrada e toda a temática de Iberê Camargo, a estação férrea decorada, parte do paisagismo também tão importante logo na entrada do pavilhão. E o grande público já está acompanhando, na sua maioria, alunos e professores da rede municipal de ensino aqui em Restinga Seca. Então, a programação que segue hoje, também amanhã e no sábado, em especial hoje à noite, a Rádio Integração estará transmitindo a abertura oficial da feira com as autoridades, direto aqui do Centro de Eventos. Norton Ávila para a Rádio Integração.
2: Valeu, Norton. Norton conosco nesta manhã, direto do Centro de Eventos, e um convite aí a toda a comunidade. Quem deseja participar hoje, ao longo do dia, hoje à tarde, também à noite, aí da abertura. Amanhã tem o Festival Estudantil Restinga Encanto. Amanhã, a tardinha começa a partir das 18 horas. E a sequência das demais atividades que serão desenvolvidas no fim de semana, também no sábado, lá no Centro de Eventos, a Feira Multicultural. E lembrando que no sábado à noite nós teremos o Candeeiro da Canção Nativa, fase municipal, aqui em Restinga Seca, a integração transmite. E assim como hoje, também teremos a transmissão hoje a partir das 19 horas, direto do Centro de Eventos aqui em Restinga Seca. São 10 horas, 12 minutos, 10 e 12. A temperatura neste momento segue aí nos 17 graus. Estamos aí no seu rádio. 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São 10 horas, 12 minutos, 17 graus a temperatura.
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3: Agora são 10 horas, 16 minutos, 10 e 16 no seu rádio. Olho Vivo já na sua reta final, nos minutos finais aqui nesta manhã de quinta-feira, hoje 20 de agosto de 2026. Nós vamos em instantes aí com a previsão do tempo, um resumo aí do tempo, daquilo que teremos hoje. 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Vamos aí, Léo. Vamos com o resumo do tempo. O Luiz Fernando Nartigal nos atualiza, então, para quem não acompanhou, as informações daquilo que teremos ainda hoje e os próximos dias.
4: Temos hoje uma frente fria, não é? É associada a um sistema de baixa pressão que se intensifica, até vai dar origem a um ciclone sobre o Uruguai, mas esse ciclone não é de forte intensidade, não é um ciclone intenso. Ciclone intenso é quando o centro da baixa pressão, onde o centro do ciclone cai, a pressão cai abaixo de 1.000 hectopascais, não é o caso, o centro dessa baixa deve ficar aí, quando muito, um pouco abaixo de 1.005, né? Então é um ciclone que não é intenso, mas que vai favorecer, até reforça a instabilidade sobre o estado, né? Reforça a instabilidade da frente fria e também vai trazer aí queda de temperatura, né? Porque o giro da baixa pressão do ciclone faz com que também já comece a ingressar ar frio junto com essa instabilidade da frente fria. Então, muitas nuvens provocam chuva na região de Restinga Seca hoje, né? Vamos ter chuva forte em alguns momentos. Já tivemos chuva forte em alguns pontos da região agora nas últimas horas. Vai voltar a ter chuva forte, né? E o risco maior é de termos aí alguma rajada de vento forte, ou seja, pode ter algum temporal com vento forte. Queda de granizo é mais difícil, não dá para descartar também. Eu estava vendo aqui as imagens de radar, alguns núcleos com potencial para granizo podem cruzar por sobre a região, mas o risco maior é de termos rajadas de vento forte em alguns momentos durante o dia. A queda de temperatura vai ser mais expressiva no final desta sexta-feira, é quando vão ocorrer as mínimas, logo mais à noite, e aí já teremos temperaturas entre 11 e 13 graus em Restinga Seca. O dia começou com temperatura de 17 graus, né? E tivemos aí 16, 17 graus foram as mínimas aí na região, no município, né? E 16, 17, as temperaturas talvez não consigam chegar a 20 graus, mas acredito que chegue a uns 18, pelo menos 8, deve chegar. Algumas áreas vão subir mais, vai a 19, mas depois cai rapidamente a temperatura a partir do final do dia, e as mínimas vão ocorrer à noite, chegando entre 11 e 13 graus. Sexta-feira, pode ter ainda alguma chuva fraca no período da madrugada, né? Mas a sexta-feira vai ser de tempo bom, porque o ar seco e frio vai abrir o tempo, durante o dia o sol vai aparecer, amanhã já aparece no decorrer da manhã, parece com nuvens e com temperatura já mais baixa. O dia começa com temperatura entre 7 e 9 graus em boa parte da região central. As máximas à tarde devem ficar aí na faixa de 15, 16 graus, quando muito 17. Restinga Seca, 15, 16 a máxima na sexta-feira, mas a mínima vai ocorrer à noite, é quando nós teremos temperatura chegando entre 5 e 7 graus. Sábado e domingo de tempo bom, noites e madrugadas geladas, os dados aumentaram o frio para o final de semana, aparecem hoje temperaturas aí de 4 graus, 3, 4 graus no sábado e 2, 3 graus no domingo. Também temperaturas muito possivelmente aí de 2, 3, entre 2 e 4 graus na segunda-feira. Então, terão noites e madrugadas geladas e com formação de geada, com condição para formação de geada também, sábado, domingo e na segunda-feira. Os dados de hoje estão retardando o retorno da chuva. Chegou a aparecer chuva na quarta-feira, hoje só aparece chuva na quinta-feira. Na quinta-feira de manhã. Então seria o retorno da chuva na quinta-feira, dia 27. E aí teremos chuva ali depois, 27, 28, muito possivelmente 30 também, pelo que se tem até agora.
3: Valeu, Luiz Fernando. Valeu, tá aí a presença do Luiz Fernando Nartigal e o tempo, a previsão aqui no Olho Vivo, 10 horas, 23 minutos, 10h23. 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

0: 10:27, Leonardo Fontana aí nos trabalhos de áudio, Norton Ávila conosco aqui no programa, Francisco Bolzan na reportagem, com a direção de Wilson Carlos Cirolini. Nós voltamos amanhã, o Olho Vivo segue, retorna amanhã a partir das 6:05, mas lembrando que a informação segue a qualquer momento em nossa programação e também nas redes sociais. Na sequência, já vem o Martini com o Integração Regional.
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1: Opa, bom dia, voltamos e estamos aí iniciando o programa Integração Regional na 98.5 FM. Manhã de Galoinha, né? Nesta data aí de 20 de agosto, são 10 horas e 29 minutos, convidando a todos a permanecerem, né, aqui conosco na 98.5 FM e curtir aí a boa música de banda e bandinha, né, o nosso noite tradicional de segunda a sexta-feira. Até as 12 horas. E você participando pelo WhatsApp 3261-1270. Central Técnica segue o Léo Fontana e a apresentação de Luiz Carlos Martini. A primeira música tá no ponto, vai rodar agora, é a banda da Brahma, Dobrado Gaúcho.

0: Muito bem, esta integração, agora são 10 horas 33 minutos e o recado é da farmácia MM Rede T, que tem presente sabonete líquido e loção Sensation, R$29,90, setor da Tia Farmácias CML a R$13,99, talco pó pelotense 100 gramas a R$18,49, xarope Proptos 100ml a R$24,90, confira da MM Farmácia. Vai faltar luz, sabe aonde? Vila Rosa. Recado da Nova Palma Energia, interrupção do fornecimento de energia elétrica segunda-feira, pela manhã, no horário das 9h30, à tarde, da 1h25 às 5h10. O motivo é melhoria do sistema de distribuição. Caso o desligamento não ocorra por algum motivo, na segunda-feira fica para terça, dia 26. Assina o comunicado Oni Luiz Montanheira, engenheiro responsável. Já, já. A boa música segue na 98.5 FM.
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Pois é, no nosso trabalho de pesquisa, essa semana falamos aí em 1926, lançamento e registro de estatutos aí para a criação da Igreja Evangélica de Confissão Luterana São Miguel. Hoje avançamos para mais recente, né? O Jazz Flor do Jacuí. Isso, um pouquinho da história do Flor do Jacuí, um jazz que existiu aqui, era todo ele formado por agricultores, né, arrozeiros, na sua maioria. Então a gente fez um trabalho de pesquisa e vamos colocar no ar, reproduzir para os ouvintes, os mais antigos, os que não são antigos, vão ter um conhecimento que existiu um jazz chamado Flor do Jacuí aqui em Restinga Seca. Um abraço pro Glênio, aqui próximo à estação ferroviária, o nosso amigo aí que tem suas hortas, né, para plantio, principalmente de radite, né? Um abraço. Também a Eliane Prois, essa planta chuchu, não, chuchuzinha que ele conserva lá, né? O formigueiro. Um abraço. Dona Eulinda, ela planta a esponja, aquela... A esponja... Que é uma planta, né? Que serve o pessoal aí utilizar pro banho, né? Pra esfregar o corpo, né? A banha vegetal, a esponja vegetal, né? Dona Eulinda. E além disso, é uma doceira de primeira. Aí em Formigueiro. Bom, são 10 horas e 39 minutos. Participe do WhatsApp 3261-1270. Aqueles que pediram música ontem, vamos atender hoje aquele programa. Tem Corpo e Alma, tem outros pedidos aí. Bom, agora é a vez dos atuais, né? Quando Te Amo, o nome da canção, 10h40.

0: Muito bem, os atuais da integração 10h42, programa Integração Regional Participe, WhatsApp 3261-1270. 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E toda segunda-feira pela manhã, doutor Valderi Otto Paulo Júnior, quartas e quintas, doutora Luizara Giacomini, psicóloga. E a coleta LabMed nas sextas-feiras, das 8 às 11h30. Mais informações, telefone e WhatsApp 999-315-662. Seguimos o programa Integração Regional.
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5: Muito bem, 10 horas 47 minutos, você na melhor companhia, Rádio Integração de Restinga Seca, enviando um abraço aqui para a Rodimara, né, em São Cepé. Alô, Rodimara, aí em São Cepé, Rodimara Machado. Também um bom dia para o seu Oscar e Noemi Mostardeiro aqui na cidade, também dona Ingrid Beck, não sei se está na cidade ou está no interior, vai um abraço. Amigo Zenor José Bortolozzi, um abraço gringo e demais amigos de nossa histórica Vale Verito. Também um alô aqui para a nossa amiga lá de Faxinal da Palma, Santa Maria, conhecida por Mari Lúcia Milani Fontana. Mulher Fontana. Tem um colega aqui agora, viu, Mari? O Léo Fontana. Tá atracado aqui, né? O rapaz é bom, né? E por isso foi contratado, né? E está conosco, integra a equipe de integração. É Fontana também, né? Então, que legal, né? E você também é Fontana. Muito obrigado, ela está lá lidando com os moranguinhos e ela vai para as estufas, né? E leva o radinho, né? E coloca lá num canteiro e fica trabalhando lá, né? Tirando os insos, né? E ouvindo o nosso programa. Muito obrigado, Mari Lúcia Milani Fontana, que está sempre ligado em nossa programação, que segue na 98.5 FM. Uma parte musical, agora é a vez da banda, aquela que abriu o programa, retorna para tocar um dobrado, né? A banda da Bramba, o dobrado Arnildo Scheibe. 10h49, mais tarde aqui no programa, hoje vamos falar sobre a bandinha, o Jazz Flor do Jacuí.

0: Maravilha. Programa Integração Regional, quando são 10h53. 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Já já tem Perigosa e Linda.
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Adiante com o programa Integração Regional, quando faltam 3 minutos para as 11 horas. Daqui a pouco, informação Cotricel na 98.5 FM. Como é que tá seu Vitor Altman aí na Vila Rosa? E o povo todo aí, um abraço, Vila Rosa. Alô, Vitor, um abraço pro teu pai, pra tua mãe. Isso. E todos os moradores aí, nossos amigos. Também quero mandar um alô aí pro seu Alvonir, que é nosso vizinho aqui, o pai da Leilane. E a Marlise, que é a mãe da Leila. Então tá bom. Um abraço aí, nossos vizinhos e amigos aqui da Rádio Integração. Também um abraço pro seu Melo Toniaso. Melo trabalha com frete, né? Tem carro grande, carro pequeno. Tudo é bom. Pedro Medeiros, no bairro Tancredo Neves, em Santa Maria, bom dia. Também Carlinhos, Cleonice e Manu, em Santa Maria. Aqui na cidade, na rua Alexandre Pasqualini, um abraço à equipe da padaria do Nena, que estão aí atracados, né? Com rádio ligado aqui no programa, atendendo, né, maravilhosamente bem no balcão, todo mundo que chega aí para comprar uma cuca, um pão, bolachas, salgados, enfim, sempre tem coisa boa aí, né? A movimentada estação hoje tem uma programação cultural aí em frente, né, Helena? Um abraço. 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E vamos seguindo com a boa música. O nosso amigo lá de Hormigueiro, acho que é Mário o nome do rapaz aí, que pediu essa música, é Mário Alves dos Santos. É, também vai essa música para Shirley lá em Tijucas, Santa Catarina. Um abraço, Jorge. E ela, que é fã dessa música, vai ouvir e dançar com certeza, dona Shirley. É o Corpo e Alma, a Perigosa e Linda, 10h59.

0: Muito bem, 11 horas, 2 minutos, integração, Restinga Seca e o melhor de Banda e Bandinha, até o meio-dia.
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1: Senhora, com o programa Integração Regional, 11 horas e 6 minutos. Como é que tá, amigo Mano Milanês, ele do Bom Retiro? Pai Celso, mãe Amélia, um abraço. Demais moradores, aí, todas as famílias do Bom Retiro, um abraço grande. Alô, alô também aqui os amigos do São Miguel Novo. O grupo Lutar e Vencer dessa localidade convida para o seu baile anual, marcado para 30 de agosto, a partir das 13h30 no ginásio da Cena São Miguel. Será uma tarde de celebração, dança e confraternização, com a animação da banda tropical. Ingresso único a R$20. Também haverá surtida copa com doces, salgados e bebidas. Prestigie o baile anual do Grupo Lutar e Vencer de São Miguel Novo, 30 de agosto, no ginásio da Ser São Miguel. E a participação aí da nossa audiência. Bom dia, o Darcy Penteado, grande pintor aí da cidade, né, e região. E um abraço, dona Vilma, o Luiz Grings e a Gringa, o Eduardo e o Baio, IP Cachoeiro do Sul. Ângela Bourbon mandou aqui um diagnóstico aí do seu rádio, pegou gripe dela, né? Só tosse e chia, foi pro médico. Mas tá com fé. Ou, aliás, tá em fase terminal o rádio, né? Vai ter que comprar outro. Fazer o quê, né? Acontece, né, Ângela? Isso, e ela pediu música perigosa e linda. Acabou de rodar aí, amiga. Sinta-se então atendida, dona Ângela Murma e de Formigueiro. Muito bem. O Valdoir Comaceto, lá de Santa Maria, tudo de bom. E dona Hilda, aí a dona Hilda pediu uma música que a gente vai rodar hoje, né? Ah, no fundo da grota. Então avisa ela, viu, Valdoir, pra continuar ouvindo o programa. Daqui a pouco sai. Um abraço, mano, aí de Bom Retiro, que mandou um legal, né? Ah, mas vai também ir pra cidade, né? Tem fisioterapia, dá uma passada na fruteira ali da Nath, né? Comprar umas bananas. Isso, e mais algumas cositas. Então, um abraço, tudo de bueno aí, amigão. Na sequência do programa, daqui a pouco eu falo sobre a banda, na verdade é o Jazz Flor do Jacuí, também um pouquinho dos veteranos, né, conjuntos históricos aqui de Restinga Seca, alegrando festas, casamentos, por aí vai, né. 11 horas mais 9 minutos, programa Integração Regional, e a sequência do nosso programa com a música do Futuristas, né? Doce, Futuristas. Fandango Cigano, mais ou menos assim.

0: Tá aí a música dos Futuristas na 98.5 FM. São 11 horas mais 11 minutos.
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7: 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Restinga Seca para o dia de hoje.
0: Cotricel, Cotricel chegando. É o Henrique Saldanha, né? Muito bem, bom dia, Henrique. Recado para hoje.
8: Bom dia, Martim, bom dia, ouvintes. Vamos chegando com o informativo que aconteceu nesta quinta-feira, no qual hoje teremos bastante chuva na parte da manhã. A partir do meio-dia, o tempo já fica mais estável, sem previsão de chuva na parte da tarde. E o tempo volta a ficar firme para amanhã até o final de semana. Então, teremos um tempo um pouco mais firme, temperaturas mínimas aí de 3 graus para o final de semana e máxima de 15, tempo firme sem chuva. De recados gerais eram esses e a cotação dos produtos. Arroz tipo 1, rendimento de 62 por 8, R$ 72. Arroz tipo 2, rendimento 62 por 8, R$ 67,15. E a soja, preço do dia para a venda até o meio-dia, R$ 129. Eram essas informações para hoje, Martinho. Um grande abraço a todos.
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0: Olha aí, atenção, domingo dia 23 tem festa no silêncio na comunidade Santa Terezinha, interior de Restinga Seca. Festa em honra padroeira. 10h15, missa festiva, meio-dia, almoço servido no buffet. Cardápio, churrasco de gado e de ovelha, galeto, linguiça, maionese, arroz, molho, cucas e saladas. Valor adulto R$ 50 e crianças de 6 a 12 anos R$ 25. Também haverá venda de cucas e bolo. Participe da festa da comunidade Santa Terezinha do Silêncio, interior de Restinga Seca, domingo, dia 23 de agosto. O recado aqui do Clube Familiar União de Várzea do Meio, Restinga Seca, convidando para jantar baile dia 29 de agosto, em sua sede, início 19 horas. Cardápio churrasco, galeto, linguiça, arroz, massa, bolo, polenta frita, batata doce, maionese, cucas, saladas diversas e sobremesas. Valor antecipado R$ 70, no dia 75, após o baile com a Banda Tropical de Santa Cruz do Sul. Reservas de mesas com nosso amigo Doni Paul pelo 999-437617. Prestigie o jantar baile do Clube Familiar Unido da Várzea do Meio, Restinga Seca, dia 29 de agosto, com a animação da Banda Tropical. Um convite de Rapaldo e Hatzbach e Lovato, seria Lista São Miguel e Agro Renan de Renan Haddads. Legal, né? E a Sirlei de Tijucas agradeceu aqui a homenagem que fiz para ela e pro Jorge, a música que ela adora, né? Muito obrigado. Também quero mandar um alô aqui para a Rosângela Pinheiro, amigos aí do Campo Novo. Alô, dona Terezinha Gonçalves, como é que tá, jovem? Tudo de bom? Demais moradores aí do Campo Novo. A nossa homenagem também, o Alberi, conhecido por Caçapava, que é ouvinte do programa em Santa Maria, Grande Caçapava. Nilce e Ivo Furlan, Colônia Borges, e os amigos dele é Colônia Borges. Bom, são 11 horas mais 19 minutos. Vamos movimentando a parte musical. Qual é o cardápio para hoje? Que salada teremos hoje no almoço, meu amigo e minha amiga? É isso aí. Para isso que serve a horta, a feira, né? Para nos fornecerem os legumes, né? Verduras e tudo mais. E agora a sequência musical do nosso programa, são 11 horas e 19 minutos. Não se vá, de Jane Erundi com Indústria Musical.

0: Indústria Musical, 11 horas 23 minutos, integração com você. É isso aí, o Kerby Fest está programado aí para Formigueiro, na comunidade evangélica luterana. E é de 4 a 6 de setembro. E dias 4 e 5, venda de cucas e doces durante o dia, 19 horas, sorteio de prêmios. Domingo, dia 6 de setembro, 10 horas, culto festivo, meio-dia, almoço. Com churrasco, galeto, buffet, valhado e frutas. À tarde, sorteio de prêmios. Informações pelo 991-7575-75. Prestigio, 24º Kerby Fest, de 4 a 6 de setembro, na Comunidade Evangélica Luterana de Formigueiro. Já já, sequência musical do Integração Regional.
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Muito bem, dona de casa, salve, salve, cozinheiros e cozinheiras, muito obrigado pela companhia. É isso aí, hoje o tempo tá aí, meu jururu. 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Procure o Sindicato Rural de Restinga Seca, na rua Edmond Bischoff, fone 99651-5544. 11 horas 28 minutos, como havia prometido. Fazer uma divulgação aqui de história, né? Um pedacinho da nossa história na parte cultural de música, né? Hoje falando sobre o jazz Flor do Jacuí. E agora, no momento, estamos em 2026 e eu lembro que eu fiz uma reportagem em 2008 para jornal e já na época a tecnologia bem avançada, né? Mas 50 anos atrás, né, um grupo de trabalhadores rurais resolveram formar um conjunto musical. Como disse um dos integrantes, o tio Depa Deber, a gente cantava e tocava com a força do gogó, do muque mesmo. Não existia essa aparelhagem de hoje, ele falou em 2008. Por residirem às margens do Rio Jacuí, batizaram o musical de Flor do Jacuí e tocava um repertório conhecido da época e assim faziam a alegria de muitos bailes, festas e apresentações em geral. O sucesso se expandiu e até fizeram apresentações na rádio de Cachoeiro do Sul. E como a maioria dos integrantes lidava em lavouras de arroz, construindo taipas, com exceção do seu Multidones, que foi comerciante, o conjunto era anunciado no programa radiofônico lá de Cachoeira do Sul desta forma: senhoras e senhores, ouvintes em geral, com vocês, os Type Music. Em razão de serem taipeiros, né? Então tá aí. E outros registros que fazem parte desse musical, apresentações diversas da inauguração, por exemplo, da Igreja Evangélica de Restinga Seca. E durou apenas 12 anos o jazz, mas fez muito sucesso aí, integrado pelo Valdomiro Bilbert, que está vivinho da Silva aí no Jacuí, né, seu Valdomiro? O Helmut Donisch, que na época vivia no Sobrado, o Alvino Deber, o tio Depa, também vivia no Sobrado, Alois Fritz, aliás, Adolfo Fritz, em Guardinha, e Ed Hatzbach, em Guardinha, integrava aí o Flor do Jacuí. Também existiu aí mais recentes, os veteranos, né, com a formação dos veteranos, e construiu uma história muito bonita também. O tio Depa, na gaita, Diva, do pandeiro, a Luiz, agora sim, o Luiz Friedrich, do bandoneão, Eri Petzel, na gaita, Arlito Rockebach, no sax, e Drevans, também no sax. Esses, então, os veteranos. Um pouquinho da história que recuperamos aí, que gostaríamos, então, de fizemos esse esforço para compartilhar com a nossa audiência, tá bom? 11h31, depois então da curiosidade, da informação, vamos movimentando a parte musical, maestro. E vem aí a banda Munique. Opa, o pedido da dona Hilda, lá de Santa Maria, Pasta Capivara. No fundo da grota. Alô, dona Hilda. Alô, Cobaceto. 11h32.

0: Muito bem, Banda Monique. 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

Pois é, agora faltam 22 minutos para o meio-dia. 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Sua satisfação é o nosso compromisso. 11 horas e 39 minutos. Seguimos então com a boa música, agradecendo aqui a participação da nossa audiência. E um abraço pro Nelson Bolza. Mandou aqui, eu vou olhar com mais calma enquanto roda a música, tá bom? Acho que é gravação da festa lá de São Roque, né? Alô, Formigueiro, tem um rapaz aí deitado na cama, estirado, com o rádio ligado, nos ouvindo aqui. É o meu amigo, colega de infância, José Otávio Marzari Bortolin. Como é que tá, José? Colega de aula e colega das brincadeiras, vizinho aí de... bem de perto ali do Antão Faria, Formigueiro. E ele é filho da dona Norma Marzari, pois os dois estão ali em Formigueiro. E eu mando um abraço então pro José, pra dona Norma, que é inclusive minha parente, né? Eu também sou meio Marzari. E também a dona Rosane Bender, né? Isso. Balmarte Bender. Tá bom, Zé? Muito obrigado aí por estar com o rádio ligado acompanhando o nosso programa. O Jardes Beck de Paraíso do Sul tá ligado no programa e vai ouvir agora, queira ou não queira, aqui no programa, que tá na seleção musical, né, meu amigo? Os Atuais novamente cantando aí um dos seus sucessos na 98.5 FM. O Solitário 1141.

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4: Comadre, compadre, um abraço, bom dia, gratidão aí pela companhia. São 11 horas e 47 minutos. A boa música aqui na 98.5 FM. Um bom dia aqui para o Leonardo, tá ouvindo o programa em Coxilha Verde, Santo Cepé. Também um abraço aí no Antão Faria, o Flávio, né, o amigo Toco, a dona Renilda, tá preparando aí a polenta do meio-dia. Um abraço também pro Hélio, que é irmão do Flávio, né, a dona Graça. E enfim, a todos aí o nosso abraço. Alô, Joãozinho Bocarengue, dona Terezinha, como é que tá o almoço? Tem galinha frita? Isso, tem galinha. Também um abraço pra dona Ida aí, dos seus 91 anos, essa guria, né? E os demais moradores aí, vai um abraço, todas as famílias aí, queridos conterrâneos aí, né? Agora são 11h48, um alô pro seu Darcy e a esposa Lili, do conjunto aquele que tocou as três vendas no sábado. É, fizeram animação lá. E nós temos uma valsa, né? Que o Darcy, seu conjunto, vai tocar aqui no programa. Então tá aí o nossa banda, nosso musical Paraíso, tocando nesse momento aqui na Integração Regional. Alô, Darcy, alô, Lili, um abraço. 11h49.

0: E continua a valsa, é comprida, mas muito bem tocada. Um abraço, então, Darcy e os amigos aí da banda aí do Paraíso, né? Que legal. O Nelson Bolzão mandou também acho que o Gustavo, que tocou lá na festa de São Roque, né? Mandou um vídeo aqui do pessoal dançando, viu? O Jorge Guedes, companheiro, atracados aí na música. O Onilo Espacho dando uma volta nas mesas aí, né? Muito bem, o negócio é se divertir aí, numa boa, né? E viva a amizade. E o prato hoje é peixe frito ensopado, é, dona Silei, um abraço. Por isso que o Luiz é gordinho, né? Tá bem esse homem, com comida boa. É ensopado e pintado, pelo que eu tô vendo aqui, né? Um abraço, dona Silei e o Luiz. Ah, e Jundia e pintado, você tem a metade aqui, Jundia e pintado. Muito bem. Um abraço, muito obrigado pela amizade, pela companhia, certo? Bom, faltam 5 minutos para o meio-dia, já vamos encerrando em seguida o programa.
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0: Olha, nosso programa chegando à reta final. Hoje trouxemos aí no seu rádio boa música, pesquisa, enfim, para fazer um grande programa na Central Técnica e o Léo Fontana, apresentação de Luiz Carlos Martini. E a nossa despedida, fica aí uma mensagem de boa tarde, né? Que saiba onde você estiver, Deus está cuidando de você, né? Que o amor dele esteja sempre contigo, é o nosso desejo. A gente retorna com esse programa amanhã, após o Olho Vivo, tá certo? Vem aí, em seguida, a mensagem do pastor Edwindo. E a programação rádio jornalística da 98.5 FM. Tanchen, ouvidos, hein? E a nossa despedida musical. Até mais!

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2: Agora, quando são meio-dia, estamos chegando até o solar com muita paz, com muita alegria, e para transmitir uma palavra de esperança ao teu coração. No Evangelho de Mateus, capítulo 11, versículo 28, nos fala um convite da parte de Deus. Jesus falando, ele disse: "Vinde a mim todos vós que estáis cansado e oprimido, e eu vos aliviarei. Tomai sobre vós o meu jugo e aprendei de mim, que sou manso e humilde de coração, e encontrareis descanso para as vossas almas, porque o meu jugo é suave."

0: do que não nos pertence, e isso nós precisamos deixar de lado e permitir então que as coisas boas de Deus entrem no nosso coração, porque nós já temos as nossas batalhas diariamente. Então, pegue os problemas dos outros que eles mesmos criaram, eles sabem como que se formou os problemas e eles precisam buscar em Deus. Porque assim como você busca em Deus as soluções para os seus problemas, permita que eles também façam isso e eles sabem como fazer. Porque eles sabem aonde começou o ponto errado. Tu pode observar uma pessoa hoje, não tanto, mas tem ainda pessoas que fazem tricô, que fazem, lidam com linhas, fazem muitas coisas. E quando elas fazem um ponto errado, elas voltam, elas desmancham tudo, porque senão vai dar tudo errado. No final, não vai ficar. Por causa de um ponto errado, vai ter problemas futuros. Assim é na nossa vida. Será que não é melhor parar, consertar, organizar enquanto há tempo? Depois de muitos anos, a pessoa diz: ah, se eu tivesse feito a coisa certa, as coisas seriam bem diferentes na minha vida hoje. Mas eu queria te dizer: nunca é tarde. Nunca é tarde para você se arrepender e voltar a ter a sua vida na direção certa. Neste final de semana, no domingo, nós vamos estar com a visita aí do pastor Érico lá de São Pedro do Butiá e também do Kiko Lazzarotto, que é um baita músico e vai estar conosco aí na igreja sede. Um abraço a todos e que Deus os abençoe.
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4: Boa tarde, meio-dia, 4 minutos, Integração 98.5 FM. Começando o programa de hoje, quinta-feira, 20 de agosto do ano 2026. Hoje é o Dia Mundial do Mosquito. Também é dia do maçom. Aniversário de vários municípios brasileiros, entre os quais Sapucaia do Sul, aqui no Rio Grande do Sul. Na Central Técnica, Léo Fontana e Rafael Silveira Rosa, edições Norton Ávila, reportagens Integração, equipe de rádio e apresentação de Luiz Carlos Martini. Hoje, o programa de número 2467. Em instantes da sequência aqui do nosso programa, o Luiz Fernando da Metsul esmiuçando aí tudo a respeito da meteorologia. Temos também registro de ocorrências policiais, o piquete de laçadores Almiro Borges, preparativos aí para a Semana Farroupilha, o Sindicato dos Trabalhadores Rurais de Restinga Seca e seus 64 anos de fundação. Integração fez uma reportagem. Também teve início hoje no Centro de Eventos a Quarta-feira Multicultural. Tudo isso e muito mais você acompanha na edição então de hoje do Meio Dia da Integração, edição 2467. A temperatura e outras informações a seguir.
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4: Na rua Augusto Rossi, 316, 17 graus Celsius, chegando Luiz Fernando Natigal, da Metsul.
5: temos hoje uma

0: fria, não é? É associada a um sistema de baixa pressão que se intensifica, até vai dar origem a um ciclone sobre o Uruguai, mas esse ciclone não é de forte intensidade, não é um ciclone intenso. Ciclone intenso é quando o centro da baixa pressão, onde o centro do ciclone cai, a pressão cai abaixo de 1.000 hectopascais. Não é o caso, o centro dessa baixa deve ficar aí, quando muito, um pouco abaixo de 1.005, né? Então é um ciclone que não é intenso, mas que vai favorecer, até reforça a instabilidade sobre o estado, né? Reforça a instabilidade da frente fria e também vai trazer aí queda de temperatura, né? Porque o giro da baixa pressão do ciclone faz com que também já comece a ingressar ar frio junto com essa instabilidade da frente fria. Então, muitas nuvens provocam chuva na região de Restinga Seca hoje, né? Vamos ter chuva forte em alguns momentos. Já tivemos chuva forte em alguns pontos da região agora nas últimas horas. Vai voltar a ter chuva forte, né? E o risco maior é de termos aí algumas rajadas de vento forte. Ou seja, pode ter algum temporal com vento forte. Queda de granizo é mais difícil, não dá para descartar também. Eu estava vendo aqui as imagens de radar, alguns núcleos com potencial para granizo podem cruzar por sobre a região, mas o risco maior é de ter rajadas de vento forte em alguns momentos durante o dia. A queda de temperatura vai ser mais expressiva no final, quando vão ocorrer as mínimas, logo mais à noite, e aí já teremos temperaturas entre 11 e 13 graus em Restinga Seca. O dia começou com temperatura de 16, 17 graus, né? E tivemos aí 16, 17 graus foram as mínimas aí na região, no município, né? E 16, 17, as temperaturas talvez não consigam chegar a 20 graus. Acredito que chegue a uns 18, pelo menos 18, deve chegar. Algumas áreas vão subir mais, vai a 19, mas depois cai rapidamente a temperatura a partir do final do dia. E as mínimas vão ocorrer à noite, chegando entre 11 e 13 graus. Sexta-feira, pode ter ainda alguma chuva fraca no período da madrugada, né? Mas a sexta-feira vai ser de tempo bom, porque o ar seco e o frio vai abrir o tempo. Durante o dia, o sol vai aparecer amanhã, já aparece no decorrer da manhã, aparece com nuvens e com temperatura já mais baixa. O dia começa com temperatura entre 7 e 9 graus, em boa parte da região central. As máximas à tarde devem ficar aí na faixa de 15, 16 graus, quando muito 17. Restinga Seca, 15, 16 a máxima na sexta-feira, mas a mínima vai ocorrer à noite, é quando nós teremos temperatura chegando entre 5 e 7 graus. Sábado e domingo de tempo bom, noites e madrugadas geladas, os dados aumentaram o frio para o final de semana, aparecem hoje temperaturas aí de 4 graus, 3, 4 graus no sábado e 2, 3 graus no domingo. Também temperaturas, muito possivelmente, de 2, 3, entre 2 e 4 graus na segunda-feira. Então, serão noites madrugadas geladas e com formação de geada, com condição para formação de geada também, sábado e domingo e na segunda-feira. Os dados de hoje estão retardando o retorno da chuva. Chegou a aparecer chuva na quarta-feira, hoje só aparece chuva na quinta-feira. Na quinta-feira de manhã, então seria o retorno da chuva na quinta-feira, dia 27, e aí teremos chuva ali depois, 27, 28, muito possivelmente 30 também, pelo que se tem até agora.
1: Muito bem, Luiz Fernando Natigal, da Metsul, sua participação na edição de hoje do Meio Dia da Integração, programa número 2467.
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1: Informações da área policial com nosso colega jornalista Norton Ávila. Boa tarde.
3: Boa tarde, Martini. Boa tarde aos ouvintes da Rádio Integração. Um adolescente de 16 anos de idade foi apreendido pela segunda vez em apenas 5 dias em Nova Palma. A nova apreensão ocorreu por volta das 5h20 da tarde de ontem na rua Frederico Librelotto, durante uma ação da Brigada Militar por meio do 2º Batalhão de Polícia de Choque. Ainda na sexta-feira, por volta das 11 horas da noite, o mesmo adolescente já havia sido apreendido com um revólver calibre 38, 5 munições e uma motocicleta sem placas e com a numeração do chassi suprimida. Conforme a ocorrência de ontem, durante patrulhamentos, policiais que já tinham conhecimento da apreensão anterior foram até as proximidades da residência do adolescente. Pela rua lateral, a equipe visualizou o jovem arremessando um objeto pela janela. Durante a averiguação, os policiais visualizaram o adolescente pela janela e, ao perceber a presença da equipe, ele largou algumas munições no chão juntamente com uma pochete. Foram apreendidas 10 munições de calibre 38, uma munição de calibre 32 e um celular. Dentro da pochete, os policiais encontraram 12 malotes de crack, totalizando 44,8 gramas embalados para venda. O adolescente foi apreendido e encaminhado ao Hospital São Roque para exame de lesões e posteriormente apresentado na Delegacia de Polícia de Faxinal do Soturno para o registro da ocorrência e posteriormente ele foi novamente liberado. Em ação conjunta do 2º Batalhão de Polícia de Choque da Brigada Militar e da Polícia Civil, dois homens foram presos em Restinga Seca na madrugada de hoje. Na primeira prisão, um homem de 26 anos de idade foi preso por volta das 4 horas da madrugada na rua Domingos Possebon, no bairro São Luís. A equipe policial recebeu a denúncia anônima informando que o indivíduo estaria no local portando uma arma de fogo e intimidando moradores e vizinhos. Ao chegar ao local, os policiais visualizaram um homem no fundo do pátio segurando a arma de fogo. Ao perceber a presença da equipe e receber ordem de abordagem, ele teria arremessado a arma e uma sacola ao chão e fugido para o interior da residência pela porta dos fundos. Os policiais acompanharam o suspeito e conseguiram abordá-lo dentro da casa. Na sacola dispensada pelo homem, os policiais localizaram 210 ependorfes de cocaína, totalizando 148 gramas, além de uma balança de precisão, dois rolos de plástico filme, um pacote com sacos e um carregador de pistola calibre 9mm. A arma dispensada durante a fuga foi localizada, carregada e alimentada. Trata-se de uma pistola Taurus G3 calibre 9mm e também foi apreendido aparelhos de telefone celular. Na segunda prisão, por volta das 4h40 da madrugada de hoje, na rua João Otto Friedrich, aqui em Restinga Seca, foi preso um homem de 29 anos de idade, onde as equipes receberam via rede de rádio uma informação sobre um som alto e possível perturbação do sossego em uma residência no endereço. Chegando ao local, os policiais visualizaram na lateral do imóvel um homem segurando uma arma de fogo em situação de pronto emprego. Durante a abordagem e buscas, os policiais apreenderam um revólver calibre 38 com numeração suprimida, municiado com 6 munições intactas. Com o homem também foi localizada uma sacola contendo 12 porções de cocaína, uma pedra de crack pesando 40 gramas e uma porção de maconha e também uma balança de precisão. Os presos foram encaminhados para exame no Hospital de Caridade São Francisco e após conduzidos para a Delegacia de Polícia. Ao final, eles serão encaminhados ao Presídio Estadual de Agudo, as duas prisões ocorridas na madrugada de hoje em Restinga Seca. 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
1: Ok, agora são 12 horas mais 15 minutos, espaço aí das informações da área policial. Nós temos aí, em seguida, a sequência do programa, também o Chico com o esporte.
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1: Francisco Bolzan participando e com a informação.
4: Amanhã à noite tem AGF em quadra em Agudo, no ginásio Lauro Reynoldo Redes. Enfrenta a equipe da AMF Marau, Associação Marauense de Futsal. Portanto, amanhã à noite em Agudo, AMF de Marau, às 20 horas, Agudo, tem AGF em quadra. Campeonato Municipal de Futebol de Campo definido aí para a rodada no final de semana. Tudo está indicando para São Miguel, mas daqui a pouco mais, pelo gramado, pela chuva que acontece, o gramado será na parte baixa, São Miguel e Vila Rosa, um dos confrontos do interior, e outro confronto será Seco e Operário. Está previsto para São Miguel, mas pode haver mudança para o estádio municipal em virtude do gramado. A cera São Miguel está bastante molhado.
1: Muito bem, Chico, meio-dia, 17 minutos. Nós vamos em frente com o programa na 98.5 FM, hoje, edição 2467.

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6: 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Seguimos com o programa, agora 12 horas 22 minutos. O PL, né, o piquete de lançadores, Almiro Borges de Silêncio. E os preparativos para a Semana Farroupilha 2026, como explica aí, traz detalhes, Thales Pullman.
7: Já temos com toda a programação da Semana Farroupilha montada, de todos os CTGs juntamente com a Subcoordenadoria Municipal. Iniciamos o final de semana já iniciamos os festejos Farroupilha com o nosso tradicional rodeio do inverno, que é sempre no último ou penúltimo final de semana de agosto. E pelo que indica as previsões climáticas, tudo certo para ter um grande evento. Nosso rodeio vai ser realizado aqui no Centro de Eventos, domingo durante o dia todo, com as provas tradicionais sempre do nosso rodeio de trios. Domingo durante todo o dia a gente vai ter ali uma excelente copa, vai ter risoto para vender ao meio-dia também, churrasco para quem deseja. E durante o dia, quem gosta de apreciar um bom evento tradicionalista está convidado. A gente já também aí no próximo final de semana, dia 29, a gente tem um baile de formatura que organizado aí pelo Ivan Schitz e a Simone Kasper, que montaram uma turma de dança de salão, e dia 29 vai ter o baile de formatura. Com grande público já comparecendo com as suas compras de ingressos, inclusive as mesas já estão esgotadas, e todas as mesas vendidas. Então, acredito que a gente já vai iniciar com o pé direito aí com um grande evento. Jantar e a formatura, depois com um baile com a Máquina Fandangueira. Semana Farroupilha do município, ela inicia no dia 5 com o jantar do Anitta Garibaldi. Dia 7 de setembro, a segunda-feira, né, no feriado, a cavalgada, a tradicional cavalgada que acontece sempre no município, com saída de Vila Rosa, passa pelo Barro Vermelho, posa lá no CTG Pedro Pinheiro, lá na Estiva, retorna no outro dia pela manhã, a chegada prevista para a tarde aqui no município, na tarde do dia 8. Dia 11, a gente tem lá no Pedro Pinheiro, que tem a sua noite oficial. Dia 12, a noite oficial do CTG Os Vaquianos. Dia 13, o desfile e o dia oficial do CTG Aliança Gaúcha, que é lá em Jacuí. Dia 13 do 9 à noite, o DTG Nossa Senhora Aparecida. Dia 14 do 9 vai ter a sessão solene com homenagem aos tradicionalistas de destaque, que esse ano é o seu Biso lá do Santuário, o seu Nilo aqui do Campo Novo, e agora o outro nome eu não me recordo agora no momento. No dia 16 é a noite oficial nossa do piquete de lançadores Almiro Borges, com a tradicional noite da linguiçada, né? Dia 17 temos novamente o Anitta Garibaldi, dia 18 os Vaquianos, dia 19 do 9, véspera de 20 de setembro, tradicional jantar do CTG Estância do Mirim, e dia 20 o encerramento, né, com o Passo da Porteira, e o tradicional encerramento da Semana Farroupilha, o almoço de domingo do dia 26 de setembro no CTG Laços de Amizade. Desfile confirmado, a princípio a gente está organizando para que tenha o maior número de participantes possível para dia 20 à tarde, no tradicional horário das 14 horas.
6: Aí o Thales Pullman, piquete de laçadores Almiro Borges. E o Sindicato dos Trabalhadores Rurais de Restinga Seca celebrou ontem o almoço de confraternização, 64 anos de fundação. Reportagem da integração presente, separamos aqui alguns trechos das entrevistas. José Solon da Silva, presidente do sindicato.
8: Nós pegamos a história já andando, mas aquele tempo para trás, antes de nós chegar até aqui, busquei a me informar para continuar passando ela. São 64 anos de atividade, nasceu numa época, né, que não existia a classe do pequeno agricultor. Eram simplesmente trabalhadores rurais lá no campo, não tinham assistência nenhuma, não tinham uma entidade que eu representasse. E aí começou a surgir as mentes iluminadas e criar essas entidades. E Restinga não deixou por menos, né? Teve o seu idealizador, que foi o Zé Marim, peregrinou por esse município buscando os companheiros, né, sócios fundadores, foram 125 no dia da fundação, e dali para cá veio se somando, né, trabalhando, conquistando. Teve por longo tempo em prédio emprestado, alugado, e chegou à sede própria no mandato do Virimundo Bortoluz, Virimundo João Bortoluz, que é o único ex-presidente que está aí entre nós. Ele não pôde comparecer hoje, mas ele conta como foi difícil conseguir recurso para adquirir o prédio que estamos até hoje. E veio vindo e viemos melhorando também a parte estrutural, física aqui do prédio, se remodelou bastante, mas o mais importante foram as lutas e as conquistas dos benefícios para a nossa classe. Se conquistou, mas agora é bastante mais trabalhoso manter o que temos aí, porque há muitas mudanças, muitas reformas, enfim, que podem nos afetar. E os agricultores sofrem bastante nos últimos anos em função da ação do clima, e aí então temos que estar atento a tudo que se pode trazer para o agricultor, esclarecer, que também é muito importante o esclarecimento, para que ele amenize um pouco todas essas perdas, essas dificuldades.
6: Tá, o José Salão da Silva, presidente atual. Merquides Pauleto é da Regional Sindical.
9: Parabenizar o sindicato por fazer 64 anos, né? Então, assim, eu acho que parabenizar também os fundadores, né? O desafio que tiveram lá 64 anos atrás, lá no interior de Três Vendas, uma turma se reunir e montar o sindicato, entidade tão importante para a defesa dos agricultores, né? Tantos avanços estão ocorrendo no dia a dia, né? E em Restinga também, né? Como se diz, as pessoas passam, mas a entidade continua, né? Então esperamos que ela continue, né? Tudo hoje em dia nós só vamos ter ganho no coletivo, né? Então é importante as pessoas ser sócias do sindicato, né? O sindicato também se agrupa os outros sindicatos, né? Da Quarta Colônia, nossa regional sindical Quarta Colônia, composta por 8 municípios, né? E participamos da FETAG também, lá em Porto Alegre, né? É uma entidade bastante forte, bastante, organiza muitas pessoas, né? E temos a CONTAG em Brasília também, né? Então nós só somos fortes, somos organizados, né? Nas estruturas, né? Do movimento sindical, né? Então vários benefícios vêm em virtude dessa organização que nós temos, né? Hoje o agricultor cada vez mais está tendo um pouco mais de benefício, podemos dizer, para produzir. E o sindicato deixaram de ser aquele sistema mais de reivindicar aposentadoria, coisa assim. Eles estão prestando um trabalho maior para os agricultores também, né? Desde a parte técnica, hoje a FETAG mesmo tem uma IPTEC, hoje montando projetos também, né? Então nós temos que fazer um produtor agregue renda também na propriedade, né? As pessoas estão cada vez menos as propriedades, menos pessoas, né? E as propriedades têm que ser viáveis, né? Até para manter hoje em dia nossos jovens no meio rural, nós temos que dar alternativa, né? Fazer projetos, alternativas, políticas públicas estão aí. Nós em Restinga fomos contemplados, os jovens também, vários recursos aí bem subsidiados, né? Para os jovens se manter no meio rural. E só vamos ser fortes se nós batalhar, né? Ir atrás de política pública, vamos vencer os governantes e precisamos de ajuda para nos manter no meio rural e tendo uma vida digna, né? E gerando renda, né?
6: Esse é o Merquides Pauleto da Regional Sindical. Agora o Sueni Lima, integrante do sindicato.
10: A gente está imbuído aí juntamente com o sindicato, com o Solon, né, presidente? Buscando sempre recursos para a comunidade, para a população de Restinga, né, pro associado e até mesmo não associado, né, que a gente sempre trabalha buscando uma solução para ajudar, né? Muitas vezes a gente peca muitas vezes em não solicitar as pessoas, né? E estamos aí sempre lutando com o sindicato aí, agora é um período eleitoral, né? A gente tá buscando ajuda para o município.
6: Reportagem da integração, este Sueni Lima, nos 64 anos de fundação do Sindicato dos Trabalhadores Rurais de Restinga Seca.
11: As cotações do mercado agropecuário, aqui, no meio-dia, na integração.
6: Gabriel Bolsa 4, na Cotricel Restinga Seca.
12: O cotação dos produtos. Arroz tipo 1, rendimento 62 por 8, R$ 72. Arroz tipo 2, rendimento 62 por 8, R$ 67,15. E a soja, preço do dia para a venda até o meio-dia, R$ 129. Eram essas informações para hoje, Martim. Um grande abraço a todos.
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6: 12:33.
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6: 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A Nova Palma Energia informa consumidores de energia elétrica em Vila Rosa que haverá a opção de fornecimento de energia elétrica dia 24, segunda-feira, das 9 ao meio-dia e das 13h25 às 17h10. O motivo é melhoria no sistema de distribuição. Caso o desligamento não ocorra por algum motivo, fica automaticamente transferido para o dia 25 de agosto nos mesmos horários. Assina o comunicado Oni Luiz Montanher, engenheiro responsável. Remate negado, geral em São Cepé, pecuarista, Santa Rita, remate se matará terça-feira, 25 de agosto, 14 horas, no Parque de Exposições de São Cepé. Destacamos 50 novilhos de uma só procedência, gado de ponta. Inscrições abertas, cadastro antecipado, pagamento à vista. Informações pelo fone 55-3233-1127, Facebook e Instagram. Acompanhe o remate ao vivo no aplicativo Rematefy e pelo YouTube no canal e aplicativo da TNT Produtora. Apoio Sicred, Nutron Franquia e Imexul, insumos agrícolas. Não esqueça o remate de gado geral, dia 25 de agosto, às 14 horas, em São Cepé. Santa Rita, remate de tradição e seriedade. A Prefeitura Municipal de Restinga Seca convida para a quarta-feira multicultural, dias 20, 21 e 22 de agosto, no Centro de Eventos. Patrono José Fogaça. 3 dias de muita cultura, arte, música, literatura e apresentações artístico-culturais de dança, música, percussão, tradicionalismo, coral e patinação. Nesta sexta-feira, dia 21, o Festival Restinga Encanto Estudantil com show de intervalo do humorista Iote Radite. No sábado, dia 22, a Estação Municipal de... Oitapa Municipal do Candeeiro, da Canção Nativa, com show de intervalo a cargo de Kiko Lemos. A Rádio Integração transmite a abertura oficial da quarta-feira municipal, o transmitiu hoje pela manhã, e acompanha na noite de sexta-feira amanhã o festival em Restinga Encanto Estudantil e a noite de sábado a etapa municipal do Candeeiro. Então participe e celebre a diversidade cultural de Restinga Seca na quarta-feira multicultural, dias 20, 21 e 22 de agosto no Centro de Eventos. Um convite da Prefeitura Municipal de Restinga Seca, Educação e Progresso. Jantar Baile, o Clube Familiar Unido da Várzea do Bem, Restinga Seca, convida para o Jantar Baile, dia 29 de agosto, em sua sede, início 19 horas. Cardápio, churrasco, galeto, linguiça, arroz, massa, molho, polenta frita, batata doce, maionese, cuca, saladas diversas e sobremesa. Valor antecipado R$ 70,00, do dia R$ 75,00. Após baile com a banda Tropical de Santa Cruz do Sul, reservas de mesas com o Doni Paul pelo 999-437-617. Prestigie o jantar baile do Clube Familiar Unido da Várzea do Meio, em Restinga Seca, dia 29 de agosto, com a animação da banda Tropical. Um convite a Paulo de Hatzbach e Lovato, cerealista São Miguel e Agro Renan de Renan Haddad. Kermfest, a comunidade evangélica luterana de Formigueiro convida para o 24º Kermfest, de 4 a 6 de setembro. Programação dias 4 e 5 de setembro, venda de cucas e doces durante o dia e 19 horas, sorteio de prêmios. No domingo do dia 6 de setembro, 10 horas, culto festivo, meio-dia almoço com churrasco, galeto, buffet variado e frutas. À tarde, sorteio de prêmios, informações pelo 991757575. Prestigio 24º Kermfest, de 4 a 6 de setembro, na Comunidade Evangélica Luterana de Formigueiro. A Comunidade Santa Terezinha de Silêncio, Restinga Seca, convida as comunidades em geral para a festa em honra à sua padroeira, realizar-se no domingo do dia 23 de agosto. Programação 10h15, missa festiva, meio-dia almoço, servido no buffet, cardápio, churrasco de gado e de ovelha, galeto, linguiça, maionese, arroz, molho, cucas e saladas. Valor adulto R$50 e crianças de 6 a 12 anos e de 5 anos. Também haverá venda de cucas e bolo. Participe da festa da Comunidade Santa Terezinha de Silêncio, interior de Restinga Seca, no dia 23 de agosto, domingo. O Grupo Lutar e Vencer de São Miguel Novo, Restinga Seca, convida a todos para o seu baile anual, dia 30 de agosto, a partir das 13h30, no ginásio da Serra São Miguel. Será uma tarde de celebração, dança e confraternização, com a animação da Banda Tropical. Ingresso a R$20, ingresso único a R$20. Também haverá sorteio da Copa com doces, salgados e bebidas. Prestigie o baile anual do Grupo Lutar e Vencer de São Miguel Novo, dia 30 de agosto, no ginásio da Serra São Miguel. Meio-dia, 38 minutos e meio, Rádio Integração e a hora dos avisos e comunicados.
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6: 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Estamos apresentando o Meio-Dia na Integração, quinta-feira, 20 de agosto de 2026, hoje edição 2467, programa que vai ao ar a partir do meio-dia e traz as informações, notícias, fatos, acontecimentos de Restinga Seca e região. Vem aí o espaço, o informativo da Emater Restinga Seca hoje com o Artêmio Figueiredo.
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16: Boa tarde aos ouvintes. No nosso informativo de hoje, vamos falar sobre os pomares. Então, como todos sabem, nós estamos saindo do período de inverno, estamos no mês de agosto, já praticamente, já passou a segunda quinzena de agosto. E todo o seu tratamento de inverno que deve ser feito, ele deve ser feito até final de agosto. Então nós estamos praticamente no final do período de fazer os tratamentos pomares, que é a limpeza das árvores, limpeza das frutas, das frutas, das árvores que produzem frutos. Então a gente, no meu caso, por exemplo, durante... Desde junho, julho e agora em agosto, vários programas de rádio, no informativo da matéria, eu falei sobre a importância do tratamento de inverno em pomares. A importância de usar calda sulfocálcica para eliminar os insetos que estão lá nos caules, nos galhos das frutas. Então, esse tratamento, alguns fizeram, muito poucos fizeram e a grande maioria não fez. Então, agora, nesse período chuvoso, quando tu usa calda sulfocálcica, ela faz a limpeza do caule, ela retira aqueles... musgos, links, toda aquela vegetação que tem ao redor dos galhos, das plantas, no tronco. Então, permanecendo esses musgos, fungos, musgos e links, que é a vegetação, que é aquela camada que atapa toda a casca, ali, como os dias chuvosos que estão acontecendo, a umidade permanece ali, encharca aquilo ali, e a casca fica pela parte de baixo, ela fica sempre umedecida e a umidade em excesso. E quando estoura qualquer calor, a umidade e calor é um ambiente propício para a propagação dos fungos, para que os ovos dos fungos se propaguem. Então, como muitos não fizeram, e grande parte não foi feito o tratamento, com certeza, agora no período de brotação e de frutificação, principalmente de laranja, pêssego, isso vai dar problema na produção. Então, para quem não fez ainda o tratamento de inverno, é possível fazer ainda até o final de agosto. Por que tratamento de inverno? Por que se fala nisso, não no verão? Porque a calda sulfocalcica, que é o único produto que elimina toda essa vegetação, todos os fungos, bactérias, elimina os ácaros, ali as fungicidas, ali o insetos como cochonilha, pulgões, que está lá no tronco das árvores. Então essa calda sulfocalcica é o único produto que faz essa limpeza. Por isso a importância de se fazer. Então, como poucos fizeram, e muitos não fizeram, então eu gostaria de passar essa mensagem de hoje, de que ainda há tempo, até o final do mês, pode ser usado, porque a calda sulfocalcica não pode ser usada com temperaturas altas e nem com sol quente. Por isso o tratamento de inverno deve ser feito com calda sulfocalcica. Falamos muito nisso porque é um produto excelente, barato e fácil de ser aplicado. Muitas vezes não faz a aplicação porque não tem conhecimento do produto, mas qualquer dúvida que tiverem, nos procure na matéria que a gente dá maiores informações. Seria isso, um abraço a todos e até o próximo programa.
6: Tá, então o Artemio Figueiredo, no informativo Emater, no programa desta quinta-feira, 20 de agosto, Rádio Integração, 12 horas 44 minutos.
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2: Muito bem, estamos apresentando o Meio Dia de Integração nesta quinta-feira. Teve início na manhã de hoje no Centro de Eventos aqui de Restinga, quarta-feira multicultural. Reportagem da Integração presente. E vamos reproduzir parte do trabalho realizado pelos nossos colegas. Começamos com a Secretária Municipal de Educação, professora Adriana Cassol.
3: Satisfação recebê-los aqui e também essa expectativa toda que nós estávamos da abertura do dia de hoje, recebendo as crianças, então, que tá uma maravilha isso aqui, eles estão, já ouviram histórias, agora já estão fazendo pintura no facial, no rosto, já estamos com todas as pessoas que vão expor aqui junto conosco também, e é isso que é a feira, né, é esse barulho, é música, enfim. Queremos convidar toda a comunidade para que esteja aqui conosco. O local aqui está muito bonito, tem esses espaços de imersão da estação do Iberê Camargo. As crianças também, né, já recebendo seus livros dos vouchers que eles ganharam. Então, está tudo muito bonito, né, e acontecendo tudo dentro do previsto. Hoje à noite, então, às 19 horas, 18h30, nós iniciamos com a abertura oficial. Né, tem a apresentação da orquestra, Orquestra Jovem lá do Recanto, com um grupo de metais. Grande maioria, ou quase todos, são alunos das nossas escolas, que não está se apresentando. E depois tem toda a solenidade de abertura, né, com a presença de autoridades, prefeitos, enfim. E também, claro, são 3 dias, né? Hoje, especialmente para as crianças, né, da pré-escola até o 5º ano, que estarão conosco tanto pela manhã como pela tarde. A programação foi toda organizada para eles. E à noite, então, essa abertura oficial. Amanhã, então, é toda a programação juvenil, né? Aqui onde nós estamos, vai acontecer o podcast, que vai ser durante toda a tarde, até as 18 horas. E às 18h30, então, inicia o Festival Estudantil, que foi uma proposta que veio do grupo do tradicionalista, né, que vai organizar o Candeirinho também. E, então, nós temos 12 concorrentes amanhã, todos alunos das nossas escolas, que vão estar se apresentando. Temos o show do IOT também, que é o Radit, amanhã, né, logo após o Festival Estudantil. Então, vai estar muito movimentado, por isso que a gente diz, essa feira não foi construída somente para os nossos alunos, mas sim para toda a comunidade, porque tem atração para toda a comunidade. Com relação aos livros, que a gente pode ver que as crianças já estão escolhendo seus livros, nós também temos livros de ótimos preços e livros muito bons, não é porque eles são de um valor menor que não são tão bons. Então, que a comunidade venha, que prestigie, que leve livros para casa também, né, e que recebam esses livros que as crianças estão levando também, né, dando atenção, dando importância, fazendo a leitura, porque todos eles estão hoje levando um livro para casa. E sábado, a programação pela manhã é para todas as nossas escolas, as nossas 7 escolas, porque as EMEIs não, mas as 7 escolas vão estar aqui fazendo a mostra de educação patrimonial. Aquela mostra que foi apresentada lá em São João do Polês, depois os avaliadores que vieram fazer a revalidação do selo Geoparque, que nós levamos uma pequena mostra. No sábado vai estar, então, todo o trabalho desenvolvido nas escolas com relação à educação patrimonial. E à tarde, né, uma programação.
2: Secretária Municipal da Educação, professora Adriana Cassol. Júlio Sônico, diretor de Cultura e Turismo.
4: É realmente gratificante de ver o resultado agora com as crianças, né? As crianças chegaram aqui e se vem a fantasia, né, acontecer realmente aqui. A gente tem grandes novidades na feira esse ano. A gente tem os vouchers, né, que cada criança vai poder levar um livro para casa. Então a gente tem esse incentivo para leitura, né? É o primeiro passo para que a gente consiga cada vez mais investir, principalmente na educação, né? A gente tem também a nossa inauguração do palco giratório, que é o primeiro palco da Quarta Colônia, né? Giratório, que a gente tem aqui na feira, é nosso. Teremos então uma programação exclusiva em cima dele. Na manhã teremos então o podcast, que também é uma novidade, onde a gente vai falar sobre vários temas. A gente vai ter sobre esporte, sobre geoparque, sobre cooperativas escolares, jovem empreendedorismo, momento tradicionalista. Então a gente vai ter realmente um grande leque de assuntos, né, que a gente vai falar nesse podcast. Ah, mas eu não vou conseguir ir na feira, onde que eu vou ver isso? Vai ser transmitido ao vivo no Facebook da Prefeitura, né? Então quem estiver em casa vai poder assistir também. Mas claro, o convite é principalmente para que esse pessoal venha participar da feira, né? Esse ano então a gente fez também, né, a primeira edição da feira com um tema, né? Esse ano nós temos os 100 anos da Estação Férrea, né, do universo da estação ao Iberê Camargo. Iberê Camargo é nosso filho ilustre, nasceu na Estação Férrea, né? Então a gente não tinha como deixar ele de fora. Então a gente trouxe isso para toda a decoração da feira, para que as pessoas entrem e ingressem realmente dentro da estação. A gente convida todo mundo que possa estar presente na inauguração, na abertura da feira hoje. Vai ter uma surpresa bem legal, o pessoal vai gostar. As artesãs vieram, né? As artesãs são nossas parceiras de todo tipo de evento. Estão aqui com artesanatos lindos, também relacionados à Estação Férrea e outros tipos também, né? A agricultura familiar também, nossa parceira, está aqui com lanches, com produtos da agricultura familiar. A cooperativa escolar da Francisco Giuliani também está aqui comercializando lanches. Então a gente tem toda essa variedade de produtos que a gente consegue englobar todo mundo, né? A gente acaba no final da organização da feira, a gente fica cansado, mas depois a gente vê que realmente dá resultado, né? O pessoal gosta, os alunos gostam, as crianças principalmente, vêem que é um mundo fantasioso que a gente cria para elas, né? Então fica o convite para toda a comunidade, não só da Restinga Seca, mas de toda a Quarta Colônia, prestigiem, venham, vai ter muita novidade, tá? São 3 dias de festividade, a gente tem esse primeiro na quinta-feira agora é o tema temática infantil, na sexta-feira amanhã a temática juvenil e no sábado a gente tem programação para toda a família. Então, gente, participe, estamos esperando vocês.
2: Júlio Sônico, diretor de Cultura e Turismo, e esta integração 98.5 FM com o programa Meio Dia na Integração nesta quinta-feira, 20 de agosto de 2026, edição 2467. Central Técnica de Léo Fontana e Rafael Silveira Rosa, edições Norton Ávila, reportagens, integração equipe de rádio e apresentação de Luiz Carlos Martini. Vem aí na sequência, segunda edição da Integração Informa e o correspondente Rádio Guaíba.

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1: Em ação conjunta do 2º Batalhão de Polícia de Choque, da Brigada Militar e da Polícia Civil, dois homens foram presos em Restinga Seca na madrugada de hoje. A primeira prisão foi de um homem de 26 anos de idade, que foi preso por volta das 4 horas da madrugada na rua Domingos Possebon, no bairro São Luís. Na segunda prisão, por volta das 4h40 da madrugada, na rua João Otto Friedrich, foi preso um homem de 29 anos de idade. Com os indivíduos foram presos armas de fogo, drogas como cocaína, maconha e crack, também balanças de precisão e foram apreendidos aparelhos de telefone celular. Os presos foram encaminhados para exame junto ao Hospital de Caridade São Francisco e após conduzidos para a Delegacia de Polícia para o registro da ocorrência. Por fim, serão levados ao Presídio Estadual de Agudo. Iniciou na manhã de hoje, segue amanhã, sexta-feira e também no sábado, no Centro de Eventos de Restinga Seca, a Quarta-feira Multicultural. Com o propósito de valorizar a cultura, a arte, os talentos locais e regionais, o evento tem 3 dias de programação diversificada para crianças, jovens, famílias e toda a comunidade. O patrono desta edição é José Fogaça. A programação reúne atrações voltadas a diferentes públicos e faixas etárias. Entre os destaques estão contação de histórias, pintura facial, animadores culturais, também palestras, interação, mostra da educação patrimonial, brinquedos infláveis e além de uma série de apresentações artístico-cultural. O evento tem transmissão e cobertura aqui pela Rádio Integração e hoje à noite realiza a transmissão da solenidade oficial a partir das 19 horas. Estão abertas as inscrições para cursos de qualificação em Ivorá, ofertados pelo Centro de Referência de Assistência Social, o CRAS, em parceria com o Serviço Nacional de Aprendizagem Rural, o SENAR. A população ivorense pode se inscrever em 2 cursos. Material reciclável, com aulas entre os dias 24 e 27 de agosto, e o de eletricista rural, com atividades nos dias 31 de agosto, 1º e 2 de setembro. As inscrições são realizadas gratuitamente na sede do CRAS de Ivorá. A Associação de Pais e Amigos dos Excepcionais, a APAE de Formigueiro, iniciará amanhã, sexta-feira, dia 21, a programação da Semana Nacional da Pessoa com Deficiência Intelectual e Múltipla, com o objetivo de conscientizar, valorizar e celebrar as potencialidades de cada pessoa. A programação segue até o dia 21 de agosto e conta com Feira do Empreendedorismo amanhã, junto ao Sicredi, pela parte da manhã e tarde, e na próxima semana as atividades do Grupo de Música e Dança, Projeto Colorindo a Vida, Dia de Passeio junto às Termas Romanas em Restinga Seca e um momento de cuidado aos profissionais. Será lançada na próxima segunda-feira, dia 24, em Agudo, a campanha Agudo Lilás, uma iniciativa voltada ao enfrentamento da violência contra a mulher. O evento iniciará às 16h30 no Fórum da Comarca de Agudo. A iniciativa unirá diversas entidades para compor a rede de proteção às mulheres. A iniciativa tem também o objetivo de promover uma mudança cultural no enfrentamento à violência contra a mulher, combatendo a ideia de submissão feminina e incentivando relações baseadas no respeito e na igualdade. Pela Rádio Integração, você acompanhou a 2ª edição de hoje do Integração Informa. Não teremos a 3ª edição de hoje, às 17h, em razão da transmissão da abertura oficial da Quarta-feira Multicultural aqui em Restinga Seca, junto ao Centro de Eventos, convidando já toda a comunidade a estar presente e também acompanhar a transmissão aqui no rádio, no FM 98.5 e também live no Facebook e no YouTube da Rádio Integração.

0: Hora certa, pontualmente 1h da tarde, a temperatura em Restinga Seca, marcando neste momento 17 graus.
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1: 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Atenção, Rede Guaíba, no top de 5 segundos, correspondente Guaíba. Uma produção do Departamento de Jornalismo da Rádio Guaíba, em colaboração com o Correio do Povo, Record Guaíba e Portal R7. Luiz Tosca. Maria Luísa Benites. Confira nesta edição.
2: Procuradoria-Geral pede ao Supremo que inquéritos sobre Lulinha sejam enviados à primeira instância.
3: FIFA confirma 7 jogos da Copa do Mundo Feminina em Porto Alegre.
2: Bancários da capital fazem ato na Praça da Alfândega em meio à paralisação nacional da categoria.
3: Tio de menina morta após agressões é preso na capital.
2: Este é o correspondente Guaíba, editado pelo jornalista Luiz Tosca.
3: Um novo ciclone extratropical começou.

0: inverno à medida que se afasta do continente. O sistema trará hoje à noite uma frente fria que vai avançar pelo centro do país, abrindo caminho para a entrada de uma massa de ar polar.
1: O prefeito de Canguçu, Ayrton Braga, decretou situação de emergência no município do sul do estado devido aos danos causados pelo excesso de tempestades nesta semana. Os prejuízos foram registrados tanto na área urbana quanto na rural, atingindo casas, escolas, estradas, pontes e bueiros. Na madrugada desta quinta-feira, mais uma vez ocorreu uma chuva de granizo que intensificou os prejuízos.
0: A prefeitura de Cerrito segue mobilizada após a chuva intensa, queda de granizo e os ventos fortes registrados no município. As equipes permanecem em campo, realizando levantamentos, atendendo os pontos afetados e atualizando os dados técnicos que vão definir a necessidade de decretação de situação de emergência. A chuva dos primeiros 20 dias do mês de agosto soma 223 milímetros.
1: A chuva causou interdições em vias de Bagé, na Campanha. Segundo informações da prefeitura, na manhã desta quinta-feira, estavam sem acesso às pontes da rua Ernesto Médici e do Passo do Onze, além da estrada de Arvorezinha e do pontilhão do bairro Álvaro Laranjeira. Mais de 400 casas ficaram destelhadas no município por conta dos vendavais dos últimos dias.
0: A Polícia Civil informou que o tio da menina de 4 anos que morreu com marcas de violência foi preso nesta quinta-feira em Porto Alegre. Segundo a delegada Alice Fernandes, encarregada do caso, o homem, que até então estava em local incerto, se apresentou a uma guarnição da Brigada Militar. Em seguida, os policiais fizeram a ocorrência e levaram o suspeito para a terceira delegacia de polícia especializada de proteção à criança e ao adolescente, onde confessou ter batido na menina.
1: A criança, que já havia morado com diversos parentes, era cuidada pela tia e o companheiro dela desde julho. O casal levou a menina já sem vida à UPA Bom Jesus na madrugada do dia 17. A mulher foi levada à delegacia no mesmo dia e prestou depoimento, no qual descreveu os últimos momentos da criança. A delegada explicou que a causa da morte da menina foram agressões físicas.
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3: Para o motorista que vem do centro para a zona norte da capital pela Assis Brasil, é importante ficar atento a alguns pontos que apresentam um movimento mais intenso, principalmente depois que passa a Avenida João Valig e até o Terminal Triângulo. Depois do Terminal Triângulo, para quem segue pela Baltazar de Oliveira Garcia, encontra um trânsito intenso próximo à da Mascarenhas de Moraes. 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
0: Os bancários de todo o país realizam uma paralisação de 24 horas nesta quinta-feira em busca de negociações para reajuste salarial. Em Porto Alegre, centenas de funcionários da Caixa Federal e do Banrisul realizaram mobilizações na Praça da Alfândega. Com cartazes e adesivos nas portas das agências, eles cruzaram os braços após rodadas de negociações frustradas com as instituições financeiras. Os trabalhadores reivindicam 5% de aumento real para salários e demais verbas, além da reposição da inflação, aumento do piso salarial da categoria, reajuste do vale-refeição e participação nos lucros e resultados.
1: O Comando Nacional dos Bancários afirma que não foi apresentada uma proposta para as reivindicações econômicas da campanha de 2026. A Federação Brasileira de Bancos informou que recebeu a pauta em 24 de junho e que o calendário de negociações segue dentro do cronograma estabelecido.
0: O Banrisul e a Fundação Bienal do Mercosul lançaram o programa Banrisul Entre Artes, que vai atender mais de 4 mil crianças e adolescentes de escolas públicas da capital e Alvorada no ano que vem. Com investimento superior a 4 milhões de reais, o projeto vai oferecer oficinas de música, teatro, dança, circo e artes visuais do contraturno escolar.
1: As atividades serão realizadas em 25 escolas realizadas em áreas de maior vulnerabilidade social. A iniciativa também prevê a seleção de pelo menos 30 professores artistas. A expectativa é que o programa seja ampliado para outras regiões do estado nos próximos anos.
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5: Boa tarde aos ouvintes da Guaíba. Bom, vamos para uma sequência de quinta-feira na capital e na Grande Porto Alegre com bastante nebulosidade. Continua alguns momentos mais de nuvens do que com chuva, mas sim, pessoal, até terminar o dia ainda segue a condição de chuva. Só muito pontualmente ela pode apertar um pouco de intensidade, na maior parte da região acaba sendo uma chuva, digamos assim, normal. Trovoada, alguns raios, bom, isso também não se descarta, mas assim, pessoal, poucas áreas, tá certo? Vento

0: destaco isso, porque ao longo agora da tarde até amanhã de manhã, vocês vão começar a perceber que o vento vai aparecer, vai ter algumas rajadas na faixa de 50 a 70 km por hora, as rajadas, os momentos que ventar mais, tá certo? Quanto mais ali durante o período da noite para amanhã de manhã, atenção em relação a isso. Quanto mais para o lado do litoral, o vento é um pouco maior, então pegando mais as praias, onde aí pode chegar até 80, 90 km por hora, também na parte ali de Cambará do Sul, região de São José dos Ausentes, nessas áreas mais altas, mas nessas regiões. Durante a tarde da sexta para sábado, já não ocorre mais presença de um ciclone, né, que faz esse vento aparecer, que vai para o oceano. Bom, seguinte, condição do tempo, sexta-feira, nós ainda vamos ter muitas nuvens em determinados momentos por causa da umidade do mar. E intercala com alguma abertura de sol, mas é uma sexta-feira que tem bastante nebulosidade durante boa parte do dia. Faz frio, temperaturas da tarde da sexta aqui na capital, na Grande Porto Alegre, não passa de 14, 15 graus. E o fim de semana com o sol, e ele aparece mais, também continua muito gelado. Sempre amanhecendo abaixo de 10 graus e durante as tardes 14, 15 graus, não passa muito disso. Frio por aí. Abraço para vocês, informações do tempo da Metsul, Leandro Puchowski.
1: Em Porto Alegre, tempo instável com chuva, agora na Calda Júnior, 20 graus.
2: Eleitores que estarão longe de suas zonas eleitorais, seja no primeiro ou no segundo turno das eleições deste ano, têm até hoje para solicitar o voto em trânsito, medida que permite o voto em outra cidade. A medida vale para qualquer eleitor que esteja em dia com a Justiça Eleitoral e se encontre fora de seu município de referência, portanto, fora de sua zona eleitoral durante o período eleitoral. O pedido pode ser feito pela aba Autoatendimento Eleitoral no site do Tribunal Superior Eleitoral, caso o eleitor já tenha sua biometria cadastrada.
1: O Tribunal Superior Eleitoral decidiu amanhã desta quinta-feira, por unanimidade, impedir que o candidato a presidente Pablo Marçal, do PRTB, compareça a debates eleitorais, tenha acesso a recursos públicos destinados à campanha, como fundo especial de financiamento de campanha e fundo partidário, a ter tempo de rádio e televisão e a fazer atos de propaganda eleitoral. Sobre o registro de candidatura, a Corte Eleitoral decidiu analisar em seguida quando o processo estiver pronto para ser julgado em definitivo.
2: A Procuradoria-Geral da República enviou um parecer ao Supremo Tribunal Federal, no qual defende que as ações que envolvem o empresário Fábio Luiz Lula da Silva, ou Lulinha, devem ser encaminhadas à primeira instância. A informação foi confirmada pelo R7. As investigações em curso pela Polícia Federal tratam de supostas práticas de tráfico de influência e corrupção, incluindo apurações sobre tratativas ligadas a medicamentos à base de cannabis, negociações envolvendo a Dataprev e outros supostos negócios ilícitos em órgãos do governo federal.
1: As apurações são desdobramentos de informações obtidas no âmbito de investigações sobre fraudes no INSS, esquema no qual, segundo as informações, o empresário não é acusado de envolvimento. Lulinha é alvo de três frentes investigativas sob análise da Suprema Corte, todas instauradas a partir de apurações e indícios levantados pelos investigadores da Polícia Federal. Paralelamente a esses procedimentos, tramita no STF um inquérito distinto, aberto para apurar o vazamento ilegal de dados sigilosos que constavam nas investigações sob segredo de justiça.
2: Ouça a terceira edição do Correspondente Guaíba às 6 horas e 50 minutos.
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Olá, olá, boa tarde para você ligado aqui na Rádio Integração de Restinga Seca, 98.5 FM. Estamos iniciando no seu rádio, na sua tarde legal de quinta-feira, dia 20 de agosto. Obrigado pela sua sintonia, fiel companhia aqui na Integração. Mande o seu recado, participe com a gente pelo 5532611270. Esse é o número do nosso WhatsApp, número pelo qual você vai participar, você vai mandar o seu recado e a sua mensagem aqui na Integração 98.5. Até às 15 horas o show da tarde, depois tem variedades e muito mais para você. Nesta quinta-feira de tempo nublado aqui em Restinga Seca, né? Muitas nuvens. Tem um ventinho, temperatura de 18 graus aqui na rua Augusto Rossi. Vamos até às 15 horas com o show da tarde, depois tem variedades. À tardinha tem o Viajando e muito mais para você. Começamos com André Renner.

Continue com a gente, mandando seu recado, participando da programação aqui da integração de Restinga Seca. Não esqueça, o nosso WhatsApp é o 5532611270. 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

Olha aí a música chegando aqui no programa, lá pra nossa ouvinte de agudo, Adriana Rodrigues, né? É isso, Adriana de agudo. Ela tá pedindo música do Indústria Musical, Aviãozinho. É a música que vem chegando aqui no programa, na 98.5. E você vai participando pelo 55-3261-1270. Esse é o número do nosso WhatsApp. Participe. 55-3261-1270. Olha aí, Indústria Musical.

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2: 13:30.
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0: Agora 13 horas e 35 minutos. Este é o programa Show da Tarde na sua Rádio Integração. Continue com a gente, ritmo legal da sua quinta-feira, 20 de agosto. Tempo segue encoberto, né? Nublado, meio estranho, assim, né? Tá mudando o clima, porque final de semana, a partir já de amanhã, sexta-feira, já começa a frente fria, né? Vai diminuindo a temperatura e assim nós seguimos. 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
0: 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Vamos juntos, música legal, embalo, está aqui na Rádio Integração de Restinga Seca. Participe com a gente, mande seu recado, 55-3261-1270. É a música, o embalo legal, na sua Rádio Integração. Forró Mania cantando.

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2: 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Todo mundo sente que o mundo parece estar cada vez mais acelerado. Redes sociais, notícias, vídeos, as informações circulam com tanta velocidade que fica difícil acompanhar o que é verdade e o que é mentira. E quem se aproveita disso, você já sabe. Em poucos segundos, uma mentira pode se espalhar para milhares de pessoas, especialmente no período eleitoral, quando as fake news são usadas para manchar a reputação e influenciar as decisões de eleitoras e eleitores. Mas dá para reduzir a velocidade antes de clicar em compartilhar. Propagar fake news, mesmo sem intenção, é rápido, mas pesquisar também é. Cheque a informação em outras fontes, como sites oficiais ou de checagem de notícias. Não encaminhe por impulso. As fake news apelam para sentimentos básicos, como medo ou raiva, por isso se propagam tão rápido. 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

10 minutos faltando para as 2 da tarde. 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O tempo é nublado aqui em Restinga Seca, faltando 10 minutos para as 2 e nós seguimos juntinho de você. Aqui na rua Augusto Rossi, a temperatura está na casa dos 18 graus. Continue com a gente.

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A música segue aqui na 98.5. Obrigado pela sua companhia. 9 minutos para as 2. Falei, boa tarde para Fernanda Souza, aqui de Restinga Seca. Tá ligada na 98.5.

Ela quer ouvir essa música internacional aqui na 98.5. Que música é essa? Vamos trazer aqui no programa. 8 minutos para as 2.

0: descartaram a hipótese inicial de colapso por explosão dentro da mina. Fonte do governo local afirmou que a extração inadequada do mineral enfraqueceu a base da mina e provocou o desabamento. Quatro pessoas são encaminhadas para o hospital após incêndio em prédio em Shangri-La. Geandro Michael.
1: O incêndio de grandes proporções mobilizou o Corpo de Bombeiros nesta quinta-feira em um prédio na avenida principal de Shangri-La, no litoral norte. As chamas começaram por volta das 10 da manhã no térreo e se espalharam para os demais andares. Quatro pessoas precisaram ser encaminhadas ao hospital de Capão da Canoa após inalarem fumaça. Equipes de Shangri-La, Osório, Capão da Canoa e Terra de Areia atuam no combate. Devido à intensidade das chamas, os bombeiros chegaram a abrir um acesso lateral no prédio para alcançar a parte dos fundos. Com incêndio em Shangri-La, Geandro Michael.
2: Para o motorista que está na capital e vem do bairro Praia de Belas ou do centro pela Ipiranga para a Zona Leste, é muito importante a atenção para diversos pontos com trânsito mais pesado. Especialmente quem está próximo à Rua Santana, onde mais cedo teve uma ocorrência. Também tem trânsito intenso na Avenida Ipiranga para quem está perto da Salvador França, então vale a atenção dos motoristas. 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Com o trânsito, Dani Pita.
0: Tempo instável com chuva em Porto Alegre. Agora na Rua Caldas Júnior, 19 graus. O candidato do PL à presidência da República, Flávio Bolsonaro, afirmou nesta quinta-feira que considera a página virada o debate sobre o caso do filme Dark Horse, e salientou que a apresentação de contas já foi realizada. Ele falou em coletiva de imprensa durante a agenda no Mercado Municipal de São Miguel, na zona leste da capital paulista. Anteriormente, Flávio havia dito que apresentaria publicamente um relatório detalhado sobre o financiamento do longa-metragem que contou com verba de Daniel Vorcaro, ex-dono do Banco Master. Guaíba Notícias, próxima edição às 3 horas.
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Agora são 14:09. Você ligado aqui na 98.5 FM, o ritmo bom da sua tarde. Vamos juntos, levando música e o recado para você, você que participa com a gente, pelo 5532611270. 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

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E você, já mandou seu WhatsApp pra cá? Ainda não? O que, que você tá esperando, meu amigo? 55-3261-1270 e você vai participar da programação da Rádio Integração. Logo mais tem programa Variedades, trazendo para você as músicas que marcaram época. Um abraço para o Sidney Klug, lá em Caimborá, ligado no programa, como sempre. O Maico, a Jocelaine, a turma boa, né? Pessoal da Fazenda do Sobrado, aqui em Restinga Seca. Ou lá em Santa Maria, no Distrito de Pains. Obrigado pela sua parceria, os amigos da Palma. É, o pessoal ali do Faxinal da Palma, né? A Mari Lúcia também por lá. Obrigado pela sintonia. O povo do Rincão Despraiado, lá em Agudo. A Delossi Faustino e o Verno Drescher. Obrigado pela companhia. A dona Elga Huckenbach, lá no Euclides Kliman. Sempre atenta também na programação da 98.5. A Terezinha Carvalho, pessoal do Faxinal da Guardinha de Cachoeira do Sul. É a música, é o embalo legal aqui na sua Rádio Integração de Restinga Seca. O José da Rosa ali no Porto Agudo. O Vanderlei Barbieri lá no bairro Pontes em São Cepé. Tantos amigos curtindo a integração. E agora vem a... Ah, essa daqui é pra estremecer as emoções, né? Essa aqui é o pedido da Bruna lá de Santa Maria. Sempre apaixonada, né? E ela quer ouvir a dor desse amor com o KLB cantando pra você no programa.

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14 com 27, integração 98.5 FM. Obrigado pela sua sintonia. Vamos juntos nesta tarde de quinta-feira, 20 de agosto. 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Agora 14 com 28.

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Todos os dias ligadinho aqui na Rádio Integração de Restinga Seca. 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

Continue com a gente, obrigado pela sua parceria. Vamos com a música e o recado aqui na integração de Restinga Seca. É, vamos mandando o recado, obrigado pela parceria. Pessoal lá de Três Barras, é o Daripo Chales, o Antônio Lopes, o Jame, toda essa turma legal, né? Três Barras, lá em Santa Maria, tem também o povo do Arroio Grande, é, da Palma. Obrigado pela sintonia, São Marcos, né? Nosso abraço especial a esse povo aí curtindo a 98.5 FM. Como é que tá a Vera Vargas, o Rock, o pessoal aí do Bom Retiro? É, estão num bom retiro, ligadinhos aqui na 98.5. A Jussandra Carvalho lá na Varginha, em São Miguel, obrigado pela companhia. É o Edenir Haddad lá na Vila Rosa. É a Gladys lá de Camobi. A dona Ilse Wagner também de Camobi, né? Turma legal, curtindo a integração, não é, Beatriz Pereira? Aí na Vila Rosa, obrigado pela sintonia. É a Jandira Beladona, a Negrinha, né? E a dona Janira Beladona, as manas, estão aí também sempre curtindo o programa. Obrigado pela sintonia. A Carmen Moreira, também lá em Santa Maria. Um abraço, Carmen. Obrigado pela companhia. 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Obrigado pela sintonia. Agora 14:32. Olha aí você da construção civil, obrigado pela companhia, os amigos pedreiros, os serventes de obras, né? O pessoal que está trabalhando. E claro, com a integração juntinho. Olha aí o ritmo legal, é a integração de Restinga Seca. 14:32.

É o Ritmo Legal, é a 98.5 FM do seu rádio e a sua participação aqui na 98.5. Vamos no embalo, integração na sua quinta-feira. Lembrando que logo mais tem programa Variedades aqui na integração. Olha aí, banda. Banda legal.

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Vamos juntos, o ritmo legal é a integração de Restinga Seca. Lembrando que tem comunicado importante na da Nova Palma Energia, alertando os consumidores de Restinga Seca localizados na Vila Rosa, que haverá interrupção do fornecimento de energia elétrica, vai faltar luz segunda-feira, dia 24 de agosto, das 9 ao meio-dia, das 13 horas e 25 minutos até as 17 horas e 10 minutos, para melhoria no sistema de distribuição. Caso o desligamento não ocorra por algum motivo, fica automaticamente transferido para o dia 25 de agosto, terça-feira, nos mesmos horários. O religamento poderá ser efetuado antes do prazo estabelecido, sem prévio aviso. Por motivo de segurança, solicitamos que considerem as instalações energizadas durante todo o período de desligamento. Assina Oni Luiz Montanher, engenheiro responsável da Nova Palma Energia. Doze minutos para as três. E o recado é da patronagem do CTG Os Vaquianos de Restinga Seca, convidando para o jantar baile da Semana Farroupilha, sábado, dia 12 de setembro, às 20h30, com a animação do grupo Força do Sul e a apresentação das invernadas artísticas. No cardápio tem churrasco de gado, galeto assado, arroz, maionese, saladas diversas e cucas, ao valor de R$ 55,00 adultos, crianças de 6 a 12 anos, R$ 30,00. Mesas para sócios, R$ 30,00. 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Reserva de mesas com a Marisa, pelo 99979-1130. 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Lembrando que no dia 18 de setembro, que é na sexta-feira, vai ter só o baile, um grande baile, na verdade, às 23 horas. Com JJSV e Grupo Criolaço. Já aproveita e garante teus ingressos, as reservas de mesas com a equipe do da patronagem do CTG Os Vaquianos. 11 minutos para as 3.

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Manda o recado pra cá pelo 5532611270. Olha aí, eu falei da Beatriz Pereira e claro que ela tá ligada com a gente, sempre acompanhando. Obrigado pela sintonia. Um abraço, Beatriz, o povo da Vila Rosa. A nossa amiga, tem a Nena também, né? Ah, claro que sim, a Nena está sempre com a gente, obrigado pela parceria. Não lembro o nome da Nena, né? Mas ela está ligada aqui na 98.5 FM. Obrigado pela sintonia, este povo curtindo a integração. É o povo que está aí mandando o recadinho na 98.5. Não lembro agora o nome da Nena, né? Mas é Nena. O apelido dela é Nena, né? Obrigado pela sintonia. Vamos juntos, porque daqui a pouquinho já tem variedades. E no Variedades, você sabe, nós vamos ouvir apenas as músicas que marcaram a época. Tá cantando a banda Alma Latina e Os Olhos Verdes.

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Vamos juntos com o recado na 98.5 FM. Olha aí, Ana Paula Zibel. Boa tarde, Michael. Aqui é Ana Paula Zibel. Hoje também. Aliás, hoje tem bolo frito para o café da tarde. Fiz para esperar a patroa acordar da soneca dela com um cafezinho e bolo frito passado na caneca com açúcar. Olha só que delícia. A dona Elba Dalk, né? Ela tá aí. Sextando, mas daqui a pouco ela vai acordar, né? E daí vai ter bolinho frito esperando pro café da tarde. Vai jogar pife as duas, né? Vão jogar pife a tarde toda. Que coisa boa. É pife e bolo frito, assim que é bom. Um abraço especial, obrigado pela sintonia. Olha que lindos bolinhos fritos que ela fez, né? Bem bonitinhos aí pra o café da tarde. A dona Elba Dalk. E também ela manda um abraço pra rainha dela, dona Dina Tereza. Mandando assim: mãe, te amo. Olha aí, que amor. Um abraço especial a Ana Paula Zibel, a Elba e também a Dina. Marli Trap de Agudo. Boa tarde, Michael. Tudo certo? Aqui está maravilhosa a tarde. Parou a chuva e está esfriando. Dou um doce se adivinhar o que eu estou fazendo. Pediu música do Giliard, Pouco a Pouco, pro Variedades. Grande abraço. É feito num panelão. Só pode ser o Mocotó, né? Se ela estiver fazendo outra coisa além do Mocotó, é difícil. Um abraço. É porque ela viu que vai esfriar final de semana. A Marlita sempre é uma empreendedora nata, né? Já viu que vai esfriar e lembrou aí que tem que fazer o Mocotó. Que coisa boa. Um abraço, Marli, a todos os clientes aí que compram o Mocotó lá da Marli Trap em Agudo. Nilvia é o nome da Nena. Um abraço, Nena, obrigado pela companhia. Sempre ligada aqui na 98.5. Ela mandou aqui a Nilvia Casaruto. Agora eu lembrei, né? Um abraço especial pra ti, Nena. Saúde. E o programa segue no seu rádio. Boa tarde, Michael. Aqui é a Rosiana Maus, de Restinga Seca. Gostaria de ouvir a música Bem Que Se Quis, da Marisa Monte. Ofereço com muito carinho para todos os ouvintes da Rádio Integração. E um modo especial quero oferecer para aquela pessoa que sabe exatamente quem é. Um grande abraço a todos, uma ótima tarde. Tá certo, ela pediu Marisa Monte, né? Bem Que Se Quis. Vamos ver se tem aqui, dá tempo de trazer antes do Variedades, aqui na 98.5. Olha aí, Marisa Monte cantando Bem Que Se Quis no programa. Já já tem Guaíba Notícias. Para você ligado na 98.5 FM, esta é a sua Rádio Integração.

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1: 3 horas em Porto Alegre, 19 graus. O Tribunal Superior Eleitoral, por unanimidade, decidiu nesta quinta-feira vetar o acesso do candidato do PRTB à presidência, Pablo Marçal, aos fundos eleitoral e partidário. Os ministros também impediram a participação de Marçal em campanhas na TV e no rádio e em debates. A medida tem caráter cautelar até que a Corte Eleitoral analise se Pablo Marçal pode ou não ser candidato no pleito deste ano. O setor aéreo brasileiro movimentou 11 milhões e 900 mil passageiros em julho, segundo a Agência Nacional de Aviação. Desse total, 9 milhões e 200 mil viajaram dentro do país, alta de 1,9% em relação ao mesmo período de 2025. 2 milhões e 700 mil passageiros foram em voos internacionais, aumento de 4,2%.
2: Avenida Assis Brasil, na chegada e saída de Porto Alegre pela Zona Norte, nesse momento tem fluxo bastante carregado em função de evento que acontece próximo da Bernardino Silveira Morim. Para quem está se deslocando pela rua 24 de outubro, fluxo bastante congestionado desde a Marilã até chegar na Ramiro Barcelos e como alternativa a Cristóvão Colombo, que está fluindo melhor nesse sentido ao centro. 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Você pode proteger você e sua família. 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Com o trânsito, Carlinhos Gota.
1: Tempo nublado em Porto Alegre, agora na rua Caldas Júnior, 19 graus. Chuva causa alagamentos em Pelotas. Eduardo Souza.
3: Um temporal no início desta manhã provocou alagamentos nos bairros Centro, Areal e Três Vendas. Segundo a Prefeitura, as 7 casas de bombas da cidade operam a pleno para escoar a água. O SANEP, Serviço Municipal de Água da cidade, registrou 60 milímetros de chuva desde a noite de quarta-feira. E não há registro de desabrigados. De acordo com a previsão, o pior já passou. A chuva diminui à tarde e o tempo fica estável e frio nos próximos dias. Com informações de Pelotas, Eduardo Souza.
1: Guaíba Notícias, próximo informativo às 6h50 com...

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8 minutos. Estamos iniciando no seu rádio mais um programa Variedades aqui na Rádio Integração. Fique com a gente, mande seu recado a partir de agora pelo 5532611270 e juntos vamos fazendo a programação legal aqui da Rádio Integração. O tempo segue encoberto, muitas nuvens, a temperatura aqui na Rua Augusto Rossi está na casa dos 18 graus. De temperatura, juntos nós seguimos a partir de agora, onde nós não vamos ter mais as novinhas, hein? É só os grandes clássicos que você vai ouvir a partir de agora aqui na Rádio Integração. Então manda o seu recado, 3261-1270, e juntos vamos trazer a boa música na Integração. Boa tarde, Janice Cavalheiro, em Itaara. Obrigado pela companhia, Janice. Uma ótima tarde para você, o povo de Itaara. Também o recado da Marli Trap, lá de Agudo, né? Acertei que ela tá fazendo o seu mocotó, né? Tem a previsão de frio aí pro final de semana, então o pessoal vai saborear o delicioso mocotó. Maravilha, um abraço, Marli. Vamos com a música que ela pediu, 1982, Giliard canta Pouco a Pouco.

De 1982, você ouviu o pedido lá para Marli, o Gilson, o povo de Agudo, a música do Giliard cantando Pouco a Pouco.

Agora são 15 horas e 15 minutos. Obrigado pela sua companhia. 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Hoje que estamos na quinta-feira, 20 de agosto, hoje é dia de receita da semana aqui no programa Variedades. E você aproveitando essa tarde legal, curtindo a integração de Restinga Seca 98.5 FM. Temperatura aqui na rua Augusto Rossi é de 18 graus. É a 98.5 FM, sua parceira de todos os dias. Daqui a pouco também vamos ter no programa os fatos que marcam o dia 20 de agosto na história. Lembrando que hoje acontece, começa a quarta-feira multicultural no Centro de Eventos de Restinga Seca. O patrono é o escritor e político José Fogaça. São 3 dias aí de muita cultura, arte, literatura. A garotada aí vai encontrar muitas atrações legais. E amanhã, sexta-feira, dia 21, tem o Festival Restinga Encanto Estudantil, com show do intervalo com o humorista Iote, o Radite. E no sábado, dia 22, tem a etapa municipal do Candeeiro da Canção Nativa, aqui em Restinga Seca, com show de intervalo do Kiko Lemos. 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Daqui a pouquinho a gente dá o recado da Credifácil também. E tantos parceiros que estão juntos com a gente na programação aqui da Rádio Integração de Restinga Seca. 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

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São 15 horas e 20 minutos. 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E a música chegando no programa.

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Vamos com música. O pedido da Dina Tereza, aqui de Restinga Seca. Manda a música lá pra filhota dela, Ana Paula, também a Elba, Dal, que as duas que estão comendo, sabe o quê? Um bolinho frito agora, de tarde. Não é só bolinho frito qualquer, aquele bolinho que passa no açúcar e canela, né? E um cafezinho passadinho na hora. E muito pife a tarde inteira. Ô, coisa boa. Um abraço, obrigado pela companhia. E a música então tá chegando, o pedido com o Roberto Carlos. Ele canta Coisa Bonita, 1993.

0: De 1993, você ouviu Roberto Carlos cantando Coisa Bonita aqui na sua rádio Integração 98.5 FM. Agora são 15 horas e 29
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Integração 98.5 FM, são 15 horas e 34 minutos. E vamos juntos, levando música e o recado pra você na Integração. 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Vamos de imediato para os fatos do dia.

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1: Olha aí, vamos para os fatos de hoje, dia 20 de agosto na história. Hoje, 20 de agosto, é o dia de número 232 do ano no calendário gregoriano. Faltam 133 dias para acabar o ano de 2026. Nesta quinta-feira, 20 de agosto, a Lua está na fase crescente, está com aproximadamente 49% de visibilidade no céu. Hoje, 20 de agosto, é o dia do aniversário do município de Sapucaia do Sul, na região metropolitana de Porto Alegre.

Hoje, dia 20 de agosto, também temos que é o Dia Mundial contra Mosquitos. Também é o Dia do Maçom. Na história, temos alguns fatos que marcam essa data. Como, por exemplo, no ano de 1991, a multidão protesta contra o golpe que derrubou o líder soviético Mikhail Gorbachev por um dia. O povo abraçou o prédio do parlamento com bandeiras da Rússia. Já no ano de 2008, o voo Spanair 5022 de Madrid, na Espanha, para Gran Canária, saiu do solo, rolou para a direita e impactou no chão do aeroporto de Barajas. Das 172 pessoas a bordo, 146 morreram imediatamente e outras 8 morreram depois de ferimentos sofridos no acidente. Em 2019, no dia 20 de agosto, o Instituto Nacional de Pesquisas Espaciais do Brasil detecta mais de 100 mil incêndios florestais no país desde janeiro, sendo mais da metade deles concentrados na Amazônia. Personalidades que nasceram nesta data. Em 1946, no dia 20 de agosto, nasce o ator e diretor José Wilker. Em 1961, a escritora Marta Medeiros. Em 1992, nasce a cantora e compositora norte-americana Demi Lovato. Marcando assim o dia de hoje, o dia 20 de agosto, na história. Tá aí os fatos do dia aqui na sua Rádio Integração. Boa tarde para o amigo Érico Vargas, ali do Passo da Serraria, também ligado aqui na 98.5. Manda um abraço para todos os ouvintes da rádio. Pede música Estranho Amor, da Laura Pausini. Oferece com muito carinho para aquela pessoa especial e também para todos os ouvintes da Rádio Integração. É o Estranho Amore, de 1994, Laura Pausini cantando no programa.

De 1994, você ouviu Lara Pausini cantando Estranhe Amore no programa. 16 minutos para as 4 da tarde.

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Esta é a sua Rádio Integração de Restinga Seca, 10 minutos faltando para as 4 da tarde. Olha aí, não é que tem algumas assim, ó, esporádicas aberturas de sol aqui em Restinga Seca, entre tantas nuvens, né, que cobrem aí a nossa quinta-feira. Tem algumas esporádicas aberturas de sol, né? Mas assim nós vamos juntinhos aqui na Rádio Integração.

17 graus é a temperatura aqui na Rádio Integração de Restinga Seca, na Rua Augusto Rossi, 17 graus. O tempo já está parcialmente nublado, não está completamente, porque tem essas aberturas esporádicas de sol. Maravilha! E assim nós seguimos com o programa no seu rádio. Daqui a pouquinho já tem reflexão do dia. E ainda hoje tem receita da semana. 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

Daqui a pouco tem reflexão do dia. 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Olha aí, 6 minutos para as 4 da tarde. A música vem chegando. Boa tarde, Romário de Pelegrim, lá do Passo da Capivara. Obrigado pela companhia, Romário. Boa tarde, Flávia Lopes, lá nos Martimianos, ligadinha com a integração. Pediu uma música do grupo ABBA. Um abraço, Flávia. Deixa eu mandar um abraço também para a dona Leonida, lá dos Martimianos, né? Temos que mandar um abraço também para ela. Um abraço. Beijo, vó. Está sempre curtindo a programação da 98.5. 5 minutos para as 4. Vamos trazer a música, então, pedido da Flávia. Vamos entrar no ritmo do Dancing Queen, 1976.

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1: Esta é a 98.5 FM, hoje dia 20 de agosto. Hoje a escritora Marta Medeiros, ela completa 65 anos no dia 20 de agosto. E é sobre ela, ou um texto que ela escreveu, que nós vamos trazer para você aqui no programa Variedades nesta quinta-feira. Em especial para você que já tem 50 anos, 50 e alguns quebradinhos. Olha aí, ó. Esse texto é muito legal, é uma reflexão interessante da Marta Medeiros sobre chegar, né, nessa fase da vida pós 50 anos de idade.
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1: O texto da escritora Marta Medeiros é A Segunda Juventude.

Só quem atravessa ao menos 5 décadas de vida pode entender a bênção que é entrar na segunda juventude. Claro que antes de chegar nessa fase, é preciso passar pelo purgatório. Poucos chegam aos 50 anos sem fazer uma profunda reflexão sobre a finitude. E dá um frio na barriga, é claro. Amedronta principalmente quem ainda não fez nem metade do que gostaria de já ter feito a essa altura da vida. Será que vai dar tempo? Passado o susto, a resposta é que vai. E se não der, não tem problema. Você não precisa morrer colecionando vontades não realizadas. Troque de vontades e siga em frente sem ruminar arrependimentos. Você finalmente atingiu o apogeu da sua juventude. É livre como nunca foi antes. Então não passe nem mais um dia ao lado de alguém que te esnoba, que te provoca, que não se importa com seus sentimentos. Pare de inventar razões para manter seus infortúnios. Você já fez sacrifícios suficientes. Agora se permita um caminho mais fácil. Se ainda dá trela a fantasmas, se ainda pensa em

essa Juventude Parte 2 terminar, não virá a Juventude Parte 3, mas sim o fim. Ou seja, essa é a última e deliciosa oportunidade de abandonar os rancores, não perder mais tempo com besteiras e dar adeus à arrogância, à petulância e à agressividade, ou seja, adeus às armas, aquelas que você usa para se defender contra seus inimigos imaginários. Agora ninguém mais lhe ataca, só o tempo. Então, em vez de brigar contra ele, alie-se a ele. Tome todo o tempo para si. Eu sei que você teve problemas e talvez ainda tenha muitos. Todos temos. Muitos ou poucos, depende da perspectiva que se olha. Mas isso não pode nos impedir a graça de sermos joviais como nunca fomos antes. Lembra quando você dizia que só gostaria de voltar à adolescência se pudesse ter a cabeça que você tem hoje? Então, praticamente está acontecendo. Essa é a diferença que tem que ser comemorada. Na primeira juventude, tudo vai acontecer. Na segunda, está acontecendo. Tá aí o recado para hoje, a reflexão do dia, uma crônica, um texto muito interessante da Marta Medeiros quando ela fez 50 anos, hoje dia 20 de agosto ela está completando 65, mas esse texto foi quando ela fez os 50, né? Falando sobre a segunda juventude, hora de viver, de colocar em prática e de aproveitar, né, tudo que a vida ainda pode te proporcionar de maneira tão incrível. Muito legal esse texto dela, então se você já chegou nessa fase... Lembre-se, né? Só quem atravessa ao menos 5 décadas de vida pode entender a bênção que é entrar na segunda juventude. Só você sabe que bênção é essa. Só você passou por isso. Agora é hora de começar a pensar em si, olhar em si. Geralmente a pessoa com essa idade, né? Quando já tem os filhos mais cedo, eles já estão mais ou menos encaminhados. Já passou por muitos desafios, muita coisa ruim, mas também muita coisa boa. Você tem uma experiência valiosa e ainda tem muito tempo pela frente para você viver e colocar em prática e mudar muitas coisas, né, de perspectiva e mudanças até em você mesmo, né, na personalidade, na forma de encarar os problemas e as situações da vida. Você merece ser muito feliz e aproveitar a segunda juventude. Agora 16 horas e 7 minutos.

Agora 16 horas, 8 minutos, integração de Restinga Seca, e nós vamos trazer música para você. E essa música, ela completa, já que a gente está falando dos 50 anos, essa música ela completa 50 anos neste dia, aliás, nesse ano, né, nesse mês de agosto, são 50 anos da música do Elton John e Kiki Dee, que você vai ouvir agora aqui na Rádio Integração.

De 1976, a música que você ouviu aqui na 98.5, traduzindo quer dizer Não Vá Partir Meu Coração, é do Elton John e Kiki D. Essa música também completa 50 anos, né? Ainda dentro dessa temática da reflexão da escritora Marta Medeiros. Agora 16 horas 13 minutos. Olha aí pro pessoal que tá pedindo o texto dessa reflexão, já encaminho aqui no WhatsApp. Agora vamos juntos, porque hoje é quinta-feira, 20 de agosto, já já tem receita da semana. Olha aí, lembrando que tem o Kerb Fest em Formigueiro. A comunidade evangélica luterana de Formigueiro convida para o 24º Kerb Fest, de 4 a 6 de setembro. Na programação, dias 4 e 5, tem venda de cucas e doces durante o dia, e às 19 horas tem sorteio de prêmios. No domingo, dia 6 de setembro, 10 horas, tem culto festivo. Meio-dia tem almoço com churrasco, galeto, buffet variado e frutas. À tarde, sorteio de prêmios. Informações pelo 991757575. É o 24º Kerb Fest, de 4 a 6 de setembro, na comunidade evangélica luterana de Formigueiro. Você está ligado na Rádio Integração de Restinga Seca, 98.5 FM, nesta quinta-feira, 20 de agosto. Ah, o tempo é encoberto, tem vento, o sol já tentou aparecer, né? Ele conseguiu um pouquinho e já se escondeu de novo. 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

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E vamos juntos no ritmo legal da integração, 16 horas e 15 minutos. Vamos juntos, é um embalo legal. A dona Elba Dal, que já comeu todos os bolinhos fritos aí que a Ana Paula fez, né? Que delícia! Obrigado pela companhia, as amigas aqui em Restinga. Olha aí, boa tarde, Mike. Eu vi o Ney de São Miguel. Se der, toca Saudades de Você, da banda Impacto. O Vilney Knish, o Vilk, né? Obrigado pela companhia. O cantor, Vilk. Ah, é o cantor. Um abraço, Vilk.

0: 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Daqui a pouco tem receita da semana. Mas antes tem música, porque tem um pedido aqui da banda Impacto, que é o Vilk que pediu, né? Esta música Saudades de Você. Daqui a pouco a gente traz. Antes tem... tem um áudio também, né? Do Itaboraí. Ô, seu Ita, tá na estrada, ligado aqui na integração de Restinga Seca. Daqui a pouco é a voz do Ita que anuncia a receita da semana. Então, daqui a pouquinho nós vamos ter a receita da semana no programa. Mas antes tem um recado dele, tá na estrada. Boa tarde, seu Itaboraí.
1: Grande abraço para você, Mike, amigos ligados aqui na Integração 98.5. Bela mensagem aí, né? Reflexão sobre a vida, sobre as juventudes, as fases da juventude. Ainda mais no meu caso, né? Eu estive de aniversário aí no último dia 18, na última terça-feira, portanto. Também já numa fase, assim, de uma juventude mais avançada, 54 anos, né? Então é muito boa a reflexão. Um abraço a ti, aos teus ouvintes e ao pessoal que se liga nessa programação de qualidade aqui que a gente tem na tarde da integração em toda a programação 98.5.
0: Valeu, um abraço Itaboraí, ele que está vivendo então a sua segunda juventude. Coisa boa. E ele tá vivendo bem a segunda juventude dele, né? Ele faz as suas caminhadas, a sua atividade física, né? Ele leva a sério, cuidando bem da saúde, se cuidando, né? A mente, o corpo, isso é muito importante. Um abraço, Ita! O Itaboraí, né? E a todos os amigos que estavam atentos aí na reflexão do dia. Hoje é um texto da Marta Medeiros, né? Que tá completando 65 anos e ela fala sobre a segunda juventude. Agora 16 horas, 18 minutos. Olha aí, vamos trazer música então, o pedido do Vilk que pede essa música. Ela é do LP do grupo Impacto. Esse Impacto, o conjunto Impacto, lançou esse LP em 1985 e você ouve agora no programa. Daqui a pouco, Receita da Semana.

0: De 1985, você ouviu o conjunto Impacto Saudades de Você aqui na Rádio Integração, foi o pedido.
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Antes da receita da semana, deixa eu só mandar um abraço especial para a Albertina de Linhausen, lá em Formigueiro. Ligada aqui na Integração. Um abração para você, minha amiga. Lá de Formigueiro, a Albertina de Linhausen, ela mandou um recado, ela disse que tem muitos cursos lá no Sindicato Rural de Formigueiro, daí passou a semana voando, né? Teve curso de artesanato, bonecas de pano, aqueles pesos de porta, né? Muito bonitos, o trabalho legal que elas fizeram lá em Formigueiro. E também... Ah, e foram várias amigas que participaram, né? Que legal, um trabalho muito interessante lá no Sindicato Rural de Formigueiro. Nessa semana é o curso de inseminador, que termina amanhã. E depois tem de motosserra. Olha aí, o pessoal do Sindicato Rural de Formigueiro trabalhando bastante. Muitos cursos, né? Qualificando aí os amigos de Formigueiro. Um abraço, Albertina. Obrigado pela sintonia. Bom trabalho para ti aí no Sindicato Rural de Formigueiro.

Um abraço especial para esses amigos curtindo a Rádio Integração, lá no município de Formigueiro. Toda essa galera legal, né? Atenta aqui na 98.5 FM. Agora vamos de imediato para a receita da semana. Claro, é aquele dia de coisa boa para você fazer aí na sua casa.

É, o povo de Formigueiro tava lá fazendo muita. E às vezes tem muita coisa boa também lá nas receitas, né? Nos cursos do Senar. Um abraço especial, obrigado pela companhia, Albertina de Linhausen, também a todos os amigos do município de Formigueiro. Sempre tem muita coisa boa por lá e um treinamento especial para o pessoal fazer em casa, né? Hoje é dia de biscoitos, biscoitos especiais para você fazer aí na sua casa. E hoje é dia de biscoito de maisena com leite em pó. É uma delícia, desmancha na boca, é um excelente acompanhamento para a hora do teu chimarrão e é super fácil de fazer. Vamos com a dica especial de hoje no programa Variedades. O biscoito de maisena com leite em pó, ele é delicado, é leve, tem aquele sabor especial, nostálgico, né, que derrete na boca. Ele é um doce, é uma bolachinha, né, de maisena com leite em pó, perfeito para acompanhar o chimarrão ou até um café fresquinho. É fácil de preparar e conquista pela simplicidade, a textura macia. É uma ótima opção para você servir, né, ou para presentear alguém especial. Basicamente é maisena, que é o amido de milho, margarina, leite em pó e leite condensado. Para preparar esses deliciosos biscoitos, você vai precisar de 200 gramas de amido de milho, 3 colheres de sopa de manteiga ou margarina, 4 colheres de sopa de leite em pó, meia caixinha de leite condensado. Não é uma toda, viu? É meia caixinha de leite condensado. Vamos repetir, portanto, os ingredientes, viu como é fácil de fazer? 200 gramas de amido de milho, popular maisena, 3 colheres de sopa de manteiga ou margarina, 4 colheres de sopa de leite em pó e meia xícara ou meia caixinha, na verdade, de leite condensado. São apenas 4 ingredientes que produzem uma delícia para você fazer aí na sua casa. Bom, primeiro, num recipiente você vai colocar o amido de milho, a maisena, a manteiga e o leite. E vai misturando bem. Misture bem a maisena, a margarina e o leite em pó. Depois, vá aos poucos acrescentando o leite condensado, até dar uma textura de uma massa firme. Quando obter essa massa firme, você vai mexê-la bem e daí vai começar a fazer bolinhas. Faça bolinhas e achatando elas, amasse com garfo. Coloque as bolinhas em uma forma untada e leve para assar em forno pré-aquecido a 180 graus, em torno de 15 minutinhos está pronto. É só dourar embaixo, ela está pronta. E daí é só servir. É uma delícia, é muito gostosa e você faz basicamente aí com 4 ingredientes. Viu como é fácil? Biscoito de maisena com leite em pó. Sabe a hora do teu chimarrão? Você quer um biscoitinho assim que desmancha na boca? É uma ótima opção. Ou então, para tomar junto com um cafezinho de tarde. Que delícia! É a dica especial de hoje. O biscoito de maisena com leite em pó. Fica uma delícia. Muito fácil de fazer. Rápido, já está assado.
e é super gostoso. É a dica especial do programa de hoje, biscoito de maisena com leite em pó. Para você que quiser preparar aí na sua casa, só pedir no WhatsApp que a gente tem via 55-3261-1270.

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Quinta-feira, o dia de receita da semana. Agora são 16 horas e 32 minutos. No ritmo legal, aqui na 98.5, para você que participa com a gente, manda o recado no 55-3261-1270. Vamos com a música. Vem chegando para cantar no programa o Roupa Nova, que traz para você essa música que é de 1985. Seguindo no Trem Azul.

0: Em 1985, você ouviu Roupa Nova cantando Seguindo no Trem Azul.
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0: 16 horas e 36 minutos.
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Olha aí, nós seguimos com o recado, mas o programa Variedade está terminando. Se você for, eu vou chorar a vida inteira. Nesta quinta-feira, dia 20 de agosto, tivemos aí o Variedades de hoje, a receita da semana. Já mandei aqui para o pessoal que está pedindo o WhatsApp, 5532611270. Pode pedir ali que a gente encaminha. Depois eu também publico nas minhas redes sociais, Michael Alexandre, tem tanto no Facebook como no Instagram. Vou publicar lá também depois, até para o pessoal que gosta de ver a foto, né, da receita pronta. Ou quiser pedir aqui no WhatsApp, a gente tem caminha, já tem a receita prontinha aqui para enviar para você. Um abraço, Albertina Denhausen, no Formigueiro. Vai fazer uns biscoitinhos lá para oferir, né? Também a Marina Pfeiffer, do Rincão do Mosquito. Já já a gente manda agora, né? A música final vai para vocês também, tá? Amiga Marina Pfeiffer, pessoal do Rincão do Mosquito. Olha aí, amiga Elga Pessoa, aqui na cidade. Um abraço, Elga. Obrigado pela companhia. A dona Nívia Friedrich, lá da Lomba Alta, também ligada com a gente. Obrigado pela sintonia.

não vai. Humanidades retorna amanhã, se Deus assim o permitir. Daqui a pouco eu tô de volta no programa Viajando com Wilson. Lembra do Placa Luminosa? Vem pra cantar na reta final do programa de hoje.

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Agora 14 minutos faltando para as 17 horas. 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E o programa Viajando com Wilson, levando o recado e a música para você. Enquanto o Wilson segue recuperando aí da voz, daqui a pouco ele participa aqui do programa, dá o recado também. Um abraço para você que está curtindo a 98.5. Nós vamos seguindo com o programa para você. 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Participe com a gente, manda um recado aqui no 5532611270 e juntos vamos fazendo a programação legal aqui da 98.5 FM. Participe com a gente, vamos naquele embalo legal aqui na 98.5. 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Lembrando que você pode participar pelo 5532611270.

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O ritmo bom da sua quinta-feira, 20 de agosto. Obrigado pela sua companhia, você que está com a gente, mandando recado, participando da programação da Rádio Integração de Restinga Seca. Já mandou teu recado para cá? Ainda não? O que, que você está esperando? 55-3261-1270. Esse é o número do nosso WhatsApp para você mandar um recado aqui na sua Rádio Integração.

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0: 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Dois minutos para as 17. Obrigado pela companhia, o Pel, né, o Adalberto Lima, aqui em Restinga Seca, amigo taxista, ao povo dos táxis, obrigado pela sintonia, né, seu Adalberto, o Pel, né, sempre com a gente. A Eli Lorena, lá em Porto Alegre, um abraço, boa tarde. João Santos, aqui de Restinga Seca, boa tarde para você, João. Também manda um recado a Lessi Souza Rosa, ali de São Miguel. Um abraço, Lessi. Uma ótima tarde para você. Fabiane Abic, ela e o Sandro, lá no Bom Retiro. Chico Barbieri, é vereador. Um abraço, seu Chico Barbieri. É vereador aonde? Obrigado pela sua companhia. Ah, ele é de Cachoeira do Sul. Vereador lá em Cachoeira. Um abraço, obrigado pela sua companhia. Saúde para o Chico Barbieri. É isso, né? Cachoeira do Sul. Acho que é Cachoeira. Obrigado pela companhia. Não, é Faxinal do Soturno. Ah, muito bem, é Faxinal do Soturno. Não sei porque aqui tá Cachoeira do Sul, mas ele... é de Faxinal do Soturno. Maravilha, obrigado pela companhia. Agora um minuto para as 17. Vamos juntos com a música e o recado na integração de Restinga Seca. Obrigado pela sua parceria. E a todos que vão participando aqui da programação da 98.5. Um minuto para as 17. Ana Souza, de Santa Flora. Como é que está, amiga Ana? Uma ótima tardinha para você. Adão Oliveira, da Colônia. Que o Adão vai pedir hoje? Será que ele vai pedir uma romântica de mexer com as emoções? O que que vem lá das bandas da Colônia Borges? Não é, seu Adão Oliveira? Boa tarde.
1: Boa tarde. Eu gostaria de pedir a música com Sidney Lima, Chuvisco da Madrugada. E ofereço para todos que estão ligadinhos na integração nesse momento. Que Deus abençoe a todos nós, todo mundo.
0: Valeu, um abraço seu, Adão Oliveira. Então hoje não é gaúcha, não é sertaneja, né? Hoje é gaúcha. É o Sidney Lima cantando Chuvisco da Madrugada. 17 horas em ponto.

0: 17 horas e 3 minutos. Confira a temperatura. Na Rua Augusto Rossi, em Restinga Seca, a temperatura é de 17 graus.
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Integração de Restinga Seca, são 17 horas e 9 minutos. Este é o programa Viajando com Wilson no seu rádio nesta tarde de quinta-feira, dia 20 de agosto. O programa segue no seu rádio, levando o recado, a música, a sua participação aqui na 98.5. Você que está por casa, você que está no trânsito, está nos levando de carona. Obrigado pela sua parceria. Lembrando que hoje começa, já começou, né, a programação da quarta-feira multicultural no Centro de Eventos. Vai até sábado, dia 22 de agosto. E amanhã,

sexta-feira, dia 21, tem o festival Restinga Encanto Estudantil, com o show de intervalo do humorista Iotti, o Raditi. E no sábado, dia 22, tem a etapa municipal do Candeeiro da Canção Nativa aqui de Restinga Seca, com o show de intervalo do Kiko Lemos. A integração vai transmitir para você esses dois eventos, tanto na sexta como no sábado. E claro, você acompanha, prestigia aqui em Restinga Seca no Centro de Eventos. É a quarta-feira multicultural. O convite é da Prefeitura Municipal de Restinga Seca, Educação e Progresso. Esta é a sua Rádio Integração de Restinga Seca e a sua participação também na programação da 98.5. Um abraço, Ângela Burman. Ela manda sua mensagem especial com pedido de música Dois Passarinhos. E ela oferece para o seu amor o Luiz Concari. Olha aí, tá romântica a Ângela Burman, né? Maravilha, Ângela. Vamos trazer para você essa música então, para ela e para o seu amor, que ela diz que os dois são um casal de passarinhos, né? A música do Alan e Aladim cantando no programa. Música

0: Agora 17 horas e 15 minutos. 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Um abraço para o Chico Barbieri, ele é de Faxinal do Soturno, isso mesmo, mas ele está ouvindo o programa na Fazenda Cachoeira do Sul, mas ele é de Faxinal do Soturno, é vereador lá em Faxinal. Um abraço, Chico Barbieri, assim como a Ilma Penteado, o Reinaldo Rodin, Dom Pedrito e o Sidney Tavares também está com a gente. Um abraço, Sidney. E aqui no estúdio, nosso comandante das viagens está aqui, o nosso diretor Wilson, já também recebendo esse abraço especial dos ouvintes, o pessoal que acompanha sempre o programa Viajando com Wilson. Boa tarde, Wilson.
1: Boa tarde, Michael. Boa tarde, ouvintes. Estamos ainda na recuperação. Mandando um abraço para todos os amigos que estão aí ligadões e vamos em frente, porque tomando um café quente, pode ser que ajeita, mas vamos devagar, pois o frio vem chegando. Nós estamos com 17 graus agora, né? Não está frio ainda, mas é amanhã e depois, né? Um abraço a vocês, Viajando com Wilson. É um prazer estar com vocês.
0: Maravilha! Nosso diretor Wilson mandando o recado, um abraço nesta tardinha. E claro, vamos já vendo aí que a temperatura vai diminuir nos próximos dias. Teremos mínimas, inclusive, na casa dos 3, dos 4 graus, né? Mínimas aí pro final de semana. Tanto no sábado como no domingo, já começando amanhã. E hoje a gente já sente essa mudança aí no clima, né? O vento. Então vamos nos protegendo também aí com relação ao clima. Agora 17 horas 18 minutos, programa Viajando com Wilson na sua Rádio Integração. Tivemos o pedido da Angela Burman lá pro seu amor, o Luiz Concari. E o Paulo do Churrasquinho dá o recado pra gente, é isso, né? É o Paulo do Churrasquinho, claro. Vamos ouvir o áudio dele aqui no programa, no Viajando com Wilson. Vamos lá, seu Paulo do Churrasquinho, dá um recado pra gente. Boa tarde.
2: Boa tarde, seu Wilson. Boa tarde, meu amigo Michael. Senhor Wilson, o senhor pode tirar o final de semana descansando. Não precisa se preocupar em voltar. Temos bem servido com o Michael aí no microfone aí. Nós aqui, ouvintes, lhe demos essa licença. Pode tirar mais uma semana, até melhorar bem essa voz e voltar com toda essa força, essa sabedoria que o senhor tem aí nesse programão, que é o Viajando com Wilson. Um abraço, povo de Restinga.
1: Aqui opa, do Churrasquinho, tia. Valeu, Paulo, valeu, obrigado. Um abraço, mano. Bom churrasquinho aí.
0: É, tá na hora de servir o churrasquinho aí pro pessoal que sai pro trabalho, pros cursos aí lá em Santa Maria. E claro, o Paulo do Churrasquinho preparado para atender o povo. Um abraço, Paulo do Churrasquinho. Também o recado da Bruna Oliveira de Santa Maria. Bruna Oliveira tá de cama, né? Tá aí se recuperando de uma gripe muito forte que ela teve e tá se cuidando, né? Se protegendo aí. Tá bem comprometida a voz até, né, Bruna? Mas vai se recuperando bem. Um abraço. Ela quer ouvir a música do César e Paulinho. só por você. Vamos ter então aqui no programa Viajando com Wilson. 17:20.
1: A Maria Eduarda em casa escutando a gente, viu, Mike?
0: Olha aí, um a Letinha tá ligada.
1: Pra mãe Liliane, um abraço pro pai Alexandre, um abração aí, tá?
0: Maravilha, vai pra elas também a próxima música.

0: Agora 17 horas 24 minutos. Este é o programa Viajando com Wilson na sua rádio Integração de Restinga Seca, tarde de quinta-feira, 20 de agosto. 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
0: 17 horas 26 minutos. 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Olha aí o recado para esses amigos que estão ligados na 98.5, mandando recado pra gente. Boa tarde, Vilma Prates. Boa tarde, Michael. Aqui é a Vilma. Peço música do Bruno e Marrone, Se Não Tivesse Ido. Boa recuperação para o seu Wilson. Um abraço aos amigos. Mandou aqui a Vilma Prates de Restinga Seca. O Antônio Romário. É uma turma toda aqui do musical SBR. Estão ligados no programa o Antônio Romário, Vitor, o Luiz Erpel, ou Erpel, o Sebastião Bueno e o Vitalino Bueno, musical SBR. Eles vão estar animando uma festa que acontece no dia 13 de setembro, lá no Rancho da Geração, no Passo da Capivara, né? Em Santa Maria. Obrigado pela companhia, saúde aí para os amigos que vão estar com a festa, então, né? É do Grupo Novo Amanhã, lá do Passo da Capivara. Tá bom? Maravilha, olha aí, ó. Tem que colocar o convite aqui na rádio, viu? Que daí a gente divulga pra vocês, que a gente também gosta de divulgar os eventos aí do pessoal do Passo da Capivara e de todas as comunidades, né? Sempre importante e ajuda a ambos, né? A comunidade e também a emissora, né? Um abraço seu, Antônio Romário, toda essa turma aí do musical SBR. 17 horas 28 minutos. Manda um recado também aqui no programa a Horaci Soares. Um abraço, Horaci, do Pedregulho.
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0: Esta é a 98.5 FM, também a Irene de Formigueiro. Irene Rodrigues da Silva, obrigado pela companhia. O Renísio Vicente Fontana de Camobi também está com a gente ligado no programa. E aos amigos que estão nas estradas, obrigado pela parceria de todos os dias aqui na 98.5.

0: O Fernando Ramos está na estrada e ele manda um recado aqui no programa. Boa tarde, Fernando Ramos. Vai dar o recado pra gente aqui na 98.5. Pera aí, agora sim ele vai. Vai lá, Fernando.
1: Boa tarde, ouvintes da Rádio Integração. Boa tarde, Michael. Prazer em falar com os senhores aí. Um abraço a todos os ouvintes e uma boa recuperação pro seu Wilson aí, tá? Ele vem com calma aí, recuperar a voz pra voltar a mil. O tempo tá complicado aí pra garganta mesmo. Grande abraço.
0: Tá aí o recado do Fernando Ramos, lá de Formigueiro, né? Falando a respeito aí da boa recuperação pro Wilson. Ele tá aqui no estúdio, tá te ouvindo o recado, né, Wilson? E aí, especial esse cuidado, né, dessa época aí, que agora a gente tava com temperaturas beirando os 30, daí essa semana entrou pra casa dos 20, e agora, final de semana, temos previsão de mínimas, né, muito baixas. Então, realmente, vamos ter que ir conseguindo conciliar aí essa mudança no clima com a saúde, né? 17 horas e 30 minutos. O programa segue no seu rádio, é a Integração e o Viajando com Wilson. O Adão Jorge de Formigueiro, ele quer ouvir o Teodoro e Sampaio, Os Quatro Cantos da Casa. Ligado aqui na 98.5, né? Seu Adão Jorge, Formigueiro. A turma do Formigueiro sempre em peso, ligada aqui no programa. A Angela Burman também, lá na Timbaúva, ela tava mandando um recado aqui no programa. Olha, faz um bom tempo já que ela tá gravando um áudio, né? Então imagina o podcast que vai vir aqui daqui a pouco aí da Angela Burman. 17 horas e 30 minutos.
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0: É, vem um áudio aqui de 10 minutos, Angela Burman. Acho que a gente vai ficar devendo o teu recado aqui no ar, mas vai um abraço pra ela, né? 17 com 31. Vamos com a música, então, pedido do seu Adão Jorge, o povo do Formigueiro. Vai ouvir o Teodoro e Sampaio cantando no programa.

0: 17 horas e 35 minutos.
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0: Na rua Augusto Rossi, em Restinga Seca, a temperatura é de 17 graus. De

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1: 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Você está curtindo esta tardinha aqui na Integração de Restinga Seca. Daqui a pouco, seguimos com o programa, continue ligado.

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0: 20 minutos, 20 minutos faltando para as 18 horas. Este é o programa Viajando com Wilson na sua rádio Integração de Restinga Seca. E seguimos com o programa no seu rádio, mandando recado, agradecendo a sua participação, a hora do chimarrão e também de ouvir a programação da 98.5. O pessoal que está nas estradas, não é, Wilson, retornando também do trabalho. Tem o seu Pedro Barquete, que atende toda a nossa região com os produtos lá da Campal e comercializando, né, e atendendo supermercados da região e sempre levando a Integração de carona, né? Ele que é o pai do Maurício, não é, seu Wilson? Participando também sempre e com saudade do Wilson aqui também, o seu Pedro Barquete.
1: Boa tarde, Pedro! Daí a Pedro que é de Pedro e as estradas boas para ele andar, pois ele gosta muito é de trabalhar. É isso que mais o povo precisa. Um abraço, Pedro. Tudo de bom para ti. Estamos aí agradecidos pela tua audiência e o Mike continua dando o seu recado, pois nós estamos aqui torcendo também para ele que continue com saúde, né? Levando a informação e tudo mais. Um abraço, boa viagem. Hoje tivemos até Candelária, saímos daqui com muita chuva e voltamos ao meio-dia. A estrada tá tudo se aprontando para dar uma buraqueira grande. É só chover mais um pouco. Tá tudo com um sinalzinho. Eu quero ir também ter uma vaga. Todos os buracos passados estão esperando vaga para na 287 aparecer. Vamos torcer que isso não ocorra. Um abraço a todos que estão na estrada. Turma, vamos viajar e o Mike conduzindo.
0: Isso aí, seguimos com a viagem, atenção no trânsito, nas estradas, então, que é muito importante para que dê tudo certo aí nessa viagem importante. E claro, a Integração sempre sintonizada, né? Sempre nos 98.5 FM. E o programa segue no seu rádio, agora faltando 18 minutos para as 18 horas. 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O programa segue no seu rádio, levando o recado, a música para você, faltando 16 minutos para as 18 horas. Ana Souza em Santa Flora está ligada aqui na Integração de Restinga Seca, o Mano de Arroio Grande. Manda aqui, buenas, seu Wilson, um abraço e um ótimo retorno à rádio. Maravilha! O Mano de Arroio Grande. E a você que está participando, manda teu recado, 5532611270.

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Os amigos que vão participando, mandando seu recado aqui na Rádio Integração. É, vamos juntos trazendo música e o embalo para você que participa com a gente. Também os amigos ali de Formigueiro, obrigado pela companhia. Agora vem chegando o Tinoco e Zé Paulo cantando a sanfona chonada.

0: Agora 11 minutos faltando para as 18 horas. Daqui a pouco tem a oração com o Padre Reginaldo Manzotti, levando o recado aqui na 98.5. Lembrando, meu amigo, que temos o recado, o convite para jantar baile do Clube Familiar Unido da Várzea do Meio aqui em Restinga Seca, convidando para o jantar baile no dia 29 de agosto na sua sede, com início às 19 horas. O cardápio tem churrasco, galeto, linguiça, arroz, massa, molho, polenta frita, doce, batata doce, maionese, cuca, saladas diversas e sobremesas, a um valor antecipado de R$70, no dia 75, após baile com a banda tropical de Santa Cruz do Sul. As reservas de mesas é com o seu Odone Paul, pelo 999437617. É o jantar baile do Clube Familiar Unido da Várzea do Meio, aqui em Restinga Seca, no dia 29 de agosto. A animação fica por conta da banda Tropical. 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Sem ter direção, é o de casa. A comunidade evangélica de confissão luterana de Formigueiro convida para o 24º Kerbfest. É de 4 a 6 de setembro. Na programação, nos dias 4 e 5, venda de cucas e doces durante o dia e às 19 horas o sorteio de prêmios. Domingo, dia 6 de setembro, 10 horas, culto festivo. Meio-dia tem almoço com churrasco, galeto, buffet variado e frutas. À tarde, sorteio de prêmios. Informações pelo 99175-7575. É o 24º Kerbfest, de 4 a 6 de setembro, na comunidade evangélica de confissão luterana de Formigueiro. Falando em Formigueiro, a Cleci Bender mandou um recado importante, lembrando que agora, sexta-feira, amanhã, dia 21 de agosto, amanhã tem uma iniciativa muito importante da APAI de Formigueiro. Amanhã tem a Feira do Empreendedorismo, em frente ao Sicredi de Formigueiro. Você vai poder adquirir produtos produzidos com muita dedicação e criatividade pelos atendidos da APAI. Será das 9 às 11h30 e das 13h30 às 16 horas em frente ao Sicredi de Formigueiro. A sua presença vai fazer muita diferença participando, adquirindo os produtos na Feira do Empreendedorismo da APAI de Formigueiro. É sexta-feira, dia 21 de agosto. E os amigos seguem ligados aqui na Rádio Integração, participando com a gente, mandando recado aqui na 98.5, não é, Wilson? O povo mandando recado aqui para a Rádio Integração de Restinga Seca pelo WhatsApp, o 3261-1270.
1: É, Vero, tchau. Meus amigos, olha aí, ó. Boa tarde, Dona Maria, seu Wilton Bivilaco. Ô, de casa, lá para Rosa Zanine Mainardi e o Pedrino lá Silveira do Silveira Martins. Turma aí da Pompeia, um abraço, turma amiga da Quarta Colônia toda e da fronteira que vai se embora por aí. Um abraço fraternal e desejamos esse povo bem legal. Vamos em frente, Michael.
0: Exatamente, tem o recado do pessoal que está mandando a mensagem aqui para o programa, também participando, né? Esse povo que está ligadinho aqui na 98.5 FM, Wilson.
1: Lá, Anueli Yenner, de Manuel Viana. Um abraço aí, Manuel Viana. Tudo bem? Aí, aqui na sintonia da sua programação, tomando café com pão de milho e quechimia. Oh, alegria.
0: Bem doite.
1: Um abraço. Everaldo Rodrigues de São Miguel. Boa tarde, meu amigo. Quero ouvir música. José Mendes, churrasco. Olha aí. Pelo menos, se não dá pra comprar a carne, pelo menos ouvir a música já satisfaz, né, meu amigo? Esse é o momento que estamos aí. E para oferecer para todos que estão ligados na integração. Churrasco, José Mendes. Vai a próxima agora. Queremos cumprimentar o mano do Arroio Grande. Ô, mano, como é que é? Buenas, seu Wilson. Um ótimo retorno e ao rádio. Ana Souza Santa Flora. Ô, turma amiga. Boa tarde pra você também. Adalberto Limopel, pra você, tira o chapéu. homem do táxi aqui da cidade, todos os demais amigos da direção. Um abraço para o Luiz Liberato Pires Correia, lá em São Cepé, nosso ouvinte, nosso irmão. E lá de Lavras, no sul, viajando com a Vila Social, Vanderlei Lima. Que tal? Vou chamando churrasco então. Zé Mendes canta pra você. Ah, olha aí o homem do agro, lá do IP Cachoeira do Sul, seu Luiz Grins. Um abraço, Luiz Grins. Ah, desejamos tudo bem, obrigado pelos votos de melhoria da voz. Um abraço, Cachoeira, grande Cachoeira, lá do IP, Barro Vermelho, toda 290, lá na parte de lá, que vai para as bandas de Caçapava. Não importa para onde tu estavas. Vamos lá com a música.

Olha o seu Carlos Stefanello, lá de Camobi, desejando a recuperação, guri. Volte logo. Um abraço, mano, para todo o grande Camobi Santa Maria.

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1: Boa tarde, queridos filhos e filhas, nesta quinta-feira. Podes reinar, Senhor, na minha vida, na minha família, na minha história. E vamos pedir a Deus saúde e paz, em nome do Pai, do Filho e do Espírito Santo. Amém. Senhor Deus, nos colocamos em prece e em louvor. Começamos te louvando, Senhor, o dia que passou, as horas boas. E te louvamos, Senhor, porque temos a certeza que se algo de desagradável nos aconteceu, não foi pior, porque a tua presença e os anjos da guarda nos protegeram. Te louvamos, Senhor. E te pedimos a graça, Senhor, de valorizar a vida, o corpo, a saúde. Senhor, dai-nos a graça de valorizar este grande dom que Deus nos deu. Estarmos vivos. Senhor Deus, que todo o meu agir, o meu fazer, o meu pensar esteja profundamente de encontro à antecipação do teu reino e que seja feita a tua vontade. E não permita, Senhor, que eu me valha do corpo, das mãos, para agredir alguém, do olhar, para usar de malícia. Não permita, Senhor, que eu me valha da boca, dos lábios, para mentir. Não permita, Senhor, de dar ouvidos a maldades da vida alheia. Não permita, Senhor, e peço essa graça de que meus pés jamais trilhem caminhos desonestos. Senhor, eu te louvo e te agradeço pelo corpo que tenho. E peço, Senhor, de tal forma viver que eu possa louvá-lo e agradecê-lo. É por amar este dom que me destes que invoco São Roque, pedindo a Deus a proteção e fazendo-me intercessor dos doentes. Ó Deus, por intercessão de São Roque, livrai-nos de todo o mal. Curai as feridas do corpo, as doenças de pele. E fazei, Senhor, com que todos aqueles que lidam e estão em prol da saúde tenham as graças necessárias do discernimento, da serenidade e do amor. Nossa Senhora, Mãe querida, acolha os enfermos, acolha as dores e junta teu filho. Amenize, dê segurança e conforto. Ave Maria, cheia de graça, o Senhor é convosco. Bendita sois vós entre as mulheres e bendito é o fruto do vosso ventre, Jesus. Santa Maria, Mãe de Deus, rogai por nós, pecadores, agora e na hora de nossa morte. Amém. Nossa Senhora, abençoai e protegei os enfermos. Uma boa noite a todos.
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Agora são 18 horas e 4 minutos, 18:04, você ligado aqui na Rádio Integração de Restinga Seca. Tivemos a oração com o Padre Reginaldo Manzotti. E o programa segue no seu rádio.

0: 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São 18.5. Muito bom saber que você está ligado aqui na 98.5 FM. Boa tarde, Denise Carvalho, em Alvorada, curtindo Viajando com Wilson. E tem o áudio também lá do seu Valdoir Comaceto. O Valdoir está na estrada. Ele está pelos interiores da vida. E vamos ouvir o recado dele aqui na programação no Viajando com Wilson. Vai lá, Valdoir Comaceto, boa tarde.
1: Boa tarde, Marco. Boa tarde, integração. Viajando sem o Wilson. Nós estamos aqui sem o tio Wilson, meu tio do coração, meu tio querido, que vale mais que ouro, meu tio, meu... Não sou puxa-saco, só quero bem meu tio. É, daqui no Passo Velho do Arenal, nós deslocamos as tronqueiras para o Passo Velho do Arenal, agora rumo ao Passo da Capivara, viajando, escutando o tio Wilson, que não está na rádio, mas estamos escutando. Forte abraço, Valdoir, como assim?
0: E ele não é puxa-saco, ele falou, né? Tá certo, então. Mas o tio Wilson tá te ouvindo, viu? E ele tá aqui no estúdio, claro, preservando a voz, né? Mas ele tá te ouvindo sim, tá? Seu Valdoir Comaceto, que mandou esse áudio aí para o querido tio Wilson, ele mandou, né? O tio do coração, né? O que que achou dessa? Tá aí o seu Valdoir Comaceto e o recado no programa. Esse Valdoir é terrível, né? Muito bem. Tem outro áudio aqui que é do seu Iraí Rebain, de Candelária. Vai lá, seu Iraí. Boa tarde ou boa noite também.
2: Boa noite, seu Mike. Tudo bueno? Toca pra nós, Marcos Paza, Mesa 6, tá bueno? Abraço, Iraí Reban.
0: Maravilha, um abraço, seu Iraí, ligado aqui na 98.5. Pediu música do Marcos Paza, Mesa 6. Agora é 18.7.

0: 18:08, nós temos também um recado para todos esses amigos que estão com a gente, curtindo a integração de Restinga Seca. Tem outro áudio aqui que é do José da Rosa, do Porto Agudo. Vai lá, José da Rosa.
1: Muito boa tarde, meu amigo Mike Alexandre da Rádio 98.5 Rádio Integração da Restinga Seca. Aqui é o José da Rosa do Porto Agudo. Roda para mim uma música hoje para recordar do Florindo Ivan, meu 29. Me ofereço para o meu amigo Delano Castro, lá de Paraíso do Sul. E para minha mãe Noelida Rosa. E para toda a equipe da Rádio Integração. Para vocês aí do estúdio da Integração. E para todos os ouvintes. Florindo Ivan, meu 29. Nome da música.
0: Maravilha, valeu seu José da Rosa do Porto Agudo. Também tem um recado aqui da Albertina de Linhausen, sempre atenta aqui na programação do 98.5, pediu a música do Caminhoneiro, do Roberto Carlos. 18:08, vamos então atendendo o povo ligado na integração. E o pedido então com essa música do meu 29, Florindo Ivan, 18:09.

0: 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São 18 horas e 13 minutos. 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
0: 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São 18 horas e 16 minutos na rua Augusto Rossi, em Restinga Seca. A temperatura na casa dos 17 graus.
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0: 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São 18 horas e 18 minutos. Wilson vai dar um abraço, um tchau especial aí pro pessoal que está ligado aqui na integração de Restinga Seca e também no Viajando com Wilson, nesse período aí que está resguardando a voz e também essa resistência aí, essas temperaturas que tanto oscilam, né?
2: Muito bem. Ontem, ao sair daqui, já à noitinha, né? Me encontro com o Danilo Alves, nosso vizinho. Veio agradecer porque nós homenageamos. E a esposa dele estava ontem e domingo ele, esse casal amigo aqui na frente. E ele veio emocionado agradecer, Mike. Isso faz bem, então a gente dá com prazer esses alôs. E eu sei quanto é bom quem recebe. E para quem dá com prazer também é um prazer. Quem dá com satisfação também nos dá a satisfação de estar fazendo algo especial no momento que estão aí recebendo esse alô através das ondas da integração. Até se emocionou ao falar comigo o Danilo. Então, um abraço para essa turma. Tantos outros que a gente pode dar um alô, faz bem. E eles se sentem bem e ficam felizes. Então, isso é legal. E desejamos tudo de bom para esse povo amigo. Tá bom, Mike? E queremos desejar uma boa noite a todos, um bom descanso. E que tenham a paz de Deus. E até amanhã. Mas o Mike vai continuar levando firme na direção. Tem um baita depósito ainda de gasolina no tanque, né? E o Comaceto certamente vai dar esse giro lá pro verde pra ver se dá alguma caçada. Caçar o quê? Bom, esse é com ele. Eu sei que ele gosta de caçar. Não sei o que, mas que ele gosta de caçar. É caçador. Esse sobrinho aí é esperto no assunto. Um abraço a todos, mano. Que Deus abençoe. Como eu não assisto, comecei a assistir agora, parado, alguns jogos. Assisti o Inter esse dia, estava feliz. Em poucos minutos, um minuto, dois ou três, um baita golaço. Bah, hoje tá fácil no Pitbull aqui, o Bragantino, né? Que nada, depois quase tô bom. Aí, ontem assisti o Fluminense com o Rivadavia. Um baita jogo. E lá para 0-0. E no início do segundo tempo, ainda expulsam um do Fluminense. Digo, agora você vai. Com um a menos, aí eles fizeram um gol. E bem nos e aí se empatava e ia nos pênaltis. Bem no finalzinho, Rivadavia, que é argentino, empatou. Um pênalti meio engraçado até. Mas foram para os pênaltis. Um dos primeiros chutes, o Fluminense errou um. E aí eles erram também um. Aí foram empate quando fecharam cinco, empatado 4-4. E aí foram para aquela depois do 5, tem o Fluminense furou dele. E o Rivadavia botou para a Cochinchina. Então, aí classificou-se o Fluminense com todas essas. Então é garra, vontade. Eu digo, Interzinho, saudade do tempo do Inter assim. Mas que nada, mano, o dia virá. Um abraço a vocês todos, boa noite. Para os nossos irmãos, cunhados, sobrinhos também que nos acompanham. Saúde para todos, né? Ontem estava de aniversário, dias atrás, mais outros companheiros, irmãos, cunhados. Um abraço, boa noite. Vai em frente que o motorista está atento aí, Michael levando ou viajando. 18 horas 24 minutos. E a temperatura em 17 graus?
0: 16 já.
2: 16.
0: Baixou um pouquinho.
2: Olá!
0: Maravilha, valeu. Wilson dando um recado importante para você que está acompanhando a programação da 98.5, assim como a Rosa Zanini Mainardi. Ela está agradecendo o alô que o Wilson mandou para o Pedrinho já e disse que ele já plantou as vagens que o senhor gosta. Melhoras, mandou o recado aqui da Rosa Zanini Mainardi, lá em Silveira Martins, aqui para o Wilson, um recado, viu? Maravilha, vagem especial, né? A vagem não tá granada ainda, né? Ela tá verdinha, assim, macia, é coisa boa. Agora 18 horas 23 minutos. Agora são 18h23. A música segue no programa. Tem um áudio, depois a gente vai atender aqui, na verdade, eu preciso atender antes. Depois tem o Ilvo Engel, lá em Caxias do Sul, ele tá ligado no programa, tem um áudio dele, nós vamos trazer já já. Mas antes, deixa eu mandar um abraço pra Albertina de Linhausen, ela se vira nas costuras, fez até um pala campeiro pro neto Breno, olha que maravilha, coisa boa. Um abraço, Albertina de Linhausen, Formigueiro. Mas o recado que nós teremos agora é o pedido lá de Caçapava do Sul, o seu Vanderlei Lima, que é o mano do Pel. Ele quer ouvir a música Batendo Água, do Luiz Marenco, porque a letra dela é do Gujo Teixeira. E o Gujo Teixeira é vizinho do Vanderlei, lá de Lavras do Sul. Não sabia, né? O Gujo Teixeira, então, é de Caçapava. Maravilha! Mora em Caçapava, na verdade, né? Um abraço especial, obrigado pela companhia desses amigos, então, em Caçapava do Sul. Vamos ouvir Porca Véia, não é Porca Véia, não. Luiz Marenco cantando pra você a música Batendo Água, aqui na 98.5.

0: 18 horas e 29 minutos.
1: Confira a temperatura.
0: Temperatura na rua Augusto Rossi, 16 graus.
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São 18h34. 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Vou...

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1: 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É, você que está participando da programação da Rádio Integração. Um abraço pro Valdir Comazito, ele mandou um vídeo agora. Ele encontrou lá nos... Ele estava no Passo do Arenal, nessa região aí, e ele encontrou um graxaim do campo, né? Maravilha, mandou o vídeo pra gente agora há pouco. É, tava o graxaim aí, espantado com o Valdoir gritando ali com ele. Um abraço, Valdoir Comaceto. Vamos com o recado no programa, música. Você está na 98.5 e tem um áudio aqui do nosso amigo que manda o recado, o seu... Ilvo Engel, lá de Caxias do Sul. Vai lá, Ilvo, dá o teu recado.
2: Boa noite, Mike, tudo bem? Tempo velho meio que nublado aqui em Caxias do Sul. Quem está falando, Ilvo Engel, né, na audiência do programa. Com as boas melhores aí pro seu Wilson também. E agora vai chegar o frio de novo pro fim de semana, né? Vamos se preparar, se agasalhar bem. Um abraço para todo mundo que está na audiência da Rádio Integração Restinga Seca. Abraços.
1: Valeu, Ilvo Engel, lá de... Tá em Caxias do Sul, né? Curtindo a Rádio Integração. Valeu, obrigado pela companhia. E a mensagem aqui no programa.
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1: 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Obrigado pela sua parceria, amigo que está com a gente mandando recado. Você que está na estrada, nos levando de carona. Logo mais a integração acompanha, direto do Centro de Eventos aqui de Restinga Seca, a quarta edição da Feira Multicultural aqui de Restinga Seca. Começa hoje, vai até... Começou, né? Hoje e tem agora... A abertura também, né? Nesta quinta-feira é a abertura oficial da quarta-feira multicultural. Depois tem o Festival Restinga Encanto Estudantil no sábado, não, na sexta, né? Dia 21. E no sábado, dia 22, daí tem a etapa municipal do Candeeiro da Canção Nativa. A Nilce Silveira de Formigueiro também desejando boa recuperação para o Wilson, que está aí com a voz ainda afetada pela gripe, né? Então ela está melhorando ainda. Por isso, não está no programa, né? Esteve aqui agora há pouco, já mandou seu recado para todos os nossos amigos que estão ligadinhos aqui na 98.5.

98.5 FM, a música, o embalo está aqui na Rádio Integração de Restinga Seca, 22 minutos para as 19 horas.

Esta é a sua rádio Integração de Restinga Seca e a música que vem chegando. Quem canta no programa agora é o milionário José Rico, Seresteiro da Lua.

0: Agora, faltando 18 minutos, né? 18 minutinhos para as 19 horas na reta final do programa. Daqui a pouco tem correspondente Guaíba. Essa música bonita é do Pedro Bento e Zé da Estrada, do Seresteiro da Lua, mas a versão foi do Milionário e José Rico. Lá pro Luiz Grins, também no IP, em Cachoeira do Sul. E aqui no Centro de Eventos, em Restinga Seca, está o colega Rafael Rosa, pois hoje inicia a quarta-feira multicultural aqui em Restinga Seca. Rafael Rosa, como está a movimentação aí no Centro de Eventos, nesse dia importante aí de início da feira? Boa noite!
1: Boa noite, Michael. Boa noite a todos que nos acompanham já no finalzinho aí do Viajando, pois estamos aqui para logo mais iniciarmos também de forma oficial a Feira do Livro, a programação desta quarta-feira multicultural, evento que é organizado pela Secretaria de Educação do Restinga Seca, também com a Secretaria de Cultura, Turismo e Esporte, e enfim, todos os demais envolvidos, servidores municipais que estarão envolvidos neste evento que iniciou hoje pela manhã, Michael e ouvintes, com a sequência das apresentações e trabalhos que foram realizados à tarde e a programação que segue ainda agora à noite e também amanhã e no sábado. Então, esses três dias e muitos eventos que teremos aqui em Restinga Seca, porque hoje é a abertura oficial, inclusive a gente já observava a presença do patrono, o José Fogaça, ele que é poeta, compositor aí de várias músicas, várias composições e também ex-prefeito de Porto Alegre, político então, que esteve à frente aí do comando da capital gaúcha, também ex-senador da República, e estará aqui em Restinga Seca, ele que é o patrono da feira. Logo mais a reportagem estará ouvindo também a participação dele. E destacando, Michael, que amanhã nós teremos também outro momento aqui de movimento, que será o Restinga Encanto Estudantil, Festival Estudantil, que teremos amanhã no palco. Então amanhã a expectativa também é muito grande por parte dos organizadores, por parte daqueles que estarão participando, pois amanhã teremos as apresentações aqui dos 12 alunos das escolas aqui de Restinga Seca. Neste momento a movimentação é tranquila, a Orquestra Jovem, através dos seus integrantes do núcleo aqui de Restinga Seca e núcleo também de Faxinal de Soturno, já estão no palco ali passando o som. A gente observa também aqui a presença do secretário Mirinho, secretário Valdomiro Grigoletto Júnior, também a secretária Adriana Cassol, secretária de Educação, o vice-prefeito, o senhor Tarcísio Bolzan, também já está por aqui. Enfim, uma movimentação tranquila ainda, mas acredito que já a partir das 19 horas já se tem aí um movimento maior e também tenhamos o tão logo aí a abertura oficial, a solenidade de abertura que marca então esta que é a quarta edição da Feira Multicultural aqui no Centro de Eventos. E um convite especial para que aqueles que desejam vir ainda dá tempo, Centro de Eventos aqui, o pavilhão maior, cadeiras que estão à disposição também para aqueles que vierem aqui assistir a solenidade sem ser em pé, vão estarem todos aqui sentados. Amanhã também, Michael, é importante frisar que o evento inicia a partir das 18h30, Entre 18h30 e 19 horas teremos a apresentação inicial do Instituto Alex Prokhnov aos alunos ali da escola ali de São Miguel, Manuel Bino Carvalho, grupo de percussão que estarão aqui se apresentando na abertura. E logo depois nós teremos a sequência das apresentações das 12 músicas, os 12 estudantes. O show do intervalo amanhã será com o personagem, o Hadit, que é o personagem que o Iote interpreta, estará aqui também em Restinga Seca. E logo depois o resultado ali dos alunos que foram então os premiados, primeiro, segundo, terceiro lugar, troféu de participação para todos os alunos será entregue amanhã. Então é o Restinga Encanto Estudantil, que amanhã será realizado também dentro da programação da Multifeira Cultural, amanhã aqui no Centro de Eventos. E depois no sábado segue a programação também aqui no Centro de Eventos. E aí teremos à noite, lá no Salão Evangélico, a fase municipal do Candeeiro da Canção Nativa, que chega à sua 12ª edição. Então, fim de semana de muito movimento aqui em Restinga Seca, Michael, iniciando hoje e seguindo até sábado com essas atrações. Então, daqui a pouquinho a gente retorna, a partir das 19 horas, acompanhados aqui do colega Norton Ávila. A gente retorna aí com mais informações para a abertura oficial desta quarta multifeira cultural aqui no Centro de Eventos em Restinga Seca, Michael.
0: Valeu, valeu, Rafael Rosa, direto do Centro de Eventos, trazendo essas informações da quarta-feira multicultural. Agora 12 minutos faltando para as 19 horas, encerrando Viajando de hoje, Viajando com Wilson. Agradecemos a sua companhia, desejando para você um excelente início de noite, uma ótima noite aí de quinta-feira. Depois tem mais recados aqui na Rádio Integração, teremos o correspondente Guaíba, e depois vem aí a transmissão também deste evento, a quarta-feira multicultural no Centro de Eventos. Também tem o bailão da 98 e muito mais para você. Vamos fechando então com a música que é letra do José Fogaça, na voz da Isabela Fogaça, Porto Alegre é demais. O Fogaça, que é o patrono, né? O José Fogaça, patrono da feira do multicultural deste ano aqui em Restinga Seca. Daqui a pouco tem correspondente Guaíba. Uma boa noite, continue na integração.

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2: Eduardo Leite afirma que fim da taxa de inspeção veicular reduzirá investimentos na segurança pública.
3: TSE define tempos de propaganda eleitoral no rádio e na TV.
2: Governo amplia para R$200 mil limite do programa Move Brasil, táxi e aplicativos.
3: Petróleo sobe após pressão econômica dos Estados Unidos contra a Irã.
2: O Hospital Universitário de Canoas já tem nova data para a segunda edição do programa Nova Visão, iniciativa que amplia o acesso da população a procedimentos oftalmológicos pelo SUS. O mutirão, promovido pela Associação Saúde em Movimento, empresa gestora do HU e a Secretaria Municipal de Saúde, será realizado nos dias 24, 25 e 26 de setembro. A previsão é realizar 700 cirurgias de catarata, beneficiando pacientes que passaram pela primeira etapa do programa.
3: A EPTC retirou de circulação veículos com irregularidades durante operações de fiscalização realizadas entre a noite de quarta-feira e a madrugada desta quinta. Entre os destaques estão uma motocicleta com mais de R$264 mil em débitos, outra que constava como baixada no sistema e um veículo onde foi localizada uma arma de fogo durante a abordagem da Guarda Municipal. As ações foram realizadas em conjunto com o 20º Batalhão de Polícia Militar.
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4: Houve colisão entre carro e caminhão na estrada João de Oliveira Remião, um pouco antes do cemitério, para quem está se deslocando no sentido bairro, ali no bairro Lomba do Pinheiro. Não há lentidão nesse trecho. E colisão entre dois carros na Avenida Alberto Pasqualini, próximo da Rua Tenente Arita Ragô, no mesmo sentido da Rua Tenente Arita Ragô. O trânsito é congestionado por ali e os agentes da EPTC estão atendendo as ocorrências no local dos acidentes. 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Com o trânsito, Carlinhos Gota.
2: O Ministério do Desenvolvimento, Indústria, Comércio e Serviços publicou hoje portaria conjunta com o Ministério da Fazenda para ampliar o alcance do programa Move Brasil, táxi e aplicativos. Com as novas regras, mais carros ficam elegíveis para a linha de crédito e o teto de financiamento sai de R$150 mil para R$200 mil.
3: A nova portaria inclui veículos híbridos com diferentes combinações de fontes de energia, integrando motor elétrico e motor a combustão que utilize álcool, gasolina ou os dois. A medida também amplia a oferta mantendo os critérios de sustentabilidade e eficiência energética, segundo o governo. Dados do Programa Brasileiro de Etiquetagem Veicular indicam redução média próxima de 24% no consumo energético, comparado a versões convencionais equivalentes.
2: O petróleo encerrou o dia em alta na quinta sessão consecutiva de ganhos após autoridades dos Estados Unidos reafirmarem que manterão a pressão econômica sobre o Irã, enquanto as negociações entre os dois países seguem sem avanços. O petróleo Brent, negociado em Londres, fechou a quinta-feira com um aumento de 2,89% a US$93 o barril.
3: Hoje, o secretário do Tesouro dos Estados Unidos, Scott Bessent, disse que o Irã terá as sanções mais duras da história. Ressaltou, no entanto, que dificilmente os ataques norte-americanos serão retomados.
2: O dólar encerrou a quinta-feira em alta de 0,32%, cotado a R$ 5,19. Já o Ibovespa teve valorização de 0,06%, com 167.927 pontos.
3: O setor aéreo brasileiro movimentou 11 milhões e 900 mil passageiros em julho, segundo a Agência Nacional de Aviação. Desse total, 9 milhões e 200 mil viajaram dentro do país, alta de 1,9% em relação ao mesmo período de 2025. 2 milhões e 700 mil foram em voos internacionais, aumento de 4,2%.
2: O presidente do PL, Valdemar Costa Neto, afirmou nesta quinta-feira que o partido entrou com um pedido para que outra pessoa fique responsável pelos cuidados médicos do ex-presidente Jair Bolsonaro. Segundo Valdemar, o objetivo é liberar a ex-primeira-dama Michele Bolsonaro para se concentrar na campanha ao Senado pelo PL no Distrito Federal e em viagens do candidato do partido à presidência, Flávio Bolsonaro.
3: O diretor-geral da ANEEL afirmou que não vê riscos ao suprimento de energia elétrica durante as eleições de 2026. Sandoval Feitosa alertou, no entanto, para a necessidade de medidas de prevenção. As declarações de Feitosa foram feitas hoje, durante evento com agentes do setor, na sede da agência em Brasília.
2: A ANEEL informou que já comunicou ao Tribunal Superior Eleitoral que o setor está em cenário de contingenciamento. Com o chamado Super El Niño, as distribuidoras estão reforçando planos e estratégias para o enfrentamento de eventos climáticos extremos.
3: Um terremoto de 7,2 graus atingiu o sul do Peru nessa tarde, segundo o Instituto Geofísico do país. Até o momento, as autoridades peruanas não relataram mortos, feridos ou danos materiais significativos. O tremor durou cerca de um minuto e foi sentido em diversas regiões, inclusive na capital, Lima.
2: Os Estados Unidos realizam operações militares conjuntas contra o tráfico de drogas no norte do Equador, perto da fronteira com a Colômbia. A informação foi dada pelo governo regional nesta quinta-feira. Washington e Quito mantêm operações conjuntas há meses para capturar grupos criminosos no país. O governador local se recusou a responder quantos militares norte-americanos foram destacados na região ou desde quando estão atuando.
1: Previsão do tempo.
4: Ao longo da noite, destaque para o vento, rajadas entre 50 e 70 km por hora pelas áreas da Zona Sul, pela região da Costa Doce, pela parte do litoral e entre Grande Porto Alegre e a Serra. Nos pontos mais altos, sobretudo da Serra, mas alguns pontos do litoral norte, o vento pode chegar a casa de 60 a 80 km por hora. Atenção em relação a isso. A partir da tarde, final da tarde da sexta, já não acontece mais o vento, o ciclone se afasta em direção ao alto mar. Muito frio, temperaturas baixas, não só na próxima noite, mas nos próximos dias. Informações do tempo da Metsul, Leandro Puchowski.
3: Em Porto Alegre, tempo nublado, agora na Rua Caldas Júnior, 18 graus.
2: O Tribunal Superior Eleitoral definiu hoje os tempos diários da propaganda eleitoral no rádio e na televisão, destinados a cada partido e coligação no primeiro turno do pleito deste ano. O presidente Lula, do PT, terá o maior tempo, 5 minutos e 31 segundos. Além do Partido dos Trabalhadores, a coligação Brasil Pronto para Mais é composta por PSB, PDT, PCdoB, PV, PSOL e Rede.
3: O PL do senador Flávio Bolsonaro terá 4 minutos e 20 segundos. O PSD, que tem Ronaldo Caiado como candidato à presidência, vai ter 2 minutos e 2 segundos. O Avante, que lançou o escritor Augusto Cury na disputa pelo Planalto, ficou com 35 segundos.
2: Os outros candidatos a presidente não terão tempo de TV e rádio. É o caso de Romeu Zema, do Novo, e Renan Santos, do Missão, por exemplo. O cálculo é feito com base na representatividade dos partidos na Câmara. PT e PL delegaram mais de 200 deputados no último pleito. Portanto, tem mais tempo de propaganda.
3: O governador Eduardo Leite afirmou hoje que, caso a Assembleia Legislativa insista em derrubar o veto à proposta de extinção da taxa de licenciamento veicular, será uma decisão equivocada, com impacto direto na segurança pública. A manifestação foi feita durante palestra em almoço de entidades do comércio da capital e do interior, em evento promovido pela CDL.
2: O veto será analisado na sessão plenária da próxima terça-feira e o ambiente do Legislativo é amplamente favorável à derrubada da medida. Leite destacou que a maior parte dos cerca de 750 milhões de reais arrecadados sustenta a segurança pública do Estado e ações como as câmeras usadas pelos policiais, o sistema de videomonitoramento, viaturas e armamentos.
3: Ouça novamente o correspondente Guaíba nesta sexta-feira, 7h50 da manhã.
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1: Simbora, chegando com o Bailão da 98, desta quinta-feira, dia 20 de agosto. Em seguida teremos aí participação direto do Centro de Eventos aí com o Rafael Rosa, Norto Ávila. Enquanto isso, eu vou chegando com vocês aqui com o Bailão da 98, levando os sucessos, o melhor das bandas, nesta noite de quinta-feira, até as 21 horas, com participação também especial direto da nossa equipe aí da 98.5. 3261-1270, nosso WhatsApp, pode mandar seu recado, depois eu atendo também seu pedido musical durante o nosso bailão de hoje. E a galera segue aí participando, mandando aquele recado e curtindo o melhor das bandas no ar aqui, 98.5. E eu vou iniciando com o San Marino.

Indústria musical pintou por aqui. Como num filme. Ah, um abraço aqui, alô Wagner Faria e Formigueiro da Gustavo Cátia. Um abraço aí pra vocês. E ele mandou um recado aqui nesta quinta-feira. Boa noite. Um abraço aí pro nosso amigo Wagner Faria. Vamos que vamos, meu amigo. Aqui na Avenida Gustavo Cátia e Formigueiro. Abraços, dali música. E ele mandou aqui uma térmica do Tricolor Gaúcho e mandou aqui uma cuia com um chimarrão bem cevado de patrão, hein? Um abraço, Wagner Faria, um abraço aí pro amigo. Alô, José, lá no Porto do Agudo.

0: Abraço! Alô, Sidney aí da Lombalta. Obrigado pela companhia. Galera participando por aqui. Eu vou direto pro centro de eventos. Já tenho com a nossa equipe apostas por lá. Alô, Rafael Rosa. Alô, Norto Ávila. Boa noite!
1: Muito boa noite Alexandre, boa noite a todos que estão conosco no Bailão da Integração, Bailão da 98, nesta noite aí de quinta, Alexandre, quinta-feira que a temperatura baixou e nós estamos aqui no Centro de Eventos, a Integração para registrar e acompanhar mais essa edição da Multifeira Cultural e acompanhados também do colega Norton Ávila, Francisco Bolzan também está por aqui e o Norton já vai trazer informações. Já nos traz aí a participação de alguns entrevistados, registrando então a participação daqueles que já estão presentes aqui, Alexandre ouvintes, para mais essa edição, a Multifeira Cultural que iniciou hoje pela manhã e
0: a abertura oficial. Já tirou a foto com a abelha aí ou não?
1: Oi?
0: Já tirou a foto com a abelha aí ou não?
1: A abelha, no caso, é o mascote aquele do Sicredi, né? O mascote do União Faz a Vida. É, a abelhinha, ela já se recolheu pra colmeia dela, né?
0: Já se foi.
1: O Bidu, o Bidu também já se recolheu pra casinha, né? Eles não estão agora à noite aqui, mas amanhã certamente eles estarão de volta, então.
0: Pode seguir daí, então. Abraço, Rafael, Norton, aí o Chico.
1: Então, vamos aí com o Norton Ávila. Norton, e as primeiras informações, a movimentação. Norton, boa noite.
2: Boa noite. Isso, boa noite Rafael, boa noite Alexandre, boa noite a todos os ouvintes da Rádio Integração. Prazer novamente estar falando aqui direto do Centro de Eventos. Acompanhamos pela parte da manhã o início das atividades. Muitas crianças, muitos alunos, muita diversão, muita festa e claro, muita cultura, muita história e aprendizado por parte da Prefeitura realizando este evento através da Secretaria da Educação, a Secretaria de Turismo, Cultura e Esporte, que estão promovendo este grande evento. Já foi sucesso de manhã e à tarde, com certeza agora à noite a abertura oficial logo mais. E conosco a Adriana Cassol, ela que é a Secretária da Educação, feliz, satisfeita e incerteza pelo sorriso no rosto, Adriana, pelo sucesso que foi comercialização de livros também, o público presente, fazendo um relato primeiramente como foram as atividades pela manhã e também pela tarde. Uma boa noite.
3: Boa noite, Norto. Boa noite a todos que nos ouvem. A expectativa, sim, foi muito grande no início da manhã, né, recebendo as crianças. Depois, no final da tarde, a gente fez um balanço, recebemos mais de 600 crianças aqui, entre alunos das escolas municipais e estaduais. E foi lindo, principalmente com relação à aquisição, né, dos livros pelas crianças. No momento que elas foram com aquele vale-livro, onde elas compraram o livro do seu gosto, da simpatia que tiveram. Então elas não ganharam um livro, eles escolheram um livro, as professoras acompanharam eles, não influenciaram em nada. Então a gente tem assim a alegria de saber que mais de 600 crianças levaram um livro para casa hoje, né?
2: Adriana, eu sou testemunha, desculpa cortar e digo, ah, é um vale só de 15 reais, nem vai dar para comprar, vão ter que inteirar. Mentira, eu participei, trouxe meu piá, levou 3 para casa com 15 reais.
3: Viu só? Não, os livros estavam maravilhosos. O senhor da editora Coralina, o Pedro Paulo, ele me prometeu, ele disse, eu vou levar livros muito bons para ti nesse valor de 15 reais, e realmente foi. Então as crianças saíram felizes, satisfeitas, né? Que elas tinham, cada um com a sua sacolinha, que elas tinham então comprado um livro, né, do gosto deles. Então com certeza eles estão em casa com esse livro, com os pais. E isso está desenvolvendo a leitura, né? Está afastando um pouquinho as crianças das telas. E isso nos deixa muito felizes, né? Porque a leitura é, nessa idade deles é primordial para que essa alfabetização se concretize nas escolas. E isso a gente está trabalhando muito em todas as escolas.
2: Cabe sempre lembrar, né, secretária, uma atividade gratuita aqui no Centro de Eventos. Agora à noite uma parte mais formal com as autoridades, pronunciamentos, mas segue a atividade amanhã, sexta-feira e também no sábado, aberta a toda a comunidade gratuitamente.
3: Exato, essa feira ela tem atividades para todas as para todos os públicos, não é só para os alunos das nossas escolas, é para as famílias, para a comunidade, enfim. Amanhã a gente tem uma atividade mais juvenil, né, onde nós temos toda tarde com os podcasts, tem o projeto Jovem Tecnologia, que também vem fazer uma atividade aqui com esses estudantes, que são os alunos do sexto ou nono ano e do ensino médio. Vai ter uma contação de história para eles também, né? É uma feira, então vai ter uma contação de história. Amanhã nós teremos uma autora afro aqui. Que está... Hoje nós tivemos também um autor infantil que fez a contação de história. Dois, na verdade, que fez a contação de história. Teremos os personagens também amanhã, Bidu, a Ziza, né? E a abelha Ziza e o dinossauro. A gente não pode esquecer que nós somos um território geoparque. E a tardinha, então, nós culminamos com o Festival Estudantil, que nós temos 12 inscritos. Vai ter, ser feita toda uma abertura com os alunos e os participantes do projeto Alex, do Instituto Alex Prokhorov. E depois, então, começa o Festival Estudantil. Após o Festival Estudantil, nós teremos o show do Yacht, que é o Hadit, que vem trazendo todo o seu bom humor e toda a parte divertida, né? Da noite. Então, amanhã então, seria essa a programação. E sábado, nós, é um dia letivo das escolas, é um dia que com certeza nós temos famílias que vão vir, famílias do interior vão acompanhar seus filhos. Nós temos a Mostra de Educação Patrimonial, que vai estar acontecendo aqui, né, das nossas escolas. E à tarde, uma programação toda, então, para as famílias, que são apresentações, e nós temos o coral, temos os CTGs, a patinação também. Então, por isso que a gente diz que é uma feira para todos os públicos.
2: Tá certo. Obrigado, Adriano. Sucesso aí. Parabéns a todas as secretarias, os servidores, principalmente da educação, abraçaram a causa e estão trabalhando intensamente aí e demonstrando o sucesso que já é o evento. Obrigado, estaremos acompanhando.
3: Obrigada, Norden. Esse agradecimento também eu faço a esse time que eu tenho comigo, né, que passou todo dia aqui trabalhando, entendendo as crianças, alcançando alguma coisa, providenciando outra, mas estiveram aqui o tempo todo. Então eu tenho um agradecimento muito grande a todas elas, Secretaria de Cultura também, a Secretaria de Desenvolvimento Econômico e Inovação também, e na verdade as outras secretarias também se envolveram, Secretaria de Obras, da Organização do Ambiente, a de Planejamento na parte dos processos todos de contratação, administração na disponibilidade dos servidores, e é isso que é uma administração que trabalha de mãos dadas, onde um ajuda o outro.
2: Obrigado a Adriana Cassol, ela é secretária da Educação aqui do município de Restinga Seca, Rafael ouvintes. E seguimos aqui, quando são 19 horas mais 18 minutos, até porque já temos aqui a presença do prefeito Norton Soares, acompanhado também do patrono da feira, o José Fogaça, que se encontra já aqui para a abertura logo mais, que você acompanha também em instantes, em live, no Facebook e também no YouTube. E aproveitar, então, antes de as autoridades subirem ao palco, conversar com o prefeito de Restinga Seca, Norton Soares, que esteve aqui acompanhando também durante o dia e acompanhando também as atividades dos alunos, principalmente a comercialização, porque o aluno ganha um valezinho aí para comprar, adquirir seu livro, prefeito. E falar aqui ao vivo aos ouvintes da Integração, nessa noite um ato mais formal, né, com as autoridades, pronunciamento e valorizar também essa quarta edição da Feira Multicultural. Boa noite.
4: Boa noite, Norton. Boa noite quem nos acompanha pela Rádio Integração. Vou te dizer, foi lindo de ver hoje essa criançada aí com seu voucher, um valezinho, vale livro, né? Um valorzinho ali de R$15, mas que faz a festa, porque os livros são acessíveis e mais de 800 títulos à disposição deles, mais de 3 mil unidades. E que eles puderam escolher, né? As crianças, muitos acompanhados dos pais ou do professor, mas quem escolheu o livro para comprar foi eles, né? Com esse voucherzinho que a gente deu. E a alegria que eles saíam de poder escolher o livro, que eles iam fazer a leitura em casa, né? De mostrar para o coleguinha, olha o que eu escolhi. Isso encheu os olhos da gente hoje durante o dia. Claro, agora à noite é uma solenidade mais formal. Mas as grandes estrelas desse evento foram as crianças, são as crianças, e a gente está muito feliz de ver o resultado. Foi uma ideia que deu certo. E claro, agora à noite a gente vai fazer aqui a nossa abertura, né, junto com a comunidade, junto com o Fogaça, que é o nosso patrono esse ano da Feira do Livro, que vai agregar muito para nós. A gente está muito orgulhoso porque o Fogaça é um ícone da cultura gaúcha. O Fogaça conseguiu fazer a cultura gaúcha ser vista fora do Rio Grande do Sul com mais facilidade, estabelecer um diálogo mais fácil, simplificar para as pessoas de fora do Rio Grande do Sul a linguagem da cultura gaúcha de uma forma que as pessoas entenderam, né? E o Fogaça, como jornalista, escritor, como compositor, como poeta, como um grande ícone da Califórnia, da canção gaúcha, né? A gente trazer para perto, né? Uma figura desse tamanho, a gente ter a oportunidade de estar aqui no interior, para que as pessoas da comunidade possam acessá-lo, possam compartilhar um pouco da sua história, possam, né, ter perto um ícone cultural tão grande, para nós é uma alegria e um orgulho. Então a gente está num momento muito especial, né, principalmente pelo protagonismo das crianças e tendo também uma figura importante aí aceitando ser o patrono da nossa feira. Então a quarta-feira multicultural está aberta para todo mundo. A gente tem o Festival Estudantil, que acontece na sexta-feira agora, uma parceria do município com a Associação de Preservação Cultural. Nós temos a fase municipal do Candeeiro da Canção Nativa acontecendo no sábado. Então é um final de semana com programação de cultura, de literatura, de arte, para que a nossa população acesse de forma gratuita e possa usufruir da melhor forma.
2: Prefeito, destaque também para a temática, né? Os 100 anos do prédio, a construção do prédio da Estação Férrea, e também não poderia deixar de ser homenageado Iberê Camargo, né?
4: Exato, nós estamos em 2026 completando os 100 anos da nossa estação, desse prédio, o atual conhecido prédio, né, da estação ferroviária. E tu veja que nós temos dois prédios restaurados e os dois centenários, a estação completando agora 100 anos, recebendo essa homenagem, né, dentro da Feira do Livro, a Feira Multicultural. E o ano que vem, a gente vai ter, 2027, os 100 anos do prédio Dr. Miguel de Pata, né? A Casa de Cultura Iberê Camargo foi construída em 1927. Então, cada ano um centenário, e a gente poder celebrar a cultura e celebrar a história do município, porque quando a gente celebra, a gente faz, né, as homenagens, quando a gente chama as pessoas para compartilhar da cultura, a gente está trabalhando para preservar a história. A gente não pode deixar a história se perder. E essa é uma forma, né? A gente homenagear também aqui os 100 anos da estação, é homenagear a história do município de Restinga Seca, a história daquele patrimônio cultural do município, patrimônio histórico, e a gente celebrar isso aqui tem um significado muito grande.
2: Tá certo, obrigado e um bom evento.
4: Obrigado, bom evento a todos nós, e a gente convida as famílias para vir, para participar da feira, que vai estar muito bom.
2: Tá certo, prefeito de Restinga Seca, Norton Soares, falando ao vivo aqui aos ouvintes da Rádio Integração, por ocasião, antes aí do início da solenidade de abertura, Rafael Alexandre. As autoridades, o público chegando, já um bom público já posicionado, inclusive a Orquestra Jovem Recanto Maestro já presente no palco aí para logo mais iniciar a apresentação. E antes de eu devolver, Rafael, e devolver o Alexandre no estúdio, conversar com o patrono da feira, o José Fogaça, que está juntamente aqui do ex-prefeito de Restinga Seca, Tarcísio Bolzan, a ex-prefeita do município de São João do Polesne, Valcirina Bulegon Gassen, e o patrono da feira sendo homenageado, José Fogaça. Seja bem-vindo aqui em Restinga Seca. Boa noite.
5: Boa noite, obrigado. Para mim é uma honra muito grande estar aqui, poder conviver com os meus amigos de tantos anos e também conviver com a comunidade de Restinga Seca, esta comunidade tão rica e que demonstra, sim, ver na cultura um elemento de agregação, de aproximação, de construção de espírito comunitário, né? Isso é o que é a multifeira. Então, para mim é um momento de grande satisfação poder participar disso, poder contribuir para isso, né? E estamos aqui celebrando essa possibilidade.
2: Como é que é para o José Fogaça poder receber um convite aqui em Restinga Seca, mas outros convites, tenho certeza que em outros municípios, também valorizando o seu trabalho, não só na política, mas também na cultura, na arte, poder desenvolver e mostrar a relevância que tem para o estado também no Rio Grande do Sul?
5: Para mim é sempre uma forma, né, de me aproximar, quer dizer, de aprofundar o relacionamento com as pessoas. A cultura é isso, né? A cultura é troca, é convivência, é uma interação, né? E quando a gente lê um livro e comenta com alguém, quando a gente passa como tema escolar a leitura de um livro, um trabalho, a gente está fazendo isso, está gerando convivência, está gerando relações humanas, está gerando proximidade entre as pessoas, e ampliando a visão do mundo. É para isso a cultura. E acho que essa é a tarefa de quem trabalha com cultura, como eu tenho trabalhado ao longo de toda a minha vida. Comecei escrevendo, produzi livros numa época em que escrever era para mim um projeto importante. Escrevi um livro chamado Geração Amordaçada, que foi na Feira do Livro de Porto Alegre o livro mais vendido no ano de 1977. E depois, anos depois, um livro chamado Aprendizes da Esperança, que era muito mais de conteúdo sociopolítico do que propriamente literário. E aí resolvi deixar de escrever e passei para a cena musical. Então aí formei um grupo de amigos, uma confraria, uma convergência de atividades no campo da música. Criamos uma mostra musical no Teatro São Pedro, em Porto Alegre, para gerar justamente isso, um grande foco de expressão musical urbana no Rio Grande do Sul, de certa forma tentando sair de um isolamento que o sul do Brasil estava submetido, né? Hoje não, hoje a música sul-brasileira ela é reconhecida e está presente em São Paulo, no Rio de Janeiro, no Nordeste. A gente vê que isso atravessa também a música nativista, atravessa o interior do Brasil, daqui até quase o Amapá. Então, estamos vivendo uma outra época, mas lá na década de 70 era preciso furar esse bloqueio, né? Esse isolamento, e foi assim a grande motivação inicial da minha entrada no mundo da cultura. E agora estou aqui para poder, juntamente com todos que fazem cultura aqui em Restinga Seca, não é, participar dessa coisa coletiva bonita que está acontecendo aqui.
2: Parabéns e um bom evento.
5: Obrigado, satisfação minha.
2: Tá certo, assim conversamos então com o José Fogaça, e ele que é um patrono homenageado, então logo mais também estará participando da solenidade da abertura da quarta-feira multicultural aqui no Centro de Eventos de Restinga Seca.
1: Agora são 19h28, nós voltamos contigo, Alexandre. Voltamos então aí com a sequência do bailão. Logo, logo a gente chama de volta para dar sequência ao momento de abertura, a solenidade de abertura oficial aqui da quarta multifeira cultural em Restinga Seca, Alexandre.
0: Valeu, abraço, Rafael, Norto, Chico, obrigado aí também pela participação. Em seguida vocês voltam. Recado por aqui no nosso bailão é da 98. Vou trazer aqui música. Eu tenho Louco Apaixonado, eu tenho Pop Sul por aqui também, Portal da Serra. Vamos com música. Já vou de imediato aqui com o palhaço Pop Sul.

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0: nosso bailão da 98. Abraço aqui pra Eliane Rodrigues, lá em Paraíso do Sul. Alô, Cláudio, homem das rapaduras aí na companhia. Um abraço aqui, o Giovanni Lia Teotônio Aguto, obrigado pela companhia também. Alô, Maria Luísa, um abraço pra vocês aí, um abraço, Big Barco do Amor. Um abraço aqui, meu amigo lá da Fazenda do Sobrado, nosso amigo Sérgio Carvalho. Alô, Everton, tô em Rincão do Mosquito Aguto, um abraço pra vocês aí, obrigado pela companhia. Também curtindo aqui o nosso bailão, quem mais aqui dando um giro, porque eu já vou direto pro centro de eventos. Alô, Rafael, alô, Dorton, Chico, retornando.
1: Isso, Carlos Alexandre e ouvintes que estão conosco. Neste momento inicia a solenidade oficial de abertura da Feira Multicultural aqui em Restinga Seca e a apresentação dos integrantes da Orquestra Jovem Recanto Maestro que estão no palco. Nós já estamos aí com as imagens também através do Facebook aqui da Rádio Integração. Vamos acompanhar este início, esta abertura oficial aqui no Centro de Eventos em Restinga Seca, quando são 19h39. É a Rádio Integração acompanhando esta que é a quarta-feira multicultural, atividades que seguem até sábado aqui no Centro de Eventos em Restinga Seca, e a presença também da Integração acompanhando este grande evento que segue com várias atrações. Vamos ouvir Orquestra Jovem Recanto Maestro.

da Orquestra Jovem, Recanto Maestro, os alunos, os que estão aqui se apresentando em Restinga Seca, nesta noite de quinta-feira, e a abertura da Feira Multicultural. Agora são 19 horas 42 minutos, faltando 18 minutos para as 20 horas. Nós estamos neste horário aí do Bailão da Integração. E falando diretamente aqui do Centro de Eventos e já convidando que amanhã nós teremos o Festival Estudantil Restinga Encanto. Amanhã será realizado aqui no Centro de Eventos, também neste horário. Teremos 12 alunos que estarão se apresentando amanhã aqui no palco, as diversas categorias que serão as participantes das várias músicas que aqui serão apresentadas. E depois, no sábado, nós teremos o Candeeiro da Canção Nativa. Seguimos com a apresentação da Orquestra Jovem

0: Estamos acompanhando aqui pela integração na Restinga Seca, nesta noite de quinta-feira, 19h46, 19h46.
1: Bom, antes da nossa última
0: seguimos
1: música,
0: aí com o professor César Guerra.
1: Um pouquinho da orquestra. A orquestra está no seu 11º aniversário, indo para o seu 11º aniversário. São praticamente 11 anos de trabalho ininterruptos. Na pandemia também tivemos um trabalho muito forte. E o resultado desse trabalho, da nossa metodologia, do nosso grupo de professores e monitores também, tem resultados onde os nossos alunos estão alcançando um nível regional, um nível nacional e um nível internacional também. Nós tivemos alunos aqui, nosso querido Gabriel Seolim, por favor, ele voltou da Juilliard, Nova York. Que foi uma conquista muito grande, não só para a Orquestra Jovem Recanto Maestro, mas em si, acho que para o Recanto Maestro todo, né? Porque a Orquestra Jovem é Recanto Maestro, essas crianças são Recanto Maestro também. Então você atingir um patamar desses, nossos alunos tão jovens, com 15 anos, né? O Eric não veio hoje, tá tocando, mas tivemos alunos que voltaram do Chile, também foram aprovados. Então nossos alunos estão sendo aprovados nas maiores instituições de ensino da música no Brasil e fora dele também. Isso é um motivo de muito orgulho para nós, professores, e nos faz trabalhar cada vez mais forte para que mais alunos possam usufruir e conquistar também esse espaço. Então nós temos a música como carro-chefe nosso, mas não somente o aluno vai ser um músico, ele pode optar por ser um músico também, mas ele estando com a Orquestra Jovem Recanto Maestro, ele vai ser um cidadão, ele vai ser um humano preparado para as melhores oportunidades que vão aparecer na vida deles. Esse é o nosso papel, de formar essa grisada, né, essa nova geração aí que está vindo, e mostrar para eles do que eles são capazes. Muitas vezes essas crianças, esses jovens, eles não têm noção qual é o talento deles, qual é a ambição deles, qual é o sonho deles. Então o nosso papel no Recanto é justamente, eu falo muito com meus alunos, limpar um pouquinho essa vista embaçada que eles têm da realidade, da vida, do mundo. Que normalmente a gente acha que nada é para nós, a gente não merece o melhor, mas é totalmente contrário. Então a gente precisa instigar dentro deles para que eles se descubram primeiro, e depois disso, sim, direcioná-los da melhor forma para eles conquistar o espaço deles. Então hoje nós temos alunos, como falei, conquistando aí em âmbito internacional. Nós temos alunos que passaram pela orquestra, que hoje estão cursando uma faculdade na USP em São Paulo, estão no Rio de Janeiro, estão na UFSM, na URGS. Então isso também nos dá não somente essa conquista que esses jovens estão tendo, mas o resultado que os jovens estão saindo, como que eles estão saindo na nossa orquestra depois de passarem pela jornada do aluno. Saem profissionais prontos, preparados para as melhores oportunidades que vão se oferecer na vida deles também. Então fica o nosso agradecimento mais uma vez a toda a direção da orquestra, todo o Recanto Maestro, que nos dá todo apoio e a segurança para trabalhar, e também de certa forma nos faz ver, como que são as coisas, como que tem que ser as coisas, nos faz também colocar entre nós como que a gente está fazendo, o que é preciso para nós também, professores, fazermos para que a gente consiga ter resultado, que não é somente ensinar, a gente tem que se descobrir para depois disso também ensinar também. Então fica nosso agradecimento. A gente encerra aqui com a nossa música Desgarrados. Muito obrigado. Um bom evento a todos.

0: Apresentação da Orquestra Jovem. Orquestra Jovem, Recanto Maestro. E a presença aqui no Centro de Eventos, recebendo o aplauso aqui do público, os aplausos dos que estão aqui participando, os que estão presentes, nesta abertura oficial da Feira Multicultural, evento que é realizado, organizado pela Secretaria de Educação e Cultura de Restinga Seca. Agora nós teremos o ato solene das manifestações e a presença, então, a fala do patrono, o ex-prefeito de Porto Alegre, ex-senador da República, o José Fogaça, que está aqui em Restinga Seca, que já foi entrevistado aí pelo colega Norton Ávila. A gente registra a presença aqui dos secretários municipais, prefeito Norton Soares, vice-prefeito Tarcísio Bolzan, ex-prefeito professor Vilmar Foleto, também aqui à frente, assim como vários professores, direção das escolas municipais e estaduais aqui do nosso município. E nós teremos o início agora da solenidade na apresentação de Michel Schink, conduzindo ali o cerimonial nessa noite de quinta-feira. Você está com a integração, agora são 19 horas 54 minutos, 19h54. Aos que estão conosco através também das imagens no Facebook, no YouTube da Rádio Integração, nosso muito obrigado aos que nos acompanham, aos que nos prestigiam nessa noite, estão conosco nesse dia, noite fria, Alexandre, ouvintes, lembrando que estamos aí no horário do Bailão da Integração, mas fazendo aí uma pequena pausa agora no bailão para darmos sequência às atividades que são realizadas aqui no Centro de Eventos. Está aí o apito do trem iniciando a solenidade da Feira do Livro.
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0: Boa noite a todos e a todas. É com muita alegria que damos as boas-vindas aos presentes que participam da cerimônia de abertura da Quarta-feira Multicultural de Restinga Seca. A feira foi organizada pelas Secretarias de Turismo, Cultura e Esporte, a Secretaria de Educação e a Secretaria de Desenvolvimento Social e Inovação. A Quarta-feira Multicultural traz como tema Educação, Cultura e Inovação. O patrono da Quarta-feira Multicultural é o senhor José Fogaça. Chamamos para compor a mesa de autoridades o excelentíssimo senhor prefeito municipal Norton Soares da Rosa e a primeira-dama de Restinga Seca, senhora Chayane Grigoleto Dotto. O patrono da Quarta-feira Multicultural de Restinga Seca, senhor José Fogaça. O presidente da Câmara Municipal de Vereadores, Abel Oliveira, representado pela vereadora Jocelaine Brauner e também vice-presidente da Câmara. Secretária Municipal de Educação, a professora Adriana Maria Soares Cassol. Secretário Municipal de Turismo, Cultura e Esporte, Valdomiro Grigoleto Júnior. Secretário de Desenvolvimento Econômico e Inovação, Matheus Ferrari. Registramos e agradecemos a presença das seguintes autoridades. O excelentíssimo senhor vice-prefeito municipal, Tarciso Bouzan, acompanhado da sua esposa, Sônia Bouzan. Secretários municipais de Restinga Seca, Janone da Silva Santos, secretário de Administração. Marisson Beladona, secretário de Obras. Helena Mor, secretária de Saúde. Raquel Gonçalves Ramos, secretária de Desenvolvimento Social e Habitação. Vilmar Foleto, secretário de Finanças. Maria José Bortoluzzi, secretária de Planejamento. Cláudio Roberto Possebon, chefe de gabinete. Destaco também a presença das soberanas do município. Assessora jurídica do município de Restinga Seca, senhora Francine Smith. Valserina Maria Bulegon Gazen, secretária executiva do Condesus e representantes do Geoparque Quarta Colônia. Soldado Rodrigues, representante da Brigada Militar. Bombeiros Militares de Restinga Seca, representados pelo primeiro sargento Cleiton Tomasi. Curadora estratégica da Fundação Antônio Meneghetti e diretora comercial da Antônio Meneghetti Faculdade, Anne Rotman, representada pelos professores Bruno Fleck e Vanessa Bastola. Eduarda Brum, diretora do Geoparque. Presidente do Conselho Municipal de Educação, professora Janaína Rigon. Presidente da APRIS, professora Ieda Romana Alterman Prodorucci, representada pela professora Sandra Becker Grigoleto. Presidente do SINCEMURS, senhor Claudiomiro Rodrigues da Silva. Presidente do CACES Fundeb, Dayana Vianantes. Representantes do Conselho Tutelar. Jaime Brum Carlos, presidente da Associação de Preservação Cultural. Equipes diretivas e professores das escolas municipais EMEI Bela Vista, Desidério Fuser, Edivaldo Bernardo Hoffmann, Francisco Giuliani, EMEI Gente Inocente, Leonor Pires de Macedo, Manuel Albino Carvalho, 7 de setembro e 3 de outubro. Equipes diretivas e professores das escolas estaduais: Érico Veríssimo, Francisco Manuel, Marcelo Gama, Omiro Pullman Cabral e a escola privada Bem Me Quer. Alunos e professores da EJA da Escola Francisco Manuel. Representantes da APAE, Associação de Pais e Amigos dos Excepcionais. Integrantes dos clubes de serviço Lions Club e Rotary Club. Representantes do Polo Educacional Superior de Restinga Seca. Luciano Machado, coordenador da Defesa Civil em Restinga Seca. Os meios de comunicação, os veículos de imprensa: TV Novos Horizontes, Rádio Integração, Tribuna de Restinga, Rádio Mais Nova FM e TV Bem Mais. Convidamos todos os presentes para se colocarem em pé para a execução do Hino Nacional Brasileiro e logo após o Hino de Restinga Seca.
1: Você acompanha aqui pela Rádio Integração de Restinga Seca a abertura da Feira Multicultural. Agora são 20 horas 4 minutos após a apresentação de todos os presentes, a citação de todas as autoridades que aqui estão presentes. Vamos à execução do Hino Nacional Brasileiro e, na sequência, a execução do Hino de Restinga Seca. Você está acompanhando a Rádio Integração. Estamos aqui no Centro de Eventos e a abertura da Feira Multicultural.

0: Convidamos neste momento o excelentíssimo senhor prefeito municipal, Norton Soares, para deixar a sua mensagem.
1: Meu, muito boa noite a todos. Quero agradecer pela presença. Nem me atrevo a citar novamente o protocolo já listado aqui, porque do alto do meu TDAH jamais lembraria de todas as pessoas e órgãos nominados, mas agradecer muito especialmente os protagonistas da nossa feira, que são as escolas estaduais, municipais, a rede privada, os alunos, os professores, as pessoas que fazem a educação do município, a cultura, e que são a grande razão de nós estarmos iniciando mais esta feira multicultural, a quarta edição.

0: da Feira Multicultural. Dizer que aqui hoje, nesse momento, nesse horário, é uma solenidade mais formal, mas o momento mais lindo do dia aconteceu antes desse horário. Aconteceu durante a manhã e a tarde, quando as crianças estavam aqui tomando conta desse pavilhão, Adriana. E com um sorriso no rosto, elas estavam, claro, brincando, interagindo, pintando o rosto, mas elas estavam com uma alegria enorme, com um brilho no olhar, escolhendo os seus livros aqui na banca. E esse ano nós tivemos uma novidade, que nós entregamos para cada criança um vale-livro, né? Um pequeno voucher, no valor de R$15, para cada um comprar o seu livro. E eles estavam ali escolhendo o seu livro. A grande alegria deles era poder escolher e mostrar para o colega: olha, eu vou levar esse para casa. Muitos, até com o pai ou a mãe junto, o professor junto, mas quem estava escolhendo era a criança. Tem mais de 800 títulos à disposição que eles podem comprar com esse valor, ou às vezes o pai ou a mãe se quer complementar para comprar outro tipo de material, mas com esse valor eles conseguem comprar mais de 800 títulos e mais de 3 mil unidades. Eu acho que foi o momento mais bonito antes dessa abertura, foi esse. E dizer que amanhã, né, continua, vão vir os alunos dos anos finais, né? Agora foram os anos iniciais, amanhã vem os anos finais. Eu acho que essa é a grande alegria nossa de fazer uma feira, é a grande motivação da gente montar uma estrutura para receber gente que está construindo a sua caminhada, está construindo a sua formação pelas mãos de todos nós, enquanto comunidade, principalmente, e muito especialmente pelas mãos dos professores e professoras. Então, eu não podia deixar de fazer menção a esse momento muito especial que a gente teve, né, que eu acho que abrilhanta todo esse momento. Dizer para vocês que nós temos também a alegria, Jaime, nosso presidente da Associação de Preservação Cultural, de ter também esse ano o Festival Estudantil, e seguindo junto com essa programação, no sábado, a etapa municipal do Candeeiro da Canção Nativa, né? Um festival tão tradicional nosso e que está chegando à sua 12ª edição. Temos a fase municipal agora e depois o Candeeiro, o grande evento do Candeeiro, né, estadual e nacional, em novembro, né, o grande marco. Então é um final de semana para todos os gostos, para a cultura sair fortalecida, para a literatura sair fortalecida, para a arte sair fortalecida, para o povo sair fortalecido e alimentado de literatura, de cultura, de arte. Isso é o maior alimento que um ser humano pode obter, depois, obviamente, do alimento biológico, né? Mas a arte, a cultura, a literatura alimenta a alma, alimenta a vida. E que bom que a gente pode promover esse ambiente e promover essa possibilidade para os nossos alunos. Então eu quero agradecer a todos os parceiros e agradecer muito por ter aceitado o nosso convite aqui, uma pessoa que eu tenho um apreço muito grande e posso dizer que eu tenho o privilégio de ter como amigo, que é o nosso José Fogaça. O Fogaça, que é um ícone da cultura gaúcha e que não começou ontem essa caminhada, dá para ver pelos seus cabelos jamais de acordo com a estação do inverno, mas que tem uma contribuição para a cultura gaúcha muito relevante. É um privilégio para nós podermos trazer para o interior do Rio Grande do Sul, para um município pequeno, uma figura do porte cultural, do tamanho, da importância cultural que tem o Fogaça. O Fogaça, que é um ícone, por exemplo, da Califórnia, da canção nativa, e que foi o grande responsável por fazer a cultura gaúcha ser melhor traduzida para outros lugares do Brasil. Porque a cultura gaúcha, ela é linda e maravilhosa, mas ela é muito complexa para quem não é daqui. E o Fogaça conseguiu levar para outros lugares do Brasil a informação de que a cultura gaúcha é o nativismo, é o tradicionalismo também, mas não é só isso. É o povo, é a vida urbana, é as coisas simples do campo e da cidade, traduzido em poesias, traduzido em músicas de sua autoria, acho que talvez a de maior impacto, a mais conhecida de vocês, Vento Negro, né, que é uma música que todo e qualquer festival que se preze sempre executa, e todos os ambientes tradicionalistas e nativistas, né, sempre a gente escuta Vento Negro, da autoria do Fogaça, ou algo mais específico da nossa capital, como Porto Alegre é Demais, uma cidade que é de todos os gaúchos. Enfim, o Fogaça, que é multi, que é uma figura que engrandece a história e a cultura do Rio Grande do Sul com os seus escritos, com as suas composições, com o seu pensamento crítico, com a sua história e o seu legado pelo Rio Grande do Sul. E acredite, Fogaça, teve quem tentou problematizar a tua vinda, questionando o que Fogaça contribuiu com a literatura do município. Talvez a gente pode questionar o que o Piangers contribuiu com a literatura de Agudo, e eu não estou criticando Agudo. Aliás, meu respeito a Agudo, município vizinho, onde a gente também troca muitas experiências. Agora, a gente tem é que saudar quando a gente traz boas experiências, como Agudo levou o Piangers. Estavam questionando quanto que a gente estava pagando para o Fogaça. Não, a gente não está pagando nada para o Fogaça. O Fogaça veio de bom grado, de bom coração, para ser o patrono da nossa feira multicultural. E se tivesse que pagar, como foi pago para o Piangers, por exemplo, né, lá em Agudo, não seria nada errado, porque cultura não tem preço, tem um valor inestimável. Então, Fogaça, tu que veio de bom coração, sem cobrar nada, eu quero dizer que tu é muito bem-vindo. Quem conhece a história e a cultura do Rio Grande do Sul sabe que boa parte dela passa pelos teus dedos, pelas tuas escritas, pelo teu trabalho, pela tua contribuição, inclusive como senador da República, claro, mas aqui o foco é o Fogaça artista, o Fogaça da cultura, o Fogaça da literatura, o Fogaça da música, o Fogaça jornalista, o Fogaça advogado. Enfim, a gente te recebe com muito carinho e queremos aqui saudar a todas as iniciativas. Volto a dizer, eu não estou aqui criticando o Agudo, eu estou exaltando o Agudo, que fez também algo diferente quando propôs trazer alguém que mexe com o sentimento das pessoas. A gente está fazendo a mesma coisa com outra figura. Que a gente possa aproveitar, que a gente possa mostrar que o nosso povo do interior pode ter acesso a figuras desse tamanho, do tamanho da importância de José Alberto Fogaça, que vem aqui prestigiar e trazer um valor inestimável para a nossa feira. Essa feira que celebra também os 100 anos da estação férrea do município de Restinga Seca, aquela estação lá que está restaurada, foi construída em 1926, completa 100 anos agora, e olha só que coisa interessante, nós estamos com o centenário da estação este ano, e o ano que vem o centenário do prédio Miguel de Pata, que é a nossa Casa de Cultura Iberê Camargo, foi construído em 1927 pelo Dr. Miguel de Pata. Então, 2027, a gente celebra também o centenário do prédio Miguel de Pata. Esses que são patrimônios históricos e culturais, não só de Restinga Seca, mas do nosso Geoparque Quarta Colônia, Geoparque Mundial da Unesco, Valserina, Duda, Victor, Giovana, que estão aqui representando o nosso Geoparque, quero agradecer pela presença, porque nós somos um território internacional, Fogaça. Nós somos 9 pequenos municípios, somados, nós somos 63 mil habitantes, os 9 pequenos municípios da Quarta Colônia. Mas são 9 pequenos municípios que entregam valor à humanidade, que foram reconhecidos há 4 anos atrás como Geoparque pela Unesco, e agora passamos pela revalidação e temos absoluta tranquilidade de dizer que vamos continuar com o selo de Geoparque Mundial da Unesco, claro, muito especialmente pela pesquisa paleontológica, por sermos a região com os fósseis dos dinossauros mais antigos do mundo, de 200 milhões de anos, mas pela nossa formação histórica, pelas etnias que formam a quarta colônia, pela nossa religiosidade, pela nossa cultura, pela nossa gastronomia, pela nossa natureza, por tudo aquilo que forma a nossa região. E nós somos hoje também internacionais, não só no selo, mas também pela vivência que temos, impulsionada pelo Distrito Recanto Maestro, que hoje atrai turistas do mundo todo e que fez com que nós sejamos, nesse momento, o segundo destino mais procurado por turistas estrangeiros no Rio Grande do Sul. A gente só perde para Gramado e Canela em procura de turistas estrangeiros. Depois de Gramado e Canela, onde eles mais vêm é aqui, para Restinga Seca, para as Termas Romanas, para o Hotel Recanto, ou então para o outro lado ali, no Hotel Capuzorial. Mas eles não ficam só ali, eles visitam toda essa região maravilhosa que nós temos, graças à infraestrutura turística que hoje nós temos construída no Recanto Maestro, pela iniciativa privada e pelo Polo de Educação e Ciência, que hoje é conduzido pelas mãos da Fundação Antônio Meneghetti, aqui na nossa região. Então também nosso reconhecimento, nosso agradecimento, porque se somos o que somos e estamos só no começo desse crescimento, se deve ao trabalho dessas pessoas todas, homens e mulheres, que fazem a nossa região ser tão especial e ser vista pelo mundo, Valserina. E a gente sabe que ainda tem muito chão para trilhar e essa região vai crescer cada vez mais. Então, com esse contexto, declaro aberta oficialmente a nossa quarta-feira multicultural. Desejo a todos que aproveitem da melhor forma, que aproveitem amanhã também o dia aqui, que possam participar do Festival Estudantil, do Candeeiro, e vivam o nosso município de Restinga Seca com toda a intensidade que o nosso município merece. Eu sou muito bairrista, eu sempre, vocês vão me ver exaltando Restinga Seca. Não importa se eu estiver no governo ou se eu não estiver no governo, eu sempre vou exaltar o nosso município e a nossa região da Quarta Colônia, porque é isso que nós temos que fazer, é defender a nossa terra, é dar as mãos para os nossos e crescermos juntos, crescermos enquanto região. Vocês não vão me ver puxando para baixo, vocês não vão me ver fazendo discurso de terra arrasada de nenhum município da nossa volta, e muito menos de Restinga Seca, por óbvio, independente do tempo em que estivermos. Porque se a gente ama o chão onde a gente está, a gente tem que exaltar, a gente tem que trabalhar para fazer dar certo, a gente tem que se doar e se colocar para que as coisas aconteçam. Claro que quem está no poder do público tem uma obrigação muito maior, porque recebe dinheiro público no seu salário para trabalhar, não para fazer terrorismo. A gente tem que arregaçar as mangas e fazer as coisas acontecerem. E vocês todos fazem parte de uma construção que faz o município e a região acontecer. Muito obrigado a cada um de vocês e que a gente tenha uma excelente feira. Um abraço.
1: Tá, a manifestação do prefeito Norton Soares, prefeito de Restinga Seca. São 20 horas 25 minutos. A abertura da Feira Multicultural aqui em Restinga Seca, no Centro de Eventos, que ocorre nesta oportunidade aqui em Restinga Seca.
2: E agora, neste momento, convidamos o patrono da Quarta Feira Multicultural de Restinga Seca, senhor José Fogaça. Ele é formado em Direito pela PUC. Atuou como professor de literatura em curso pré-vestibular. Durante algum tempo, também foi professor de Direito Constitucional. E, claro, foi senador pelo estado do Rio Grande do Sul. Também foi apresentador de rádio e televisão. Na TV, apresentou a partir de 1974 o programa Porto Visão, da TV Difusora de Porto Alegre. Na Rádio Continental, de 74 a 76, apresentou o programa Opinião Jovem, ao lado do professor Clóvis Duarte. Foi também articulista do jornal Zero Hora, do grupo RBS. Em 72, foi comentarista político na Rádio Jovem Pan, em São Paulo. Também é autor de composições musicais, atuando em parceria com sua esposa, Isabela Fogaça. E tem sucessos gravados com a dupla Cleiton e Cledir, Fafá de Belém, Nara Leão e com a cantora argentina Mercedes Sosa. Suas composições mais conhecidas são Vento Negro, como o prefeito Norton adiantou, Cidade do Menino Deus e Porto Alegre é Demais, considerado o hino informal da capital. Com vocês, José Fogaça.
3: Boa noite. Boa noite por esta oportunidade, meu agradecimento. Eu realmente me sinto muito bem pago nesta noite e nestes dias e horas que eu vou poder permanecer aqui nesta linda cidade. A companhia de vocês, esse ambiente tão saudável, tão estimulante, não tem pagamento melhor que isso, Tarcísio. É uma alegria poder te encontrar também, depois de tantos anos que caminhamos juntos. Quero saudar o prefeito Norton, agradecer ao município pelo convite, primeira-dama Chayane, secretários, muito obrigado por esta honra, a esta grande e importantíssima plateia, só pela nominação, a gente vê que é uma plateia extremamente importante, é extremamente representativa desta comunidade, são forças vivas que estão aqui sendo representadas. Então, estamos num momento muito especial, numa noite muito especial, e eu quero dizer, antes de mais nada, antes de tudo, que eu me sinto muito honrado de ter sido convidado para seu patrono da Feira Multicultural, de trazer um pouco da minha história e da minha experiência, da minha já longa vida, para que a gente possa interagir, conviver, poder exercer essa coisa maravilhosa da vida, que é a relação humana. Eu sei que o tema é o tema da Via Férrea para esta multifeira. Restinga Seca, talvez um pouco diferente de muitos municípios que nascem assim de um dia para o outro, Restinga Seca, na verdade, é daquelas cidades que têm raízes profundas no tempo e na história. É algo que se formou ao longo, não apenas de décadas, mas de séculos. A estrada de ferro que ligava Uruguaiana e Porto Alegre passava por uma caixa d'água e as pessoas exigiram que em torno da caixa d'água se construísse uma estação e em torno da estação se construiu uma cidade. Esta cidade tem história, tem identidade, tem perfil e não é por acaso que ela hoje é tão deslumbrante, tão animadora. Quando a gente chega a Restinga Seca, se sente esse espírito que aqui liga as pessoas, que une as pessoas. E eu me sinto muito honrado e quero agradecer muito a oportunidade, prefeita Valserina, que esta cidade está me dando de poder conviver, compartilhar e ter esta chance também de usufruir desse ambiente e desta qualidade de vida que aqui vocês têm. Cultura é isso, a cultura é uma forma de nós construirmos a nossa coesão social. É o estímulo que nós estabelecemos para nós mesmos em torno das nossas crenças, dos nossos desejos, das coisas belas que nós aspiramos e gostamos de ter, das coisas que nós construímos juntos, das coisas que nós amamos, gostamos. Isto faz a cultura e faz também a integridade de uma comunidade. E eu me sinto muito feliz de estar aqui, de trazer a vocês também o meu reconhecimento e dizer o quanto é realmente importante uma cidade saber criar os seus caminhos comuns em busca das coisas que aproximem as pessoas, que deem consistência a uma sociedade, que deem consistência a uma vida comum, que deem realmente fundamento a um destino, o destino coletivo de todos vocês, o destino coletivo de Restinga Seca, que vocês constroem a cada dia. E isto produz história, produz cultura, produz passado, presente e futuro. Então me sinto, neste momento, muito recompensado por isso. Agradeço esta enorme oportunidade e obrigado pelo pagamento que eu estou aqui recebendo. Pagamento de ser feliz por esses 2 dias que vou aqui permanecer. Muito obrigado.
1: Vai a manifestação do patrono José Fogaça, patrono da feira multicultural aqui de Restinga Seca, iniciando oficialmente nesta quinta-feira. Agora são 20 horas 35 minutos.
2: Bem como a presença de todos. As atividades previstas para a quarta-feira multicultural serão retomadas amanhã, a partir das 8 horas e 30 minutos pela manhã. Muito obrigado e até lá.
1: E assim concluímos o trabalho realizado aqui direto do Centro de Eventos em Restinga Seca, a feira multicultural, a apresentação e as atividades que aqui foram realizadas com abertura solene e a presença da Rádio Integração. A todos uma boa noite, Norton Ávila, Rafael da Silveira Rosa, direto do Centro de Eventos, Carlos Alexandre segue com o Bailão da Integração. Boa noite, Alexandre, e até amanhã, quando aqui estaremos de volta com o Festival Estudantil Restinga Encanto Estudantil, amanhã, direto aqui do Centro de Eventos.
4: Valeu, Rafael, um abraço para você, o Norto e o Chico, um abração aí para os amigos aí do Centro de Eventos, nossa equipe da 98.

0: trazendo recados por aqui, já vou trazer o intervalo, depois eu volto e atendo os ouvintes aqui com música, com recados, nesta quinta-feira, hoje, dia 20, hoje é dia 20 de agosto, e nossa equipe direto aí do Centro de Eventos trazendo recado por aqui, trazendo a participação, Rafael Rosa, equipe da 98.5, vou trazer o recado e o intervalo, depois eu volto com música e também atendendo aqui o sucesso da galera aqui até as 21 horas no pique, no sucesso. E você participe 3261-1270. Pode participar, mandando seu recado.
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0: Maravilha, 98.5. Vamos seguindo com o recado, com sucesso, com a boa música. Eu tenho por aqui a música, eu tenho Madrugada Fria, já vou trazer aqui na sequência. Madrugada Fria, já pintando aqui pra Eliane, que tinha pedido Madrugada Fria. Vou atendendo aqui os pedidos, galera que participou conosco aqui. Já vou carimbar agora os pedidos aqui na sequência. Eu vou trazer agora aqui os pedidos no nosso bailão da 98 de hoje. O recado musical, já tem aqui música que chega e música que roda aqui, uma do Rainha Musical. Já vou carimbar aqui o Fígado de Aço, então já na sequência já tenho eles aqui também com o Fígado de Aço. Já tenho também Terceira Dimensão, Madrugada Fria. Já vou trazendo aqui Madrugada Fria para atender. Já tem aqui os recados também pintando e já vou carimbar eles na sequência aqui, ó. Vou rodar aqui o recado do ouvinte. Deixa eu ver para quem vai o toque. Alô, dona Ana Souza, lá em Santa Flora, obrigado pela companhia. Meu amigo Giovanni, Elia Teutoni Agudo.
1: Buenas, meu amigo Alexandre, tudo certo? Tudo tranquilo, de boas? Giovanni de Oliveira e a esposa Fábida na escuta do teu programa aí. Valeu, um abraço.
0: Valeu, abraço. Obrigado pela companhia, meu amigo Giovanni. Um abração pra vocês aí. Obrigado pela companhia. Quem mais aqui na companhia? Eu vou trazer que eu tenho o Barco do Amor dos Atuais, navegando nas ondas do mar. Opa! Simbora com eles aqui, os Atuais também cantam no nosso bailão. É da 98. Eu vou trazer aqui o Barco do Amor também. Eu vou pintar com a gurizada aqui do Barco do Amor. Quem mais aqui? Essa aqui é pra Maria Luísa Gás. É isso, né? Um abraço pra vocês aí. Obrigado pela companhia. Meu amigo que pediu aqui, Latinha na Goteira. Nosso amigo lá da Fazenda do Sobrado, né? O nosso amigo, o Sérgio Carvalho, na Fazenda do Sobrado. E a galera parda antecipando por aqui também, mandou o Latinha na Goteira. Vou trazer o Latinha na Goteira aqui já, nesse bloco aqui. Ó, vou mandar aqui pra vocês aqui na sequência, viu? Eu vou atendendo pedidos. Tem mais um aqui, o Everton, tô te pedindo aqui. A música Duas Vidas em um Só Coração. Eu tenho o pedido musical, deixa eu ver de quem. Alô, Sidney!
2: Boa noite, amigo Alexandre. Roda a música do Panda aí pra nós, eu ter seguro. Oferecer pra minha esposa Lisandra, pro meu filho Andrei, pra minha nora Nayane e pra você aí da rádio. Um abraço aí, amigo.
0: Valeu, um abraço, Sidney. Obrigado.
2: Pedido melhor ainda, viu?
0: Valeu, um abração pra você, meu querido. Obrigado pela companhia. O Panda não roda agora, só depois das 22, viu? Mas eu mando um toque pra vocês aí, viu? Um abraço, Sidney. Pra você e toda a família aí, viu? Alô, José!
3: Muito boa noite, meu amigo Alexandre Carlos, Cirulino da Rádio 98.5, Rádio Integração da Região Seca. Aqui é o José da Rosa, Porto Agudo. Roda para mim. A música hoje da banda Passarela, mais antiguinha da banda Passarela Música, tá bom? De ofereço pra mãe Olinda Rosa, pro meu amigo Juliano de Lanças Serviços, pro meu amigo Jarli Mate, pro meu amigo Cláudio Chiva, mãe, o homem da rapadora, pro meu amigo Renato e a esposa dele, a Miguela, pro meu amigo Cláudio Miro das Facas, pra minha tia Joaninha, que mora na Boa Vista do Sul, pro meu primo Francisco Adair Silva, que mora na Boa Vista do Sul, pra todos os ouvintes da Rádio Integração 98.5, pra todas as gatinhas solteiras, as morenas, as loiras de 18 anos solteiras, pra você aí do estúdio, Alexandre, aquele abraço, tô esperando a sua visita uma hora dessa.
0: Valeu, José, um abraço, obrigado pela companhia. Alô, Jarli, lá em Agudo, um abraço pra você, Jarli, obrigado pela companhia. Meu amigo Gilberto Dalmolin também, um abraço pra vocês aí na companhia da 98.5, música Rainha Musical, vem aí, Fígado de Aço!

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1: Maravilha, nosso bailão da 98. Eu vou trazer mais música aqui, ó. Tem essa aí da terceira dimensão. Mas antes aqui eu vou com a previsão do tempo. Alô, um abraço aí o Cid, um abraço aí do posto. É a Eliane, Clóvis, o Renan, galera aí do posto, um abraço pra vocês aí. Galera que passar pelo posto do Cid aí, dá uma chegadinha lá na lancheria também, da Eliane, né? Faça aquela refeição legal aí, aquele lanche gostoso aí, tá bom? Lá tem tudo aí pra você tomar aquele cafezinho gostoso aí, tá certo? Vou trazer aqui o recado e eu tenho o Ari Luca por aqui. Previsão do tempo, Ari! Boa noite pra você, pra todos os nossos amigos ouvintes aí que estão na companhia da 98 e vão atualizar aqui a previsão do tempo aí pra hoje. Olha só a previsão do tempo aí pra amanhã, na verdade, né? Ele vai passar aí um pouco na previsão do tempo aí também pra vocês que estão na companhia e vai atualizar o tempo aqui na 98. Boa noite!
2: Boa noite, Alexandre. Boa noite, ouvintes. Previsão do tempo, então agora à noite o tempo tá bom, faz 13 graus nesse momento. Para amanhã, o tempo é bom, na sexta-feira, com frio, mínima de 8, a máxima de 17. Para o sábado, segue tempo bom, com uma mínima de 4 e uma máxima de 16. E para domingo, também tempo bom, uma mínima de 5 e uma máxima de 17. E ainda segue o tempo bom na segunda-feira, com uma mínima de 4 e uma máxima de 18. E também na terça-feira, segue o tempo bom. Pelos dados de hoje, chuva retorna só na quarta-feira da semana que vem. Se prepare que tá chegando frio aí, recém o começo e vem bastante frio pro final de semana. Uma excelente noite de quinta-feira a todos, tenham todos uma boa noite.
1: Valeu, Ari, um abraço, obrigado pela previsão do tempo, contribuindo aqui também, dando aquela pincelada no tempo, como vai estar aí para essa madrugada, para amanhã, final de semana. O pessoal fica sabendo aqui também o recado aí com a Ari Luca, previsão do tempo. Segue por aqui, tem a terceira dimensão, vem aí!